0: reúne direitos em diversas áreas, né? Educação, trabalho, também saúde, na cultura. Na prática, como é que ele impacta a vida da população brasileira?
1: Não, perfeito. O Estatuto, ele orienta as políticas de igualdade racial e traz alguns aspectos que são centrais para a forma como a gente se organiza no governo federal e também em articulação com governos estaduais e municipais para implementar essa política. E traz alguns princípios, como, por exemplo, da transversalidade. Então, ele prevê essa articulação com os vários ministérios que executam ações voltadas para a igualdade racial e para a superação do racismo.
2: A gente está falando aí de 16 anos da construção dessa política. A senhora mencionou políticas afirmativas também, mas apesar disso, a gente ainda continua precisando trabalhar em torno da redução das desigualdades raciais, né, que são uma realidade no país. Quais são os maiores desafios que a senhora considera para que os direitos previstos no Estatuto realmente se tornem uma realidade e se tornem presentes mesmo?
1: Essa pergunta, Mariana, agradeço muito. Eu acho que ela é chave para a gente avaliar o porquê que a política de igualdade racial ainda é muito importante no Brasil hoje. A gente tem avanços fundamentais em marcos legais, temos uma política nacional estruturada, temos o Sistema Nacional de Promoção da Igualdade Racial, que leva essa política para governos estaduais e municipais, mas uma conquista, inclusive, do Estatuto da Igualdade Racial, é ele quem cria o SUS, né, o nosso SUS da Igualdade Racial, que é o SINAPI, e que hoje está presente nos 27 estados da federação e em quase 500 municípios. Vou começar por esse ponto, porque é um ponto que demonstra avanço, mas demonstra também desafio, né, que é o foco da sua pergunta, e por que é que é importante a gente avançar nisso. É fundamental que a gente busque incrementar e capilarizar cada vez mais essa política e avançar em mais estados e municípios. Está em curso uma... Foi julgada, né, e está em curso a elaboração da resposta a ela, a DPF Vidas Negras, a DPF 973, que obriga o governo federal a atualizar o segundo Plano Nacional de Promoção da Igualdade Racial. A gente vem trabalhando nisso ativamente e, obviamente, a gente vem também destacando a importância de que estados e municípios também sejam envolvidos nessa obrigação de fazer dessa ação, pela importância da gente federalizar essa política. Então, é um desafio que a gente ainda tem, temos um avanço importante, estamos nos 27 estados, mas precisamos, de fato, avançar e capilarizar essa política no Brasil. Outro ponto é que os dados socioeconômicos, de segurança pública, são muitas as dimensões que ainda demonstram que, mesmo tendo avançado muitíssimo, e de fato há na história, né, ao longo da história, um incremento importante na política de igualdade racial no Brasil, é possível a gente avaliar que ainda há muito o que fazer. E os dados que foram publicados recentemente do Fórum Brasileiro de Segurança Pública e do Atlas da Violência, por exemplo, pegando apenas um aspecto, demonstram a relevância da gente avançar na política de igualdade racial para enfrentar esse racismo que toca a vida das pessoas, que toca o cotidiano das pessoas. 83% das vítimas de morte decorrentes de intervenções policiais no Brasil são pessoas negras. E o jovem negro tem 3 vezes mais chance de ser vítima de homicídio no Brasil do que o jovem não negro. Então, essa inequidade tão presente nas famílias, nas mães, né, ela precisa ser enfrentada. E esse enfrentamento, ele também tem algo estruturante para guiar a nossa política de igualdade racial. O Estatuto da Igualdade Racial, ele fortalece isso e, obviamente, os dados socioeconômicos, sociais do Brasil, eles são um chamariz para a importância da gente priorizar de forma central a relevância da política de igualdade racial e do enfrentamento ao racismo no nosso, na nossa atuação no Estado brasileiro.
0: Muito bem, nós conversamos com a secretária executiva do Ministério da Igualdade Racial, Bárbara Oliveira Souza. Muito obrigado, secretária, por sua presença aqui na Voz do Brasil.
1: Eu que agradeço, Luciano Seixas, agradeço muito, Mariana Jungmann, por esse espaço dedicado aqui ao Ministério da Igualdade Racial.
2: E é importante a gente destacar os principais canais de denúncia para crimes raciais no país.
0: Caso você viva ou presencie um ato de racismo ou injúria racial, é possível fazer a denúncia por meio do Disque 100, canal de direitos humanos do governo federal.
2: Ou pela plataforma

0: Fala BR, que reúne as ouvidorias também do governo federal.
1: E é sempre bom lembrar que racismo é crime, portanto, pode ser denunciado em delegacias de polícia e para o Ministério Público.
0: E também responsáveis, vocês já repararam naquele selinho colorido que aparece antes dos desenhos, filmes e jogos de celular? Aquilo ali é a classificação indicativa, uma ajuda de ouro para você saber o que é seguro para a idade do seu filho.
1: Na hora de saber se um filme, desenho ou jogo eletrônico é recomendado para crianças e adolescentes, a classificação indicativa funciona como um instrumento para proteger os jovens de conteúdos impróprios em cada fase do desenvolvimento.
2: A dona de casa, Natália da Silva, tem 4 filhos. Durante o dia, eles estudam, brincam, praticam esportes e fazem atividades ao ar livre. E em alguns momentos, também assistem televisão. Natália conta que o acesso às telas é monitorado por ela, que observa cada conteúdo escolhido.
3: Filmes eu vejo antes. Desenho eu costumo sentar para assistir com elas mesmo. Muitas vezes eles mesmos vêm e conversam com a gente sobre o que tem no desenho, sobre curiosidades que eles viram. Mas assim, sempre observando a classificação de tipo de filmes e desenhos.
2: Para orientar a Natália e outros pais na hora de escolher o que é apropriado para os filhos assistirem, existe a classificação indicativa. A informação estabelece a idade recomendada para programas, filmes e até mesmo eventos culturais exibidos em público. Como explica o coordenador de políticas de classificação indicativa audiovisual, Eduardo Nepomuceno.
4: A classificação indicativa é uma informação para as famílias a respeito dos conteúdos presentes nas obras audiovisuais. Visuais, nos espetáculos públicos, né? Nos streamings, nas TVs a cabo, TV por assinatura, no cinema e nos aplicativos e jogos.
2: A classificação indicativa leva em conta se a produção exibe cenas de violência, se há conteúdo sexual ou de nudez, ou se faz uso ou referência a drogas lícitas e ilícitas. Também observa se há linguagem ofensiva ou situações que possam causar medo ou forte impacto emocional. A partir da identificação desses elementos, é definida a faixa etária adequada para cada fase do desenvolvimento, como destaca o coordenador de políticas de classificação indicativa audiovisual, Eduardo Nepomuceno.
4: Cada um desses grandes eixos tem critérios específicos para cada faixa etária. Em razão desses conteúdos identificados, é que a gente consegue chegar numa faixa etária indicada para cada momento do desenvolvimento das crianças e dos adolescentes.
2: A classificação indicativa de obras audiovisuais funciona como um instrumento de proteção aos direitos de crianças e adolescentes. A neuropsicóloga Renata Nunes destaca como a indicação da idade tem a ver com a compreensão da criança em certas fases da infância.
5: Elas são orientadas por essas fases do desenvolvimento, para que ela não tem acesso a conteúdos que ela ainda não está pronta emocionalmente. Mas isso tudo não precisa ser inflexível. Os pais precisam entender quem são seus filhos.
2: Para avaliar qual a classificação indicativa de uma obra do circuito comercial, é atribuída uma faixa etária. Além disso, há uma mensagem que diz os principais temas presentes na obra. Para vídeos disponíveis em plataformas de streaming, a própria plataforma realiza a autoclassificação seguindo os parâmetros estabelecidos. Reportagem Márcia Fernandes.
0: Hoje o Brasil conquistou um novo reconhecimento internacional para a cultura.
1: O Teatro Amazonas em Manaus e o Teatro da Paz em Belém passaram a integrar a lista do Patrimônio Mundial da Unesco.
0: Com isso, o país chega a 26 bens reconhecidos pela organização.
1: Os dois monumentos eram tombados pelo Instituto do Patrimônio Histórico e Artístico Nacional, o IFAM, desde os anos 1960.
0: Conheça um pouco da história desses dois monumentos na reportagem de Luana Karen.
6: Foi durante o ciclo da borracha, período em que a extração do látex deu impulso para um grande crescimento econômico da região norte, que surgiram os teatros Amazonas, em Manaus, e da Paz, em Belém. Era fim do século XIX e a riqueza produzida pelo chamado ouro branco despertou nas elites da época o desejo de reproduzir no coração da maior floresta tropical do mundo o requinte das grandes capitais europeias. Veio o Teatro da Paz em 1878. Inspirado na arquitetura neoclássica italiana, tornou-se símbolo da prosperidade da capital paraense, então principal porta de saída da borracha para o mundo. Quase duas décadas depois, em 1896, foi a vez do Teatro Amazonas abrir as portas em Manaus. De estilo renascentista, o edifício preserva até hoje parte da arquitetura e decoração originais. Embora inspirados na estética europeia, os dois monumentos incorporaram referências amazônicas, pinturas, madeiras nobres e elementos decorativos da região ajudam a contar a história do encontro entre a cultura local e as influências trazidas do outro lado do Atlântico. O compositor brasileiro Carlos Gomes chegou a se apresentar no Teatro da Paz, mas não conseguiu ver o Amazonas inaugurado. Morreu três meses antes, sendo homenageado na pintura que representa a ópera, no teto do Teatro Manauara. Aliás, marcados pelos concertos clássicos, apresentações de balé e óperas, os espaços também se abriram à cultura popular. Nomes como Milton Nascimento e Roger Waters passaram pelo Amazonas, que recebeu até uma visita inusitada em 1997 das Spice Girls, no auge da carreira. Agora, mais de um século depois de terem sido erguidos como símbolos da riqueza da borracha, os teatros da Amazônia ganharam um novo significado, o de patrimônio de toda a humanidade. O presidente do IFAM, Instituto do Patrimônio Histórico e Artístico Nacional, Davidson Guzmão, destacou que a medida também é um reconhecimento da cultura produzida pela região amazônica.
7: A Amazônia, para além do paradigma do meio ambiente e do patrimônio natural, é também reconhecida pela sua produção cultural, pela sua produção artística e pelos circuitos culturais que os teatros engendram.
6: Os teatros Amazonas e da Paz foram tombados pelo IFAM na década de 1960. Agora passam a figurar juntos na lista do Patrimônio Mundial Cultural da Unesco, a Organização das Nações Unidas para a Educação, a Ciência e a Cultura, com o nome Teatros da Amazônia. Com isso, o Brasil passa a contar com 26 sítios inscritos na lista. Reportagem Luana Karen.
1: A Defesa Civil Nacional segue prestando apoio humanitário aos municípios do interior de São Paulo. A região foi atingida por fortes chuvas na última sexta-feira, dia 24.
0: No sábado, foi reconhecida a situação de emergência dos municípios de Taquaritinga, Ribeirão Preto e Dumont.
1: Com a medida, as prefeituras podem solicitar recursos federais para ações de socorro, assistência humanitária à população afetada e recuperação das áreas atingidas.
0: Foram realizadas também visitas aos municípios de Guariba e Dumont para levantamento dos danos.
1: O diretor do Departamento de Assistência Humanitária do Ministério da Integração e do Desenvolvimento Regional, Wesley de Almeida Felinto, deu detalhes da ação.
8: Conseguimos depois ao município de Guariba, o mais afetado da região, e sentamos com a Defesa Civil do município para iniciarmos o processo de reconhecimento federal e as orientações junto ao setor de engenharia e inspeções em campo para orientação quanto às ações de assistência humanitária, restabelecimento dos serviços essenciais e recuperação. Neste momento, a gente se encontra no município de Dumont, finalizando também o reconhecimento federal para posterior envio à Defesa Civil Estadual de São Paulo, e a equipe de engenharia está em campo, visitando ainda algumas áreas afetadas no município de Dumont.
0: E um alerta pelo celular informa se onde você vive corre algum risco de evento climático intenso, sejam chuvas ou incêndios.
1: Com esse aviso, é possível se prevenir contra desastres.
9: A Defesa Civil Nacional oferece um serviço gratuito para envio de alertas sobre situações de emergência diretamente ao celular. As mensagens podem avisar sobre chuvas intensas, alagamentos, deslizamentos de terra, incêndios florestais, tornados e outros riscos. O cadastro pode ser feito por SMS, WhatsApp ou Telegram. Para receber por mensagem, basta enviar o CEP da localidade de interesse para o número 40199. No WhatsApp, é necessário iniciar uma conversa com o número 61 20 34 4611. e seguir as orientações do assistente virtual. No Telegram, basta procurar por Defesa Civil Alertas, enviar a mensagem Olá e concluir o cadastro. Também é possível receber avisos automaticamente pela TV por assinatura, pelos alertas públicos do Google e pela tecnologia Cell Broadcast, disponível em aparelhos compatíveis conectados às redes 4G e 5G. Nesses casos, não é necessário fazer cadastro. Natália Koslick para a Voz do Brasil.
0: Essas foram as notícias do governo federal.
1: Fique agora com as notícias do Poder Judiciário e do Congresso Nacional. Boa noite.
0: Boa noite. Bom fim. Boa noite. Até amanhã.
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12: Ministro aposentado Otávio Galotti é velado no Supremo Tribunal Federal com a presença de ministros, autoridades e familiares. TSE realiza a Semana Nacional do Sistema Eletrônico de Votação entre 3 e 9 de agosto. STJ decide que prazo de 90 dias para indenização em proteção veicular é válido. Boa noite, eu sou Marcela Luiza. O Supremo Tribunal Federal decretou luto oficial de 3 dias pelo falecimento do ministro aposentado Otávio Galotti, que morreu ontem, aos 95 anos. Nesta segunda-feira, houve o velório no Salão Branco do Tribunal, com a presença de ministros, autoridades e familiares. O presidente do STF, ministro Edson Fachin, destacou o papel de Galotti na magistratura brasileira.
13: Recordar o ministro Galotti. Não evocamos apenas o integrante da história deste tribunal. Evocamos uma determinada compreensão da magistratura, aquela que reconhece que autoridade moral precede a autoridade jurídica, que a legitimidade das decisões repousa antes de tudo na integridade daqueles que a proferem. A morte interrompe uma biografia, mas não alcança um legado. As decisões permanecem nos livros, os ensinamentos permanecem na memória de todos nós, o exemplo permanece nas instituições.
12: Nascido no Rio de Janeiro em 1930, Otávio Galotti formou-se em Direito em 1953. Foi integrante do STF entre 1984 e 2000, sendo presidente da Corte de 93 a 95. Também presidiu o Tribunal Superior Eleitoral entre 1994 e 1996 e teve papel relevante na consolidação da jurisprudência constitucional durante os primeiros anos de vigência da Constituição de 88. O sepultamento está marcado para amanhã, no Rio de Janeiro. Tribunal Superior Eleitoral realiza a primeira edição da Semana Nacional do Sistema Eletrônico de Votação de 3 a 9 de agosto. Rimac Souto.
14: O objetivo é aproximar a justiça eleitoral da sociedade e ampliar o conhecimento sobre o funcionamento, a segurança, a transparência e a auditabilidade da urna eletrônica. O lançamento da Semana Nacional do Sistema Eletrônico de Votação será feito pelo presidente do TSE, ministro Cássio Nunes Marques, durante a sessão plenária de abertura do segundo semestre forense de 2026, na próxima segunda-feira, dia 3 de agosto. A iniciativa envolve todos os tribunais regionais eleitorais do país, com ações como visitas a escolas, demonstrações da urna eletrônica, palestras, exposições e distribuições de materiais informativos oficiais sobre o processo eleitoral. A programação termina no domingo, dia 9 de agosto, com a Corrida pela Democracia, no Autódromo Nelson Piquet, em Brasília.
12: Para a terceira turma do STJ, é válida a cláusula de contratos de proteção patrimonial mutualista, que estabelece prazo de até 90 dias úteis para o pagamento de indenização após um prejuízo. Tiago Gomide.
15: Os ministros analisaram o caso de um associado de uma cooperativa de transportes de Goiás que teve veículo roubado e questionou a demora no pagamento da indenização. O colegiado entendeu que os contratos de proteção patrimonial mutualista têm características diferentes dos seguros tradicionais e, por isso, não se aplicam automaticamente às regras da SUSEP, que estabelecem um prazo de até 30 dias para seguradoras. Segundo o relator do caso, ministro Ricardo Villas Boas Cueva, a Lei Complementar 213 de 2025 passou a prever a fiscalização dessas operações pela SUSEP, mas ainda não há uma regulamentação específica para esse tipo de contrato.
16: Estão abertas as inscrições para o mutirão da 16ª Semana Nacional da Execução Trabalhista, Rocine Gomes.
17: Essa é uma forma mais radical de fazer com que a decisão judicial seja cumprida e que tudo o que é devido seja pago. Com o slogan Seu Direito por Inteiro, a iniciativa, marcada para o período de 14 a 18 de setembro em todo o Brasil, é um esforço concentrado para localizar bens de devedores, incentivar acordos e dar mais celeridade ao pagamento dos créditos trabalhistas. Para outras informações sobre a 16ª Semana Nacional da Execução Trabalhista, acesse csjt.jus.br.
16: 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Uma boa noite e até amanhã.
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0: Eu sou Paula Groba.
18: E eu sou Ricardo Nakaoka.
0: E estes são os destaques de hoje do Jornal do Senado, que começa agora.
18: Comissão de Relações Exteriores vai acompanhar medidas do governo contra a tarifaço dos Estados Unidos.
0: Nova lei permite venda de spray de pimenta para mulheres.
18: Senado aprova projetos para fortalecer a recuperação ambiental e a economia circular.
0: Boa noite.
18: Boa noite.
0: As novas tarifas impostas pelos Estados Unidos a produtos brasileiros acendeu um alerta no Senado.
18: A Comissão de Relações Exteriores quer avaliar a resposta do governo e possíveis medidas do Congresso. O tema será debatido pelo colegiado, que solicitou informações sobre as ações do Brasil diante desse novo cenário. Repórter Márcio Maturana.
19: O presidente da Comissão de Relações Exteriores, senador Nelsinho Tradi, do PSD de Mato Grosso do Sul, enviou um pedido de informações ao Ministério do Desenvolvimento, Indústria, Comércio e Serviços sobre a estratégia do Brasil em relação às novas tarifas de 25% impostas pelo presidente dos Estados Unidos, Donald Trump, sobre produtos brasileiros. Uma das perguntas é sobre a possível aplicação da Lei da Reciprocidade Econômica, aprovada pelo Congresso em 2025.
20: O Congresso aprovou essa legislação e agora cabe ao Senado acompanhar a sua implementação. Precisamos entender se os instrumentos criados são suficientes para enfrentar uma situação como essa e, se necessário, discutir aperfeiçoamentos. Sempre com base em critérios técnicos e na proteção da economia brasileira.
19: As novas tarifas de Trump alcançam 3 mil itens, o que significa 18% das exportações brasileiras para os Estados Unidos, segundo cálculos do Ministério do Desenvolvimento. Isso corresponde a 37,6 bilhões de reais, com base nas exportações de 2024, antes dos primeiros tarifaços. No mesmo dia em que começou o novo tarifaço, 22 de julho, o presidente Lula assinou uma medida provisória criando o Plano Brasil Soberano 3, que abre 18 bilhões e meio de reais em linhas de crédito com juros subsidiados para exportadores. Também nessa data, Lula sancionou uma lei derivada de outra medida provisória que criou linhas de financiamento no Plano Brasil Soberano, com expansão apresentada pelo Congresso Nacional para setores estratégicos. O objetivo do pedido de informações, segundo Nelsinho Tradi, é oferecer aos senadores informações técnicas para eventuais iniciativas legislativas.
20: A Comissão de Relações Exteriores não substitui o Executivo na condução da política comercial, mas pode contribuir para a construção de soluções e acompanhar a atuação do governo. Foi isso que fizemos desde o início.
19: No dia 4 de agosto, o grupo de trabalho criado pela Comissão de Relações Exteriores vai discutir novos mercados para as exportações brasileiras com representantes do governo e do setor privado, priorizando questões sobre proteínas de origem animal.
3: A proposta, que cria medidas de apoio às empresas brasileiras afetadas pelo tarifaço dos Estados Unidos, é uma das 32 medidas provisórias que aguardam votação no Congresso. Na próxima semana, o Congresso Nacional retoma os trabalhos e entre as propostas pendentes estão também a que prevê subsídios para combustíveis e a chamada taxa das blusinhas, que alterou as regras de tributação das compras internacionais de pequeno valor. As medidas provisórias têm efeito imediato, mas precisam ser aprovadas pelo Congresso para virar em lei. Se não forem votadas em até 120 dias, perdem a validade.
18: Também aguarda análise o novo Desenrola Brasil, voltado à renegociação de dívidas de pessoas físicas, microempresas e estudantes. O programa permite que devedores com renda mensal de até R$ 8.105 refinanciem dívidas de até R$ 15.000 por banco, com juros de até 1,99% ao mês. Para o senador Paulo Paim, do PT do Rio Grande do Sul, a iniciativa contribui para a recuperação da economia e o alívio do orçamento das famílias. A medida provisória ainda depende da instalação da comissão mista para começar a ser analisada e depois seguir para a Câmara e o Senado.
21: Trata-se de uma medida concreta que oferece condições reais para que as pessoas saiam do sufoco financeiro. É uma forma de devolver dignidade a quem mais precisa, aliviando o orçamento das famílias e permitindo que voltem a planejar suas vidas com mais segurança.
3: Mulheres vítimas de violência passam a ter uma nova forma de autodefesa prevista em lei. Foi sancionada a norma que autoriza a venda de spray de pimenta para uso civil feminino, com regras para a compra e a utilização da substância.
18: A lei foi sancionada em meio ao aumento de casos de violência contra a mulher no país. Repórter Patrícia Oliveira.
22: A nova lei sancionada pelo presidente Lula permite a comercialização, aquisição e posse do spray de pimenta para a defesa pessoal das mulheres com mais de 18 anos. Esse spray provoca ardência intensa nos olhos, na pele e nas mucosas e assim pode conter temporariamente o agressor. O uso dessa substância até então era restrito às forças de segurança pública e às forças armadas. O estabelecimento que comercializar o spray deverá manter o registro da venda e a identificação da compradora pelo prazo de 5 anos. O senador Laércio Oliveira, do Progressistas de Sergipe, foi o relator do projeto aprovado no Senado que deu origem à lei. Para ele, a nova lei vai ajudar na proteção da integridade física, psicológica e sexual das mulheres.
23: Essas práticas de feminicídio que a gente tem ouvido todos os dias nos deixam atônitos e muito preocupados, e a gente precisa criar mecanismos de segurança, de proteção da própria mulher.
22: Um regulamento deverá definir as especificações técnicas do spray, os limites de capacidade da embalagem, a concentração da substância e os padrões de segurança do conteúdo.
3: E a Comissão de Direitos Humanos aprovou uma recomendação ao Ministério da Saúde para agilizar o atendimento de crianças com fissura lábio-palatina pelo SUS. A proposta prevê que o tratamento especializado começa em até 30 dias após o diagnóstico.
18: A indicação recomenda o prazo máximo de 1 mês entre o diagnóstico e o início do tratamento. A fissura lábio-palatina atinge 1 em cada 650 recém-nascidos no Brasil e pode comprometer a alimentação, a fala e a audição. A senadora Damares Alves, do Republicanos do Distrito Federal, destacou que o atendimento precoce reduz complicações. O tratamento inclui cirurgias e acompanhamento multiprofissional. A recomendação segue agora para análise do Ministério da Saúde.
3: Reciclagem de baterias de carros elétricos e restauração de seringais da Amazônia. Esses foram alguns dos temas de projetos aprovados na Comissão de Meio Ambiente nesse primeiro semestre.
18: Um projeto que aumenta a pena para maus tratos a animais também foi aprovado pelo colegiado. Repórter César Mendes.
2: Recuperação florestal, economia circular e agricultura regenerativa foram temas de projetos aprovados na Comissão de Meio Ambiente. Relator da proposta que cria a Política Nacional de Revitalização dos Seringais Amazônicos, agora em análise na Comissão de Agricultura, o senador Beto Faro, do PT do Pará, disse que o declínio da atividade seringueira trouxe degradação ambiental.
4: O projeto oferece uma resposta a esses desafios ao incentivar a recuperação e revitalização dos seringais nativos.
2: Já o projeto que estabelece regras para reciclagem e rastreabilidade de baterias de veículos elétricos e híbridos é do senador Jacques Wagner, do PT da Bahia, mas o texto aprovado foi o do substitutivo do senador Confúcio Moura, do MDB de Rondônia.
5: A Política Nacional de Circularidade de Baterias é fundamental para acompanhar a evolução da mobilidade elétrica.
2: Também foram aprovadas pelo colegiado as Políticas Nacionais de Fomento à Agricultura Regenerativa, do senador Sérgio Petecão, do PSD do Acre, e de Desenvolvimento Sustentável da Pesca, do senador Alessandro Vieira, do MDB de Sergipe, além do aumento da pena para maus-tratos a animais, proposta pelo senador Confúcio Moura.
3: E o Brasil passou a proibir a produção e a comercialização de alimentos obtidos por meio da alimentação forçada de animais. A lei, sancionada pelo presidente Lula, entra em vigor em 180 dias e atinge principalmente o foie gras, produzido a partir do fígado de patos e gansos submetidos à ingestão forçada de alimentos.
18: A norma teve origem em um projeto do senador Eduardo Girão, do Novo do Ceará. Quem descumprir a lei estará sujeito às penalidades previstas na Lei de Crimes Ambientais, como detenção, multa e sanções administrativas. Com edição de Paula Groba e trabalhos técnicos de Eliseu Caires, o Jornal do Senado fica por aqui. Acompanhe agora as notícias da Câmara dos Deputados. Boa noite.
3: Boa noite e até amanhã.
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7: Câmara pode tornar imprescritível crime sexual contra menores de 12 anos.
24: Proposta amplia a bolsa permanência do ProUni para alunos de meio período.
7: Deputados obrigam elaboração do plano de assistência social a cada década.
25: Boa noite. A Câmara aprovou proposta que obriga o governo a elaborar o plano de assistência social a cada 10 anos. A repórter Maria Neves tem mais detalhes sobre o texto que já foi encaminhado ao Senado.
26: A Comissão de Constituição e Justiça da Câmara dos Deputados aprovou o projeto que obriga o Poder Executivo a elaborar periodicamente o Plano Decenal de Assistência Social. Pelo texto da deputada Laura Carneiro, do PSD do Rio de Janeiro, a cada 10 anos o poder público deve prever metas e estratégias para melhorar o atendimento à população mais vulnerável. Laura Carneiro explica que o país conta atualmente com um plano de assistência com vigência entre 2016 e 2026. No entanto, ao contrário do que ocorre na educação, a elaboração do planejamento decenal ainda não é obrigatória por lei. Na opinião da parlamentar, estabelecer metas e diretrizes claras é fundamental para garantir a estabilidade das políticas de assistência social.
27: Em última análise, o mais importante é manter os programas de assistência social. Já é uma prática recomendada pela LOAS e agora a gente vai torná-la obrigatória. Esse plano decenal vai fortalecer as políticas públicas e evitar que a gente tenha qualquer tipo de retrocesso quando se avança numa política que atingiu aquelas determinadas metas.
26: A proposta aprovada determina que as metas do Plano Decenal de Assistência Social sejam elaboradas com base nos dados oficiais do Sistema Único de Assistência Social. Ainda de acordo com o texto, o Conselho Nacional de Assistência Social será responsável por aprovar e acompanhar os resultados do planejamento em conjunto com o governo federal. Da Rádio Câmara de Brasília, Maria Neves.
11: Comissões.
7: Presidente da Comissão de Previdência, Assistência Social, Infância, Adolescência e Família, Bruno Ganem, do Podemos de São Paulo, faz um balanço positivo dos trabalhos do colegiado. Para ele, a estratégia de priorizar projetos de consenso permitiu destravar votações e acelerar a análise de propostas.
1: em comum acordo entre todos os membros, a gente buscou priorizar as pautas consensuais e tem sido uma experiência muito bem sucedida. Quero inclusive parabenizar todos os membros pela forma com que permitiram que a gente buscasse esses projetos de consenso, e o que a gente descobriu é que são centenas de projetos que todo mundo é favorável, mas por uma ou outra razão acaba ficando parado, porque a gente perde muito tempo olhando aquilo que não é consenso.
25: Bruno Ganem afirma que a comissão está perto de zerar a fila de projetos consensuais, muitos deles voltados à proteção de crianças e adolescentes. O deputado também destaca avanços na pauta previdenciária a partir da construção de convergências entre os parlamentares.
6: Educação.
8: Avança na Câmara projeto que amplia a bolsa permanência do ProUni para estudantes de meio período. O texto foi aprovado na Comissão de Educação, como informa a repórter Júlia Lopes.
9: Estudantes matriculados em cursos de meio período poderão passar a ter acesso à bolsa permanência do programa Universidade para Todos, o ProUni. O projeto do deputado Túlio Gadelha, do PSD de Pernambuco, foi aprovado na Comissão de Educação da Câmara dos Deputados. Atualmente, a legislação prevê o benefício apenas para estudantes de cursos presenciais em período integral, com carga horária mínima de 6 horas diárias. Na prática, a proposta retira o critério de carga horária mínima do curso de graduação para a concessão da bolsa. O programa Bolsa Permanência é um auxílio financeiro mensal destinado a estudantes de graduação em situação de vulnerabilidade socioeconômica. O objetivo é evitar a evasão universitária, ajudando no pagamento de despesas como moradia, alimentação e transporte. O valor atual da bolsa é de R$ 700 e atende bolsistas do ProUni com renda familiar por pessoa de até um salário mínimo e meio. O relator da proposta, deputado Pedro Kizai, do PT de Santa Catarina, também incluiu no texto aprovado que o Ministério da Educação poderá exigir frequência e aprovação dos estudantes para a garantia do benefício.
12: Nós deixamos aberto e claro na lei que o Ministério da Educação vai exigir frequência, aprovação. Por quê? Porque se ele está recebendo dinheiro público do ProUni e mais uma bolsa permanência, ele agora precisa o quê? Dar conta do recado, como a gente diz. Dar conta, estudar, frequentar, aprovar e se profissionalizar.
9: A proposta que amplia o acesso à bolsa permanência para estudantes de graduação em cursos de meio período, segue agora para análise na Comissão de Finanças e Tributação da Câmara dos Deputados. Da Rádio Câmara de Brasília, Júlia Lopes.
25: Rafael Brito, do MDB de Alagoas, defende a ampliação do programa Pé de Meia para todos os estudantes do ensino médio da rede pública, sem restrições de renda. O deputado argumenta que a permanência na escola é um desafio que vai além da condição socioeconômica das famílias.
8: Rafael Brito afirma que a experiência do programa Cartão Escola 10 em Alagoas inspirou o Pé de Meia e contribuiu para reduzir a reprovação e a evasão escolar. Ele acredita que a universalização do benefício fortalece a educação e incentiva mais jovens a concluírem o ensino médio.
13: E quando a gente criou aqui em Alagoas, a gente criou o programa de forma universal. Todo aluno que está matriculado no ensino médio das escolas públicas de Alagoas recebem o cartão Escola 10, o que fez com que a nossa taxa de reprovação caísse, o que fez com que o percentual de estudantes em atraso caísse e o que fez principalmente com que Alagoas pudesse praticamente dobrar o número de concluintes no ensino médio por ano. Antes de existir o programa, em Alagoas se formavam aproximadamente 26 mil estudantes e no ano passado se formaram 47 mil estudantes.
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6: Saúde.
25: Comissão de Saúde aprovou a exigência de desfibriladores em locais de grande circulação. A repórter Sofia Peçanha traz mais informações sobre a proposta.
0: A Comissão de Saúde aprovou o projeto que torna obrigatória a presença de desfibriladores externos automáticos em locais de grande concentração de pessoas, ambulâncias e veículos de resgate em todo o país. O desfibrilador serve para aplicar choques elétricos controlados que ajudam a restabelecer o ritmo normal do coração em caso de parada cardiorrespiratória. O texto aprovado reúne 11 propostas que tratavam da instalação de desfibriladores em diferentes locais. Por isso, o relator, o deputado Dr. Luiz Ovando, do PP do Mato Grosso do Sul, optou por estabelecer critérios mais objetivos para definir os locais obrigados a disponibilizar os equipamentos. A medida valerá para eventos artísticos, esportivos e comerciais com circulação superior a 1.000 pessoas por dia, além de aeroportos, portos, rodoviárias e estações ferroviárias. O texto também inclui trens, aeronaves e embarcações com capacidade para 500 ou mais passageiros, academias com pelo menos 1.000 alunos matriculados e ainda ambulâncias e veículos de resgate. Durante a votação na comissão, o deputado Luiz Ovando, que é cardiologista, destacou que a presença dos equipamentos pode ser decisiva em casos de parada cardíaca.
6: Sua disponibilização será fundamental para permitir a rápida intervenção em casos da parada cardíaca, o que aumenta as chances de sobrevivência da vítima. A presença do aparelho, combinado com o treinamento do pessoal para seu uso, pode salvar vidas.
0: Pelo projeto, os responsáveis pelos estabelecimentos deverão adquirir os aparelhos, garantir sua manutenção e disponibilizar profissionais capacitados para realizar manobras de reanimação cardiopulmonar e operar o equipamento. Além disso, os desfibriladores deverão permanecer acessíveis durante todo o período de funcionamento dos locais que recebem público. Em caso de descumprimento, o texto prevê advertência na primeira autuação, multa de R$5.000 e possibilidade de interdição do estabelecimento. A multa poderá ser dobrada em caso de reincidência. O projeto que torna obrigatória a disponibilização de desfibriladores cardíacos em locais de grande concentração de pessoas será analisado pela Comissão de Constituição e Justiça. Da Rádio Câmara de Brasília, Sofia Peçanha.
10: Desenvolvimento Regional.
15: Maria do Rosário, do PT, defende a aprovação de projeto de sua autoria que cria regiões de insegurança hídrica no Rio Grande do Sul. Ela argumenta que a metade sul do estado enfrenta secas recorrentes com falta de água potável para a população e para a agricultura familiar.
16: Para resolver essa situação de a cada ano novos decretos de emergência, nós queremos que a metade sul do Rio Grande do Sul, onde a seca tem se instalado a cada ano, ela seja declarada como uma área de insegurança hídrica. Essa proposta, ela vem de acordo com os objetivos do Milênio das Nações Unidas, que diz que a segurança hídrica é um dos princípios para garantia da qualidade de vida. E a prevenção exige a gente atuar sobre as mudanças climáticas de forma a termos infraestrutura adequada na capital, Porto Alegre, nas grandes cidades e nas pequenas também.
25: Maria do Rosário elogia o esforço do governo federal no socorro ao Rio Grande do Sul, especialmente após as enchentes que atingiram o estado em janeiro de 2024. Ela também defende investimentos em infraestrutura, defesa civil e recuperação ambiental contra os impactos das mudanças climáticas.
15: Projeto de Zé Silva do União de Minas Gerais proíbe a reconstituição de leite em pó importado para a produção de alimentos para o consumo humano. Segundo o deputado, a ideia é proteger mais de 1 milhão de produtores rurais que enfrentam uma queda no preço do leite.
17: O produtor não precisa de favor do Congresso Nacional, não precisa de favor do governo, ele precisa de respeito. E esse respeito é a aprovação do meu projeto, que já temos já um efeito prático no Paraná. Já foi proibido por uma lei estadual e já no primeiro mês reduziu a importação da metade de leite que o Paraná importava. Então está claro que é preciso aprovar esse projeto.
25: Zé Silva argumenta que a proposta pretende reduzir os impactos da importação de leite em pó sobre a cadeia produtiva nacional. O projeto já foi aprovado na Comissão de Agricultura e aguarda análise na Comissão de Constituição e Justiça.
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11: Justiça.
2: Comissão aprova aumento de pena para responsáveis legais nos casos de homicídio contra menores com deficiência. A repórter Silvia Munhato tem mais detalhes da medida.
4: A Comissão de Defesa dos Direitos das Pessoas com Deficiência aprovou o projeto que aumenta a pena para pais, mães ou responsáveis legais que praticarem homicídio contra crianças e adolescentes com deficiência. O relator na comissão, deputado Márcio Anaiser, do Solidariedade do Maranhão, defendeu a mudança.
5: Justifica-se a opção pela instituição de uma circunstância qualificadora por serem os pais e responsáveis aqueles com maior obrigação de zelar pela proteção e pelo desenvolvimento de crianças e adolescentes com deficiência.
4: O deputado especificou que a pena será de 12 a 30 anos de reclusão, acrescida de duas causas de aumento, um terço até a metade pela deficiência e dois terços pela autoridade do agente. O projeto que aumenta a pena de responsáveis legais que praticam homicídio contra crianças e adolescentes deverá ser analisado agora pela Comissão de Previdência, Assistência Social, Infância, Adolescência e Família. Da Rádio Câmara de Brasília, Silvia Munhato.
11: Transportes.
25: Kim Kataguiri, do Missão de São Paulo, é um dos autores da proposta que limita a alíquota máxima do IPVA a 1% do valor do veículo. O objetivo, segundo o deputado, é tentar tornar a carga tributária mais justa.
10: Então, o governador, a Assembleia Legislativa, vai poder decidir entre 0% a 1% do valor venal do veículo e a principal base de cálculo passa a ser o peso do veículo e o seu impacto ambiental. A gente se espelhou na legislação do Japão, de alguns países europeus e de alguns estados dos Estados Unidos que consideram que o peso ele é uma forma justa de se calcular o tributo sobre o veículo, porque quanto mais pesado o veículo, maior o impacto dele sobre o asfalto e maior a necessidade de manutenção das vias.
2: A proposta de Kim Kataguiri prevê compensar a redução da arrecadação com cortes de despesas do poder público, como a limitação de gastos dos legislativos e de publicidade institucional. Para o deputado, a medida aumenta a receita pública sem criar mais impostos.
11: Segurança Pública.
25: Avança na Câmara a proposta que torna imprescritíveis crimes sexuais contra menores de 12 anos.
2: Conheça detalhes da matéria na reportagem de Paula Bittar.
20: A Comissão de Constituição e Justiça da Câmara aprovou a proposta de emenda à Constituição que torna crimes sexuais cometidos contra menores de 12 anos de idade imprescritíveis. Hoje, por exemplo, o crime de estupro de vulnerável prescreve em 20 anos e a contagem para a prescrição começa a partir dos 18 anos da vítima, a não ser que a ação penal já tenha sido iniciada em data anterior. A relatora na comissão, deputada Júlia Zanatta, do PL de Santa Catarina, avaliou que a proposta fortalece a dignidade e a integridade sexual das crianças. Ela também citou um caso recente para defender a importância da medida.
21: Uma notícia muito triste vinda do Ceará: uma bebê de 10 meses morreu porque foi estuprada por dois homens, um de 22 anos. E me surpreende estupro contra vulneráveis não ser ainda imprescritível.
20: A proposta que torna crimes sexuais cometidos contra menores de 12 anos de idade imprescritíveis ainda precisa ser analisada por uma comissão especial e depois segue para apreciação do plenário, onde precisará ser votada em dois turnos. Outra proposta aprovada pela CCJ foi projeto que determina a monitoração eletrônica dos condenados em primeira instância pelo crime de estupro de vulnerável. De acordo com o Código Penal, o crime de estupro de vulnerável consiste em ter conjunção carnal ou praticar outro ato libidinoso com menor de 14 anos e tem pena de reclusão de 10 a 18 anos. Esse projeto já pode seguir para análise do Senado, a menos que haja recurso para votação antes pelo plenário da Câmara. Da Rádio Câmara, de Brasília, Paula Bittar.
11: Meio Ambiente.
25: Projeto de Felipe Beccari, do Podemos de São Paulo, aumenta a pena para crimes de maus tratos contra animais cometidos com o objetivo de divulgação em plataformas digitais. A proposta busca combater desafios e competições que incentivam esse tipo de violência na internet.
3: A gente vem com esse projeto para poder dar uma contra-resposta, dar uma resposta imediata, né, dizendo que essa crueldade, que é com o fim de diversão, com o fim de competição nas plataformas digitais, ela tem que ser freada urgentemente. Então, isso foge daquele habitual dos maus tratos na rua, nas denúncias que a gente atende. Então, esse projeto vem ampliar, dobrar a pena praticamente para quem comete o maus tratos com esse fim. Não porque queria cometer o maus tratos ou porque não gosto do animal, mas simplesmente por uma gincana.
7: A pena atual para maus tratos a animais pode chegar a 5 anos de prisão. Com a aprovação do projeto, quem cometer o crime com o objetivo de divulgar em plataformas digitais pode ter a pena praticamente dobrada. Felipe Beccari alerta que a prática tem crescido de forma silenciosa, especialmente durante a madrugada.
25: Termina agora o Jornal Câmara dos Deputados, produzido pela Rádio Câmara, com trabalhos técnicos de Wellington Teles e apresentação de Val Monteiro e Márcia Aquilissardi. Uma boa noite para você.
7: Você fica agora com as notícias do Tribunal de Contas da União. Boa noite.
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22: O Tribunal de Contas da União avaliou como universidades e institutos federais organizam a área de tecnologia da informação. A auditoria analisou se o modelo adotado garante o funcionamento dos sistemas que apoiam atividades como ensino, pesquisa e gestão. O trabalho identificou problemas como falta de integração entre as instituições, compras feitas de forma isolada e carência de profissionais especializados. A fiscalização também identificou dificuldades para acompanhar os gastos com tecnologia. Para o TCU, as falhas podem aumentar os custos e reduzir a eficiência dos serviços. O tribunal recomendou medidas para ampliar e melhorar o planejamento da área de tecnologia da informação nas instituições. Saiba mais em tcu.gov.br.
18: 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Boa noite.

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11: Olá, boa noite pra você, tudo bem? Eu sou o Gilson Campos, te acompanho até 10 pra meia-noite. Vou estar grudada em você.

Minha Rádio é Massa. Boa segunda-feira à noite. Zezé de Camargo e Luciano, Dois Corações e uma História. Vai começar o nosso Minha Saudade. É você.

Massa FM 10 e 3, boa noite pra você. Esse é o Minha Saudade, é você. E por falar em saudade, eu estava morrendo de saudades. Como foi seu fim de semana? Como foi o seu dia, sua tarde? Sua semana vai ser especial, você sabe disso, né? Suas expectativas, seus sonhos vão dar certo. Sabia que você é muito especial aqui pra gente da massa? Você é muito especial pra mim também? 11-3509-9290. Momento da gente falar de amor, paixão, carinho, amizade. É o momento pra gente dar uma desacelerada. Sei que a semana só tá começando, mas o mundo anda meio virado, né? Parece que os polos se inverteram. Os cientistas dizem que sim, né? Que esse seria o ano da inversão dos polos. Mas o que eu tô falando é que tá tendo uma inversão de tudo, né? Parece que o certo é errado, que o errado é certo. Enfim, tá uma confusão danada e eu espero que nesse momento a gente possa colocar a nossa cabeça no lugar e os nossos pensamentos possam fluir e fluir de uma maneira correta, como um rio flui em busca do mar. Você vai participar no 11-3509-9290.

Dilson, estou com o coração dividido e preciso muito da opinião de vocês. Tenho 24 anos. Há alguns meses, durante um culto na igreja, reparei em um rapaz que tocava na banda. O nome dele é Marcos. Ele estava concentrado, tocando com tanta dedicação que chamou minha atenção. Não foi apenas pela aparência, foi pelo jeito tranquilo, humilde e reservado. Perguntei para algumas pessoas quem era aquele rapaz. Descobri que ele era muito tímido, nunca tinha namorado. Sempre viveu mais para a igreja, a família e a música. Confesso que aquilo mexeu comigo. Resolvi tomar uma atitude. Fui eu quem puxou conversa. Ele quase não falava. Parecia até assustado. Por alguns dias achei que ele não tinha gostado de mim. Descobri também depois que era apenas vergonha. Para ficar mais perto dele, entrei no grupo de jovens da igreja. Aos poucos fomos nos conhecendo, até que ele criou coragem e começamos a namorar. Só que depois de 2 meses, eu percebi que ele ainda era muito inocente para um relacionamento. Eu era a primeira namorada da vida dele. Os nossos beijos eram apenas selinhos. Quando saíamos, ele parecia mais um amigo do que um namorado. Às vezes, no meio da conversa, ele dizia: Maria, você pode pegar um café para mim? Eu esperava atitudes mais românticas, mais iniciativa, mais segurança. Mas ele parecia não saber como viver um namoro. Depois de pensar muito, tomei a decisão de terminar. Foi uma conversa difícil. Ele ficou sem reação. No dia seguinte, recebi uma mensagem dele. Era um pedido para recomeçarmos. Ele disse que estava disposto a aprender, que não queria me perder, mas eu respondi que não. Disse que ele precisava amadurecer, que talvez o tempo ensinasse coisas que eu não conseguiria ensinar. Desde então, soube que o Marcos está sofrendo muito. Continua tocando na igreja, mas está mais calado do que nunca. Alguns amigos dizem que ele ainda tem esperança. Outros dizem que foi dura demais com um rapaz que apenas não tinha experiência. E agora? Quem está cheia de dúvidas sou eu. Será que fui impaciente? Será que todo primeiro namoro é assim mesmo? Será que eu deveria dar uma segunda chance para um homem de bom coração, mas sem experiência? Ou será que insistir agora, Dilson, só faria nós dois sofrermos mais ainda? Maria, será que vale a pena de novo uma nova oportunidade para alguém que ainda está aprendendo a amar? Ou maturidade é algo que ninguém consegue ensinar dentro de um relacionamento? Quero saber se você já passou por algo parecido. Família Massa, Família Minha Saudade. Se você conhece alguém ou está passando por algo assim, você o que faria? Você daria uma segunda chance ao Marcos? Ou acredita que amor sozinho não basta quando falta maturidade? 11-3509-9290. Tá liberado para você mandar áudio de até 1 minuto. E você pode mandar também texto, viu? Fique à vontade. Participe, às vezes o primeiro amor merece uma nova oportunidade. Ou é melhor deixar o tempo fazer o seu papel? O que você acha, Família Massa? Família Minha Saudade. É importante que você opine ou dê sua opinião, porque parece que, né, um namoro pode acontecer dependendo do que você aconselhar aqui. A Maria tá na dúvida, o Marcos está sofrendo. Participe, tô aguardando a sua participação, que é muito importante, aliás, é a mais importante de todas. 11-3509-9290. A Maria deve dar uma nova oportunidade para Marcos? O que você acha?

Você está vivendo algo parecido? Conhece alguém que já passou por isso? Dê o seu conselho e opinião. Quem será seu outro amor? Versão ao vivo está chegando aqui no Minha Saudade a Você. Chico Rei Paraná, 10:10. Horas iguais, dizendo que a semana vai ser boa. E que a noite promete bastante. Aproveite. 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

0: Massa FM 10:21, João Mineiro e Marciano. As paredes azuis, na noite mais romântica do Brasil, contamos a história da Maria. A Maria terminou o namoro porque achava Marcos imaturo e sem experiência. Era o primeiro namoro da vida dele. No dia seguinte, ao término, ele pediu uma nova chance. Ela disse não. Agora ele está sofrendo e ela está em dúvida. O que você faria no lugar de Maria? Daria uma nova chance? Ou acredita que amor sozinho não basta quando falta maturidade? Só a sua opinião é muito importante. Tô aguardando você com o seu conselho. A Sandra diz assim: Maria, eu daria uma segunda chance. O Marcos não parece ser um homem ruim, apenas um rapaz sem experiência. Muita gente aprende a namorar justamente vivendo um relacionamento. Obrigado pela participação. Um beijo para você, Sandra. Tiago por aqui falando de Foz do Iguaçu. Bem-vindo, Tiagão. Eu acho que ela deveria dar uma nova oportunidade. Ela conheceu uma pessoa mais reservada dentro de um lugar sagrado. Entrou ali, se envolveu e isso aconteceu de forma natural. As pessoas são diferentes umas das outras e isso faz parte da condição humana. Agora que ajoelhou, tem que rezar. Se decidiu seguir esse caminho, vale a pena dar uma chance para que a história seja construída com respeito, diálogo e confiança. Obrigado, Tiago, pela sua participação. Dá chance, sim. Aos poucos, tudo se ajeita. É o João de Caçador. Oi, boa noite, quem é?
1: Boa noite, Dilson. Dilson, não tem jeito. Quando não tem respeito e consideração pelo parceiro e envolve essas coisas, o negócio é se separar e cada um ir viver a sua vida.
0: Obrigado pela participação. É a Adriana, não é isso? Obrigado, Adriana. Um beijo na bochecha. Oi.
2: Massa FM, boa noite. Aqui é o Lino Gouveia falando de Vitória, Espírito Santo. Então, mandar um recado pra colega aí. Veja bem, você deve ter um pouco de paciência. Afinal de contas, nada vem pronto para nossas vidas. Você tendo um pouco de paciência, você vai ter um bom resultado. Tenha paciência. Se você já é um pouco madura e se você tem um pouco mais de conhecimento, você vai entender que ele pode ser o grande amor da sua vida se você explicar pra ele como que as coisas funcionam. Mas vai com calma, porque o homem detesta ser cobrado. Tenta servir ao invés de ser servida. Pode ter certeza que vai valer a pena. E o amor vai superar, vai ensinar, vai mostrar que tudo vai valer a pena. Você encontrou um ouro em pó no mar. Olha que maravilha. Dê valor. Esse cara te ama. Ainda tá na igreja. Tchau, obrigado.
0: Muito obrigado pela participação. Tem mais gente aqui para conversar com a gente. Obrigado.
3: Boa noite, Dilson. Eu sou o Mário aqui do Japão. É a minha opinião, né? Eu acho que ela tem que voltar com ele se ela realmente gostar dele. Porque da forma que ela contou a história, ele não sabe nada. É um rapaz novo que vai aprender muito ainda, você entendeu? E na minha opinião, se ela gostar muito dele, ela tem que voltar. Agora, se ela não gostar e voltar com ele só porque ele gosta dela, aí ela vai largar dele de novo e ele vai sofrer muito mais do que ele tá sofrendo. Forte abraço.
0: Abraço pra você também aí no Japão, né? Que são de manhã, né? 10:25 da manhã. E você, qual sua opinião, seu conselho pra Maria? O que você faria no lugar dela? Daria uma segunda chance? O que você acha dessa ideia? 11-3509-9290. A Gracileia Rosa diz assim: Dilson, eu acho que ela deve dar uma nova chance, sim. Obrigado, viu? Beijo na bochecha. 11-3509-9290. Participe. Áudio de até um minuto. Ou texto, da forma que você achar melhor, tá? Use e abuse sem moderação aqui no Minha Saudade. É você.

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0: 10h35, chocolate quente, Michel Teló.
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0: E eu quero saber qual a música do seu coração, a música da sua vida, junto com a música, a história por trás da trilha sonora. Você pode pedir 11-3509-9290. A nossa primeira história vem lá de 1984. O Marcos mandou uma mensagem super carinhosa aqui pra gente, dedicando esse grande sucesso da Cyndi Lauper, Time After Time, para sua esposa, a Silvia. Ele conta que, numa excursão da escola, acabou perdendo o relógio no meio do passeio. A Silvia, que até então mal falava com ele, foi quem o ajudou a procurar. Eles não acharam o relógio, mas no caminho de volta, dividiram os fones de um Walkman, ouvindo exatamente essa balada inesquecível. Marcos e Silvia, o tempo passou, mas o amor de vocês continua no mesmo compasso. Viagem nessa lembrança. Cyndi Lauper, 1984. Música da minha vida aqui na Massa.

0: Massa FM, mentira que virou paixão, Leonardo. Muito obrigado. Opa, chegou agora, bem-vindo, bem-vinda. Deixa eu fazer um pequeno resumo da história de hoje, a história da Maria. A Maria terminou o namoro porque achava Marcos imaturo e sem experiência. Era o primeiro namoro da vida dele. No dia seguinte, ao término, ele pediu uma nova chance. Ela disse não. Agora ele está sofrendo e ela está na dúvida. O que você faria no lugar da Maria? Daria uma nova chance? 11-3509-9290. A sua opinião, o seu conselho é muito importante. Participe. Família Massa, família Minha Saudade é Você. Dê sua opinião. Quero saber. Oi, eu sou o Valdo de Florianópolis. Bem-vindo, Valdo. Ele aqui é porteiro. Sobre a pergunta, eu acho que ela tem que dar uma segunda chance. Muito obrigado, Valdo. Oi, boa noite, quem é?
1: Boa noite, Silvio. Boa noite, bonito.
0: Boa noite.
1: Ouvintes da massa, as bonitas, os bonitos. Ô, bonito, eu daria uma chance, sim, se ela gostar, uhum, ou estiver apaixonada por ele. Ele tá pedindo, com certeza ele nunca namorou, nunca se apaixonou, né? E ele tem muito que aprender com ela, ela pode ensinar ele a viver a dois, namorados, quem sabe casados, ter filho. Dá uma chance, sim, moça. Você vai ser feliz com ele ainda, entrega na mão de Deus. Que Deus, ele molda as pessoas e ele, com certeza, ele tá pedindo a volta, né? E beijos pra você, que Deus abençoe vocês todos.
0: Amém.
1: Minha rádio é massa.
0: Amém, muito obrigado, bonita. Oi, oi, boa noite, quem é você? Fala comigo, vai.
2: Boa noite, Deus. Boa noite, Massa FM, aqui é o Jacir Marcos de Santa Paulina, Espírito Santo. É o seguinte, Márcio, eu acho que agora é hora dela ter maturidade, dela saber realmente o que ela quer. E já que ela tem mais experiência, que ela tem maturidade, eu acho que compensa ela rever os conceitos dela, avaliar direitinho o que ela quer, ver que ela despertou um sentimento bacana por uma pessoa que realmente que não conhecia, que conheceu com ela. E vai ser muito bacana se os dois juntos conseguirem se lapidar e daí pra frente, com certeza, irão viver uma grande história. Basta ela dar uma chance, saber que realmente se é isso que ela quer e dar oportunidade a ele para poder eles viverem um grande amor.
0: Obrigado.

0: Massa FM 11, ó, 10h53, mas tá pertinho de 11 horas, né? Às vezes a gente liga a nossa máquina do tempo, vai ali no futuro, né? E volta aqui de novo. A gente volta porque é sempre importante passar mais um tempinho com você. É sempre melhor voltar, né? Muito bem, as últimas respostas de hoje na história da Maria. O que você faria? Daria uma segunda chance? A Maria terminou o namoro porque achava Marcos imaturo e sem experiência. Era o primeiro namoro da vida dele. No dia seguinte, ao término, ele pediu uma nova chance. Ela disse não. E agora? Será que ela dá uma nova chance para ele? Oi, boa noite, quem fala?
1: Boa noite, Dilson, aqui é Almeida de Piracicaba. Eu acho que Maria deve ensinar ele como se namora, já que ele não tem experiência e boa, acabou.
0: Tá bom, obrigado pela sua opinião. Olá, quem é?
2: Oi, Dilson, boa noite.
0: Boa noite. Tudo bom?
2: Aqui é a Adriana.
0: Tudo bem?
2: A minha opinião é a seguinte, essa Maria aí tá querendo ganhar o que a outra Maria ganhou atrás da horta. Então, ela viu que ele é um rapaz certinho, da igreja, respeitou ela, e pelo jeito ela já é bem vivida, né? Então, a minha opinião é que ele é que não aceita mais ela, porque ela vai dar dor de cabeça pra ele depois, tá? Beijo, Adriana,
0: muito obrigado pela sua opinião. Oi, boa noite.
3: Eu acho, Dilson, que o Marcos não devia querer mais essa Maria aí, porque se ela amasse ele de verdade, ela não teria deixado dele, teria tido paciência, ficaria do lado dele, ensinava pra ele o que ela queria que ele aprendesse, entendeu? Ela foi atrás dele, entrou na vida dele e saiu da forma que ela quis. Eu acho que ela não tem o direito de fazer esse rapaz sofrer novamente, entendeu? Então eu acho que o Marcos tinha que erguer a cabeça, seguir em frente e não aceitar mais, não querer mais essa Maria aí, porque se ela amasse ele de verdade, ela teria tido paciência com ele. Nossa rádio é massa, aqui é Valdecir, primeira vez que eu estou participando.
0: Ô, Valdecir, muito obrigado pela sua opinião, primeira vez. Bem-vindo, tapete vermelho estendido, você é recebido com toda a pompa que você merece. Espero te ouvir mais vezes aqui, não some não, tá? Tá gostando da programação, tá gostando da Massa FM? Me conte. A Luciana diz assim, achei o Marcos muito inocente, mas isso não é defeito. Pior seria se ele fosse arrogante ou desrespeitoso. Timidez e falta de prática podem mudar com o tempo. Oi, boa noite.
4: Boa noite, Dirson. Eu acho que ela tem que dar uma segunda chance pra ele, porque ele é tímido, ele nunca namorou. Ela tem que dar uma segunda chance pra ele. No final, os dois vão ficar felizes. Minha rádio é Rádio Massa. Boa noite. Um
0: obrigado, essa voz é da Maria Terezinha, né? Um beijão pra você, Maria Terezinha. Obrigado pelo carinho da audiência e pelo seu conselho. E amanhã tem mais história. Pode ser a sua. Você quer mandar a sua história? 11-3509-9290.

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9: Massa FM 10:59. Já estamos de volta. Boa noite para você. Eu sou o Gilson Campos. Te acompanho até 10 para meia-noite.

minha rádio é massa. Muito bem, a partir de agora o espaço aberto para você abrir seu coraçãozinho, mandar um recado do coração, um beijo especial, me falar onde você está, com quem você está, se está no trabalho, se está em casa. Quero tudo nos mínimos detalhes. Trabalha de quê? Faz o quê? Deixa o coração aberto, deixa a mente aberta. Perdoe quem de repente te magoou. Peça desculpas. Enfim, esse é um momento para você espairecer a cabeça. Você sabia que o estresse é o pior inimigo da sua saúde? Então, se você puder tirar um tempinho para você e, claro, dividir com a gente seus melhores momentos. Se por acaso esteja passando por algo difícil, conte com a gente também aqui da Massa FM. Afinal de contas, amigos são para essas coisas. Tradução chegando, é a tradução de hoje. Inclusive, você pode indicar uma tradução, oferecer. Fique à vontade. Por favor, use e abuse sem moderação. 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Às vezes me sinto tão insegura. E o amor está tão distante e obscuro. Permanece a cura.

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1: O pedido é do Tiago. Ele quer surpreender a sua noiva, a Mariana. O Tiago relembra que eles se conheceram no finalzinho de 1989, numa tarde de temporal. Os dois correram para se esconder da chuva na mesma marquise de uma padaria, no centro da cidade. Encharcados, eles começaram a rir da situação, dividiram um café quente no balcão e ficaram ouvindo o rádio. E, ao tocar a voz doce dessa cantora que embala gerações, Tiago e Mariana, que chova sempre muita alegria na vida de vocês. Aumente o volume. A voz que eu tô falando é da Marisa Monte. Sucesso é de 89. Bem que se quis.

0: FM, a minha rádio é massa, 11h22. Esta noite, como lembrança, Milionário e José Rico no Minha Saudade. Paula Ribeiro, um beijo para você, obrigado. Maria Dias Gonçalves, aliás, Marisa Dias Gonçalves, um beijo na bochecha. Kátia Vaz, beijinho para você. Abraço pro Maurício Teixeira. Vânia e Valentina, beijo pras duas. Júlio César Bueno, abraço, muito obrigado. Lili de Curitiba, curtindo, beijão, viu, Lili? Marilene Gomes, um beijo para você. Larissa e Thaís, beijo pras duas. Kailine Laila de Santana, beijão para você, viu? Micaele Marcos, beijo na bochecha. Luciana Leite, um beijo para você, tá? Obrigado pelo carinho. Meu amor Fabrício, quero que você saiba o quanto eu te amo. Todos os dias sentimos a sua falta e o nosso coração fica cheio de saudade. Eu e o nosso filho, Lohan, estamos te esperando com muito amor, carinho e esperança. Você é muito importante para nós e mal podemos esperar para estarmos juntos novamente. Receba um beijo bem grande da sua família que te ama mais do que as palavras podem dizer. Boa noite, estou ouvindo seu programa, estou adorando a programação. É o Antônio Ademar Arruda, de Itupuranga. Muito obrigado, Antônio. Boa noite, adoro ouvir seu programa, é nota 10. Parabéns, sou Ignes de Sarandi. Ignes ou Ignes, né? Fala das duas formas, um beijo pra você, meu amor. Boa noite, aqui é o Estênio. Quero mandar aquele abraço todo especial pra minha esposa Lucimar. Estamos aqui juntinhos, ligados na massa, diretamente de Laranja da Terra, Espírito Santo. Quero dizer que a amo muito. Muito bem. Obrigado pela participação. Oi, boa noite.
1: Boa noite, massa. Meu recado vai pro meu amor da minha vida, pro meu esposo Wellington. Oi, meu amor. Eu estou morrendo de saudade de você. Não vejo a hora de te abraçar, de te beijar, de estar pertinho de você. Saiba que você é muito especial pra mim e pra nossas filhas. A gente te ama muito, muito, muito. Te amo, te amo, te amo.
0: 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Só falta você. Onde você tá? Com quem você tá? Me conta.

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6: 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Convite de casamento.

0: 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Tim Maia, pede a ela, aqui no programa mais romântico do Brasil. Boa noite, aqui é o Vaguinho, mando um alô pra minha esposa Graziella, ofereço o programa de hoje pra ela. De Daiane para Rômulo, passando pra lembrar que eu te amo muito, meu amor, estou com saudades. Gilson, amo esse programa, minha saudade é você. Obrigado, Daiane. Boa noite, Gilson, seu programa é top, parabéns. Sou vigilante, estou nas rondas hoje, minha rádio é massa, um grande abraço. Aí ele pede uma música aqui, tá anotado, viu? Muito obrigado, tamo junto sempre, sucesso. Obrigado, obrigado, obrigado, obrigado. Boa noite, meu amigo Gilson, aqui é o Daniel de Capinzal, Santa Catarina, estamos ouvindo eu e meu amor, a Silvana, e a minha filha Maria Vitória. Manda, aí pede uma música aqui, e que tem tudo a ver com a nossa história. Grande abraço, adoramos seu programa. Obrigado, viu? Eu tô anotando aqui as músicas, não se preocupe, e passando pra nossa programação, tá? Aí, vamos torcer pra que toque as músicas pedidas no decorrer do mês, talvez da semana, né? Eu tô correndo atrás aqui, pode deixar comigo. Boa noite, sou a Aline, meu recado vai pro meu marido Bernardo. Amor, estou passando pra dizer que eu rezo todos os dias. Espero você, e você tá no meu pensamento, em oração e no meu coração. A minha vida é feita de saudade de tudo que já vivemos juntos e da esperança de tudo que ainda vamos viver. Peço a Deus que te proteja. Eu te amo daqui ao infinito, meu amor. Estamos esperando por você com todo o amor do mundo. Boa noite, me chamo Gisele. Oi, Gisele. Eu queria mandar um beijo pro meu esposo Douglas. Amor, você é o homem da minha vida. Eu te amo. Tô com saudade. Olá, quem é?
1: Boa noite, Gilson. Boa noite, massa. Aqui é a Isabela, deixando um recadinho pro Juarez, o amor da minha vida. Passando aqui pra deixar a sua noite mais leve e relembrar que o meu pensamento tá em você. Que a sua noite seja tranquila, que você durma bem, que o seu descanso venha. Te amo muito, muito, muito.
0: E quem tá junto com a gente também é a Thaís Vieira. Beijão pra você, Carolina Ribeiro. Beijo. Ana Cláudia, beijo na bochecha. Abraço pro Daniel Dias. Ana Maria dos Anjos também tá curtindo a massa. Ingrid Santos, beijinho pra você. Oi, Fabi, Fabiana, beijo. Laura Amaral, beijão também. Nívia Maria, beijo. Andriele, um beijo pra você, muito obrigado. Milena Cristina Oliveira, beijo. Rafaela Carvalho, um beijo. Eli Pereira, beijão pra você. Edilene Tassinari, beijão. Elisete Oliveira, beijo. Oi, Edno, beijo. Suelen, beijinho pra você. Marcos Vinícius, um beijo também. Cristina Pereira Valverde, um beijão. Deslizes na voz dos meninos do Brasil, Chitãozinho e

0: Massa FM, a minha rádio é Massa, 11:44. Boa noite, Ana Nayara. Um beijo pra você, Samara também tá curtindo a Massa. Beijo, viu, Samara? Priscila das Virgens, um beijão. Regina, beijo também, obrigado. Abraço pro João Carlos. Euzinete, beijo, tá? Fernanda Flores, um beijão. Liliana de Mello, beijo também. Paulo Roberto Amâncio tá aqui na sintonia, obrigado. Abraço, viu, Paulo? Joyce Sabrina Kossak, um beijo pra você. Daniele, beijinho. Juliette Modolon, beijão pra você, viu, Juliette? Boa noite, Gilson. Estou trabalhando e ouvindo a Massa FM. Sou Osmar de Bituruna. Sou apaixonado por minha esposa, sabia? Minha esposa Elisama, ela é a melhor cantora do sul do mundo. Muito bem, apaixonadíssima. 11-3509-9290. É, o casal que já tem cadeira cativa aqui é o casal Gabi e Douglas. A Gabi que tá sentindo saudades do Douglas, né? Passou o fim de semana aí com muitas saudades. Tá começando a semana já falando que ama demais e que você é a pessoa mais importante da vida dela, que te ama. Tá bom, Douglas? Douglas e Gabi. Olha, você que tá nos motéis, você tá nos hotéis, também nas lanchonetes, bares, curtindo a Massa FM, muito obrigado pelo carinho, pela companhia, você que trabalha nas farmácias, a turma dos postos de gasolina, os tratoristas, também os caminhoneiros, boa viagem, viu, companheiro? Companheiros e amigos aqui na nossa Massa FM, você que dirige o busão, né? Que tá no ônibus, tanto o ônibus coletivo, o ônibus urbano, quanto o ônibus interestadual, né? Você que tá de fone de ouvido, você que tá em casa namorando agora, o som da Massa FM, né? Dando umas bitocas, umas beiçadas, né? Curtindo demais aqui a programação da Massa FM. Deixa eu ouvir aqui esse áudio, ó, vai ser às cegas. Oi?
1: Boa noite, Massa FM. Aqui é o Jacimar Contes novamente. Mandando um abraço, um beijo especial pra minha namorada Rosana Cibres. Falar pra ela que ela é o grande amor da minha vida.
0: Muito bem, Jacimar aí, apaixonado, declarando-se. Já já tem ele, tá chegando. Wesley Oliveira e a madrugada mais gostosa e divertida é o Companhia da Massa. Eu deixo pra você um beijo no coração. Um beijo na bochecha, que Deus te abençoe, que você tenha uma madrugada de terça-feira abençoada, mais uma semana que começa e eu desejo que você fique bem. Tchau, gente, até amanhã.

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Eu sou Ezra Oliveira, até as 4, tamo junto. Rádio é massa, simbora meu povo, amor e alegria, tudo de novo. Vamos lá para mais uma madrugada, hein? Já vamos entrar na terça-feira, simbora!

0: como é bom chegar aqui na Massa FM e ter você aí do outro lado do rádio. Sou Wesley Oliveira, mais uma edição do Companhia da Massa. Daqui a pouquinho, o nosso tema de hoje, sempre com aquela boa e velha polêmica, e você participando através do nosso WhatsApp 11-3509-9290. Você anotou aí? 11-3509-9290. Já pode anotar aí, já manda aquele boa noite bem animado pra gente começar bem o nosso Companhia da Massa, tá bom? Daqui a pouquinho eu vou abrir a linha também pra gente bater aquele papo. Teremos também muitos quadros e, como eu falei, a sua participação é fundamental nesse programa de rádio. Simbora! Vamos começar com o modão? Lembra dessa aqui, ó? João Mineiro e Marciano. Esta noite como lembrança. Seja bem-vindo à Massa FM. A minha rádio é massa!
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1: Simone Simaria. 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

FM, Edson Hudson, viva a vida e viva a madrugada. Estamos chegando, 19h, hein, gente? Já tô esperando o seu boa noite bem animado aqui no 11-3509-9290. A partir de agora é festa e alegria no rádio. E eu tô contando com você aqui na massa.

0: muita gente já participando aqui. É importante te ouvir, hein? Madrugada de terça-feira, dia 28. Júlio tá indo pro saco, hein?
1: Rapaz,
0: passou rápido, hein?
1: E existe...
0: Vamos ver quem tá por aqui, 11-3509-9290.
2: Fala, Wesley. Bom dia, Lincoln de Garuva. Wesley, conta pra nós aí como é que foi a noite maravilhosa que você teve ontem. Soltou o caneco?
0: Deixa eu te falar.
2: Pagou tua aposta? Diz pra nós aí.
0: Olha, desse assunto baixo, quando a moça aparecer, a gente comenta sobre, né? Vai.
3: Boa noite, Massa FM. Scooby-Doo na área.
0: Olha,
3: caramba, Wesley, pegou 4 dias de folga, mano?
0: Claro que não.
3: Não tem vergonha na cara, não? Tá parecendo um cabeçudo lá. Só metendo a testada,
0: velho. Testando, velho, minha ponga.
3: Embora que a minha rádio é massa.
0: Eu tenho direito a uma folguinha. Cara, fiscal de folga agora.
4: Boa noite, Wesley. Tudo bem? Ô, Wesley. Ontem, por um momento, eu achei que eu tava no passado.
0: Por quê?
4: Onde a gente não sabia se você iria estar na rádio no outro dia, né? Porque você sempre era mandado embora antes,
0: isso é,
4: né?
0: Verdade. Não, é minha
4: Ainda
0: folga.
4: Bem que você voltou. Abraço.
0: Obrigado, querido. Tudo de bom. Tudo de bom.
5: Boa noite aí, Wesley. Beleza? Pô, o pessoal quer ficar sabendo da sua vida, mano. Quer deixar você mais esposo do que a genitália da Xuxa, mano. Que isso?
6: Muito bom dia, seu gordinho safado.
0: Bom dia,
6: música
0: seu
6: música sugestiva essa de fundo, hein? Wow. Depois de ter ido pagar a promessa ontem...
0: Ah, essa aposta tá dando o que falar. E já a gente vai comentar sobre meia-noite 21, é a madrugada Massa FM. Daqui a pouquinho o tema, hein? Daqui a pouquinho uma super dica pra você também. Você não pode perder.

0: Quanta gente por aqui, quero te ouvir, pois não?
1: Boa noite, Wesley.
0: Boa noite.
1: Ô, locutor, que negócio é esse? Você só tem direito a um dia de folga. Que história é essa de tirar 2 dias de folga?
0: Ah, pronto.
1: Não pode não.
0: Ah, pronto.
1: Ah, olha agora.
0: Ah, não posso, né? Olha só.
1: Ai, ai, é isso aí. Tamo junto.
0: Tamo junto. Eu não posso mais descansar agora.
2: Toda noite eu dava uma.
0: Ontem meia-noite tava dormindo já, que delícia.
2: Toda noite eu dava uma de machão pra cima.
0: Alô, alô.
3: Bom dia, meu gordinho gostoso.
0: Bom dia.
3: Que saudade de você.
0: Olá.
3: E aí, Wesley?
0: Tudo bem?
3: Bimbou muito esse fim de semana? Lembrou de mim na hora da bimbada?
0: Nunca.
3: Tá. Valeu, meu garoto.
0: Nunca.
3: Tamo junto até as 4 da manhã. Paraíba da Bahia.
0: Valeu, Paraíba.
3: O Ricão da Bahia.
0: Grande Paraíba, tamo junto.
4: Fala, Wesley, beleza?
0: Na boa.
4: Sobre a enquete, tirando a parte sexual, a mulher não tem mais nada pra oferecer pra nós homens. Beleza? Minha rádio é massa.
0: Mas eu nem falei da enquete ainda. Como é que você fala uma groselha dessa? Você é louco, cara?
2: Fui correndo olhar primeiro.
0: Você é maluco aqui na madrugada.
2: Lá debaixo do colchão.
0: Tirando a parte sexual.
2: Lata do cacete, você tá na minha.
0: Ai, que vagabundo, vai!
5: Bom dia, Wesley.
0: Bom dia.
5: Ai, que maravilha que você tá aí hoje. Ontem eu nem escutei, porque você não tava.
0: Ah, pronto.
5: Verdade.
0: Vai ouvir,
5: é a Vicky aqui, o DG, novamente, participando aí do programa hoje, né? Porque você tá aí.
0: É bem forte.
5: Não dá, Wesley, não dá. Sem você, não dá.
0: Dá sim.
5: Não tem como. Parece até que nós tá em outra rádio. Não tem condição.
0: Dá sim.
5: Você brilha o programa. Você brilha o programa.
0: Olha, cara.
5: É nóis, até as 4 da manhã.
0: Não, deixa eu descansar.
2: Eu dava uma.
0: Não, o programa fica melhor sem mim.
2: Eu dava uma.
0: Eu só falo besteira.
6: Bom dia, Wesley, aqui é o Ramon de Guarulhos. É, concordo com esse ouvinte aí, hein, que falou que a mulher só serve só realmente só o lado sexual. O resto não serve mais pra nada. Deus só tá esse problema, dor de cabeça. Deus
0: me livre. Ele criou uma enquete da cabeça dele e tem homens concordando aí. É só nesse programa.
7: Essa maconha é estragada,
0: você viu?
7: Louco. Tá doido? Começou na loucura já.
0: Já começou na loucura, meia-noite 24, simbora meu povo. Amor e alegria, tudo de novo. Eu tô de volta e vamos pra mais uma madrugada. Sempre com muita polêmica, você participando. É fundamental a sua participação nesse programa de rádio. E você já sabe, né? Dia sem sorriso é um dia perdido. Então vem pra Massa FM, vem se divertir. É a madrugada só começando.

0: Bom dia, Wes. Bem-vindo de novo.
1: Boa.
0: Bora que bora. Até as duas, você vai às quatro, eu vou às duas.
1: Aí
0: bom
1: sim,
0: dia.
1: Aí sim, rapaz. Boa madrugada. Você parece
2: preocupado. Carlos, salve camisa 10, boa pra nós, meu parceiro, tranquilidade, bora aqui, bora pra mais uma semana. Não tô muito bem não, vou escutar aqui, ver se eu consigo dar uma risada, que o negócio tá meio louco. Bem triste, bem triste mesmo, meu parceiro, mas vamos que vamos, que minha rádio é massa.
1: Vamos animar isso aí, meu filho, pra frente.

0: Péssima madrugada pra você, Wesley.
1: Pra você também.
0: Você já voltou?
1: Ridícula.
0: Ai, não senti nem um pouco a sua falta.
1: Você é
0: ridícula.
1: Pode
0: folgar mais 5 dias. Tô nem pra você, não, vagabundo.
1: Te catar. Você é ridícula, sua mocréia. Péssima madrugada pra você também.
2: Boa noite, Wesley. Meu mamute preferido.
1: Mamute
2: te amo.
1: Mamute teu nariz também, ó. Vai te catar. Ô, Sazão me chama de mamute.
3: Boa noite, Wesley. Já virou filhinho do Ratinho, é?
1: Não.
3: Um mês de casa, com um mês de firma. Já pegou férias, cara?
1: Que
3: pegou
1: férias, cara?
3: Wesley. Vamos junto até as 4, seu vagabundo.
1: Não posso folgar uma noite. Não era possível. Seu Wesley, ótima madrugada, tô aqui de novo, hein, na sintonia, já dando muita risada, obrigado.
4: Fala, Wesley, bom dia, tudo bem? E aí?
1: Man.
4: Fez muito amor ontem com a mão na parede?
1: Só tem louco aqui, né?
5: Ô, Wesley, eu tava viajando e cheguei agora... Cheguei hoje de manhã de viagem. Aí tô aqui pra trabalhar, eu falei, ah, vou escutar a massa agora, é saudade. Que papo é esse, mano? Você ficou 4 dias em casa, seu vagabundo?
1: Nunca.
5: Você tá na experiência ainda, tio. Não pode não.
1: Que 4 dias?
5: Mas tá em junho, tá indo pra agosto. Você vai tentar pegar o 10º completo, porra.
1: Os fiscal de folga.
6: Boa noite, Wesley. Tudo bem, meu menino? Rapaz, eu levei um susto ontem, cara.
1: É.
6: O casão tava aí. E eu tava voltando de férias, né, mano, ontem. Aí falei, caramba, mano, o Wesley já foi mandado embora e dessa vez não vou poder nem colocar na minha culpa, ó. Uf! Mas eu fiquei preocupado com você, meu menino.
1: Ô, querido, obrigado.
7: Boa noite, Wesley, meu gordinho delícia.
1: Oi.
7: Fiquei ouvindo hoje no Rádio à Tarde que você é o gordinho preferido aí, hein? Fiquei com ciúme. Emerson do aeroporto.
1: Valeu, Emerson. Wesley, queria te agradecer, viu? 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Bom, daqui a pouquinho tem o nosso tema, é a nossa madrugada só começando.
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0: Morse FM, Zé Neto e Cristiano, amigo taxista, meia-noite 42. Já estamos de volta, Companhia da Massa no ar. Vamos pro nosso tema de hoje. Tá todo mundo esperando, né, o tema de hoje para saber se é polêmico ou não. Então vamos ao tema. Uma noiva viralizou nas redes sociais após parar em um bar para tomar uma dose com as amigas. Só que ela já estava vestida para o casamento. Isso que ela fez foi uma forma de aliviar a ansiedade antes da cerimônia. O vídeo descontraído da cena inusitada divertiu os internautas e gerou muita repercussão também. A pergunta de hoje aqui é um pouco perigosa. Quando você está muito ansioso, o que você costuma fazer para aliviar? Olha, foi a produção que colocou aqui. O radialista Wesley Oliveira se isenta das respostas, né? Mas essa é a pergunta. Quando você está muito ansioso, o que você costuma fazer para aliviar? Liga uma música bem alta, exercício físico, toma uma. Conta pra gente aqui. E qual seria a última coisa que você faria antes de casar também, né? Você já teve ou teria uma despedida de solteiro? E o que rolasse lá, se contaria pro seu parceiro? Ou o que acontece na despedida, fica na despedida? Conta pra gente aqui no 11-3509-9290. E aí? Você já teve ou teria uma despedida de solteiro, hein? Eu já conheci um amigo meu que a esposa, mulher que ele ia se casar, na despedida ficou com o cara, mexeu o caneco, aquele negócio de clube das mulheres, beijou um cara na boca, ele cancelou o casamento. Então assim, conta pra gente aqui com responsabilidade, claro. 11-3509-9290. Ô, seu Wesley, fala, seu ratinho. Falta quanto tempo pra experiência, hein? Ó, seu ratinho, pelas minhas contas, ainda faltam uns 2 meses. Ah, tá bom saber, viu, seu Wesley? Não, não, fica tranquilo. O pessoal vai respeitar aqui, viu, seu ratinho? Fica tranquilo. Quer ver, ó, o primeiro áudio da noite aqui, ó.
1: Boa noite, boa noite, boa noite, Wesley. Ah. Rapaz, então.
2: Esposa, mulher queria se casar.
1: Vai na despedida, fica na despedida.
0: Ah,
1: agora é o seguinte, essa noiva que passou no boteco aí, tem uma musiquinha pro cara, é o seguinte.
0: Qual?
1: Será que eu vou berrar? Vai, porque assim, primeira briga, primeiro rolo que tiver, ela vai beber no boteco e você tá ligado que de bêbado não tem dono, né? Então, de bêbado também não.
0: Não, mas...
1: Aí já era. Tchau, obrigado.
0: Só foi tirar a atenção do casamento também, né? Ela não fez nada demais, eu acho.
3: Oi, Wesley, bom dia, tudo bem com você? Aí, eu fui numa despedida de solteiro... Que era de um filho de um pai meu, sabe?
0: Ah.
3: Ele é filho do meu pai, mas eu não considero como irmão. Ele foi pra zona com os amigos depois. Entendeu? Não, não fui não. Eu não fui não.
0: Você não foi,
3: mentira,
0: não?
3: Eu fui, eu fui de outra pessoa. E da dele, ele foi pra zona com umas amigas, com umas amigas minhas que foram junto e me contaram. E... Eu adorei, né? Porque eu não vou com a cara da mulher dele mesmo. Ah. Um beijinho pra ela.
0: Nossa, um beijo. A mulherada é terrível. Um beijinho pra ela. Foi pra zona, viu? Beijinho pra ela. Tudo de bom.
4: Bom dia, Wesley. Wesley, eu não tive despedida de solteiro, não.
0: Por quê?
4: Mas, menina, me deu uma crise de nervo no dia do meu casamento no religioso. Que se eu bebesse, eu teria ido pro boteco também beber.
0: É mesmo?
4: A minha rádio é massa.
0: Tá vendo? Pra dar uma aliviada no estresse, né? Olha lá.
5: Boa noite, Wesley. Então, respondendo a enquete, pra aliviar estresse, quando tá muito turbilhada, eu saio fazer aquela caminhada.
0: A caminhada?
5: Caminho. Fico sozinha, sentada na praça, olhando a paisagem.
0: Só caminho.
5: Mas a caminhada alivia bastante o estresse. Uhum. Com a minha música, óbvio, né?
0: Qual?
5: No ouvido. E o que eu gostaria, o que eu faria, né? Quando eu for casar, É, na despedida de solteiro aí no clube de Gogo Boy, com certeza com as amigas.
0: Go-go
5: pra ver
0: boy?
5: Os meninos bonitos dançar. Mas apenas isso, e tomar umas, claro.
0: Caramba, quer dizer, no clube das mulheres que vão ter uns caras sem camisa? Caramba, que lindo. Vamos lá. Mais áudio.
6: Wesley Everson de Tubarão. Pra mim não existe esse negócio de despedida de solteiro, tá? Despedida de solteiro, pra mim, já é o cara se arrepender antes de casar.
0: Ah, ó, pô, o cara lançou uma boa aqui, vai.
7: Ah, bom dia, Wesley. É, despedida de solteiro, eu não tive também, não, mas também não aceitaria também de minha
0: não.
7: mulher ter, tivesse, não. É um bagulho muito louco.
0: Meu, tem uma que saiu na internet, a mulher foi pra despedida de solteiro, uma camiseta exclusiva. Quem comeu, comeu. Quem não comeu, não come mais. O cara terminou. O cara falou, não, não quero mais, não. Isso eu vi na internet, foi verdade mesmo. Ela tava com essa camiseta e falou, não, não, falta de respeito. Né?
8: Falou, Wesley. Ela não entendeu. Eu entendi o que você falou, só caminho.
0: Não, deixa quieto isso aí, cara. Oh, não, não. Ela só caminha ouvindo Menina Veneno, que ela falou, né?
9: Ô Wesley, rapaz, às vezes quando eu fico ansioso assim, eu sou danado pra bater uma bronha, viu? Não, não sei, não sei o que é que acontece comigo.
0: Tá vendo? Eu sabia que...
9: Isso aí é bom pra aliviar.
0: A primeira coisa que eu pensei quando eu li esse tema foi exatamente isso, querido. Muito obrigado por ser o primeiro, viu? Não estou sozinho. Vamos lá. 11-3509-9290.
10: Boa noite, Joesley Batista, Alex, motorista de aplicativo em Curitiba. Rapaz, já dizia o Zeca Pagodinho, esse negócio de despedida de solteiro, pra mim é igual caviar. Nunca vi nem comi, só ouço falar. Nunca participei, nunca fui convidado. Minha mulher também, pelo que eu acho, pelo que eu... Até onde eu sei também não foi, não. Até onde eu sei.
0: Até onde você
10: Mas
0: sabe.
10: Eu nunca nem participei, só ouvi falar, só. Minha rádio é massa.
0: É, eu poucas vezes também, acho que umas duas, assim, despedida de solteiro. Mas nunca presta isso aí, meu. O cara enche a cara lá, fala, ah, vamos lá, os amigos ficam incentivando. Isso aí nunca dá certo, né?
11: Ô Wesley, sobre a enquete aí, mano, eu queria muito lembrar da minha despedida de solteiro. Mas na época que eu casei, tava na fase daquela bendita Big Apple, tá ligado?
0: Sei, maçã verde.
11: Não durou 5 minutos a despedida de solteiro. Eu catei um copão daquele trem lá, fui beber de uma vez, nossa, dei PT. Fui acordar no outro dia com um balde de água gelada na cara, atrasado pra ir casar no cartório. Despedida de solteiro ruim do caramba.
0: Ruim, hein, querido? Ruim não, pelo azarão amoeirado, tem nada. Vai.
12: Ah, Wesley, a minha despedida de solteiro ia ter o quê?
0: Quem?
12: Um gogo boy, né?
0: É.
12: Um gogo boy saindo bolo, mulherada, tudo avoroçada, né?
0: Nossa,
12: que... Não ia acontecer nada demais, assim, uma despedida de solteiro, normal.
0: Ia ficar
12: então, esfregando. Então, não tem nada a ver eu falar pro meu, né, companheiro que, né, que minha despedida de solteiro dele ia ter só homem, não, ia ter mulher, né?
0: Danada.
12: E eu só não entendi a outra parte da mulher do bar, explica aí pra me entender, pra me responder.
0: Não ia ter nada, querido. O cara lá sem camisa se esfregando em você... Como que não ia ter nada? Né? Ó, a nossa pergunta de hoje é a seguinte. Qual seria a última coisa que você faria antes de se casar? Você teve ou teria uma despedida de solteiro? E o que rolasse lá, você contaria pro seu parceiro? Ou o que acontece na despedida, fica na despedida? Né? E essa última pergunta que colocaram aqui, muito perigosa. Que quando você tá muito ansioso, o que você costuma fazer pra aliviar? Essa aqui, né? Essa aqui é perigosa, vai.
13: Ô Wesley, o Cleito Padeiro só esqueceu de falar que ficou com o bumbum ardendo também. Isso aí ele não falou, né? No outro dia.
0: Não, isso aí não falou. Falou que só bebeu lá e, né? E tudo certo. Vamos lá. Áudio chegando aqui, bora.
14: Ô Wesley, boa noite. Boa noite não, bom dia. Ah, sobre a enquete, a mulher é isso mesmo. Só presta pra lavar minha roupa lá, fazer minha comida, meu café e tá bom demais.
0: Olha, você mulher, quiser responder esse cara, olha que escroto, olha que macho escroto. Olha o que ele falou aqui, ó.
14: Ô Wesley, boa noite. Boa noite não, bom dia. Ah, sobre a enquete, a mulher é isso mesmo, só presta pra lavar minha roupa lá, fazer minha comida, meu café e tá bom demais.
0: Ô, querido, você não tem mãe não, seu vagabundo? Olha aqui, Que áudio ridículo. Né? Nossa, querido. Ó, a mulher já brava aqui com ele. Você, mulher, quiser responder, fique à vontade. 11-3509-9290.
15: Eu não tive despedida de solteiro, porque eu casei lá na Bahia. Foi meio que forçado, né? Quando eu engravidei minha mulher, éramos adolescentes. Então o velho pegou o facão e falou: ou casa ou morre. Aí não tive despedida de solteiro.
0: Olá, ó. Mulherada.
5: Ô Wesley, eu não contaria, porque é que nem Vegas. O que acontece em Vegas, fica em Vegas. Só ia ver os meninos bonitos dançar lá com as amigas, beber, nada demais.
0: Nada demais, sei.
16: Ô Wesley, fala pra esse ridículo caçar coquinho e procurar uma empregada pra
0: aí,
16: ele.
0: Querido,
16: eu tava quietinha,
0: boa.
16: Eu só ia escutar a rádio, mas você se impediu, apareceu e falou merda, então me estressou.
0: Muito bem, querida, muito bem.
17: Ô Wesley, bom dia. Na minha opinião, não vejo problema nenhum com despedida solteiro e de contar, não vejo problema nenhum. Até porque, se tu não confia na mulher na despedida do solteiro, pra que que tu tá casando?
0: Verdade.
17: Já nem casa.
0: É, mas convenhamos, se uma mulher fala assim, não, eu vou comemorar com Google Boys e minhas amigas. Aí você fica pensando, álcool... Cara definida, você olha pra sua pochete gigantesca, né? Dá um negocinho.
18: Eu, Wesley. Fala pro camarada aí que enquanto ele bota a mulher dele pra lavar a roupa, outro faz ela suar de outra maneira.
0: Ô, querido.
19: Olha o seguinte. Ô, gordão, o que eu faço pra relaxar cansa muito o braço.
0: Ah, cansa o braço. Musculação, aí, querido. Boa.
20: Ô, Wesley, querido. Despedida de solteiro é a mesma coisa que trair. Se nem casou, já botou a ponta, filho.
0: É verdade. Concordo parcialmente com você.
21: Ô, Wesley, boa noite, gordinho. Ah, eu não tive isso aí não, hein, mano. Eu acho que isso aí é... Despedida de solteiro aí é desculpa pra botar chifre. O negócio não é bem certo não, hein, mano. Tá beleza? Toca o Marquito aí pra...
0: Marquito, daqui a
21: pouquinho. Homenagear o Marquito aí, que Deus o tenha, o Marquito aí.
0: Não, o Marquito tá vivo, rapaz, você é louco. Tá vivo, postou uns vídeos aí, tá bem, Marquito, tá se recuperando, né?
22: Nossa, que sujeito inteligente, ele é o mais inteligente da noite. Que esperto, hein?
0: É.
22: Vai confiando, trouxa.
0: É, ele falou que se não confia na mulher, pra que que vai casar, então?
23: Fala, Wesley.
0: Oi!
23: Bom dia, minha
0: bom
23: rádio
0: dia.
23: Massa, Miguel por cá no tapetão preto da vida aí. A despedida minha de solteiro foi que eu sempre quis catar minha cunhada, tive minha despedida com ela.
0: Ah, velho!
23: Foi minha despedida de solteiro.
0: Ô, meu!
23: E claro que depois de 3 anos casado, minha mulher descobriu e acabou o seu casamento também. Agora eu tô querendo casar de novo. Positivo?
0: 11!
23: Minha rádio é massa, é nóis. E da segunda enquete, o que que faço pra aliviar é... Só acho que sou o terceiro a falar o que você pensou aí, positivo. Descascar o palhaço aqui mesmo,
0: porque palhaço.
23: Sozinho dentro do caminhão aqui, já viu, né? Se estressou, já viu, né? Nossa, ali.
0: Pô, velho, dentro do caminhão... Nossa, que eu nunca vou entrar no seu caminhão, cara, cheio de pinta. Nossa, dentro do caminhão, querido.
24: Ô, Wesley, despedida de solteiro não é eu, pra mim não existe. A despedida de solteiro dele é quando ele tá solteiro e conhece uma pessoa e começa a namorar. Aí já é despedida de solteiro dele. Não tem que inventar uma despedida de solteiro pra depois casar. A despedida de solteiro dele é quando ele não tava no relacionamento e entrou no relacionamento. Essa foi a despedida de solteiro dele. Já era, não tem mais jeito. Entendeu? Pra mim é a minha opinião.
0: Tá vendo? Aí você arrumar uma mulher brava desse jeito aqui.
25: Quero alegria na minha madrugada.
0: Companhia. Essa é daquelas que fala, casou pra quê então? É despedida de solteiro, fica solteiro.
26: Isso algumas vezes?
0: Vai.
26: Já passou por essa história?
0: É brava desse jeito.
26: Dessa história.
0: Só no chicote, né? Faltando 4 pra 1.

0: Massa FM, o Guilherme Elevador, meia-noite 59. Vou para um rápido intervalo. A gente tava falando aqui de despedida, né? Chegou um monte de áudio aqui. Antes de eu ir pro intervalo, vou colocar mais uns aqui. Pessoal falando, mandando ver. Hoje a pergunta é a seguinte: despedida de solteiro, você teve ou teria? E o que rolasse por lá? O que você ia fazer? Ia falar, ia contar pro seu parceiro? E aí?
1: Bom dia, Wesley, tudo bem? Olha, eu não faria despedida de solteiro, não.
0: Não?
1: E também não aceitaria que o meu parceiro fizesse. Até porque eu acho que ali é uma brechinha pra ter traição, né?
0: Certo.
1: Igual foi falado aí, bebida aqui, uma bebidinha ali, independente se é mulher, se são mulheres dançando ou homens, a pessoa, uma hora ou outra, vai cair, né? E pra aliviar minhas ansiedades, eu coloco música no alto.
0: No alto?
1: Né? Ah, os meus vizinhos aqui lutem. Mas outras coisinhas também, né? Aí a gente deixa baixo.
0: Não, isso aí não, é.
2: Fala, Wesley, bom dia. Mandou um abraço aí pro meu amigo Neto Mecânico, pro meu amigo Eric, Edmilson, o Renato Manolo. Manda aí uma mensagem pro meu amigo Eric aí, pergunta pela história de morder a cueca e ele já responde pra você.
0: Morder a cueca? Nossa, que aventura!
3: Vai. Aí, ó, o rapaz falou, ó, se não confia na mulher, pra que casa? Quer dizer que tem que liberar a mulher pra ir nas festinhas? Ó, tem um locutor do cabeção aí que todos nós conhecemos, liberava a mulher pra ir pras festinhas, perdeu a mulher e até o sobrenome, viu?
0: É, aliás, a gente tá falando de despedida. 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
0: Já estamos de volta na madrugada de terça-feira.
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levar essa joia pra sua casa. Ah. Olha, você tá ouvindo um sim de quem disse não pra tantos caras. Jorge Mateus.

Classe FM, Fernando e Sorocaba, Jorge Matheus, bom rapaz, estamos de volta. E hoje a nossa enquete falando de despedida de solteiro, hein? Você já teve ou teria? Conta pra gente aqui no 11-3509-9290. Tô esperando a sua mensagem por aqui. 10:04 da manhã, sou eu, teu amigo Wesley Oliveira, fazendo a diferença em todas as

0: vem aqui, vai.
1: Fala, Wesley, beleza? Wesley, é o seguinte. Sou ouvinte, beleza? Nunca participei, primeira vez. Porém, sou ouvinte assíduo. Eu toda vez estou trabalhando aqui, eu fico ouvindo o seu programa. E eu vou fazer o seguinte, vou falar com o Ratinho lá, você não pode mais tirar folga, beleza?
0: Ah, cala a boca.
1: Seu programa fica muito...
0: Não, tá louco. Tá maluco.
1: Muito sem graça. O cara que tava aí ontem aí...
0: Não, sem falar mal.
1: Todo respeito, mas...
0: Sem falar mal dos
1: outros. Cada um tem o seu estilo, a gente entende, mas, pô, o cara tinha que pelo menos ouvir o seu programa pra saber mais ou menos qual é a linha que você vai...
0: Sem
1: falar
0: mal.
1: E tentar seguir a mesma linha. Pessoal, pedir a música aí da Pavô.

0: do Marquito, o cara, porra, não sabia nem qual que era e não queria tocar, o cara, porra, nada a ver. Então acho que o esquema é você não sair mais de folga, beleza? Forte abraço, Piracicaba na área.
1: O jeito certo de fazer é o que ele faz. Então, assim, você... Tomar, o jeito, você só eu fico tocando Marquito. Né? E outra coisa, o Marquito aqui é o top 1 do programa, o mais pedido do programa. Né? Então, as pessoas que vêm aqui apresentar esse programa, não. O Marquito canta, eu descobri esse talento, né, do Marquito, e, meu, só o Companhia da Massa que toca, e é o mais pedido. As pessoas falam, ué, é o mais pedido. É o mais pedido na madrugada, esse sucesso aqui, ó. Olha isso aqui, ó. Olha que sucesso. Marquito cantando Chupa Tereza, ó.

0: o grande Marquito cantando pro Brasil, Chupa Tereza, você só ouve aqui no Companhia da Massa. Vamos lá, tem áudio chegando aqui, 11-3509-9290.
1: Bom dia, Wesley, bom dia. Wesley, na despedida de um colega meu, me carcaram cachaça no rapaz, me carcaram mesmo. Aí inventaram de raspar ele. Aí tá com a perna peluda, vamos raspar ele, tava tonto. Colocamos ele num carrinho de pedreiro e raspa a perna, e raspa o peito, raspa o braço.
0: Ah, não.
1: Aí vai um infeliz lá, me raspou as duas sobrancelhas dele.
0: Não!
1: O cara ia casar no outro dia, 5 horas da tarde. Como é que o cara ia casar sem a sobrancelha? Resumindo, até hoje ele não conversa com a gente.
0: É,
1: nunca mais olhou na cara da gente.
0: Eu.
1: E nós éramos padrinho dele. E falou: não, vocês nem na igreja, vocês não aparecem.
0: Então vocês rasparam a sobrancelha do cara, vocês é louco. Imagina na foto. Foto do casamento, o cara sem as duas sobrancelhas.
2: Eu concordo. O cara, pra fazer o programa no seu lugar, tem que seguir a mesma linha. Pra começar, ele tem que começar pesando 150 quilos.
0: É um requisito básico. Vai te catar, ó, vagabundo. É. Mas assim, o jeito de fazer é o jeito que ele fez.
3: É, Wesley. A minha despedida solteira foi na zona e quando chegou lá, eu trombei meu sogro lá, pelo amor de Deus, aí o pau comeu lá, filho. Deus me livre.
0: Encontrou o sogro. O bom que dá pra fazer um pacto, né? Ó, você não conta, eu também não conto e tá tudo certo, tudo em casa. Vai.
4: Fala, Wesley, bom dia.
0: Bom dia.
4: Acabei de botar aqui em você.
0: Nunca.
4: Acompanhando, tá bom?
0: Nunca.
4: Acabei de botar aqui em você.
0: Vai fora.
4: Infelizmente, eu perdi o início do programa aí. Gostaria de saber por que que ontem você...
0: Ah, pronto.
4: Você não tava...
0: Ó o fiscal.
4: No seu posto. Falaram que você tava pagando uma aposta. Que aposta era essa, rapaz?
0: Não, em breve eu vou comentar sobre essa aposta. Vamos ver se ela vai aparecer aqui, né? Olha lá, só pra eu falar.
5: Boa noite, Wesley.
0: Olha lá.
5: Esse negócio de despedir de solteira, desculpa, eu já vou fazer coisa errada, viu?
0: Ah, é?
5: Olha, é bem minha cara. Parar no boteco antes de casar, mas eu acho que eu já teria, estaria bebendo já durante o processo de arrumação. Não chegaria bêbada no casamento, mas eu já estaria bebendo. E o que eu faço pra me desestressar é tomar uma mesmo.
0: Ah, terinho, tomar uma.
5: Cervejinho, um vinho. Pega um petisquinho, minhas musiquinhas, sento e fico horas e desestresso.
0: Olha, eu gosto de tomar uma, minha mulher assim é rara, né? Tem as mulheres chatas que falam, você vai ficar bebendo, né? Até quando? Tem as mulheres desse jeito. Deixa eu ver, vai, deixa eu ouvir áudio, vai.
6: Chupa Tereza!
0: Olha lá, na boca do povo!
6: Um som é tão gostoso de cachaça com cerveja. Cara, eu nem acredito que eu fiquei 2 dias sem ouvir essa música na minha mente.
0: Tá vendo?
6: Parabéns, Wesley, por tocar Maquito.
0: Obrigado, querido. Tudo de bom, hein? Tudo de bom. Ó, o Wesley, liguei lá no Viritron Max, fui muito bem atendido, viu? Já comprei. Aí sim, rapaz. Mas tem gente atendendo agora, não é possível. Deixa eu ligar lá, vou ligar, vou fazer o teste. Não é possível. Não tem gente. Essa hora, o cara deve estar dormindo, ver a animação, vamos ver. Deixa eu ligar. Não é possível. Vou ligar no 0800. Vamos ver se vai atender bem aqui. Tô sem libido. Deixa eu ver. Tô ocupado. Muita gente ligando, né? Vou tentar de novo aqui. 0800. Vou tentar. Vamos ver a disposição... Quem tá trabalhando agora de madrugada, hein? Vê se chama. Essas horas já dormiu. Vai, hein? Caramba, as linhas congestionam, né? Um produto maravilhoso desse. Deixa eu ver. 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
7: Que isso? Não falem mal do casal, não. O casal é um excelente locutor, gente. Mas só tem locutor top.
0: Maravilhoso.
7: Cada um tem sua maneira de apresentar.
0: Aliás, foi o cara que mais me recebeu bem aqui na emissora. me explicando todo, onde apertar cada botão. Maravilhoso, eu adoro o Casão.
8: Fala Wesley, fala galera da massa aí. Por aqui quem tá falando é Tubarão. Vamos parar com essa sacanagem aí. Ô Wesley, é o seguinte.
0: Diga.
8: Manda um abraço pra minha filha aí, a Débora.
0: Débora?
8: Ela tem 9 anos e ela adora a Rádio Massa.
0: Boa!
8: E ela gosta muito quando eu mando um abraço aí, que alguns radialistas conseguem mandar um abraço pra ela. Eu gravo e mando pra ela, ela fica feliz da vida. Débora, faz essa pra nós aí.
0: Alô, Débora! O papai é orgulhoso, hein? É o papai orgulhoso do Brasil.

0: beleza, nossa madrugada até as 4 da manhã hoje, falando de despedida de solteiro, hein? Daqui a pouquinho vou abrir a linha também, tem muitos quadros. É a sua participação que é fundamental aqui em mais uma madrugada, né? Já chegamos na terça-feira. Aliás, é meu filho Pedro Daniel, está fazendo 15 anos hoje. Parabéns, parabéns, Pedrão. Pedro Daniel.
1: Vai. Ô, mano. Oi, irmão, você que mandou, falou pra Wesley mandar um abraço pra sua filha aí, beleza, mas e a sua esposa, você não vai querer que a gente mande abraço, não?
0: Fica quieto.
1: Nem beijo, nem nada.

0: mais áudio chegando aqui, é importante te ouvir, bora!
1: Ô Wesley, boa noite.
0: Diga, querido.
1: Wesley, tem uns caras aí que é o seguinte, quando você tá de folga, eles ficam com perguntas, sabe? Umas perguntas meio bestas.
0: Eu também me mandarei pro
1: então,
0: inferno.
1: Então, cada um tem uma fórmula de apresentar o programa, né?
0: Exatamente.
1: Então, eu acho o seguinte, o Casão é excelente, pô.
0: Eu acho, maravilhoso.
1: Esse cara fica queimando ele aí, você entendeu?
0: Eu não gosto.
1: Porque é a fórmula dele, de ele fazer o programa, né?
0: Lógico.
1: E tem uns caras que é mala, cara, que fica ligando aí... E fica, sabe, umas perguntas bestas. Umas...
0: Pessoal, o cara apresentando. Não, cadê o Wesley? Cadê o Wesley? Chato demais. Eu mando ele pro inferno também. Eu adoro o Casão. Vai.
2: Ô Wesley, essa música do Marquito aí me dá um gatilho, cara. Tinha uma horrível aqui que era parecida com o Marquito. O apelido dela aqui em Xangri-Lá era Marquito. Uma vez eu fui pra cima dela, ela me recusou, cara.
0: Usou?
2: Bah, bate um gatilho.
0: Você tomou um fora do Marquito, cover?
3: O cara foi dar lição de moral nos outros aí, falou, cada um tem uma fórmula, né?
1: É.
3: Pensei que era uma forma.
0: Cala a boca. Para de ficar corrigindo os outros, tá vendo?
4: Bom dia, Wesley.
0: Bom dia.
4: Ô Wesley, parabéns aí pelo seu programa, hein? Obrigado. Você é 10, hein? Maravilha. Eu adoro seu programa.
0: Obrigado.
4: Aqui é o Curimbinha daqui de Guariba.
0: O Curimbinha.
4: Beleza?
0: Boa.
4: Ô Wesley, ó, vou falar uma coisa pra você. Mandar um recadinho pra essa galerinha que tá criticando aí o programa do Casão, viu?
0: É.
4: Fala pra esse povo aí. E tem mais rádio, viu?
0: Exato.
4: Não gosta do programa do cara, não é obrigado a assistir, não. Põe de outra rádio. Beleza?
0: E outra?
4: Massa, essa rádio é 10.
0: E outra, deixa eu folgar também. Ontem eu consegui dormir a noite inteirinha.
5: Ô, seu retardado, não é programa, não, é programa, animal.
0: Deixa eu te falar, vamos pra enquete. Enquete de hoje, despedida de solteiro. E aí, você teve ou teria? Manda pra gente aqui, 11-3509-9290. Tô esperando a sua mensagem aqui. É muito importante te ouvir na madrugada, pois não?
6: Bom dia, Wesley, discípulo do...

0: Me passa o endereço desse bar, ué.
1: Bahamas Club amanhã.
0: Vou fazer essa despedida, ué. Cedadão.
1: A volta do Bahamas amanhã, quarta-feira, começa às 5 da tarde, hein? A casa mais famosa do Brasil, Bahamas Hotel Club, shows nacionais e internacionais, começa às 5 da tarde. Ai, que beleza, que delícia. Todo mundo, vou ver todo mundo lá, e se for casado, eu vou dedurar. Viu? Brincadeira, Cid, o que acontece no Bahamas... Fica no Bahamas.
2: Bom dia, Wesley. Bom dia, bom dia. Quem vos fala, Luan, motorista da Jamef, tudo bem? Tô passando por João Molevade aqui em Minas Gerais, descendo pra BH. Meu lindo, eu tô com saudade, viu?
1: Não, que saudade.
2: Quando a gente perdeu a virgindade junto, foi muito gostoso,
1: eu
2: amor.
1: Eu nunca te vi, cara.
2: Beijo nesse popô grande, viu?
1: Eu nunca nem te vi. Só pode tá louco. Tá maluco, cara.
3: Boa noite, Wesley. Eu vou te falar pra você. Você é novo na rádio, já tá garantido, já tá consagrado. Tem que folgar mesmo.
1: Tem que folgar. Diria. Obrigado.
3: Tem coisa mais gostosa. Eu trabalho 12:36. Não tem coisa mais gostosa
1: aqui. Não tem.
3: Falar assim, hoje eu vou dormir em casa.
1: Exato.
3: Os caras que falam o casão, não tem nem o que falar, porque o casão
1: é maravilhoso.
3: Pessoalmente lá na rádio.
1: Maravilhoso.
3: O cara é massa. É e nessa massa. Rádio só fica massa. Assim como você foi consagrado. Cada um faz seu estilo, né?
1: Exato.
3: Cada um tem seu estilo de chegar onde tem que chegar.
1: E outros, se estão falando dele até agora, porque ele fez diferença. É isso. Bom, 1h28, já tem mais respostas da enquete. Tem quadros, vou abrir a linha também pra gente papear, hein? Vem pra Massa FM, a nossa madrugada. Mandaram aqui, eu adoro quando você toca músicas antigas, sertanejas, viu? Então segura essa no peito aqui, ó. Isso aqui é pancada, hein? Isso aqui vai direto na torre da concorrência aqui, ó.

0: Massa FM Mato Grosso e Matias, na hora do adeus. Sucessão aí da madrugada, hein? Simbora, meu povo, 1h32 já, hein? Caramba, daqui a pouquinho vou abrir a linha pra gente bater aquele papo. Tanta coisa pra acontecer aqui. Ou é, você não vai ligar lá na central? Ah, é verdade. Será que tem gente? Não, não tem gente. Deixa eu ver. Vou ligar lá no 0800, deixa eu ver. Vamos ver se me atende, né? Nada acontece. Vamos ver. O cara falou, ia ser bem gente fina, o atendente. Chamou.
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0: aqui. 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
1: 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Vamos embora com a nossa madrugada hoje te perguntando o seguinte: você já teve ou teria uma despedida de solteiro? E o que rolasse por lá, você contaria pro seu parceiro? Eu tô impressionado com as respostas que tem. Tem uma mulher que falou que foi numa despedida na zona. Caramba.
2: Fala, oi, meu amigo Wesley. Como é que você tá, meu amigo? Tudo
1: bem,
2: bom?
1: Bem.
2: Manda um abraço aí pra toda a galera aí do módulo 22, aqui de Campo Grande, aqui.
1: Campo Grande?
2: Módulo de colheita florestal, é a galera que trabalha colhendo os eucaliptos aí. E manda um abração aí exclusivo aí pro Lozano, Paulo Lozano. Engravidei ele, tá com 7 meses já. Barriga dele tá quase no ponto de partir já e... O bichão tá até dificultando pra ele operar a máquina. Ele tá na escuta da rádio. Manda um abraço pra ele aí.
1: Um abraço de 7 meses, hein? Vai fazer o chá de bebê, mano?
3: Bom dia, Wesley. Bom dia, bom dia. Tudo certo? Então, sobre a enquete aí, eu vou falar a verdade pra você, hein? Dá certo isso aí não, cara.
1: Não?
3: Porque a última despedida de sorteio aí que bombou na internet aí foi daquela moça que... colocou na camisa lá, quem comeu, comeu. Quem não comeu, não come mais.
1: Foi, foi.
3: Já deu o maior do B.O., o cara largou da mulher, depois de ver as fotos. Você, eu acho que não dá certo isso aí não, cara.
1: Não dá,
3: tem que,
1: né,
3: curtir, cara, bastante antes de casar, entendeu? Depois que vai querer casar aí, tem que ficar de boa. Pra não dar chumbo trocado, entendeu? Fechou? Valeu, um abraço.
1: Valeu,
3: tamo,
1: rapaz,
3: junto. A nossa rádio é massa.
1: É massa. 1h38.
4: Boa noite, Welles.
1: Boa noite.
4: Então, mano, o locutor que faleceu aí por causa do Viagra aí, mano, você não falou que é amigo seu.
1: Não.
4: Descanse em paz, Diguinho. Eu não sabia, não,
1: não,
4: mano.
1: Não,
4: puta merda, mano.
1: Não, Diguinho tá vivo. Não foi esse, não, mano. Diguinho tá bem, você tá magro, né? Ele é os extremos, né? Eu conheci ele muito gordo, agora ele tá muito magro, vai.
5: Bom dia, Wesley.
1: Bom dia
5: a todos. Fábio de Curitiba falando. Referente a essa enquete aí de despedida de solteiro, Wesley, vou ser bem sério, sim. Eu não tive, não gostaria de ter. E outra, nas despedidas de solteiro que a gente descobre muita coisa, principalmente, né? Acaba até o casamento. Passando também para deixar aquela declaração amor da minha vida, o Alexandre, dizer que eu amo muito ele, tô morrendo de saudades, e que logo logo a gente se vê. E também, Wesley, vou fazer um pedido, você toca 2 metades aí pra gente, por favor.
1: 2 metades?
5: E boa semana a todos os ouvintes, Rádio Mas é a melhor, hein?
1: Obrigado.
6: O Diguinho parecia um potão de maionese, mano, agora tá só a Mari de Sorocaba.
1: Agora tá só o caramelo, meu.
7: Bom dia, Bebessauro. Ô, Wesley.
1: Diga.
7: Será que se eu pedir Marquito no horário nobre, tipo, no Turma da Massa, na hora que o Radinho estiver lá, eles vão me atender?
1: Pode
7: ser. Eles vão tocar a música?
1: O Naldinho, já conhece. Eu mostrei pra ele esse sucesso. Né? Talvez eles toquem, né?
8: Mano, o Diguinho emagreceu tanto, aquelas bochechas dele ficou nojenta, cara. Ficou. Se ele colocar uma calcinha lá, dourada, no meio da cara dele... vai ficar parecendo a periquita da Xuxa desse show que ela fez, igualzinho, mano.
1: Tá
8: os dois derretidos, mano. Okay. Nossa, que nojo.
1: Bate, cara. Emagreceu pra caramba mesmo.
9: Pô, Wesley, eu vi um vídeo do Marquito ontem, ele tá só o cabelo e a dentadura, mano.
1: Ela tá se recuperando, o Marquito é um guerreiro, mano.
10: Fala, Wesley, bom dia, bom dia.
1: Bom dia.
10: Ô, Wesley.
1: Diga.
10: Qual é o teu... O teu endereço ali,
1: endereço
10: da live ali.
1: Ah,
10: da
1: live?
10: Pra assistir na live aí, que amanhã não vou poder acompanha pelo rádio ali, eu queria ver. Acompanha pela tua live ali. Passa o endereço aí pra mim depois.
1: Ó, Wesley Oliveira Rádio, já temos a nossa live. Depois das 2 da manhã, né? Fica mais tranquilo, a gente faz a nossa live no TikTok, Wesley Oliveira Rádio, daqui a pouquinho. É um aviso aqui, tá bom?
9: Wesley, será que os presidiários estão na audiência da massa também? Que a moça mandou um beijo aí pro marido, falou que logo, logo vão se ver, ah, vão estar junto.
1: Será?
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12: Bom dia, Wesley. Manda um abraço aí pra galera da ração aí, do... Os piados puxa do frango também.
1: Puxa do frango.
12: Positivo, é. Do ué, essa velha que tá falando aí escondida do marido mandando um áudio aí. Tem uma voz boa, dá pra encarar, não dá não? Você tá doido?
1: Mas não pode passar, apareceu uma mulher aqui, né? Vamos lá pro telefone, você pode ligar também no 11 4369 9290. Manda ver aí que eu tô te esperando.

0: Bom, essa, Felipe Dilon, só teve essa música também, né? Não, teve aquela outra também. Aquela outra lá, meu. A musa do verão, aí teve a... Aí teve a musa do verão. Aí nesse último, agora ele lançou a musa do verão.
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0: Massa FM, alô. Alô.
2: Oi, Ueli.
0: Oi, quem fala?
2: A vó.
0: Ô, vó, baixa o volume do rádio, hein, vó? Pra não dar microfonia aqui pra
2: você
0: nós.
2: Você tá bom, querido?
0: Tô bem, e você, vó?
2: Estou ótima.
0: Ô, vovó, que saudade de você, viu?
2: Você sabe que ontem foi o dia da vó?
0: Ah, ontem foi o dia da vó, não acredito.
2: É.
0: É, mas você comemorou aonde, vovó?
2: Ah, meus netos vieram almoçar comigo.
0: Ah, e teve o que de almoço, hein?
2: Eu fiz nhoque, frango assado, maionese.
0: Você que preparou, vovó? Ou eles te ajudaram aí?
2: Eu que faço tudo.
0: Nossa, vovó. Você...
2: Eu adoro cozinhar,
0: Hélio. Você gosta de cozinhar e você fez o nhoque com aquele molho, molho a bolonhesa, vovó?
2: Aquele molho fica bastante no fogo, né?
0: Ah, fica, né?
2: E apurar, né?
0: E ficou gostoso, vovó?
2: Ah, tava uma delícia.
0: Aê, vovó.
2: Eles adoraram, né?
0: Eles adoraram, né? Você tem quantos netos, hein?
2: Tenho três.
0: Três netinhos. Qual
2: um
0: a idade?
2: Rapaz e duas moças.
0: Qual a idade deles, hein?
2: A mais velha tem 35, ela fez sábado. Ou 33, mas ela é casada já.
0: Ela é casada.
2: O irmão dela tem 28, vai casar agora em outubro. E tem a caçulinha da outra minha filha, que chama Catarina. Ela tem 22.
0: 22 aninhos, aí sim, vovó. E você aproveitou, fez uma comida pro povo aí, conversou bastante?
2: Ah, sim. Escutamos música.
0: O que vocês ouviram de bom, vovó?
2: De música?
0: É.
2: Ah, eu ponho bastante. O Roberto Carlos. Benito de Paula.
0: Benito de Paula.
2: Julie Iglesias.
0: Ah, você tem bom gosto, hein, vovó?
2: Ah, eu adoro música, velho. Eu fico o dia inteiro escutando música na massa.
0: Eu lembro essa aqui, eu lembro de você com essa música aqui, vovó, ó. Dá uma ouvida, ó. Vê se você conhece.

0: Eu nunca fui, nunca fiz, porque quando eu casei, tenho 63 anos de casada. Só que eu fiquei viúva faz 4 anos.
1: Certo.
0: No meu tempo não tinha essas coisas, Joel.
1: Ah, não tinha despedida de solteiro na sua
0: não,
1: época?
0: Não, não, não. Ah. Despedida de solteiro não existia.
1: Uhum. Então você nunca foi nenhuma.
0: E a moça e a purinha pro casamento, né? Que nem hoje, né?
1: Ah, peraí, a moça e a pura, que não saia com nenhum outro homem, né?
0: Virgem, né? Ela casava virgem.
1: Virgem, olha.
0: É, porque senão os italianos, eles voltam pra casa, dá de volta pros pais.
1: Ô vovó, e você casou pura?
0: Graças a Deus. Conheci só meu marido. Graças a Deus.
1: Tá vendo? Ô vovó, não é mais hoje em dia igual antigamente.
0: Não,
1: né?
0: Hoje em dia, sabe o que eu acho, Hélio? Tá certo, cada um pensa de um jeito, mas é assim. As mulheres casam. Ou num caso, amiga, tudo bem. Elas acham que o homem é uma máquina de sexo. Se não fizer 7 vezes, 5 vezes, 4 vezes, não fez sexo. E não é assim. O sexo, ele é bonito, ele é bom. Foi feito por Deus, já criou isso daí no mundo. Eu acho que, vamos supor, você faz uma vez, vamos supor, na noite um sexo bem feito, ele é ótimo.
1: Exato.
0: Aí não 5, 6 vezes, você não tem nem gosto de gozar. Não é?
1: É verdade, vovó. É melhor a qualidade do que a quantidade, né, vovó?
0: Lógico, é a qualidade que vale, não é a quantidade.
1: Ô, vovó, dá uma dica aí pra essas mulheres aí que acham que quer quantidade. Dá uma dica, vovó, vai lá. Eu que só
0: andava triste. Ah, elas têm que saber que tem que escolher o parceiro certo.
1: É.
0: E fazer o negócio certo, né, meu filho? Porque o que vale no sexo é carinho.
1: Carinho!
0: Não é?
1: Ô, vovó, você é uma mulher carinhosa?
0: Eu sou.
1: Olha aí, vovó.
0: Italiano, meu marido nunca queixou, não.
1: Tá vendo?
0: Italiano é muito carinhoso, né? Tanto o homem como a mulher.
1: Ô, vovó, eu vou te falar uma coisa. Hoje em dia tá difícil arrumar uma
0: não,
1: mulher carinhosa.
0: Hoje em dia tá muito... Olha, eu sou mulher, mas tem hora que eu me revolto com as mulheres, porque elas são muito oferecidas.
1: Você acha, vovó?
0: Quase nua no meio da rua.
1: Ah, anda quase nua.
0: Depois não quer que os homens mexam e falam besteira?
1: É, vovó. Olha, na academia eu vou falar uma coisa pra você, vovó. Tem umas mulheres vestidas assim, vovó, você precisa ver.
0: Ah, eu acho ridículo, sabe? Porque eu acho assim, ó, se a mulher ela tá com o corpo tampado, o homem olha pra ela e tem um desejo de ver o corpo dela, mexer no corpo dela. E assim não. Ela tá lá pelada, já mostrando tudo.
1: Ô, você é pouca vergonha, né, vovó?
0: Ah, é verdade. Bom, mas cada um, né, filho?
1: Isso.
0: Dando o que é delas, né?
1: Exatamente. Ô, vovó, você quer pedir um modão pra nós aqui?
0: É?
1: Quer pedir um modão pra gente aqui?
0: Motão?
1: Não. Não, música bonita, um modão.
0: Ah, música. Desculpa, eu não entendi.
1: Oh, cara,
0: a música que você pôs pra mim, eu adoro.
1: Não, mas pera uma
0: é
1: bem antiga. Qual romântico? Fala um cantor bom aí.
0: O Roberto Carlos, sou apaixonado pelo Roberto.
1: Roberto, eu adoro o Roberto Carlos, viu, vovó?
0: Põe aquele... Esse cara sou eu.
1: Esse cara? Ah, vovó! Maravilhosa essa aí, vovó.
0: E deixa eu te falar uma coisa.
1: Fala, vovó.
0: Ó, esses mal acabados aí que tá acabando com você, eu não gosto. Você pensa que eu te amo, viu, filho?
1: Vovó, eu te amo mais.
0: Você é meu sobrinho do coração.
1: Ô, vovó.
0: E os caminhoneiros também, os carreteiros.
1: Você gosta dos caminhoneiros?
0: E tem alguns aí que falam bonito também que eu gosto deles.
1: Você gosta dos caminhoneiros, né, vovó?
0: Ah, eu sou apaixonada pelos caminhoneiros.
1: Vovó, você devia ir pra estrada, hein, vovó?
0: Ai, se eu fosse mais jovem, eu ia, viu?
1: É, percorrer
0: esse
1: Brasil.
0: Eu tenho um sobrinho que ele foi caminhoneiro. Ele largou porque ele teve derrame, ficou muito ruim, né?
1: Uhum.
0: E o médico afastou ele da estrada, mas ele era caminhoneiro. Uma vez ele veio em casa com o caminhão, e eu subi no caminhão dele, ele me levou dar uma volta. Ai, que coisa gostosa aqui, ó.
1: Ah, vovó!
0: Aquela música romântica.
1: Aqueles modão, vovó. Então você já.

0: andou de caminhão?
1: Já andei, já andei até de moto.
0: De moto? Ah, mentira, vovó, já andou de moto?
1: É, ele tinha moto, tinha caminhão.
0: Ah, e aí você...
1: E ele veio uma vez com o caminhão, uma vez com a moto. Ele falou, tia, que é meu sobrinho, né? Vamos andar de caminhão, de moto, até meu marido era aniversário, porque ele achou ruim. Você é doida de subir no caminho, na moto? Mas eu fui, porque eu tava com vontade de ver como era, né? Assim, dá uma volta assim no quarteirão só.
0: E gostou?
1: Não na estrada. Agora no caminhão ele me levou assim, como daqui assim, fomos quase em Santos.
0: Nossa, deu um rolê bom.
1: Ai, que delícia. Olha. Nossa, foi a mais deliciosa da minha vida.
0: Ô, vovó, e andar de moto, você gostou então?
1: Da moto eu tive medo.
0: Medo, medo de cair.
1: É muito. Você não tem segurança, né, Welles?
0: É verdade, cair
1: por
0: já
1: isso
0: é.
1: Que os motoqueiros, coitadinhos, eles trabalham muito e morrem fácil, né?
0: É.
1: A moto, ela. Ai, eu tenho muito medo de moto, nossa senhora.
0: Vovó, eu te amo, viu?
1: E eu também, querido. E amo todos eles que falam com você. Só que eles precisam ter respeito com as pessoas.
0: Isso, vovó.
1: Não julgar as pessoas, que nós não somos ninguém pra julgar ninguém. Quem julga é Deus, e Deus não julga.
0: É, vovó, você é a consciência desse programa, viu, vovó?
1: É. Deus que te abençoa, meu amor.
0: Amém, vovó. Um beijo pra senhora.
1: Outro, e um beijão pra todos eles que estão escutando.
0: Ó, vovó, andou de caminhão, hein? Nas estradas.

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21: 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Pedido aqui da Janaína. Tá trabalhando agora, controladora de acesso. O Wesley toca perigo. Tô vivendo um lance de perigo no meu trabalho. Ah, querida, eu vou tocar, mas vai ter que me contar esse lance aí.

0: do coração. Ela faz um karaokê no final, ó. Assim sorrindo, isso é muita tentação. Canta junto, ó. Pedido da nossa amiga controladora de acessos e posse perigo. E ela mandou a fofoca. Que beleza. Pare. Não, não para não. Ou é, às vezes é bem curioso, viu? Mas como eu falei, sou controladora de acessos. Eu terminei o meu namoro faz pouco tempo, viu? E o cara que faz ronda aqui, ele foi chegando de mansinho. E quando eu vi, já estávamos se envolvendo. Às 3 da manhã, todos os dias ele faz uma ronda aqui próximo. E só a gente sabe onde tem um ponto cego. Então eu saio até esse ponto cego, ele me encontra lá. E a gente tem relações de homem e mulher aqui no serviço. E vou falar que é uma adrenalina tão gostosa. Fazia tempo que eu não me sentia mulher dessa forma. Quase todos os dias, às 3 da manhã, a gente se encontra aqui. Semana passada, 4 vezes, a gente foi pros finalmente, sabe? O Wesley é uma adrenalina tão boa. Só que tem um problema, ele é casado. Só que ele não foi vagabundo de me falar depois, ele sempre falou, só que, mas eu quis. Eu, no meu momento de fragilidade, eu quis. O problema é que às vezes dá um remorso. Mas não queria acabar com tudo isso. Um abraço da sua amiga controladora de acesso. Ai, que beleza, ai, que beleza. Eu falo que a madrugada tem segredos obscuros. Vem 3 da manhã, então se alguém quiser sair. Cadê a controladora? Ah, tá bimbando. É isso, filho. Tá certa, querida, é isso. Você é maravilhosa. Você é maravilhosa.
1: Tá transando com o cara no ponto cego. Cuidado, hein, moça. Cuidado com o olho.
0: Não, não é isso. A madrugada esconde segredos que eu vou descobrir todos. Todos. Você tem uma fofoca pra contar? Manda pra gente, que a gente gosta de uma fofoca. Manda pra gente aqui, 11-3509-9290.
2: Ponto cego que eu sei é o butico.
0: Não.
2: Que tem olho e não vê nada.
0: Não, deixa eu te falar. Onde as câmeras não pegam, tipo um refeitório. Ou no banheiro. É isso que ela quis dizer com ponto cego.
3: Wesley, a história tava maravilhosa até falar que o cara é casado.
0: É, mas já percebeu que nada é perfeito? Ela tá tendo uma relação gostosa com o cara casado. Puxa vida, que triste, hein? Vai.
4: Ô Wesley, você reparou uma coisa? Toda vez que eu escuto alguém falar, ai, eu me senti mulher novamente. Pode ver que tá fazendo coisa errada. Tá botando chifre no marido. Ou tá fazendo alguém botar chifre na esposa. É só assim pra se sentir mulher, querida. Meu Deus.
0: Adrenalina, né? Ela terminou o relacionamento. O que eu entendi da história que ela mandou aqui? Ela terminou o relacionamento. Aí o cara lá falou, não fica assim. É, aí deve ter feito uns carinhos, ela gostou. Madrugada fria em todo o Brasil. Não vou falar aqui o bairro dela, mas madrugada fria onde ela mora, onde ela trabalha, aliás. E aí aconteceu, né? Bem, agora eu fiquei espantado. Ela falou, semana passada, 4 vezes. Ô, meu cara também é uma máquina também. 4 vezes?
5: Ué, então quer dizer que às 3 da manhã ela libera o acesso. Ela libera o acesso às 3 da manhã.
0: Isso.
5: A moça aí da controladora do acesso.
0: É, às 3 da manhã ela fala, vou liberar o acesso. Aí ele, entendeu? Exatamente, você falou tudo agora.

0: Vral. Aí ela pegou e falou que semana passada, 4 dias, ela...
1: Foi tão cedo.
0: Caramba, meu. O bom que passa o tempo, né?
2: É, vagabunda talarica, não. É louco.
0: Pera
1: aí.
0: Não, tá vivendo adrenalina.
1: Cowboy fora da lei.
3: Hein, Wesley? É a calada da noite, né?
0: Na calada...
3: Ninguém viu nada, ninguém sabe de nada.
0: Exato.
3: Ninguém ouviu nada.
0: É isso.
3: É a calada da noite.
0: É a famosa calada da noite. Exatamente.
4: Ela só tá fazendo a única coisa que mulher tem de bom pra dar pra nós. Sexo.
0: Olha aqui, você é muito machista, meu Deus. Você é muito machistinha, meu Deus.
5: Cara, como eu era 4 vezes na mesma semana,
0: foi.
5: Moça, esse cara não traz marmita, não?
0: Não, ainda tem a esposa em casa, meu.
1: Mamãe não quer ser defeito.
0: Olha, o cara da Honda, bem servido, hein,
6: meu? Ah, mulher é biscate, o cara é o rei da Inglaterra, né?
0: É isso.
6: Ai, tá bom.
0: Ele que é casado, bem lembrado, querido. Quem deve respeito é ele, né?
7: Wesley, gostei da história, hein? Legal, hein? Só não posso fazer igual aqui, mano.
0: Mas
7: o controle de acesso aqui tem 120 quilos, cara. Eu não dou conta, não, moço.
1: Oh, coitado, foi tão...
0: Que isso, que...
1: Eu tenho medo, por resistindo lá.
0: Não, não, Macron.
8: É culpa do apito do guardinha.
0: É o apito. Foi dar umas apitadas. Caramba, 3 da manhã, hein? A calada da noite.
9: Lavou, tá nu, cara.
0: Lavou, tá nu.
10: Ô Wesley, diz pra ela que até chegar no ponto cego, todos os outros pontos são vistos. Uma hora vai dar ruim.
0: Ô Wesley, ela é o lanchinho da madrugada dele, viu? Mike Guedes. É o lanchinho da madrugada. Ô, Elza, eu não dou essa sorte, viu?
1: Com vocês.
0: É o Rubens Vigilante.
11: Né? Esse cara que falou assim que que a mulher só dá coisa boa sexo.
0: Olá.
11: É isso, pra isso que a mulher serve.
0: Falou.
11: A única coisa que não foi boa foi quando a mãe dele teve ele, que foi na hora do sexo também.
0: É.
11: Mas infelizmente nasceu essa coisa
0: Verdade. Chata
11: aí. Verdade. Esse cara aí.
0: Chatão, verdade. Querido.
2: 4 vezes. Isso aí deve estar mais larga que outra coisa.
0: Ô, querida. 3 da manhã você me conta se teve. Falta pouco, faltam 49 minutos. Você me conta aqui. Manda pra nós. Oi, o cara é um guerreiro também. 3 da manhã, um baita frio. Meu. Esse Honda é uma máquina.
12: Bom dia, Wesley.
0: Bom dia.
12: Manja Xana na área.
0: Ah, não acredito.
12: É, Wesley. Eu queria junto com essa mina, hein?
0: É.
12: Já fiz isso daí já.
0: Já?
12: Mas meu patrão ficou sabendo. Trouxe a mina pra Guarita, ó. Altas linguadas e tudo de boi mais um pouco. E depois, ó, tomei uma suspensão. Quase fui mandado embora. Meu patrão só não mandou porque eu já tinha anos, mas poxa, velho.
0: Olha!
12: Que delícia, hein?
0: Ai, meu...
12: Ah, se eu tivesse com essa mina, eu ia curar a carência dela.
0: Tá todo mundo na massa, hein, né?
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0: Ai, que...
5: A Manja Xana só não contou a parte do comentário do pessoal da empresa. Falou, pô, a Marlene Matos tava comendo a mulher dentro da guarita.
0: Não.
14: 2:11 da manhã já?
0: É.
14: Imagina como essa mulher não tá.
0: Já tá
14: tudo piscando
0: tá
14: ali,
0: tá piscando
14: Wesley.
0: Aí, ó. Ai, tá chegando o horário. Ai, será que ela vai com uma lingerie diferenciada também? Nossa, eu queria um emprego desse, meu. Ô, 3 da manhã você pausa pra jantar, você come 2 vezes, volta renovado. Caramba, meu. Aqui na rádio você tem um porteiro lá dormindo. Que droga, hein?

0: Vamos lá, mais mensagem 11-3509-9290.
1: Caramba, tá todo mundo aqui mesmo, tá até a Manja achando, Wesley. Você todo sabia mundo. Que a Manja achando é mais homem do que muitos homens?
0: Eu, pelo que ela falou lá, eu acredito.
2: Ela libera as portas do fundo.
0: Não. Libera o acesso. Ó, vamos pro telefone aqui, 11 São Paulo. 4369-9290, telefone fixo, tá? Pra você ligar, entrar em contato aqui, 11-4369-9290.
3: Ô, Eber, você não vai querer comer o porteiro não aí na massa, não, né? Na
0: queria,
3: massa, né?
0: Não, queria.
3: É doido, né? Quer comer coitado,
0: pô? Não, queria, cara. Vou tocar umas 5 músicas aqui, velho. Voltaria levinho pro programa. Mas não tem, né? Essa sorte, Massa FM, alô.
4: Oi, muito boa noite, bom dia, Wesley.
0: Oi, quem?
4: Eu não acredito que eu te encontrei.
0: Ah, quem fala?
4: A Luciane de Taquara, lembra de mim, foi na outra rádio, que eu mandava mensagem.
0: Ah, você me ligava em outra rádio?
4: Ah, ligava.
0: Aí você me achou aqui.
4: Olha. Ai, achei. Quanto tempo você tá aí, Wesley? Ai, eu tô feliz.
0: Nossa, você está excitado na impressão minha.
4: Ah, não estou excitado, mas estou muito feliz.
0: Ai, que beleza. O que você tá fazendo aí, querida?
4: Eu estou bem cara com você, de shortinho, sem camiseta.
0: Ah, você está de shortinho?
4: É, lembra que você falou, lembra que eu falei que eu terminei com meu namorado porque ele queria um beijinho lá no...
0: A verdade, você falou que seu telefone tá uma porcaria, mas você falou que terminou com o namorado, que ele queria um beijinho grego.
4: Isso, ele que namorando uma pessoa, muito legal. Tipo, achei a pena
0: de estar ligando
4: aqui na cama,
0: mexendo
4: no rádio, achei você.
0: Ô, querida, onde você tá? Tá dando um balde? Tá ruim a ligação?
4: Ah, não, não, pelo amor de Deus. E agora, melhor?
0: Vai pra laje, sobe na laje.
4: Ah, não tem como, é muito alto.
0: Não sobe,
4: e
0: não.
4: E agora, melhor?
0: Não.
4: Ah, Wesley.
0: Ah, que nem compra um telefone decente. Quero saber não, as suas aventuras. Quero saber as suas aventuras. Você terminou com seu namorado, ele pediu um beijo grego, não foi?
4: Isso, lembra? Lá no carro, eu te contei lá no passado?
0: Eu não lembro bem, mas como é que ele pediu pra você?
4: Ele falou assim, ah, é, não, primeiro na primeira semana, primeiro mês, segundo ou terceiro, ele falou assim, ah, é quando você fizer o boquetinho, assim, quando você for lá embaixo.
0: Tá.
4: Ele, quando você for lá embaixo, lá embaixo, faz sua linguinha assim, mas eu falei, o quê? Ele, é, só mais um pouquinho pra baixo, assim, aí você dá umas linguadinhas lá no...
0: Nossa,
4: lá no, só pra, falei, aí eu fiquei assim, né? Calada, aí ele, você tá achando que isso é coisa de boiola? Aí eu falei, não. Aí ele, você não vai fazer não? Eu falei, Deus me livre, eu não vou fazer. Aí ele falou assim, o que que tem? É só descer a língua mais um pouquinho, assim, na costurinha. Eu falei, não.
0: Aí você terminou aí eu com falei, ele.
4: Aí eu terminei, aí não, aí ele insistiu, é que tem todas as minhas ex-pais, todo homem gosta de mim, todo homem não,
0: viu? Todo homem não,
4: falei, todos os homens que eu fiquei, nunca ninguém pediu, aí, não, mas é gostoso, não, o homem satisfaz, a mulher realiza o homem, falei, então você vai ficar mal comigo, não,
0: nossa,
4: aí que... eu terminei com ele. Mas ele ficou um tempo atrás de mim e eu não voltei, agora tô namorando, aí sexta-feira encontrei a rádio, passando pelas rádios, falei, deixa eu ir lá na antiga, na top, pra ver se eu acho o Wesley. E não achei. Aí eu fui andando, aí eu encontrei você, o Marcos, filho de sua, mandando mensagem. Eu fiquei com esse, dei um grito a ele. Oxe, mulher, tá o... Eu falei, gente, encontrei o Wesley. Quem é esse? Eu falei, é o Wesley Oliveira, via vagabunda. Aí
0: que
4: ele,
0: maravilha.
4: Nossa, que legal. Ah, eu adorei. E aí, não vai ter as histórias, não vai ter as coisas. E o motel, tem? Lembra que eu ganhei o motel?
0: Nossa, é uma metralhadora. Você não para de falar, hein, querido? Você é uma metralhadora também. Calma, respira. Respira.
4: Vai ter motel?
0: Que motel?
4: O Vale Motel que tinha lá na outra.
0: Só se você der um beijinho grego no cara.
4: Ah, não. Antes foi namorado novo, não gosta dessas coisas, não. Ele é macho.
0: Ó, o cara falou, Wesley, é muito gostoso mesmo, viu? Dá muito tesão, o cara falou, deixa eu ver.
5: Nossa, que mulher do coração ruim.
0: É.
5: Moço, um copo d'água e uma linguada no rabo não se nega a ninguém.
0: Viu?
4: Ah, cara, não, obrigado, não faço isso, não.
0: O cara achou ruim, Deus, você não fez, olha lá, ó.
3: Ô, Wesley, manda ela vir chupar meu ovo.
0: Cala a boca.
4: Também demais, Wesley. E aí, quando vai ser as promoções? Ó, tem que ter a história como igual na outra rádio.
0: Tá,
4: tem
0: bom,
4: que
0: olha, olha, cuida das suas linguadas aí. Calma.
6: Ah, Wesley, fala sério, né? Para de bobeira. Quem nunca?
0: Não, quem nunca não. Sai fora. Não sei se é, não, quem nunca? Você é louco? O que foi?
4: Quanto tempo você tá aí na massa?
0: Um mês.
4: Nossa, eu perdi
0: isso
4: todo. Meu Deus, não acredito.
0: Calma.
7: Wesley, beleza? O motorista aplicativo de Curitiba?
0: O
7: que tinha? Dar uma linguada no frasquinho do rapaz? É. Nada a ver. Eu acho, não, que é bom isso aí, hein?
0: Olha, os homens revoltadíssimos.
4: Aí ele, eu faço em você porque você não pode fazer em mim. Eu falei, o problema é seu. Oxi, mas eu vou fazer.
8: O homem que nunca levou a linguada, ele não é um homem, é só um menino.
0: Aí, tá vendo? Olha lá o Marco de Pirituba aqui, ó.
9: Qual o problema, moça? Todo homem gosta de um beijo grego. Aliás, beijo grego é melhor que churrasco grego.
4: Não, de verdade. É, eles falam isso, mas eu duvido que eles fazem isso na vida real, no dia a dia deles. Não faz.
0: Acho que não.
4: Isso é coisa de viado. Isso é coisa de Ivan Meres.
0: Peraí, mano.
10: Era por isso que o cara queria que ela botasse a língua lá pra ela parar um pouco de falar.
0: Ah, é.
10: Fala pouco ela, né?
0: Porque você fala muito, viu, querido? Falou.
4: Ah, eu tenho que falar, né? Melhor falar do que dar linguada num furico do homem.
0: Calma, mano.
8: Ô, Wesley, fala pra ela que a promoção hoje é ovo, linguiça e leite.
0: Vamos lá. Mais áudio chegando aqui, 11-3509-9290.
11: Ah, que bonitinha. Nutella pode, né? Agora dos outros, não. Ah, tá bom.
0: É que ele falou direitos iguais aqui, viu?
4: É, mas ele que quis. Eu não pedi nada pra ele. Ele fez o que ele quis.
0: Ah.
12: Ô, Wesley, ela quer passar a língua na sua costura, Wesley.
0: Sai fora aqui. Isso nunca, viu? Isso nunca. Vamos lá.
4: Eu não quis falar
10: isso. Wesley, ela terminou com esse cara aí. O cara é viado, meu.
0: Acha?
10: E beijo grego, que fala pra ela que eu falo com ela, eu falo árabe com ela, se ela quiser.
0: Árabe? Olha,
4: não, mas ele falava também muito árabe comigo, mas ele queria também, mas eu não vou fazer, Deus me livre.
0: Esse programa aqui, né? Deixa eu ver,
10: vai. Essa, essa mulher mesmo, os homens não lavam o rabo direito, fica cheirando merda.
0: Ah, que nojo.
10: Tá certinho ser apoiada. E pra mim, o homem que gosta de levar a linguada no rabo é tudo viado. André de Mogi Mirim.
4: Também concordo. Wesley, vai ter muito bagunça igual outro programa, vai
0: olha,
4: ser tudo...
0: Olha, deixa eu falar uma coisa, para de voltar no passado, ouve aí.
4: Não, mas eu quero, mas o que eu quero que seja igual, mesmo bagunça,
0: vai ser
4: mesmas pessoas.
0: Não, que mesma pessoa, vai, ó, vai dormir, hein?
4: Não, não vou...
0: Deixa o passado... Não, então ouve a ponte que partiu, vai.
13: Ué, na primeira tudo bem, o cara vai, chega nos finalmente, aí quando vai pra segunda, pra dar aquela animada, aí é bom levar aquela linguadinha no furico.
0: Que linguagem? Olha que você trouxe um tema nojento pro programa, viu?
4: Não, mas você que perguntou, eu falei, você falou como foi, eu expliquei como foi.
0: E hoje você tá namorando?
4: Ah, eu tô namorando, rapaz, ele não gosta dessas coisas não, Deus é livre.
0: Mas
4: ele
0: já...
4: é muito boa.
0: Você já propôs ou ele falou alguma coisa? Nunca, né?
4: Não, ele nunca propôs, nem eu falei, Deus me livre. E aí quando a gente tava ouvindo o rádio aqui e estavam falando disso, ele falou, nossa, se fizer isso eu dou um murro no olho.
0: Olha, um cara bem agradável, bem, olha, querido.
4: Ele falou que tinha uma mulher que ele tava fazendo isso por dentro, dar um beijo lá e falou que dá um soco no olho. Que falei,
0: R$100 sem enfiar o dedo.
4: Ah, não, tem pouco. Aí ele vai terminar comigo.
0: Porra, você vai sentir o que você fez com o cara lá.
4: Não, vai sentir, mas eu na pele. Isso, não. Eu tenho um nome, Deus me livre.
12: Árabe, Wesley.
0: É. Olha lá, ó. Dá uma ouvida aqui.
14: Meu, se uma mulher me pede pra me fazer um beijo grego, eu não faço. Agora pensa, fazer beijo grego numa mulher já é nojento. Imagina um homem, mil vezes mais nojento. Ai, que nojo. Ai, que nojo.
4: Tá vendo? Até a mãe achando que gosta de uma chimbica falou isso.
15: Ô Wesley, é um assunto interessante. Eu nunca, jamais também. Sou virgem, no toba. É uma coisa
0: tá bom,
15: que...
0: tá bom.
15: Acho que é um... um esgoto. Onde okay. que... o viado, né, gosta de fazer.
0: Ok.
15: E quem gosta de comer. Eu pra mim, não. Prazer dá na frente.
0: Ok.
15: Tá nada contra quem gosta, mas essa moça aí tá certo. Jamais. Minha rádio é massa.
4: Olha onde esse programa tá indo, Wesley.
0: É culpa é sua que você fica com essas histórias aí cabeluda. Você fica falando que o cara terminou com você por causa disso, olha o que você fez. Tá vendo? Culpa sua. Culpa sua.
4: Nossa, eu só quis só agradar, eu só quis fazer o programa ficar mais agradável.
0: Eu vi, ó. Agora é o assunto que a gente entrou, agora não vai sair mais, ó. Ó, quer ver? Olha o tanto de áudio.
16: O Boca Santa.
0: Olha lá.
16: Tu beija também com hemorroida?
0: Não, sem grosseria, eu já falei, dá pra falar as besteiras. Dá pra falar as besteiras sem precisar falar palavrão. Falou palavrão, tá fora do programa, vamos lá.
17: Ô Wesley, bom dia. Wesley, fala pra ela que a próxima vez é pra ela levar uma lata de leite condensado.
0: Boa ideia, querido. Fica gostoso.
4: Nem Deus me livre. Briga bosta.
0: Ah, que nojo. Tchau, querida. Tudo de bom.
4: Tchau, Wesley. Beijão. Tá com Deus. Boa sorte.
0: Beijo. Ai, que assunto. Olha, você que tá jantando, desculpa, viu? Acabou entrando nesse assunto aqui. Ai.
18: Merda com leite.
0: Que nojo.
19: Minha esposa joga canela em pó e açúcar. Me chama de rosquinha de canela.
0: Ah, que nojo.

0: não, Pedro, não vai meter essa. Não. Você achava que beijo grego era o quê? O beijo que dá na Grécia? Beijo vai na se ferrar, Grécia, não.
1: O bico do peito mais preto que o bico do peito do Chico Preto. O bico do peito.
2: Eu, Ed, é massa, Brasil. O que é isso aí, pô? Que putaria é isso aí?
3: Ah, putaria teu nariz. Ela contou uma experiência e a gente tá repercutindo aqui. Vai dormir, vai. Ô, Wesley vai fazer live? Esqueci. Esqueci, tá?
4: Jurandir.
3: Entrou nesse assunto e esqueci.
4: Preto.
3: Olha lá, não sabia.
5: Sério, gente, não sabia o que que era. Meu Deus, o mundo tá perdido mesmo.
3: Querido, pra cima de mim.
1: O preto, ela alisou, ela...
3: Ou é às 12h26, e daqui a pouquinho tem, hein? Ah, tem na guarita lá, né?
1: E por isso, meu Chico Preto, eu não.
3: Eu acho que eu vou ligar pra 3 da manhã pra atrapalhar.
1: Ela pegou meu Chico Preto, ela alisou.
3: Se eu não bimbo, ninguém bimba.
1: Quer levar?
4: Quer levar?
1: E dele eu morro de cima.
6: Ô, Wesley, por isso que você é o melhor, cara. Diga. Ó, você vê. A moça falou de tudo isso aí, aí você vai e coloca essa música aí do Chico Preto aí. Tem tudo a ver, viu?

0: pra você.
1: Ô Wesley, eu acho que o meu namorado, ele me trocou pela faxineira, porque a faxineira também faz beijo grego, fio terra, e deve ter feito com o cabo da vassoura, né? Então ele gostou e trocou ela por mim.
2: Porque ele tô sentindo aí um remorso, uma tristeza na sua voz. Tá tudo bem, querida? Olha, se precisar de ajuda, desabafar, esse é o programa correto, viu? Se quiser que eu te ligue também, fica à vontade, viu, querida? Eu percebi uma mágoa, né? Uma mágoa, assim. É ruim a gente... O querida tá com saudade, né?
0: Não... E o bico do peito de Chico Preto não é preto, tem o bico do peito mais preto que o bico do peito do Chico Preto.
2: E você?
3: Ô Wesley, boa noite. Boa noite. Tu é mesmo da família do bando de loucos, né, Wesley?
2: É nóis.
3: Eita, lasqueira. É nóis. Eita, lasqueira. Sacode a rádio, Wesley.
2: É nóis, rapaz, é nóis, vai.
4: Ô Wesley, uma verdade absoluta. Só existem dois tipos de homem. Os que gostam da lambida na solda e os que nunca experimentaram.
2: Eu nunca experimentei, né?
5: Ó. Não demorou pra aparecer uma derrotada aí, ó. Aí, ó. Toda nhenhenhen, toda lenhelen, só porque perdeu o namorado pra empregada.
2: Foi.
5: Ô, vai aonde? Segue a vida.
0: E dele eu morro de
2: cima. Ela trocou pela faixa.
0: Eu não vou lidar.
2: Márcio FM, alô.
6: Oi.
2: Quem fala?
6: É o Zé Maurício.
2: Quem?
6: O Zé Maurício.
2: Tudo bem, Zé Maurício? Tá fazendo aí, Zé Maurício?
6: Você tá fazendo o grego aí?
2: Não, eu nunca fiz. Você já fez, Zé Maurício?
6: Não, só na moça.
2: Na moça, a moça não quis fazer e terminou. Você viu? Você nunca pediu pra uma mulher fazer, não?
6: Não tem.
2: Você não tem mulher?
6: Não sei o que você perguntou. Deu um corte aqui.
2: Você tá fazendo aí, Zé Maurício?
6: Eu? Eu tô sozinho, eu tô abandonado.
2: Ô, peraí. Como assim sozinho, querido? Peraí. Não, peraí. Como sozinho? Não acredito que você... Às 2h29 sozinho. Há quanto tempo você tá sozinho, hein?
6: Rapaz, eu tô sozinho, acho que faz uns 15 dias.
2: 15 dias, ô. Mas o que aconteceu? Ela foi embora, é?
6: Ela me corneou, filha da puta.
2: Zé Mano. E aí você descobriu e aí ela foi embora. Você botou ela pra fora.
6: Peguei ela no flagra, rapaz, ó. Conjunção carnal, assim. Pum, pá.
2: Você pegou ela no flagra, querido?
6: O pior é que eu não pude fazer nada, porque o cara era mais forte que eu.
2: Não, aí você pegar a traição, ainda tomar um pau do cara, fica feio. Olha, você fez muito bem, viu, querido? Muito bem, aí 15 dias já. Quanto tempo vocês estavam juntos?
6: Era quase todo dia.
2: Certo, você tá bêbado, a impressão minha?
6: Não
2: bebeu nada. E aí você pegou e foi na sua casa que você pegou?
6: Quê?
2: Foi na sua casa que você pegou eles dois?
6: Não. Eu acho que foi na casa dela.
2: Puxa.
6: Porque quando eu ia lá, eu tinha a chave, né? Eu suspeitei de um carro que tava na frente da casa dele. Será que eu vou levar? Ou tô levando?
2: Aí você entrou, e aí?
6: Tava lá o nheco.
2: Ô, Zé Maurício, você tá chorando, a impressão minha, hein?
6: Eu não choro, não.
2: Não choro, tá bom. Ô, Zé Maurício, que coisa. Olha, quer pedir um modão pra sofrer aqui na madrugada?
6: Será que eu vou levar? Vai.
2: Deixa eu ver o nome dessa mãe, Rick Renner, né? Deixa eu ver. Será que vou levar? Deixa eu ver qual que é. Será que vou berrar, né? Deixa eu ver.
6: Berrar,
2: é, querido. E aí você tá 15 dias e você vai arrumar outra, né, querido?
6: Entendo, né? Vamos ter jeito de esquecer a velha, né?
2: Querido, puxa vida, olha, nosso programa deseja boa sorte pra você.
6: Muito obrigado.
2: Que precisar, pode contar com a gente, tá bom?
6: Isso, arruma aí uns 5 mil reais aí.
2: Aí também, aí vai te catar também, né, Roberto? 5 mil, se eu tivesse 5 mil, eu tava na praia, no frio e tudo, tá louco? Maluco.
6: Mas esse frio pra levantar é difícil, hein?
2: É. Explicaram que você tomou gás.
6: É, ainda mais, pô. No eu frio. Tô com 66, pô.
2: 66?
6: É.
2: Tá bom.
6: Tá bom?
2: Tá bom. Te amo, viu?
6: Quando você chegar lá, você vai entender.
2: Tá bom, mas ó, tem um produto bom que a gente tá anunciando que você vai gostar.
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6: Ah, um beijo por isso.
2: Obrigado, querido. Tudo de bom. 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
2: Enquanto você vai ligando, vai ouvindo um modão aqui na madrugada, João Mineiro e Marciano. E o uísque com gelo.

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1: Oi, Neto querido, a tia tá aqui, tem peixe, tá? Você vai vir almoçar?
2: Oi, tia. Não, tia, eu já almocei. Deixa pra outro dia, tá bom? Tchau, tia. Fica com Deus.

0: Morgas FM, Marília Mendonça, Te Quero Pra Mim. Ai, como eu te quero. Você é maravilhosa.
1: Que lindo, cara.
0: Que lindo, né? O Wesley, eu já fiz amor ouvindo essa música. Tá bom, cara. Já estragou. E a nossa live tá ao vivo lá com imagem, hein? Nosso estúdio da Massa FM lá no TikTok. Olha que beleza. Arroba Wesley Oliveira Rádio. Entra lá pra você ver minha fuça aqui ao vivo. Nosso programa com imagem também no TikTok. Entra lá pra interagir no chat. Paquerar umas minas. É entrar uma menina ali, os caras falam: oiê. Preso, quer ver, ó? Vamos ver quem vai ser a mulher que vai mandar mensagem aqui na live. Vocês podem acompanhar lá.
2: Bonito e sensual. Talvez.
0: O cara já manda: oiê. Massa FM, alô.
3: Alô, Wesley.
0: Olá, sou eu quem fala.
3: Tá falando aqui é o Moraes.
0: Tudo bem, Moraes?
3: Beleza. Como é que tá essa noite aqui? Essa noite fria de São Paulo?
0: Ah, tá gostosa, viu, Moraes? Eu poderia estar na minha cama agora, mas eu tô trabalhando, e você?
3: Tô patrulhando as ruas de São Paulo, só esperando as três pra ir em direção à guarita.
0: É você o cara que bimba com a controladora de acesso?
3: Não, mas poderia, né?
0: Poderia, né, pai? O cara todo dia vai lá, viu? Todo dia vai lá na guarita e dá uma bimbada, tá chegando a hora, viu? Ó, na nossa live lá, a Mayara já mandou boa madrugada. Vamos ver quantos segundos demora pra alguém chegar e paquerar ela. Ô, rapaz, você vai até que hora aí na guarita? Na Honda?
3: Eu tô esperando a Mayara agora pra paquerar ela. 0 segundos.
0: Você é bem rápido, né, querida? Dá certo. E sobre, a gente falou aqui de despedida de solteiro, você já foi em alguma ou não?
3: Não, despedida de solteiro não pode não, porque eu não tô solteiro agora, tô esperando só a Mayara.
0: Ah, olha, e o Van Palestra já falou lá, ó, oi sumida, tá vendo? Muito rápido pros caras lá na live, já mandaram oi sumida, tá certo. Ô, rapaz, bom trabalho aí, você quer pedir um modão aqui?
3: Pô, eu quero. Mas eu quero uma homenagem pra Polícia Militar do Estado de São Paulo.
0: Alô, Polícia Militar aí, ó. Um abraço a todos os policiais de todo o Brasil, sempre na sintonia aqui da Massa FM. Tá certo, um abraço, rapaz, tudo de bom, hein?
3: Tudo de bom, meu amigo.
0: Valeu. Ô, Enzo, eu quero conhecer esse polícia aí. Que isso, querido? Uma moça aqui. Tem o tesão. Tem homem de farda. E a Fer mandou sotaque carioca, eu acho da hora, viu? Nossa, eu vou virar polícia, então.
4: Quem quiser arrumar uma mulher feia, é só ir lá na live do Wesley, tá cheio lá. E do nada eu comecei a sentir o cheiro de coxinha aqui, Wesley.
0: Wesley Oliveira, cala a boca. Fica na sua aí. Passa seu endereço aí na padaria. Né?
5: Amante profissional.
0: Vai.
6: Ô Wesley, eu quero ser delegada policial aí, ó. Faz lá.
0: Ó, delegada aí.
7: Faz essa live no Instagram, burro.
0: Não, burro.
7: TikTok é palha. Ninguém tem.
0: Burro teu pai. É que é o único que eu sei configurar aqui, querido. Desculpa. Eu também não gosto muito do TikTok, mas é o único que eu sei configurar. E que tá no jeitinho aqui, né? Aí vai ter que ser por lá mesmo, tá bom? Infelizmente, meu. Queria também, mas não sei configurar.
8: Caramba, Wesley, eu baixei esse TikTok que você falava direto. Ah, na live lá você vai interagir com muita mulher bonita. Eu baixei essa porra desse TikTok. Cadê as mulheres bonitas, Wesley?
0: Tá lá. Ó lá, ó. A Mayara Marques lá, ó. Ó, tô sempre por aqui, ó. Os caras... Ó, o Vampa. Oi, Maria maravilhosa, tá vendo? É só. Entra lá pra você ver o Wesley Oliveira Rádio. O Wesley tem o tesão em policial, viu? Mais uma? Ah, não acredito.
9: Seu polícia é que eu me separei recentemente.
0: Não acredito.
9: De paixão eu tô doente. Será que você me entende?
0: Mandando um alô pra todos os caminhoneiros sentido Paranaguá. É o Johnny Long que mandou. Denis Souza.
9: Mas enquanto ela não voltar, eu vou continuar.
1: Bom dia, Wesley. Oi. Uma ótima terça-feira pra nós. Um bom ótimo dia. Início de semana pra todos os ouvintes da Rádio Massa. Marquinho Caçambeiros de Concha por aqui. Ah, Wesley. Manda um abraço pra turminha da JJC.
0: Valeu,
1: transportador aí. E olá. Tudo de bom, Wesley. Obrigado por alegrar a nossa madrugada aí.
0: Falaram das mulheres, olha o tanto de mulher que entrou. Karina Guido. Entrou uma mulher de boné aqui também. Luz Silveira. Fala agora. Fala agora da nossa live. Ô Wesley, bom dia. Não fala meu nome, mas minha despedida de solteiro foi um swing. Eu e uma pessoa, viu? Nem chegamos a casar. Porque tiraram foto de eu lá no lugar e ele viu e cancelou. O swing. Querida.
9: Será que você.
10: Mulher usando boné, Wesley, é só pra esconder a feiura mesmo.
0: Não, não é, não. Ó, Daniel Moia lá agora. É Dilma. Mari Roberta. Maria Monteiro.
9: Eu vou
0: lá, ó, o tanto. Vânia Fani. Só mulher na live. Arroba Wesley Oliveira Rádio. Fala agora.
9: Mande a multa que eu vou pagar.
11: Quando a mulher aparece de boné, pode ter certeza que ela é loira e precisa retocar a raiz.
0: Telefone 11 43 69 9290. Ó, Vivi Crochê.

0: Ô Wesley, três horas, Wesley. Ligar pra porteira.
1: Porteira, não.
0: Controladora
1: deixa.
0: De acesso.
1: Boa.
0: Empatar a foda dela.
1: Tá mancada. Deixa ela bimbar, rapaz. Falta pouco. Ó, o cara já tá subindo com a ferramenta.

0: Wesley, esse rapaz tá falando aí da mulherada da live, que tão, todas são feias. Ele deve ser o cara mais feio da face da terra. Ascendente.
1: Verdade.
0: Todo Jurandir.
1: Verdade, o Jurandir falando aí.
2: Ué, a mulher do tricô aí, isso é bem.
1: Não é o quê? Ô, seu Ué, tá difícil chegar aqui, pois não.
3: Toca Guilherme Santiago pra esse caboclo aí, ô pobre coitado. O carro amarelo, moço, do Caça Guilherme amarelo. Santiago, em homenagem a ele, tadinho. E fala pra ele parar de queimar esses matos doidos que ele tá queimando aí e sair dessa rua escura.
1: Casa Amarela, Guilherme Santiago, é boa, né?
4: Ô, querida, se quiser tirar a prova, fala pro Wesley mandar minha foto de perfil pra você aí.
1: Ah, pronto, agora vai ficar... Mandou Wesley, o Wesley trocou óleo na viagem. Aliás, eu quero mandar um abraço aqui pra todos os caminhoneiros, que eu fiz uma viagem curta de umas 3 horas e 40. Meu, olha... É muito difícil. O pessoal fala, ah, o cara só fica na estrada dirigindo. A cada 10 quilômetros eu queria mijar. Então, olha, um abraço a todos os caminhoneiros. Num posto que eu parei pra mijar, tinha dois caras dentro do banheiro fazendo... Que eu não vou nem comentar o quê. Então, um abraço a todos os amigos caminhoneiros na estrada, viu? Um abraço. Não é fácil, fiz uma viagem, ó. Fui até o final da Castelo. É ali, qual que é o nome da cidade? São Pedro do Turvo. Perto de Santa Cruz do Rio Pardo. Olha. Dificílimo, viu? Toda hora vontade de mijar. Aí passavam uns caras a milhão na esquerda. Terrível, terrível.
2: Ô Wesley, é aquela casa que você tava hoje, que eu vi no story, ontem, né? Meu Deus, que casa top, hein? Que lugar, hein?
1: Não é minha.
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1: É, a vaca é a tua irmã, seu vagabundo. Oi, Wesley, tudo bem? Você quer dizer que todos os caminhoneiros ficam no banheiro fazendo troca-troca? Não, não diz isso. Eu disse que é difícil ficar na estrada que eu... Ah, você entendeu, velho? Não vou ficar me explicando. O meio do inferno. Difícil dirigir e ainda de madrugada, que eu saí daqui 4 da manhã e fui direto, né?
5: Wesley, eu vim do Rio Grande do Sul até Florianópolis. De Santana do Livramento até Florianópolis de caminhão.
1: Não dá, meu.
5: Ô, meu, não é fácil, não.
1: Não é fácil, não, bicho.
5: A rádio é massa. Bora.
1: Obrigado. Obrigado.
5: Boa noite pra todas as lindas que estão aí na live.
1: Não é fácil, não. Aí começou a chover, eu fiquei com um negócio na mão. Nossa, cara. Chuva com neblina aí.
6: Ei, Wesley, você foi viajar com o seu personal trainer?
1: Não.
6: Foi viajar com ele?
1: Não. Tá louco, homem?
7: Quando eu vi aquele tapetinho de vaca, eu pensei, pô, Wesley comeu a menina e depois matou?
1: Fica na sua aí, velho. 12:58. Quase chega na hora da controladora de excesso. Olha lá, ó. Ela queria pedir essa música, ficou com vergonha, ó.
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0: bom dia, Wesley. Bom dia, Alencar. No momento.
1: Apagou a mensagem, com vergonha. Com vergonha.
2: Ô Wesley, quer dizer que quando chove você fica com aquele negócio na mão?
1: Fico. Aí, meu, os caminhões jogam um monte de água no lado. Só com você. Nossa, dificílimo, viu?
3: Eu quero gozar.
4: Nessa hora, a controladora de acesso já está descontrolada. Todos os acessos já estão liberados.
1: Acesso liberado. Paranaense do Pé Vermelho, bom dia. Vocês são show. Escuto todos os dias quando saio do trabalho. Obrigado, querido. Tudo de bom, viu? Tudo de bom. Obrigado. Manda um alô para a portaria da Clabin. É isso. Telêmaco Borba.

0: você tá magrinho, Wesley. Eu tentei mandar um pedaço de bolo pra você no TikTok, mas eu não sei mexer nessa porcaria,
1: velho. Aprende, velho. Tutorial lá. Ó, a Vivi Crochê mandou uma rosa, a Lu Silveira também. O Célio mandou um coração.
2: Fala a verdade, o que foi pior? Os caminhoneiros ou mais de... Você saiu daqui de São Paulo pra lá, no finalzinho da Anguera, você deve ter pegado mais ou menos... Da Anguera não, da Castelo, né?
1: Inteiro.
2: Você deve ter pegado mais ou menos o quê? Uns 15 pedágios, não foi?
1: Foi. Meu Deus, sem conto, só de pedágio. E aí eu fico olhando lá, caminhão, não sei o quê, 8 eixos, 6 eixos, que é mais caro, né? Olha, ser caminhoneiro não é fácil. Meu abraço a todos os caminhoneiros da madrugada. Obrigado, viu?
3: Ô Wesley, aproveitando que é 2h58, eu queria perguntar pra Fer se ela não quer aproveitar esse climinha da controladora e dar uma bimbada comigo.
1: Olha, direto ao ponto. Olha, ele jogou a pergunta no ar, vamos ver se ela vai responder. Massa FM, alô.
4: Alô.
1: Quem é?
4: É, Manuel.
1: Manuel?
4: É.
1: Chama o intervalo aí, Manuel, a gente já volta, pode ser?
4: Oi.
1: Tudo bom?
4: Tudo bom.
1: Chama o intervalo que a gente já volta, senão eu vou estourar a rede. Vai lá.
4: Tá bom. É, vamos pro intervalo.
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0: Manuel.
1: Oi.
0: Tudo bem, Manuel?
1: Tudo bem.
0: Tá triste, Manuel?
1: Não, tô não.
0: Tá com a voz abatida, o que tá acontecendo, Manuel?
1: Não tá acontecendo nada, não.
0: Você não quer se abrir pra mim, não?
1: Não.
0: Ô, Manuel, como é que foi aí o fim de semana, hein?
1: Foi bom.
0: O que você fez?
1: Não, eu cheguei em casa mesmo,
0: só. Foi em casa?
1: Não, não. Foi.
0: Ô, Manuel, você descascou alguma coisa ou não?
1: Pai, eu não posso falar, não. Eu não posso falar, não.
0: Ah, não pode falar, não. Ok. Desculpa, Manuel. Esse caminho que eu não... Ô, Manuel, você tá chorando, é impressão minha?
1: Não, tô não.

0: Daniel.
1: Oi.
0: Descascou alguma coisa esse fim de semana?
1: Rapaz, eu disse que não podia falar, mas... Pode ter sido.
0: Ah, pode ter sido. Aí.

0: Pô, Wesley, respondendo o moço aí, né, que fez o convite
1: Tem o convite.
0: direto e reto, né?
1: Peraí! Ô, Manuel!
2: Oi.
1: O cara chamou a menina pra bimbar aqui. Será que ela vai aceitar?
2: Rapaz, não sei, né?
1: Bela resposta, Manuel. É isso que eu quero gente de opinião forte. Bom, você que tá ligando o rádio agora. O rapaz mandou um áudio aqui falando pra moça se ela queria bimbar. E ela respondeu, vamos ver.
0: O Wesley, respondendo o moço aí, né, que fez o convite direto e reto, né? Se fosse para jantar, quem sabe?
1: Ô, Manoel, você sentiu o clima?
2: Senti.
1: Isso. Eu adoro o Manoel, que ele sempre. Tudo que você pergunta pra ele, ele. Sempre com opiniões fortes. Vê? Ô, Manoel!
2: Oi.
1: Você é um cara romântico?
2: Mais ou menos.
1: Ah, meu, tá vendo? Eles nunca ficam em cima do muro.
3: Bom dia, bom dia, bom dia, bom dia, Wesley. Aqui quem fala é Luciane, de
1: Luciane!
3: Cuiabá, Mato Grosso. Nós estamos aqui na madrugada, na
1: Boa!
3: rodagem, no fretamento aqui, fazendo o transporte das meninas da Panfarma. Manda um oi
1: Aí!
3: aí para nós.
1: Ô, Manoel, manda um oi pra ela!
2: Oi.
1: Ô, Manoel, agora tá vendo? Maravilhoso esse Manoel!
0: Ô, Manuel, e você, como é que você tá, meu querido?
2: Mas tá bom.
1: Que você deseja, Manoel? Pois não. A gente vai até as
2: Oi?
1: quatro. O que você deseja? Pois não.
2: Mas eu ia pedir uma música, pode ser?
1: Qual?
2: É, Zé Neto Cristiano, notificação.
1: Notificação?
2: Sim, Zé Neto Cristiano.
1: Tá bom, vou tocar já já, tá bom, Manoel?
2: Tá, vou oferecer pra todos que estão ouvindo a Massa FM.
1: Tá bom. Eu te amo, viu?
2: Tá, também.
1: Olha lá, ó.
4: A animação do Manuel de manhã me contagia. Oi.
1: Mano, ela te mandou um oi aqui.
2: Outro pra também.
1: Ô, Mano, você tá vivo mesmo ou é só espírito, hein?
2: Rapaz, eu tenho que dar curioso.
1: Hã?
2: Só tenho entre uma coisa e outra.

0: Paralelepípedo.
1: De novo.
0: Essa palavra é meio embolada, não sei não.
1: Tá bom. Três tigres tristes.
0: Três tigres tristes.
1: Isso, de novo.
0: Três tigres tristes, né?
1: Isso aí, Manuel, maravilhoso. Um abraço, Manuel.
2: Posso?
1: Tudo de bom, querido. O Manuel aí a 1000 por hora na madrugada aí.
3: Tá entre uma coisa e outra. Tá vivo ou tá morto, não tá sabe. Meu Deus.
1: Você vai matar engasgado. Vamos palestra. Célio Doido. Eu tô de noite. Também tá junto com a gente. Que bom dia. Manda um alô pras meninas da confecção. Tô te ouvindo todos os dias. É alô, meninas da confecção. É o Walter Romani que mandou. Tudo de bom, viu? Tudo de bom. As meninas da confecção, os trabalhadores da madrugada. Ela não liga
2: 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Essa na mão do Manuel pra ele se animar, gente, pelo amor de Deus.
1: O Manuel tá meio triste, ó. Em Santos, a disputa musical. Quer participar? 11 São Paulo, 4369-9290. Manda ver.
4: Faz a animação do Manuel contagiante, né?
1: Contagiante, é.
4: Esse trava-língua que tu fez aí, você vai ficar no mínimo um mês sem ligar pra rádio. Não vai conseguir falar nada mais.
1: Massa FM, alô!
5: Alô!
1: Quem fala?
5: O Francisco Júnior de Bauru, Chicão.
1: Fala, Chicão, tudo bem?
5: Tá bem, você?
1: Tô bem, então, eu fui perto de Bauru, lugar longe do cacete, hein?
5: Eu tô aqui em São Paulo, cara. Tô aqui em São Paulo agora. Agora em São Paulo.
1: Você vai voltar pra Bauru?
5: Tô voltando pra Bauru agora.
1: Boa sorte.
5: Manda esse Manuel dormir, cara.
1: O Manuel tá meio desanimado hoje, né?
5: Pelo amor de Deus, cara.
1: Ô, Chica, vamos participar da disputa musical aqui?
5: Vambora.
1: Vambora. Qual música você vai escolher?
5: Toca uma do Jean Giovanni.
1: Escolher a música e o cantor. Jean Giovanni qual? Deixa eu ver. Deixa eu ver qual que tem. Jean e Giovanni. Tem o Amor Perfeito. Casinha.
5: Pode ser Amor Perfeito.
1: Amor Perfeito. Então a música do Chicão é essa aqui, ó. Nossa, romântico, hein? Fecha o olho, Chicão.
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1: Não, não fecha não, tô brincando, cara. Pera aí. De você. Tá dirigindo.

0: música 1 do Chicão.
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0: Gen Giovanni.
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0: Já eu escolhi pra combater Chicão uma sofrência. Leandro Leonardo. Ó.
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0: Nossa.
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3: Ah, já ganhei.
0: Teu nariz, Chicão, seu vagabundo.

0: Tá aí a música 2, agora é com você. Qual que você quer ouvir inteirinha? Música do Chicão 1, música 2, a minha. Bora lá então. Quem tá marcando aqui, Van Palestra tá marcando. Tá preparado, Chicão?
1: Positivo.
0: Então bora.
2: Claro que é número 2. Essa música me remete muitas coisas do passado.
0: Nossa, o cara falou com tesão na voz, ouviu, Chicão? Que é isso?
1: Você viu?
0: Caraca, meu.
3: Vamos junto, beleza? Bom dia.
0: Bom dia.
3: Ô, você não facilita também, né? Vai perder de novo. Música 1.
0: Música 1 do Chicão. Primeiro voto também empatado.
4: Vamos lá. Bom dia, Wesley. Plácido Carreteiro por cá. Hoje eu vou.

0: votar em você. Voto na 2.
1: 2.
2: Meu voto vai na música 1, porque toda vez que eu toco a Bronha, eu fecho os olhos.
1: Tá bom. Muito obrigado. Obrigado, vamos lá. 11-3509-9290, você vota na sua preferida.
0: Só porque a Cláudia Leite regravou essa música do Jean Giovanni e eu odeio ela, eu voto na música 2, né, Leonardo?
1: Ok.
3: Jean Giovanni, número 1.
1: Olha, tá bem acirrado aqui, vamos lá.
4: Bom dia, Wesley, tá bom? Hoje eu voto em você.
1: Obrigado.
5: Wesley, bom dia, a música 1. Porque a música desse do Leonardo é muito chata, hein?
1: Chata, meu Deus. Chata teu nariz, sua mocréia. Você respeita a minha canção.
4: Ô, louco!
1: Essa bruxa. Essa bruxa fica falando mal da minha música aqui.
5: Wesley, a música 1, a 2 hoje não dá, não. Nem, não tem nem como te ajudar.
1: Como não? Música bonita dessa.
6: Jailton Vigia, aqui de Santa Catarina. Música número 1.
1: Música 1, vamos lá.
7: Ô Wesley.
1: Diga.
7: Bom dia. Música 2. Vou com você hoje.
1: Obrigado.
7: Beleza? Tamo junto aí, minha rádio é massa.
1: É massa, obrigado, rapaz. Vamos lá, mais votos chegando. Vão palestra, tá anotando aqui, vai.
8: Olá, Wesley. Adailson, motorista de aplicatudo aqui.
1: Fala, Adailson.
8: Vou na 2, tá?
1: 2, ok.
8: Top, linda demais, né, Leonardo?
1: Valeu, Adailson.
9: Número 2, Wesley. Hoje eu voto na 2.
1: 2, encoxando o Chicão, hein?
4: Ui! Mandei.
10: Música 1. A música 2, você mandou aí pensando no Manuel?
1: Não.
10: Que música desanimada?
1: Nenhuma carta pra lembrar. Maravilhosa, moça. Você não tem bom gosto.
0: Ô, Wesley, número 2.
1: Dois, vamos lá.
0: Número 2. Já ganhou.
1: Vamos ver quanto tá a votação. Vamos, palestra vai me mandar aqui. Olha, música 1 com 8 votos. Música 2 com 8 votos também. Caramba, meu. Olha, vai decidir agora no. Tá acirrado, viu, Chicão?
4: Ô, louco!
1: Vamos então colocar aquele clima pra gente, pra votação. Deixa eu colocar aqui o clima. Só um minutinho. Aqui, achei. Vai. Bom, vamos lá então. Vou clicar.
11: Que seja onde.
1: Ela apagou. Acho que ela se arrependeu de votar. Vamos lá, mais votos.
12: Wesley, música 2, meu fofo lindo.
1: Música 2. 9 votos. Então, se o próximo votar na 2, a 2 leva.
4: Você ganhou.
1: Deixa eu ver aqui, ó. Voto da live, né? Deixa eu ver aqui. 2, o pessoal mandando lá também. Deixa eu ver, vai votando aí pela live também. O cara colocou, Wesley, música 3. Não teve 3, seu animal. Não teve 3. Vamos lá. Mais áudio chegando aqui.
5: Só corno mesmo. Número 2 é só pra corno.
1: Corno é teu nariz. Bom, tá aí 9-9 no placar. Tá nervoso, Chicão?
4: Pouquinho.
1: Eu vou botar.
4: Vai.
1: Vou colocar. Posso colocar?
4: Pode colocar.
9: Ô, Wesley, eu quero participar daí da disputa musical, moço. E minha mulher tá brava aqui contigo aqui, ela vai me bater porque você não tá ouvindo os áudios dela, caralho.
11: Dá atenção.
9: Ô, perdão pelo palavrão. Ah, bicho de teta.
1: Não votou, só falou bosta. Vamos lá. Deixa a disputa ainda mais acirrada. Vamos lá. Vou colocar.
4: Manda ver. É, eu acho que essa número 2 não podia ser só Leandro e Leonardo. Tinha que ser Leandro, Leonardo e Manuel, né? Então eu voto na 1.
1: Música 1, a campeã de hoje! É. Chicão leva a disputa.

0: Parabéns, Chicão.
1: Valeu, Wesley.
0: Vagabundo. Parabéns. Um abraço pra você, Chicão.
1: Valeu, Wesley. Muito obrigado. Sorria que o nessa sorriso eu perdido, hein?
0: É isso, querido. Aí, ó.
1: É isso aí.
0: A campeão.
1: Eu te amo, Wesley.
0: Também te amo, querido.

Hits FM, Bruno e Marrone, Ligação Urbana. 3h26 da madrugada, estamos de volta, hein? Ô Wesley, essa hora a controladora de acesso já tá com acesso liberado.

controladora de acesso mandou aqui, o Wesley. Mais um dia concluído, hein? Mandou a foto aqui. Olha, suada. Meu! Caraca, meu! Mesmo com essa, toda essa falação nossa, mais um dia, hein? Pra quem não sabe, você que tá ligando o rádio agora, uma moça, controladora de acesso, falou que terminou o relacionamento, tava meio frágil, e ela dá umas bimbadas com o cara que faz a ronda. Todo dia às 3 da manhã, o cara vai lá num ponto cego da empresa, e eles dão uma bimbada, né? E aí, semana passada, o cara foi 4 vezes. Então, uma máquina, né? Alô, Enigma Leão, também na nossa live. Ô, querido, posso mostrar 2 segundos a você suada aqui? Por favor, né? Na nossa live lá, ó. Wesley Oliveira Rádio, vou mostrar aí. 2 segundos, se ela liberar. Quem te fala, a gente prova. Wesley Oliveira Rádio no TikTok. Vai entrando aí. Se ela autorizar, vou mostrar 2 segundos. Tá suada. Oh, essa aí tá com card em dia, Mayara Marques, que mandou. Essa aí tá bem. Caramba, haja fogo, hein? Ou é 4 vezes na semana? 4 vezes. E o cara é casado ainda. Esse detalhe é importante frisar. Ela falou, pode, então vou mostrar, entra aí, eu vou dar 1 minuto pra você entrar. Wesley Oliveira Rádio. Foi da mamãe. Entra aí. Foi da verão extra trabalho. Caramba, isso é um amor, né? Foi da mamãe. Foi da verão. Ó, vou mostrar aqui. Vamos lá, olha aí. Olha lá. Pera, tá... Deixa eu dar ênfase no suor aqui, olha lá, ó. Ai, que besteira. Mãe e filha acabaram parando na delegacia, aquelas alturas. Ó, tá suadinho, olha lá, mais uma vez, mala.

0: Ó, daqui a pouquinho tem o quadro Topê da Vida, hein? Você vai desabafar aqui, vai se abrir pra gente. Ô, Wesley, não dá pra ver, mas como não, velho? Mostrei um monte de vez aqui. Mostrei um canalhão de vez aqui.
1: Wesley, eu tô é com inveja dessa controladora de acesso.
0: É.
1: Queria ser ela.
0: Você queria ser ela, né?

0: Pronto, mostrei o nosso compromisso com a verdade.
1: Você nem me olhou.
0: Mostrei lá, moço, tá suado. O Wesley borrou até a maquiagem.
1: Agora que cresci, você quer me namorar.
0: Testa até sair pro acostamento com a carreta.
1: Você sequer notou. Disse que eu era muito nova pra você.
0: Ai,
1: mas
0: meu Deus,
1: agora que cresci.
0: Só tem louco.
2: Oh, na semana, ele não tá comendo a mulher dele,
0: quatro
2: não tá.
0: Vezes,
2: com certeza
0: vezes.
2: Ela não tá dando pra ele.
0: Quatro
2: vezes.
0: É
2: isso aí que tá acontecendo, meu querido.
0: Cara, quatro vezes na semana, o cara sobe lá às 3 da manhã. Ou é quase capotei a ambulância. Daniel Santos, tô na Raposa Tavares. Alô, você da Raposa Tavares, obrigado, viu? Nossa, o cara, ó, a mulher manda uma foto daquela, legal, o cara falou, o Wesley também tô suando, ó, que nojo, ó. Ah, velho, que nojo, ó, o suor escorrendo, ó, ó. Ah, que nojo, velho, sério mesmo. Não manda mais isso não, ó lá, ó. Que nojo, olá, 11-3509-9290. Você pode mandar sua mensagem aqui, fica à vontade pra participar. Daqui a pouquinho tem o quadro Topê da Vida, hein? Já, já, vai.
3: Ô, Wesley.
0: Diga.
3: Tá mano, esse cara é rabudo, hein, Wesley? Esse cara que faz ronda é rabudo, hein?
0: É.
3: Pelo amor de Deus, mano. Como o pretão gostaria de ter uma assim, viu?
0: É.
3: Mas aí, essa outra que falou assim, queria estar no lugar dela. Bora conhecer o pretão, gatinha.
4: Wesley, eu comecei a seguir você no TikTok, mas já vou te seguir, rapaz.
0: Por quê?
4: Meu celular não suporta tanta obesidade assim.
0: Cala a boca.
4: Sinto muito, mas.
0: Tá bom.
4: Vem com bonjada, você emagrece, né, gordo?
0: Ah.
4: Fogo fofo.
0: Você vai ver como é que eu vou emagrecer daqui a um tempo. Eu vou frequentar uma casa aí.
5: Vocês têm que entender que janta é janta, lanchinho é lanchinho, entendeu? Se o cara dá conta de jantar na casa dele, fazer um lanchinho fora, o problema é dele. 4 na semana é pouco, vocês são muito borracha fraca.
0: Como 4 na semana é pouco? Você é louca? 4 na semana, ela falou que é pouco. Ô, querida, você é muito... exagerada, viu, querida? Como 4 na semana é pouco? Tem gente que não faz isso no mês, né? O Eza não viu, o celular travou. Olha, mostrei uma porrada de vezes.
6: Esse cara aí com certeza já tá tomando Viritron, viu?
0: Tá.
6: Pra tá nessa potência toda aí, comendo logo duas. Já tá tomando.
0: É. Maravilhoso, hein? Maravilhoso, hein? Que inveja, hein? Que inveja.
7: Vamos Eu lá. Quero suar igual a ela, mas atrás de você, pode?
0: Nunca! Isso nunca!
8: A inveja
9: foi ver pra você sentar na minha caceta. Olá. Wesley, bom dia, Adair Curitiba, cara. Eu trabalho na área, cara. Que empresa que é em São Paulo que eu vou mudar pra aí, cara?
0: Eu falei aqui, nem pra ter alguém aqui no prédio também, né? Tem um porteiro lá que vive dormindo só. O Wesley de Honda no Tamboré 2, já tô na caça aqui.
10: Eu não sei mais o que penso.
0: O Wesley, mostra de novo, eu te faço um pix, né?

0: Essa música da Kelly Key aí só me faz pensar uma coisa.
1: E...
0: Em querer você, Wesley. Olha aí, ó, debaixo dessa mesa tem como. Ó, a mulher tá aí aproveitando. Vamos nós dois aproveitar?
1: Mas debaixo da mesa? Por que debaixo da mesa? Debaixo da mesa? Ô, querido, você vai tomar choque. Aqui tem uns cabos aqui. É uns cabos aqui.

0: Ô, Eze, com uma dessa era 7 por semana, hein? Ó, o cara falou assim, eu trabalho em ônibus e tem umas passageiras assim, viu? Conta pra mim, como assim? Dá em cima?
1: Ô, Wesley, tem que ser embaixo da mesa mesmo. Se for em cima da mesa, você quebra a mesa.
0: Fez sua graça já, ô palhaço. Anônima mandou só 4 na semana, pouco demais. Esses homens estão muito frouxos, viu? Pra mim é 2 ou 3 por dia, mas tá difícil. Duvido, querido. Olha, eu duvido, você só fala, viu?
2: Não tem problema, choque não. Mulher, quando quer, ela dá um jeitinho aí, ó, de não levar choque.
0: Né?
2: Nem se machucar. Não tem problema, fico de lado assim, ó, você fazendo seu programa aí, a sua rádio certinho. E eu vou trabalhando ali na boca, sabe? Na boca, na mão. Você só não pode mudar a voz.
0: Ô, querido, mas tá frio, você vai pegar resfriado essas horas, viu? Vai ficar no chão frio ali, meu. Perigoso. Manda a mesa.
3: Como se essa jamanta coubesse embaixo de uma mesa.
4: Wesley. Já mandei uns áudios, até apaguei. E agora, ela, o que que ela quer fazer de ladinho? Terra aí.
0: É.
4: Oh, é nóis.
0: Ela quer ficar de mala mesmo, mas falei pra ela, pega friagem. Pra você eu canto essa. Ô, Elza, cadê a mina do seu caneco, viu? Olha, não apareceu. Né? Não apareceu. Encontrei com ela fim de semana. Não sei se você quer saber, mas assim. Morreu. É tudo que eu
5: sei. Ué, a mulher fala que é coco, porque a mulher só abre as pernas.
0: Entendeu?
5: É. Porque o serviço é o homem.
0: Exato.
5: Ele fica igual uma boneca ali, igual um porco. Igual um frango assado ali, morto ali com as pernas abertas ali. Entendeu? Aí. Ele tem que fazer o serviço é o homem, entendeu? Por isso que pra ela é coco. As pernas abertas. Até minha mãe recebe pica o dia inteiro.
0: Que? Cala a boca, meu. Vamos lá, mais áudio chegando aqui. O Wesley, mulherada, tá num fogo também, hein? É, não, a mulherada tá aqui, tá evoluída, hein? Ó, a Mayara mandou até um fogo, olha lá. Amor, vou dizer uma coisa pra você, eu tô impressionado. Impressionado, vai.
6: Mas eu quero conhecer a mãe desse rapaz que falou aí.
0: Não.
7: Wesley, você encontrou com a nossa amiga da aposta. Conta aí como é que foi a experiência. Conta, conta, conta.
0: Eu sou discreto. Ô, Wesley, chama o bombeiro aí. Vou chamar.
8: Eu sou seu bom bombeiro.
9: Ô, amigão, passa o telefone da sua mãe pra mim aí.
8: Esse seu fogo embaixo do chuveiro.
0: Chama o bombeiro.
8: Eu sou seu bom.
0: Não, a mulherada tá louca aqui, ó. Ela falou, eu falo e faço, né? Mandou aqui.
8: Você ligou 93, chamou mais uma vez e disse é uma emergência, meu amor.
10: Que... Ô, Wesley, queria saber com que tipo de mulher que ele sai. Que só faz frango assado? Eu, hein? Filho, você tá pagando muito pouco aí. Aumenta o seu cachê que você vai ver. Você não faz nada.
8: Só eu, meu amor. E seja lá onde for, Campo Grande ou Salvador. E é só chamar que eu vou.
11: Eita, até a mamãe pesou o clima, hein?
0: Pesou o clima.
8: Vou apagar esse seu fogo embaixo do chuveiro.

0: dizer, quando é que você vai fazer uma live no TikTok pra nós? Será que você tá assistindo o quê? Pedrão, que mal... Você tá vendo o quê? Ô, velho, você... pergunta besta.
1: Eu imagino a motivação das mulheres que ele sai, né? Que ele fala que a mulher não faz nada, que ela fica só parada ali e tal. Eu imagino a motivação que ele dá, né?
2: Você ligou 93, chamou mais uma vez e disse é uma emergência, meu amor.
3: Oi, mas que revolta desse cara aí, mano. Que revolta, cara. Que revolta desse cara, mano. Liga pra ele, mano.
0: É, ficou bravo aí, que as mulheradas falando que quatro no dia, né, meu?
4: Apelidaram a minha mulher de 5 horas. Depois que eu acordo, os vizinhos não dormem. Depois dessa hora, até a brincadeira da gente, que é particular, todo mundo sabe, não é preciso ninguém me contar.
0: Obrigado, que tudo bom, viu? De bom, que 3h43 agora. Vamos pro quadro Topê da Vida, tá tudo pronto aí? Vambora! Topê da Vida na sequência aqui, ó, da Massa FM. Ou é as menos cachar? Não, chega essa hora aí.
5: O apelido deve ser 5 horas, porque a cada hora vai uma comer ela, cavalo.
0: Não, emergência. Não, eu falei, não, calma aí.
6: O amor que a gente fez.
0: Vamos lá pra gente acabar logo esse programa. Vamos embora. A partir de agora você vai se abrir pra mim contar.
7: Tô pé da vida.
0: Por que que você tá pé da vida no seu trabalho? É no relacionamento? Seja lá onde for. Se abre pra mim e conta. Por que que você tá pé da vida? Na nossa live também aqui você vai contar. Se abre pra mim.
8: Tô pé da vida. E o mundo em volta da ferida.
0: Vambora. 11-3509-9290. Você pode mandar um WhatsApp também. Se abre aí, fala, meu filho.
8: É muito pouco amor.
9: Bom dia, Wesley.
0: Bom dia.
9: Tô pé da vida com esse cara aí que só sabe fazer posição de frango assado.
0: Oi.
9: Tadinho da mulher dele. Esse coitado não sabe nada.
0: Sabe nada.
8: Afina.
0: O Wes tá ignorando minhas mensagens. Quem que mandou aqui? Não mandou nem o nome. Você. Fiquei com saudade no fim de semana. É uma moça bonita aqui, ó. Não mandou um homem.
10: Wesley, tô pé da vida, cara.
0: É.
10: Moro na mesma cidade que a Fer e a gente ainda não se conhece.
0: Olá. Mais um interessado aqui, né? Na voz de veludo da madrugada, hein, vai?
11: Ô, Wesley, batiu por cá, partiu. Tô pé da vida porque o cara tá dando 4 na semana e eu não tô dando 4 no mês.
0: Aí.
11: Você tá doido?
0: Injustiça. Injustiça.
11: Também eu não tenho uma controladora de acesso, né?
0: Injustiça dessa, né, mano?
12: Tô pé da vida, Wesley. Você pede pra gente se abrir? Eu tô aberta aqui, não acontece nada.
0: Nossa, querida. Ah, fiquei sem reação aqui. O que que você quer que eu faça também, nesse frio desgraçado? 3h45 da manhã?
8: Nossa música.
0: Okay, também você tá esperando demais também. Igual o cara, não dá nem 4 no mês, né?
5: Ô Wesley, tô pé da vida com a Mari de Sorocaba. Ela mandou uma foto toda aberta, eu achei que fosse uma antena.
0: Ah, Wesley, a Suiene de Americana. Ai, Suiene, você é maravilhosa. Obrigado.
13: Ô Wesley, tô pé da vida. Fiquei em terceiro no campeonato de farmar aura.
0: Você tá no campeonato de farmar aura? Você tem mais de 40 anos. Sério mesmo, você tem mais de... Você não devia estar fazendo essas coisas. Você é coisa de adolescente, de criança, não. Farmar aura, cara. Cara velho dele.
4: Wesley, bom dia. Deu uma sumida aí, meu brother. Wesley, por cá.
0: Fala, Wesley.
4: Como é que você tá? Tudo bem, Nil?
0: Bem,
4: claro,
0: não.
4: Sou pé da vida porque ultimamente só faço anal. Uma vez por ano. Fui, tchau, obrigado.
0: Obrigado, tudo bom.
14: O cara dá 4 por semana. Eu dou 4 por ano.
15: Eu tô pé da vida que eu não vou poder ir no show da Xuxa.
0: Ah, pronto. Outro cara velho, eu tenho que ir no show da Xuxa.
14: Dá 4 por semana.
16: Ué, eu tô pé da vida que o cara com mais de 40 anos aí, que esse negócio de farmar aura aí. Isso aí merece levar uma surra de madeira molhada, é bom que não quebra. Vida...
0: Vamos lá. Mais áudio chegando aqui, bora.
17: Ô, Ed, fiquei imaginando a Mari aberta. Parece aqueles alcinhos de frango lá. O alcinho da sorte.
18: Bom dia, Ed. Bom dia, Rede Massa.
0: Oi.
18: Rapaz, com essa voz da Fer aí, pergunto pra ela se ela não quer tomar um bom vinho comigo, um pelinho manto aí, tinto. Vamos embora?
0: Caramba, agora mais um convite. A mulher mais cobiçada deste programa, hein?
19: O pé da vida, Wesley. Solteira de novo. Pois é, perdi pra faxineira.
0: E amanhã eu vou te ligar, a gente vai resolver isso aí, tá bom? Calma. Falha minha não ter te ligado. Ô Wesley, coloca esse áudio, deixa eu ver.
20: Ai, Wesley, ai, acabei de acordar. Ai, ursinho, eu sonhei com nós dois. Nosso final de semana foi tão bom. Nós dois rolando naquele tapetinho de vaca. Delícia, fazendo aquele amor selvagem. Pena que você não deixou eu concretizar
0: não.
20: O que foi prometido. Mas foi um início, né? Nós vamos criando intimidade, tá bem? Uiva pra mim,

0: de mim.
1: Olha, eu fui pagar a aposta, mas não tive coragem. Não estou pronto.
2: É pra sempre.
1: E eu não vou uivar coisa nenhuma.
2: Isso é amor. Uma doce mentira.
3: Caraca, eu tive ejaculação precoce assim, só de escutar essa voz dessa mulher. Que delícia. Coloca de novo aí, Wesley.
2: Mas quando está só.
4: Ai, ai, Wesley. Ai, acabei de acordar. Ai, ursinho. Eu sonhei com nós dois. Nosso final de semana foi tão bom. Nós dois rolando naquele tapetinho de vaca. Delícia, fazendo aquele amor selvagem. Pena que você não deixou eu concretizar o que foi prometido. Mas foi um início, né? Nós vamos criando intimidade, tá bem?

0: Porra, ué, já não sou eu com você, cara. Vai, uiva pra mim, né, caralho? Porra.
1: Ei, falar pra você, hein, parceiro.
2: Que uiva, o quê?
1: Ó. Meu Deus do céu, que situação, hein?
2: Que uiva, o quê? Me respeita, cara.
3: Pô, Wesley, você foi transar ou você foi pro zoológico? Porque tapete de vaca, você é um rinoceronte, a moça é uma leoa.
2: Tá bom. Pode cantar, vai.
4: E aí, Wesley, isso aqui é pra aquela que mandou o lobinho ruivar.
2: Aí, ó. Aí, ó. Aí, ó, lobinho. Ô, Wesley, de Nova Andradina. Obrigado, minha amiga. Bem-vinda, viu? Junto aqui na massa, vai.
5: Ah, na hora que o dedo entrar no caneco do Wesley, aí vai uivar mesmo.
2: Não. Ué, tô uivando aqui, ó. Olha lá. Que vergonha do cacete.
6: Não.
2: Ai, que beleza, vai.
4: Tá indo no mesmo embalo do Anselmo, né, ô? Porco gordo.
2: Não.
4: Daqui a pouco tá com 10 meninas pra pagar pensão. Vai, bicho. O pai do Anselmo é juiz.
2: Cala a boca, cuida da sua vida.
1: Ô Wesley, teve caneco grego? Fala a verdade.
2: Não.
7: Ô Wesley, ela deve ter sonhado que você tava tirando era o leite do boi.
8: Ovinho com você, ovinho de codorna.
2: Nossa!
9: Fala, Wesley! Olha aí, ó, o lobo meperilho, bom dia!
10: Fala a verdade.
2: Bom, é um sinal, depois dessa uivada aqui, é um sinal pra gente ir embora, hein? Olha, gente, obrigado por mais uma madrugada aqui na Massa FM. Obrigado de coração. Você que passou a noite inteirinha e agora dá carona pra Trucão e o Pé na Estrada na sequência aqui na Massa FM, tá bom? Tô de volta na próxima madrugada. Te espero aqui todos os dias, sempre com a mesma alegria. Obrigado a você da nossa live também aqui. A galera, mais de 100 pessoas conectadas aqui. Brigadão, viu? Valeu de coração. Boa terça-feira. A gente se encontra na próxima madrugada.
4: Esse lobo é meio pantera, hein, Wesley?
2: Você viu?

amor é selvagem. Você ruiva pra mim, Lubinho, igual você ruivou aquele dia, tá? Eu vou te deixar toda arranhadinho, que nem uma gatinha no cio. Beijo. Até amanhã. Vou continuar dormindo aqui, sonhando com você.

0: pode ligar o motor. Depois do intervalo tem Massa FM Pé na Estrada.
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1: Bom dia. Olha a gente chegando, mais um pé na estrada que começa a partir de agora. Vamos juntos até às 6 horas da manhã. Você já deu aquela carona boa durante toda a madrugada? Então agora vamos juntos até o sol raiar.
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1: E a gente vai botando o pé na estrada para você que tá com a gente. Muitíssimo obrigada pela beira. Já começamos animadíssimos esta terça-feira, hoje dia 28 de julho, dia de quem? Dia do agricultor, é isso mesmo, dia do agricultor. Hoje, dia 28 de julho, lembrar aqueles que plantam, né, tudo aquilo que a gente come, que é muita coisa que a gente transporta e tudo mais. Você que é agricultor, sinta-se abraçado aí neste dia 28 de julho. Mas fora isso, tem muita coisa boa acontecendo. Você vem comigo e com o Monange. Bom dia, Monange.
5: Bom dia.
1: Aí, vamos juntos até às 6.
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1: É, e a gente vai por aqui, você vai por aí, então manda seu recado falando onde é que você tá indo. 11 é o DDD, 92.000-5454, 11 92.000-5454, você fala com a gente. Bora de César Menotti, Fabiano? Vamos!

0: coisa boa demais é botar o pé na estrada com essa galera que tá aqui com a gente. Vamos ver quem já começou o dia dando aquela carona pra gente. Bom dia, Paula. Bom dia, Monange. Manda um abraço aqui pra todos os motoras de produtos da Delícia em Joinville. Cedo na rodagem é o Adilson Bagatoli. Grande Adilson, obrigada pela beira. Mais um alô aqui.
1: Bom dia, Paula Toque, Petrucão, Betão Leite da Arlândia, manda aí com essa rico, água da saudade, Betão Leite da Arlândia, pra todos os motores da rodagem, e a nossa rádio é massa, beleza?
0: Valeu, um abração pra você, muito obrigada pela beira.
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0: Massa FM, agora 4 e 6.
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0: É, e a gente vai botando o pé na estrada. Paula Monange, bom dia. A gente bem que podia ouvir um pitoco hoje, né? Pra quebrar a rotina. O que é que você acha? É o Silvio Almeida, sempre... Silvio, tem tanta música nesse Brasil inteiro, tanta música. Mas se o Monange achar que deve, aí ele vê isso daí, né? Um abraço pra você, muito obrigada pela beira. Você que tá ouvindo, a gente já vai mandando aquele alô, vai mandando o seu recado. E lembrando, você que passa pela Dutra, pela Serra das Araras, hoje tem detonação programada, tá? Como tá acontecendo a reforma da Serra das Araras, né? A duplicação tá ficando super boa, o que já foi liberado. Mas tem as detonações de rocha para poder, né, seguir com a obra. Então, ontem já teve, né? Hoje também, amanhã e quinta-feira. Então, até dia 30 vai ter... Ah, não, mentira. E também no sábado vai ter de novo. Então, de ontem até quinta-feira, das 13 às 15. E no sábado, das 16 às 18. O que que eu faço, Paula? Evita. Evita por ali, porque vai ter que fechar a rodovia. Então, você evita estar ali no trecho da Serra das Araras, de hoje até quinta, entre 13 e 15. E também no sábado, entre 16 e 18 horas.
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0: Vamos ouvir mais um recadinho aqui.

Muito bem, muito obrigada pela beira e a gente vai que vai. Olha lá, quem tá chegando? É ele. Tá feliz? Vocês estão felizes?

0: Coisa boa! Pra quem? Não sei, mas é atendido, o pessoal tá gostando. Vamos que vamos, botando pé na estrada por aqui. Você tá com a gente, muitíssimo obrigada pela beira. Tem mais um recadinho chegando aqui, ó.
1: Ô Paula, bom dia!
0: Bom dia!
1: Toda a galera da rodada, que boa, terça-feira abençoada pra todos nós, hein?
0: Isso aí!
1: O Anderson Batoré na voz. Ô Paula, no domingo assistiu o Pé na Estrada? Aí eu vi lá no, na abertura e no encerramento lá, três criancinhas lá brincando com os caminhãozinhos lá. Aquelas criancinhas lá são seus meninos, hein?
0: Você viu que lindinhos? Dois são meus e um é o meu sobrinho, filho da minha irmã, outra filha do Trucão. Não estão muito bonitinhos os três, são eles mesmo. A gente aproveita, né? Até porque aí não precisa pagar direito autoral pras crianças, né? Que já combina tudo. Mas eu vou dizer que a minha avó assiste todos os dias o programa só pra poder ver até o finalzinho e fazer... Oh. Enfim, né, gente? A gente com as nossas crias. Muito obrigada pela beira, você que tá botando o pé na estrada com a gente. Aproveitar pra mandar um abraço. Hoje, além de ser o dia do agricultor, é aniversário de Rodrigo Alves no Acre, Tocantinópolis, no Tocantins. Pastos Bons no Maranhão. São José da Lagoa Tapada na Paraíba. São José da Laje em Alagoas. Coronel João Sá, Itabuna e Jacobina na Bahia. Cristais Paulistas e São Caetano no Sul e São Paulo. Atalaia lá no Paraná e Ponte Branca no Mato Grosso. 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
2: É, a gente vai botando o pé na estrada. Você tá com a gente? Muitíssimo obrigada pela beira. E vamos que vamos. Você sabe que a gente continua atento com o que acontece lá em Brasília. Tá rolando? Não, não tá rolando muita coisa porque o pessoal tá em recesso. Mas a gente tem que saber tudo o que rolou no primeiro semestre, né? Pra poder saber o que que eles vão começar a votar quando voltarem os trabalhos. Então a gente tá sempre de olho por aqui. Você tá de olho por aí? Este ano é ano de eleição, então também vale muito a gente... Aliás, deixa eu fazer uma pergunta. Vocês sabem o que que exatamente faz? Esse ano a gente vai votar em presidente, governador, deputado federal, deputado estadual. Vocês sabem diferenciar exatamente qual é o papel de cada um na política? O que que cada um tem que fazer? E o que que é diferente de vereador e prefeito? E onde que entra o judiciário nesse negócio? Me conta se vocês sabem, se vocês acham que a gente deveria, antes das eleições, explicar exatamente para que que serve cada função, o que que cada um tem o direito de te prometer, né? E o que que cada um tem que fiscalizar o papel do outro. Conta pra mim.
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2: Cafezinho em dose dupla. Você quer tomar um café com a gente? Sabe que tem até um estudo pra saber por que que brasileiro bota tanto açúcar num café. Por quê? O estudo fala que 41% dos brasileiros gostam de beber café. Bebe café porque gosta. E 33% bebem café porque tem a necessidade, ou seja, para se manter acordado e tal. Então a maioria é porque realmente gosta. E aí a galera falou, mas então por que que o pessoal bota tanto açúcar no café? E aí diz essa pesquisa que é uma questão de cultura mesmo. A gente cresceu consumindo um café coado com açúcar e a gente acostumou, né, fazer isso. Tem também uma questão da qualidade, que aí não é o caso aqui do café pé na estrada. O café pé na estrada não precisa de açúcar para ficar bom, você pode pôr, mas sem o açúcar também ele fica uma delícia, né, Monange? Olha lá. Mas, no geral também, quando você tem um café de baixa qualidade, aqueles extra fortes, não sei o quê, não sei o quê, ele é muito ruim sozinho, então precisa ter o açúcar, que mascara toda essa parte ruim de um café super extra forte. Aí, ó, sente esse cheiro. Esse cheiro de café que não precisa de açúcar. Mas se você quiser com açúcar, a gente põe. Se você quiser rapadura, a gente põe. Se você quiser um leitinho, a gente coloca também. Se você quiser acompanhar um pãozinho de serrote, tem. Se você quiser, o que mais? Um cuscuz. Nossa, essa semana lá no Maranhão comi cuscuz, meio que delícia. Enfim, tem também. Então é só você pedir o café, é do jeito que você quiser. Bora, vamos ver quem lá. Paula, tudo bem? Ô Paula, eu quero sim que você explique as funções dos políticos, o que que faz cada posição. Boa. Então vai mandando, se você também quer, a gente vai falar mais sobre isso, mas vamos ver mais alguém que quer tomar café.
4: Bom dia, Paula Toco. Luiz Emílio, motorista da Transpower.
2: Você tá bom?
4: Saindo aqui de Caçador em busca do Campo Grande, Mato Grosso. Abençoado dia a todos aí. Manda um café com o serrote pra despertar e toca uma moda boa aí pra gente curtir. Pose. Um abraço, minha rádio é massa.
2: Valeu, um abraço pra você também. E o nosso cafezinho hoje em dose dupla? É com eles, pra mim, os maiorais. Chitãozinho e Chororó.

0: Cristian, você tá botando o pé na estrada com a gente, obrigada. Paulo, uma ótima terça-feira. Manda um café pra mim aqui em Curitiba e um pão com zoião, por favor. É o Nelson Dias pedindo. Opa, seu pão com ovo tá, já também. Olha lá, já mandou. Quem mais?
1: Bom dia, Paula. Tudo bom, Manange?
0: Tudo bem.
1: Interligação parada.
0: Então a interligação de onde? Conta pra nós aí. Paula, essa questão dos políticos, eles têm alguma função? Boa, mas não vai ter jeito, hein? Vai ter que eles têm, não tem jeito não. Quem mais mandou aqui um alô?
2: Bom dia, Paulinha.
0: Bom dia.
2: Viu, manda um abraço aí pro Thiago, meu filho. Estamos aqui no moinho. Jaguaré saindo aqui vazio. Direcionar aqui sentido Barreto.
0: Boa. Carregar. Já vai tomando aquele cafezinho.
2: Bolinha de ouro. Voltar pra Baixada. Beleza?
0: Então tá bom. Boa
2: um
0: volta.
2: Um serrote aí. E um cafezinho. Pra nós aí, Paulo.
0: Valeu. Tchau,
2: muito obrigado. Um abraço.
0: Ótima viagem pra você. Quem mais?
3: Bom dia, Paulo Tupo. Bom dia, Malange, que é o Igor de Lisboa. Paulo Tupo, porque a maioria toma sem açúcar. O legal é que tem vários tipos de café. Com princípio, sem princípio, batanado, na chave quente, chave fria. E um monte de coisa aí. Vamos que vamos.
0: Caramba, um monte de coisa, né? Mas isso aí nem eu sei. Valeu, muito obrigada. Toma o nosso cafezinho aqui. Muito obrigada pela beira, Paula. Reforça aí esse negócio do trevo de Pedra Branca em Sergipe, mais de 10 anos, ninguém faz nada. E como eu não posso te oferecer uma pinga pra lamentar essas coisas que tem hora que, meu Deus do céu, então toma um cafezinho aqui com a gente, né? Pra poder. Paula, sou seu fã, manda café aqui pro Leandro Vieira de Lima. Tá mandado, Leandro. Você também quer tomar um café? É só pedir que a gente serve.
4: Bom dia, Paula Toco. Meu nome é José Ramos. Eu assisto todo dia.
0: Boa.
4: Ou melhor, assisto, não, escuto todo dia.
0: Muito obrigada.
4: O programa Pé na Estrada.
0: Aí sim.
4: É as alegrias, das madrugadas. Aqui de Mauá. Moro aqui em Mauá. Meu nome é José Ramos. Trabalho na Zona Leste, no Supermercado Primo. A galera lá toda é curtindo. Programa Pé na Estrada, quando não é com você, é com seu pai. Nosso amigo Trucão, Pedro Trucão, nossa amiga Paula Toco. Então, de parabéns pelo programa. Música selecionada, música de música raiz, que lembra muito o passado. É um negócio muito bom. É a alegria das madrugadas. Vocês estão de parabéns. Tenham um bom dia. Esse programa de vocês é nota 10. Eu tô ligado na Rádio Massa, a melhor FM do Brasil.
0: Aí sim, muito obrigada pela beira. Toma aqui um cafezinho.
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0: Agora, 4:27.

0: gente vai botando o pé na estrada, você também tá com a gente, quer tomar um cafezinho, bora ver quem quer tomar café aqui.
1: Bom dia, Paula Souza, bom dia, Manoel.
0: Bom dia.
1: Erechim da Panambi. Bota um pãozinho de cerote aí pra nós, um cafezinho, se possível tocar os Monarcas, Sonho de Vaneira. Obrigado.
0: Valeu, cafezinho servido, e como é em dose dupla, tem mais Chitãozinho e Xororó.

0: Coisa boa, você botou o pé na estrada com a gente. Muito obrigada pela beira. Vamos ver quem mandou o alôzinho por aqui.
1: Bom dia, Paulo Toco.
0: Bom dia.
1: Manda um alô para todos os colegas de profissão aí no Brasil.
0: Opa!
1: Um cafezinho e um pão de serrote.
0: Valeu!
1: Estou aqui na Áustria fazendo uma pausa aqui de 45 minutos. E daqui a pouco chegando na Alemanha para descarregar. Um abraço a todos. Tudo de bom?
0: Valeu, um abração para você. Uma boa viagem aí pela Áustria. Bonange já serviu o cafezinho, quem mais quer café?
2: Bom dia, Paulo Toco, bom dia, Monange, aqui é Elias de Araucária.
3: Bom dia!
0: Bom, Elias.
2: Aqui no Barriga de Aço, aqui de Araucária para Palmas, no Paraná. Manda um abraço aí pro pessoal da Rudipel dos Barriga de Aço de Araucária, ok?
0: Boa!
2: A minha rádio é massa.
0: A minha rádio é massa e a gente agradece muito a beira, e ó... uma notícia lá na agência Transportes estava mostrando como aconteceu exatamente aquilo que a gente já previa desde o começo, né? O programa Move Brasil 2 conseguiu rapidamente dar vazão a todo o dinheiro que foi angariado para empresas maiores e não está conseguindo dar vazão para o dinheiro específico para autônomos e cooperados, né? Então, você tá acabando, né? Tem mais 2 meses só até o final do programa. E aí o que a gente vê é que os autônomos não estão conseguindo acesso. Não consegue acesso, os valores não fecham, as empresas não querem liberar. Né? E quando digo as empresas, são os bancos, né? Não querem liberar, inclusive banco de montadora também, né? Tem muita dificuldade, com dificuldade para liberar para motorista. Uma pessoa do Banco Volvo falou: Paulo, os caminhoneiros não nos procuram. Ele até ficou de vir aqui para dar uma entrevista para a gente, para dar um caminho para a galera que, né, que quer, mas ainda não deu certo. E aí, assim. O pessoal diz que não, que os bancos de montadoras, né, dizendo que então não são procurados, né, por eles. E aí, você que é autônomo, já procurou, não procurou, se procurou, o que que teve? Você procurou, foi banco normal ou foi banco de montadora, né? Porque tá lá os 2 bilhões de reais, né, esperando. E as pessoas, na teoria, as empresas querem usar, né? As montadoras querem usar esse dinheiro. Na prática, o negócio não tá fácil. Então, conta pra gente, pra você, se por acaso você teve acesso, se não teve, se buscou, como é que foi. 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
0: E a gente vai botando o pé na estrada. Bora ouvir aqui um alôzinho.
6: Bom dia, Paulo Toco. Bom dia, Monange.
0: Bom
6: que
0: dia.
6: É a vida de Margem Grande.
0: Pose. Pose.
6: O papo do momento é a Pose, hein? Direcionada aí o 39, hein?
0: Boa.
6: Poço Zé das Pedras aí. Vamos finalizar ali. Pose.
0: Pose.
6: Um abraço aí, Paulinha. Meu patrão aí que sofreu um acidente.
0: Eita.
6: Graças a Deus tá melhor.
0: Ah.
6: Tá falando com nós, já tá tudo de bom. Graças a Deus aí, hein? Só glória. Manda um abraço a galera aí do Puxa aí. Troca um modão pra nós aí, Paulinha. Um café com pão com serrote aí. Chitãozinho Chororó aí, falando com as paredes.
0: Ah, boa, a gente já tocou Chitãozinho Chororó no nosso cafezinho hoje, é que ele mandou o recadinho antes ainda, né? Valeu, muito obrigada pela beira. Bora de Ataíde Alexandre? Vamos!

0: gente vai botando o pé na estrada. Bora ouvir aqui um alôzinho.
1: Bom dia, Paula Toco. Bom dia.
0: Bom dia, tudo bem?
2: Bom dia.
1: Um café com pão com xarope, a turma aí. Que a rede tá que não se enxerga nada de tanta serração baixa.
0: Nossa.
1: Serração baixa no sol que racha. Aqui na região da represa. E cadê a turma dos brasileiros com vergonha na cara? Vão apoiar o governo aí, porque o homem do Cerrado chamou nós tudo de vagabundo, de ladrão. Quando chama o presidente e governante de ladrão, chama o brasileiro junto. Vamos apoiar nosso governo aí, que ninguém é ladrão.
0: Aliás, uma coisa da gente falar isso, exatamente o que eu tava falando mais cedo, é a gente entender, né, o que cada função deve, o que cada um deve fazer, o que a gente tem que cobrar de cada um, né? Por isso que a gente quer trazer esse conteúdo especial, vendo aí se a galera, né, quer que a gente faça isso, pra gente entender, né, esse tipo de coisa, o que cada um, até pra gente não cobrar coisa errada de, né, de lugar errado. Agradeço, muito obrigada. E o que você falou, hein? Como é que é? Serração baixa, sol que racha. Ou seja, você tem que tomar cuidado essa hora, porque a serração faz com que você não enxergue nada na frente. E daqui a pouco abre aquele sol de rachar, então tem que passar o protetor solar também. Então é uma coisa e outra, os dois ao mesmo tempo. 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
0: Agro em movimento. E olha, você sabe que uma das coisas muito importantes do agro é o cultivo de milho. E tem aumentado muito o cultivo de milho para etanol, né? E aí, o pessoal tá, né, tem duas questões aí que estão afetando bastante. Primeiro é que o milho ficou fora da nova sobretaxa de 12,5%. Que os Estados Unidos colocou lá no monte de coisa brasileira, né? E também o órgão americano cortou cerca de 158 mil toneladas para 100 mil a parcela brasileira na cota tarifária deles para o ano fiscal do ano que vem. Segundo a Nova Bio, que é a Associação de Produtores de Açúcar, Etanol e Bioenergia, isso acontece porque o governo quer alimentar imprevisibilidade nesse setor. Segundo a Associação de Produtores de Açúcar, Etanol e Bioenergia, o que eles entendem, né, o que eles querem é um protecionismo maior, né, por parte dos Estados Unidos, e eles querem impor o etanol deles no Brasil e taxar o açúcar, né? Então, uma balança aí que o Brasil, né, o pessoal do agro e também juntamente, obviamente, com o governo, porque o governo também sempre tem que entrar nessas questões, tem que balancear para ver como que fica. Por outro lado, o Brasil e a Coreia do Sul, né, estão aí firmando o compromisso para fazer uma missão sanitária para voltar da abertura do mercado sul-coreano para os frigoríficos brasileiros, né? Então, a ideia é fazer essa missão sanitária para que eles entendam, para que haja negociações e haja demonstração de como é o nosso mercado, para que eles aceitem, então, os produtos animais vindos aqui do Brasil. Você vê que o agro é, por um lado, você perde um mercado, você tem que ir atrás de outro, né? Por um lado, um tipo de cultivo tá ruim, o outro tipo de cultivo tem que, né, surge para poder apoiar. Inclusive, a gente fala muito de pragas, né, também aqui, por exemplo, tem uma pesquisa da Embrapa para poder combater um fungo que chama Clonosatis, sei lá como é que é exatamente, né, rósea. Por quê? Porque ele dá uma podridão cinzenta, é um fungo que vai comendo e deixa podre já um monte de frutas. E aí o pessoal tentando de todo jeito eliminar, não é fácil, é um fungo, é pequenininho. Por outro lado, tem uma outra praga muito maior que também tá difícil de eliminar. E é o quê? São os javalis. Javalis lá no Mato Grosso do Sul também tá uma proliferação gigantesca. Eles não têm predador natural por lá, não. É porque é uma espécie que não é de lá. Então, eles acabam destruindo grande, né, grande, onde eles chegam, acabam destruindo um monte de coisa do agro. E aí você vê que a gente tem que negociar mercados, negociar tarifas, por outro lado, ficar atento a pragas, que a praga pode ser um fungo, como a praga pode ser um javali, né? Uma coisa pequenininha e uma coisa grande. O agro tem que estar atento a tudo, toda hora.
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0: Opa, agora 4h44.
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0: E a gente vai botando o pé na estrada, você tá com a gente, obrigada pela beira. E ó, você viu, né, o agro, quanta coisa, né, nesse dia do agricultor, né, quanta coisa o agro tem que estar atento. E a gente também, né, por aqui também tem que estar atento, porque isso também afeta, obviamente, né, afeta o transporte. Aliás, Monange, hoje é um bom dia pra gente ouvir o agro malvadão, não era? Eu acho que tinha tudo a ver. Bora ouvir um recadinho enquanto isso.
4: Família Massa, bom dia, galera do trecho, bom dia, Paulo Atuco, bom dia, Monange, Trucão, aquele abraço. Aqui é seu amigo de sempre, Raimundão, por Itanhaém, litoral sul de São Paulo, mandando aquele abraço a todos os caminhoneiros de todo o Brasil. Tá bom, ô Paulinha? Grande abraço.
0: Grande abraço pra você também, muito obrigada pela beira, quem mais?
5: Bom dia, Pedro Trucão, bom dia, Monange, bom dia, Paulo Atuco.
0: Bom Fernanda dia.
5: Transmutando por cá. Manda um cafezinho pra nós do Ponto Serrote aqui na Fernão Esburacado. Bora, bora, hein?
0: Bora, Pensou, bora.
5: O porto tá comendo.
0: Valeu, abraço pra você. Vamos que vamos. Opa, ela, em homenagem ao agricultor. Bora que bora.

0: é isso aí. Sabe que é, a gente obviamente tem que lutar por um agro que não destrua o nosso meio ambiente, por um agro sustentável, mas gente, sem agro, ninguém come. E a gente segue botando o pé na estrada, bora ouvir uma luzinha aqui.
1: Bom dia Paulinha Toco, bom dia Monange.
0: Bom dia.
1: Bom dia a todos os ouvintes da melhor programação da madrugada,
0: aí
1: pé na
0: sim,
1: estrada.
0: Hein?
1: Tio Lelê por cá, percorrendo aqui a BR-101, viu Paulinha?
0: Boa.
1: Saindo aqui do Imbituba em direção ao MS. Tudo libertado até o presente momento, viu?
0: Ótimo,
1: só
0: que bom.
1: Só motivo de acelerar aí, ó. Tudo libertado, positivo?
0: Valeu.
1: Deus abençoe a todos aí. Que o Papai Céu nos guarde, nos livre de todo mal. Um excelente dia a todos. Bom dia, bom dia. Tamo junto, é nóis.
2: Bom dia.
1: Bora pra cima, bora pra cima.
0: Bora pra cima, é isso aí. Vamos que vamos. E olha, pra falar em vamos que vamos, a Comissão de Constituição, Justiça e Cidadania da Câmara dos Deputados aprovou uma proposta que é uma proposta de emenda à Constituição. E ela altera a base de cálculo do imposto do seu veículo, então do seu IPVA. Essa proposta, o imposto vai passar a considerar o peso do veículo e não só o valor de mercado, né? Então, o texto é de autoria do deputado Kim Kataguiri, do Missão, em São Paulo, estabelece que o IPVA não pode ultrapassar também 1% do valor de venda, né, do veículo. Além disso, autoriza estados a criarem descontos para veículos menos poluentes. Paula, hoje como é que funciona? Hoje depende do estado, pode ser entre 1% e 4% do valor do veículo, né? Então, isso acontece por qualquer um. Agora, tem gente que criticou essa proposta, né? Por exemplo, teve um deputado que falou, mas quem tem um caminhão velho e pesado vai pagar um imposto maior do que quem tem uma Ferrari que é construída com fibra de carbono super leve. Só que a Ferrari quem compra é um ricaço que tem o dinheiro pro IPVA, enquanto o caminhão velho quem tem é quem precisaria, né, de um desconto, né, nesse tipo de veículo. Então agora, né, ainda não tem... Não está aprovado, é um projeto de lei. Ele está caminhando, né? O relator apresentou um parecer aprovando, né? O relator é o Rodrigo de Castro, do União de Minas Gerais. Então, agora vamos ver como é que vai ficar. Paula, queria entender melhor, principalmente porque eu tenho um caminhão pesado. Lá no nosso site, o penaestrada.com.br, tem uma matéria completa sobre isso e um link para você deixar o seu voto, né? Porque todos os projetos da Câmara e do Senado, todos, você pode votar se você é a favor ou contra. E isso dá uma medida para os políticos, para eles votarem também. Quando um monte de gente vota contra ou a favor, quem queria votar, né, do outro jeito, pensa mais. 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
0: E a gente vai botando o pé na estrada. Vamos ouvir aqui mais um alôzinho?
5: Bom dia, Pedro Trucão. Bom dia, Monange. Bom dia, Paula Toco.
0: Bom dia.
5: Aí. Bora que bora, beira que beira. Manda um café pra nós, um pão com serrote aqui na Fernão Buraco, hein? Negócio de extrema aqui ficou pra trás. O porco tá comendo. Tem buraco, mais buraco. Bora, bora, Motiva. Cuidar aqui pra nós.
0: É isso aí, a Motiva, até a gente tava conversando com o pessoal da Motiva, né? E eles falaram, agora a gente acabou de pegar essa mudança. Ele falou, infelizmente, a gente não consegue mudar tudo de uma vez. Ele falou, é um processo que a gente tem que entender como é que tava, né? Fazer os estudos pra poder fazer as mudanças. Então, né, leva um tempo. Mas, segundo eles, a coisa vai rolar, vai ficar bom por aí. A gente vai acompanhando, né, e trazendo o recado de vocês, levando pra eles, trazendo deles também. Paula, tô sempre ligado aqui no programa. Paulo Roberto, ele que é motoboy em Feira de Santana. Ô, Paulo Roberto, ontem foi dia do motociclista, né? Parabéns pra você e pra todos os motociclistas que escutam a gente aqui no Pé na Estrada.
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0: É isso aí, né? Dia do Motorista, que foi no sábado, né? Então, aí no sábado a gente não pôde colocar o recado, mas estamos transmitindo hoje, porque afinal de contas, todo dia que tem um caminhoneiro na estrada é Dia do Motorista.
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0: estrada, você tá com a gente? Obrigada pela beira. E olha só, hein, uma outra matéria aqui da Agência Transporte Moderno, bem interessante, mostra também nesse dia do agricultor, né, o quanto a operação tá crescendo no agro, mas uma operação diferente, que é a logística reversa das embalagens de defensivo agrícola. É muito interessante isso, por quê? Porque esse sistema Campo Limpo, né, que é o nome do programa nacional que está em quase todos os estados, ele organiza essa coleta, né, e também o transporte e a destinação correta das embalagens de defensivos agrícolas. E ele já destinou quase 76 mil toneladas em 2025. Isso foi 11% a mais do que em 2024. Ou seja, está aumentando, está melhorando a destinação correta. Isso dá 18.800 viagens de caminhão, né? Por equivalente aí a quase 200 voltas ao redor da Terra. Muito interessante. E tudo isso, obviamente, né, faz com que o agro fique cada vez mais sustentável. Bacana, diferente essa daqui, essa informação eu não conhecia. Você conhecia?
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0: E a gente agradece a beira. Bora ouvir mais um alô aqui.
2: Bom dia, Paula Tuco. Bom dia, Monange.
0: Bom dia.
3: Bom dia.
2: Aqui é Paulo Silva.
0: Você tá bem, Xará?
2: De Santa Catarina. O palco do momento vem sendo São Cristóvão do Sul, BR-116, direcionado e indicado aí ao Belo Horizonte.
0: Boa.
2: O cargueiro aqui é geladeira deitada, rolamento 22, carregado aí de a fruta do pecado aí. Tá bom? Um forte abraço aí, tudo é bom.
0: Valeu, um grande abraço pra você também, obrigada pela beira. Quem mais mandou aqui um alôzinho?
3: Bom dia, Paula Toco, bom dia, Monange.
0: Bom dia.
3: Paula, manda um abraço aí pro pessoal aí, os colegas aí do Transandriola aí. Estão espalhados aí pra esse mundo, velho, verde e amarelo.
0: Boa.
3: E um café com pão do Cerota e pro João e o Thiago, e que temos aqui, Passo Fundo, por aqui, aguardando o solo aí pra nós poder fazer rastro aí, Paula. Bom
0: Boa.
3: Dia. Minha rádio é massa. Aquele abraço.
0: Valeu, um abração pra você. Vamos de Jadson? Bora!

0: botando o pé na estrada. Obrigada pra você que manda alô pra gente. E bora ouvir aqui um recadinho, Monange? Vamos ouvir o recado do parceiro? Cadê? Ixi, cadê o recado do homem? Peraí, você consegue colocar aí, Monange? O recadinho dele?
1: Eu já tinha mandado o homem.
0: Não, o anterior, né? Peraí. Ah, então peraí, deixa eu ver se eu consigo achar aqui. Eita, que bagunçou tudo aqui agora. Vamos lá, aqui.
1: Bom dia, Paula Toco, tudo bem?
0: Tudo bom?
1: É, quem fala aqui é o Roberto Carlos de Andrade, da Baixada Santista. Eu já tudo tinha bom, falado Roberto? Até há poucos dias, há cerca de um mês, com o seu pai. Eu consegui, e pra mim foi tranquilo. Pra mim, praticamente, foi até tranquilo demais. E eu acabei movido até pelo próprio impulso. Eu adquiri um Axor 2545, novo, sem entrada. Assim, pra mim praticamente não teve burocracia, foi muito simples mesmo. Tanto que foi meio até atropelado. Em questão de uma semana, eu entrei na montadora, na Divena aqui da Baixada Santista, na verdade para comprar uma peça, comprar um balde de óleo de motor pro outro caminhão Mercedes que eu tenho. E como curioso, eu acabei perguntando sobre o Móvel Brasil e as coisas aconteceram de forma tão rápida que eu nem esperava. Eu já tô com caminhão e tô trabalhando já, 100% financiado pelo BNDES.
0: Boa, então depois você conta pra gente, você tá indo, eu até anotei aqui seu telefone pra gente poder depois entrar em contato com você, tá bom? Pra querer saber mais informações de como é que foi o processo, né, pra ajudar outros parceiros aí, onde que você fez, como que foi, e aí a gente entra em contato, tá bom? Muito obrigada por mandar esse alô, é muito importante pra galera do trecho, né, da gente conseguir mostrar que tem gente que consegue e ver o que é que o pessoal tá fazendo, então. Valeu, grande abraço, vamos que vamos! 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
5: Pode ter também. A medicina do tráfego é uma atividade, apesar de principalmente pericial, também tem atividade assistencial. Então, um médico do tráfego que está em treinamento, ele passa pelo pronto-socorro, passa pela atividade de atendimento pré-hospitalar e ele ganha um treinamento intenso em todas as áreas que podem premiar a mobilidade humana, né? 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A gente chama de sinistro na parte acadêmica, ou no pré-sinistro, fazendo avaliação pericial e fazendo a prevenção e educação no trânsito, como a gente está fazendo aqui.
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0: É isso daí. Se você quiser assistir, né, o Pé na Estrada Cast completo, principalmente né, em relação, por exemplo, esse episódio, o doutor dá muitas informações sobre como é, coisas que a gente não se liga, né, sobre a segurança do trânsito, mas como isso afeta o nosso corpo. Então passa lá no Pé na Estrada, não é no YouTube do programa Pé na Estrada, para você assistir o episódio completo ou ouvir também, né? É só ouvir também, né, para você pôr aí durante a sua rodagem, você coloca para ouvir, né, e assiste completo. 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
0: É isso aí. E você que por acaso, né, já passou pelo posto veraneio lá em Antônio Dias, em Minas Gerais, lá tem distribuição de protetor móvel.

0: da 9ª reunião da comissão tripartite. Para quê? Para a BR-163, aliás. É um fórum permanente que reúne agentes da NTT, da concessionária Nova Rota do Oeste e entidades ligadas aos setores de transporte, de logística, do agro, né? Todo mundo ali para poder falar sobre a prestação de contas, né? De como que tá ali as entregas, né? O pessoal agora tá fazendo isso em Cuiabá, porque para mais gente poder estar ali, para mais gente poder participar, segundo a NTT, eles estão acompanhando a concessão, né? Então, eles estão acompanhando a execução de obras, mas também estão verificando se eles estão atendendo os padrões de desempenho estabelecidos ali no contrato. Tem ali a questão de pavimento, fluidez do tráfego, segurança viária, né? O atendimento aos usuários. Então, segundo eles, tudo isso está sendo avaliado. Você roda por ali? Como é que tá a situação? Conta pra gente.
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0: E a gente vai botando pé na estrada. Bora ouvir aqui mais um alô.
2: Bom dia, Paula Toco, bom dia, Monange, bom dia a todos da Rádio Massa, aqui quem fala é Renato de Santo André.
0: Estamos
2: por cá, rodovia em Tibiriçá, sentido Baixada Sofrida. Ô, Paula Toco, é falando aí sobre esse Móvel Brasil aí, é o seguinte, eu fui em 3 lojas aí pra poder ver se conseguia, mas eu tô atrás de um seminovo, porque o novo tá um absurdo de caro, e pra gente que é autônomo é complicado, né? E as 3 lojas que eu fui, as 3 falaram a mesma coisa, que não sabe nem o que é isso, Móvel Brasil 2. É complicado, Paulo Antônio, é complicado.
0: Me conta, você foi em loja...
2: Mas que
0: o autônomo
2: pega caminhão zero hoje, é muito difícil. Os fretes não ajudam, o óleo diesel caro, então é complicado. E o seminovo, as lojas, tá dessa forma aí.
0: Mas aonde que você foi? Que lojas?
2: Tá bom, Paulo Toco, abraço a todos aí. Minha rádio é massa e tudo de bom.
0: Tudo de bom pra você também. Só me conta se você foi em loja de, assim, a revenda autorizada da montadora, né? Por exemplo, a Mercedes e a Select Trucks. Cada uma tem a sua revenda autorizada, né? Ou na própria concessionária também tem seminovos. Ou se foi em loja comum, né? Só me conta isso, só pra... Eu tô tentando entender quem consegue, quem não consegue... Qual que é a diferença? Paula, BNDES tendo garantia, patrimônio é tranquilo, né? Agora, quando você não tem, é que é mais complicado. É o Marcos que falou isso. Então, depois eu até pedi pro rapaz falar, né, como que tá, se pra ele, de fato, se ele teve que dar... Vou entrar em contato mais com ele aí, mas é bom que vocês mandem essas perguntas, né? Pra gente poder depois conversar com ele e conversar com as montadoras. Paula Monange, bom dia. Tico aqui de Criciúma. Tô aqui no sul do Brasil, aqui só da Massa FM.
3: Bom dia, Paula Toco. Bom dia, Monange.
0: Bom dia.
3: Falando aqui de Paris. Acelerando e movimentando o carro aqui. Tapetão preto. E vamos que vamos. Manda um cafezão pra nós aí, um pão de serrote. Ok, um forte abraço aí, ótima terça-feira. E se possível, toca um trio Parada Dura pra nós aí, Fuscão Preto. Um forte abraço e tudo de bom!
0: Tudo de bom pra você também. Ele pediu, a gente toca.

0: coisa boa. Um beijo lá pra Marli, mandando sempre aquele alô pra gente.
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0: gente segue botando pé na estrada. Pra quem é de São Paulo, pra quem tá sempre ali na marginal do Rio Pinheiros, uns quase 10 anos atrás, o então prefeito da cidade, João Dória, começou a demolir aquele muro da raia da USP, sabe? Logo no comecinho da marginal. E aí colocar painéis de vidro pra melhorar o ambiente que o motorista tá ali. Eu, particularmente, como sou defensora de cidades mais amigáveis ao ser humano, né? Que o carro não tem que ser o centro, ou o caminhão, o centro é o ser humano. Achei muito bacana. Só que painel de vidro é uma coisa cara, que ali que gera calor, né? E também a vibração, né? Porque é muito veículo ali, a vibração fazia com que os painéis se quebrassem. Aí, beleza. Os anos foram passando, o negócio deu tudo errado, Dória saiu da política. Aí o pessoal começou a colocar grades. E aí, segundo eles, os painéis, segundo a manutenção, né? Segundo um pessoal de manutenção do município, cada folha de vidro daquela custa R$4.000 e quebrava direto. Aí o pessoal começou a ir pelo gradil, né? Que também era uma situação um pouco mais saudável. E de uma coisa que eu achei fantástica que eles estão colocando agora, que é um monte de bambu entrelaçado em cima do gradil. Para quê? Para plantas trepadeiras crescerem ali e fazerem um muro verde. Um muro que dá bem menos trabalho, gera bem menos custo, né? Eu acho fantástico. Segundo uma reportagem aqui do UOL, parece, enquanto as plantas não crescem, parece que tá meio abandonado. Não é verdade, para qualquer um que entende um mínimo de planta, não é de paisagem, é de mínimo de planta, sabe que isso daí é pra planta correr, né? Quem que não tem em casa aquele negócio pra crescer uma parreira ou pra crescer um pé de maracujá, né? Então você sabe que aquilo ali é pra uma planta trepar. Mas olha que coisa maluca que tá acontecendo. Segundo eles, o que que acontece? Os funcionários relatam? Que um dos problemas que não faz com que as plantas cresçam tão rápido, porque quem vê a primeira parte vê que ficou lindo, tá super arborizado agora, quase 10 anos depois. Faz uma diferença gigantesca para quem tá na marginal. Agora, sabe por que não demora mais? Porque, gente, as pessoas roubam as plantas. Você tem noção? Segundo eles, no Dia das Mães, as pessoas pararam o carro na marginal, que é uma coisa absurdamente perigosa, porque é uma via de trânsito rápido, não tem calçada. Então você tá a 90 km por hora, você para o seu carro numa via sem recuo, numa via sem acostamento, onde a velocidade é 90 km por hora, pra roubar a planta do canteiro central. Gente, meu Deus do céu, é difícil também. A gente culpa o governo por tudo, mas é difícil um negócio desse, né? O que você acha? Conta aqui.
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0: E a gente agradece essa carona, bora ouvir aqui um recado.
3: Bom dia, Paulo Toco, bom dia, Manange.
0: Bom dia.
3: Bom dia. 101 aqui. De casa pra Floripa, Cândido. Manda um café com pano serrado aí pra galera da Arena do Abardão. Do suco do pica-pau ali da Serra Catarinense. Positivo, Paulo Toco.
0: Tchau, obrigado. Valeu, um abração pra você também. Vamos ouvir aqui mais um alô.
4: Fala, Paula Toco. Fala, Marcos Molange. Bom dia.
0: Bom dia.
4: É, o locutor JGC por cá, hein? É, já na boleia do caminhão sentido sul aqui, na BR-101, hein? Boa. Ô, Paula Toco, manda um alô aí para o Devani Chama e para o nosso amigo Elinho, os agricultores aí de Santa Leopoldina, arrebentando a boca do balão. Bom dia. Tô
0: bom
4: te ouvindo
0: dia,
4: aqui,
0: bom
4: hein?
0: Dia. Valeu, muito obrigado. Ele mandou aqui um outro recado, deixa eu entender.
4: Fala, Paula Toco, esse da esquerda aí. Esse da esquerda, não, esse da direita aí daí é eu. O outro de casa você já conhece, né? O Mavaldão.
0: Eita, nós. Aê, valeu, muito obrigado, hein? E a gente vai botando o pé na estrada. Vamos de Rio Negro e Solimões? Bora!

0: gente vai botando o pé na estrada, animado demais. Paula, bom dia. Charles Purcá, tô na BR-277. Eu queria mais explicações sobre essa interdição na Dutra nesse período. Qual o sentido? Boa! Olha, as detonações ali na Serra das Araras vão ter interdição da pista de subida. Então, para você que tá na pista de subida, a interdição vai ser hoje, amanhã e quinta-feira, entre 13 e 15 horas, né? Então, entre 1 e 3 da tarde, hoje, amanhã e quinta, vai ter interdição da pista. Vai ficar 2 horas ali parado, ou seja, pare num posto antes, planeje a sua viagem para outro horário, porque vai ficar tudo fechado na pista de subida entre 13 e 15 horas. E no sábado, também na pista de subida, fica fechado entre 16 e 18 horas. Então, sábado, dia 1º, fechada entre 16 e 18 horas a pista de subida da Serra das Araras. Se programe para não estar por lá. 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
0: E a gente segue botando o pé na estrada. Quem pediu um cafezinho foi o Andraziel. Ele sempre, sempre mandando um recado pra gente. Opa, chegou um alô aqui que eu nem vi. Vamos ouvir.
3: Bom dia, Paula. Bom dia, Monange.
0: Bom dia.
3: Bom dia, seu vinho de massa. Tudo bom?
4: Bom dia.
3: Paula. Bom dia, Branquinha.
4: Bom dia, Trocão. Bom dia, Paula.
3: Daqui a pouquinho. Aí, daqui a pouco.
0: Bom dia. Café.
3: Nós estamos indo agora para Londrina, Ponta Grossa. Vamos fazer aquele anel viário de Ponta Grossa, da 376.
0: Boa.
3: Matéria para o rádio, para televisão. Vamos dar um pulo até lá. Ver o que é o motivo que está fazendo por aí, para o seu Teixeira. Estou dizendo que tem um trabalho meio difícil ali. Vamos ver o que é, bem de pertinho, né? Abraço pra vocês, viu? Obrigado e até mais. Volto na sexta-feira, porque quinta-feira tem pra Ribeirão Preto aí. Fala, toca direitinho aí. Beijo pra vocês, tchau.
0: Valeu, pode deixar. Eu tive um bom professor. A gente vai indo bem por aqui. Abraço, Trucão. Obrigada pela beira. Mais um alô.
5: Paulinha Tuco, bom dia, bom dia. Valdemar por cá.
0: Tudo bom, Valdemar?
5: Topo do momento, Arujá, pra fazer um descarregamento. Salve o agro, salve o agro.
0: Isso aí.
5: Tudo tem agro aí, ó. Tudo no agro. Paulinha, você e o Pedro Trucão são top demais.
0: Aí sim, hein?
5: Sem você, se todas as rádios tivesse o Pedro Trucão e uma Paula Toco, as rádios eram bem melhor, hein? Abraço, Paula Toco, Valdemar por cá, hein?
0: Valeu, Valdemar, um abração pra você, muito obrigada pela beira, abraço também lá pro Matheus Trevisani mandando aquele alô pra gente. Opa, e tem um recadinho aqui, Paula, acidente grave tá interditando a Anchieta no sentido litoral, no fim do trecho de serra, os dois sentidos estão interditados. A interligação tá totalmente lotada e parada. Opa, então já vou ver se eu acho aqui informações no site da Ecovias, mas muito obrigada pelo alô. Se mais alguém tiver informação, manda pra cá.
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0: Opa, já pegue papel e caneta, porque a Transvale de Chapadão do Céu tá com cargas de milho saindo de Chapadão do Céu. É pra fazer ali, ó, fazenda usina, é tudo dentro de Chapadão. Então, se te interessa esse tiro bem curtinho, fale com o Alexandre da Transvale. Ele tá no 44 98447 4652. 44 é o DDD, 984 47 46 52. A Lenar de Transportes, lá de Paranaguá, tá precisando de caminhões basculante saindo de Paranaguá para Ibiá em Minas, Congonhal, Divino, tudo em Minas, Caldas Novas no Goiás, Canitar e Guapiara, tudo em São Paulo. Então, se alguma dessas rotas te interessou, fale com o Café. O Café tá lá na Lenarge, o Café tá no 41 98497 4734. 41 é o DDD, 984 97 4734.
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0: A gente vai botando o pé na estrada. Você tá com a gente. Muito obrigada pela beira. Bora ouvir aqui mais um alôzinho.
4: Já virou pororoca, Paulinha. Essa enquete que você falou aí, mano. Taca-lhe pau. É loucura. Virou a pororoca.
0: Não, o negócio tá maluco, né?
4: Doideira, Paulinha. Valeu, um abraço.
0: Valeu, é doideira. O pessoal parar na pista de rolagem pra roubar planta é o ó.
6: Olá, Toco, bom dia. Liberou a serra aqui, viu?
0: Liberou?
6: Pra descer pelo lado ao contrário ali.
0: Beleza.
6: E o acidente foi no final da serra.
0: Tá, boa. Muito obrigada, obrigada pra todo mundo. Isso é que é coisa linda, né, gente? A gente vai falando, o pessoal tá por ali, já manda aquele recado. É bom demais ter vocês com a gente.
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0: Agora 5h30.

gente vai botando o pé na estrada. Paula, manda um salve aqui pra galera. A gente tá na estrada rumo a Balneário Camboriú. É o Alcimar de Indaial. Tem Christian Ralph aí, Paula? Opa, e não é que tem?

0: pediu, a gente toca, Christian Ralph. Vamos ouvir mais um alô aqui.
1: Bom dia, Paula Toco. Bom dia, Manange.
0: Bom dia.
1: Gerson aqui de Tapirica da Serra. Não.
0: Tudo bom, Gerson?
1: Fala pra mim aí, como é que eu faço pra cancelar aquele desconto sindical mensal?
0: Ixi, Maria.
1: Pra mim não tem uso nenhum.
0: Rapaz, essa informação eu vou ficar te devendo. Eu sei que você tem que fazer uma cartinha de próprio punho e aí tem que levar no sindicato, né? É isso, né? Eu acho que é isso, mas eu realmente essa eu não sou a pessoa mais indicada pra responder essa questão. Queria também mandar um alô, Paula. Queria fazer uma denúncia. Ó, às 5 da tarde em Barueri, pra você entrar em Jandira, os caras fazem 3 filas. Quando não tem acidente ali, o negócio fica feio. O pessoal não toma atitude, tinha que pedir pra rodoviária estacionar ali às 5 da tarde, na entrada de Jandira pra Itapevi. Você tá falando ali da Castelo, né? É isso mesmo, eu já vi também a galera ali faz, porque ali são 2 filas pra entrar, né? Ou só uma, eu não lembro. Sei que a galera vai lá pelo outro lado e fica cortando bonitão. Eu tenho um colega que diz que a gente precisa importar burro, porque ele só tem esperto. Tá muito cheio de esperto aqui no Brasil, né? Então, complicado. Ele aqui mais um recadinho sobre a pista da Anchieta também. Paula, ainda tá congestionado, né? Vamos ouvir aqui o recado do parceiro.
2: Ô, Paula, tu, bom dia, Morangi, Yudes, por cá.
0: Tudo bom, Yudes?
2: Bom dia! Paula, tu, infelizmente, o Brasil tinha que ser autorizado nas lojas normais de rua aí, né? Não só nem autorizada. Pô, você quer obrigar a gente a comprar um caminhão zero?
0: Certo? Ah, então, mas qual que é a questão? Ele é autorizado. Na teoria, todo mundo pode. Todo lugar que vende o veículo e que financia um veículo, é que, por exemplo, a loja comum, ela não financia. Você vai buscar o financiamento no banco. E aí, lá no banco, você não consegue o financiamento, porque o banco não tem interesse em financiar, entendeu? Aí essa é que é a questão. Então, qual que é a diferença do banco da montadora? Ele tem mais interesse em financiar do que o banco, né, comum de mercado. É mais por isso. Mas agora, possibilidade, na teoria, todo mundo pode. A questão é que nem todo mundo quer.
3: Bom dia, Paula Toco. Bom dia, Manange. Manda um alô pros motoristas aí da Aviação São Luís, Vila Velha, Espírito Santo, Alex de Cristóvão Colombo.
0: Valeu, Alex. Um abração pra você. Manange, aquilo ali é a lua de verdade? Que tá rolando ali naquela janela? Nossa, gente, eu tô vendo um negócio aqui. É a lua mesmo aquilo? Caraca, que bonito! Eu achei que nem tinha lua. É lua de verdade que eu tô vendo ali pela janela? Gente, que linda que tá a lua agora, 15 para 6 da manhã, quando você acha que nem vai ter mais lua, uma lua linda dessa aqui, a gente na janela aqui da Avenida Paulista. Eu fiquei até achando que era uma foto, sei lá, mas é uma lua que tá linda. Rapidinho aqui, só uma atualização sobre a Anchieta.
2: Ô, Paula Toco, só pra atualizar aqui, a descida da Anchieta tá descendo pela pista que sobe.
0: Tá.
2: E na metade ali da Anchieta ali, onde as pistas se encontram ali, aí tá pegando o pessoal que tava descendo, que tá travado, e jogando tudo pra outra pista. Aí daqui pra frente aqui tá descendo de boa aqui agora, ok?
0: Valeu.
2: Só pra deixar um salve aí pra turma que tá vindo aí pra Baixada. Mas
0: Perfeito. Tem
2: que vir com um pouco de paciência aí que tá sabendo.
0: Perfeito, muitíssimo obrigada por essa atualização.
4: Bom dia, Paula Toco, bom dia, Monange. Aqui
0: bom
4: quem tá
0: dia.
4: Falando é Edmélia de Brusque. Passando pra desejar um ótimo dia pra vocês. Paula, manda um alô pra mim e pros meus colegas aqui no restaurante Guabirubense. Um beijo, a minha rádio é massa.
0: Alô, galera do Guabirubense, abraço pra vocês. Vamos de Gini Geno? Bora!

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1: É, e a gente agradece você que vem botando o pé na estrada. Bom dia, Paula. Bom dia, Monange. Acabei de chegar no cliente aqui em Criciúma pra fazer uma entrega. Paula, se tiver dois passarinhos de Alan e Aladim, se a gente não conseguir hoje, amanhã a gente toca, né, não, Monange? É isso aí, bora botar o pé na estrada. 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
1: 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E vale muito a gente reforçar a importância de você não beber ao dirigir. Paula, eu já sei que eu não posso beber ao dirigir. Eu não faço isso. Eu sei que tem gente que faz. Mas eu escuto vocês sempre. Eu não faço isso. Bacana. Mas a gente tem que ir além agora. Não sei se vocês viram, na última semana, um monte de gente alcoolizada matando outras pessoas, né? Ontem teve o caso do cara no caminhão de lixo, né? 19 anos, o motorista embriagado matou. Então, o que, Paulo, eu posso fazer a mais, além de não beber, né, e dirigir? Você pode espalhar essa cultura pra quem tá em volta de você. Porque aí o pessoal conta, ah, nossa, aquele dia, você lembra, bebi um monte, fui dirigindo pra casa. E o pessoal ri, não ri, vira e fala assim, ah, você acha bonito um negócio desse, né? Você acha bonito uma irresponsabilidade dessa. Vamos transformar isso em uma vergonha. Porque a partir do momento que a pessoa começa a sentir vergonha de ter feito isso, isso não dá mais status social para ela. Ela começa a pensar duas vezes antes de fazer. Ela não quer sentir essa vergonha entre os amigos. Então, a partir de agora é... Ah, bebi, dirigi? Ah, que ótimo, né? Ainda bem que eu não encontro um louco igual você na minha frente. Vamos fazer essa galera sentir vergonha dessa atitude.
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1: Gente, a lua tá tão bonita. A galera que eu falei, a galera já foi tudo ali na janela tirar foto. E a Marli mandou um recado. Ela falou, Paula, a gente tá numa vida tão corrida que a gente esquece de ver essas maravilhas, né? Eu também tô vendo aqui a lua. Ela tá lindíssima aqui na minha janela, na Casa Verde, no bairro do Limão. Valeu, Marli. Muito obrigada. Vamos olhando junta, né? Essa lua que tá muito linda. O Juliano Gaúcho também tá mandando um alô pra gente. Paula, aqui na Mundial Mix, os cargueiros do Brasil Atacadista. Opa, abraço pra todos vocês.
2: Bom dia, Paula Toco. Valcir aí ligadinho no programa.
1: Tudo bom, Valcir?
2: Sobre o negócio sindical ali, Paula Toco, era só até o mês passado aí, o final do mês passado aí.
1: Ah, então já era, né?
2: Já passou aí, quem fez, fez, quem não fez, é só o ano que vem.
1: Entendi. Beleza? Muito obrigada pelo aviso.
2: Segundo que passaram pra nós, viu, os motoristas aí.
1: Entendi. Sindical.
2: Beleza?
1: Perfeito. Um
2: grande abraço aí.
1: A gente que agradece a informação pra galera do trecho. 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
1: A gente agradece mesmo. Paula, tudo bem? Eu tô aqui em Pinheiros, no Espírito Santo. Eu sou o Walter Gonzaga dos Santos, vulgo Perninha. Valeu, Walter. Abraço pra você. Obrigado por estar aqui com a gente. Quem mais mandou aqui um alôzinho?
2: Bom dia, Paula Toco. Bom dia, Monange. Aqui é o Dercy, CEDEX 10.
1: Tudo
2: Tamo
1: bom, Dercy?
2: Na 463, sentido Ponta Porã, MS.
1: Porra.
2: Minha rádio é massa.
1: Valeu, um abração pra vocês. Vocês veem que tem gente de todo canto. É do sul, é do norte, é do nordeste, é do centro-oeste e do sudeste. Tamo
3: bom
1: todo
3: dia,
1: canto.
3: Bom dia, Paulinha. Bom dia, Monange.
1: Bom dia.
3: É o Adriano aqui, ó. Da Rede Belém, de posto de gasolina.
1: Você tá
3: Estou
1: bom, Adriano?
3: De ritmo de férias, hein?
1: Aí sim,
3: a
1: hein?
3: A partir de amanhã já tô de férias. Só daqui
1: aí
3: a 30
1: sim.
3: dias. Beleza?
1: Então até daqui
3: Manda
1: 30
3: aqui
1: dias.
3: Meu companheiro aqui, ó.
1: Um ótimo...
3: posto de gasolina aqui no 120, beleza? Então, um ótimo dia a todos aí.
1: Ótimo dia pra você também. Curta as suas férias. A gente tá indo embora com a galera do microfone aberto. Tá chegando com muita coisa boa pra vocês. Bora que bora, que amanhã a gente tá de volta. Beijos pra todo mundo. Fui!
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0: terça-feira muito massa pra você e vem com a gente.
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0: Muito bom dia! Aí, até agora falando, vai falhar a voz
1: bem agora. Pelo amor de Deus, Rafael.
2: Tá tendo férias pra ele.
0: Meu Deus do céu, tá até agora conversando aqui fora do ar, começa a me falhar a voz agora. Muito bom dia, começando mais um microfone aberto. Obrigado pela audiência, pelo carinho, vamos que vamos! Olha só, no dia 28 de julho de 1821, o Peru proclamava a independência da Espanha. Em 1914, a Áustria-Hungria declara guerra, dando início à Primeira Guerra Mundial. E no dia, e também no dia 28 de julho, né, dia de 2010, a plataforma de compartilhamento de fotos, o Instagram, é lançada para testes.
3: Olha só.
2: E tá aí até hoje.
0: Tá aí.
3: É isso aí, Zezinho. Mas você não tem Instagram, né, Zezinho?
0: Dando polêmica.
2: Eu não entendo nada disso. Ah,
1: tecnologia.
3: Vamos de destaque. Brasileiros vivem mais, mas passam mais tempo convivendo com doenças, revela um estudo. Daqui a pouco, detalhes.
1: Muito bom dia, coisas ricas, Dona Love. Era só terça-feira. Uma famosa veio a público dizer que está grávida, mas não é de gêmeos, não é fake news. Já eu conto quem é. Isso.
3: Ixi.
4: Pensamentos do Zé Coió.
2: Zé Coió. Pensamento do dia. Na minha vida tive mil oportunidades de fazer merda. Não desperdicei nenhuma.
0: Eu também, Zé. Tamo junto.

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1: E um estudo publicado na revista The Lancet revela que os brasileiros estão vivendo mais, mas passam uma parte maior da velhice convivendo com doenças crônicas e limitações. A pesquisa mostra que a expectativa de vida aumentou, porém, os anos vividos com boa saúde não cresceram no mesmo ritmo. Entre os principais problemas estão doenças cardiovasculares, diabetes, obesidade e demência. Especialistas reforçam que hábitos saudáveis e a prevenção são fundamentais para ampliar a qualidade de vida na terceira idade.
0: Como é que podemos fazer para melhorar isso, Ender?
2: É morrer antes dos 50. Não, não, eu vou morrer com 50. Antes, então, eu tenho 7 anos. Não, 7 anos. 7 anos. Qual a vantagem que tem de viver depois dos 60?
0: Todas. Ah, tem bastante. Você nem se pode furar fila?
3: Mas eu tô vivendo bem. Canto.
2: Não, o Zezinho já é lenda. O Zezinho não vive, ele vira lenda.
3: Já passei dos 100.
2: É, vira lenda. Não tem vantagem nenhuma, é dor nas costas, pinto não sobe, não faz porra nenhuma, não segura urina, tem que usar fraldão. Alguém tem que ver vantagem. Para com isso. Não tem vantagem nenhuma.
3: Vai sair, tem que aprumar pra não cair.
2: Você vai subir no ônibus, o motorista não espera, quase derruba, você corre e não te espera também. Olha, não tem vantagem. Até agora eu tô tentando achar vantagem, né? Mas nós somos ricos.
0: Mas não tem essa vantagem.
2: Rafael, durante o programa tem muita coisa pra te contar. Durante o programa nós temos muita coisa pra te contar.
3: Algumas cagadinhas, mas o resto
2: pega
3: é bom.
2: Pega lá o Rivotril pra acalmar o Rafael, porque vai ficar bem nervoso.
0: Não precisa, eu tô calma aí.
2: Aí aquele chegou de viagem madrugada. Vamos contar pra ele semana que vem, pra ver as merdas que já acontecido aqui na rádio já, né?
3: Ele não vai aguentar.
2: Olha só, vamos falar dela. Tati Machado usou as redes sociais para colocar um ponto final nos rumores de que estaria grávida de gêmeos. A influenciadora afirmou, e apresentadora também do Mais Você e do Saia Justa da GNT, afirmou que as especulações não passaram de fake news e garantiu que está esperando apenas um bebê. Ao comentar o assunto, ela explicou que a confusão pode ter sido ou acontecido porque o histórico de gêmeos da família dela e mais do marido pode ser que acarretou isso, mas ela disse que é um só por enquanto.
1: Tá bom, né?
0: Muito bem.
2: Pô, cadê o tatu, Rafael?
0: Se eu acabei de chegar de férias, nem sabia.
2: Rafael, assina os papel aqui que nós precisamos dar continuidade pra ele.
3: Alguma coisa temos que fazer.
2: É.

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0: o Banco Central alerta que cortes no orçamento podem afetar a evolução e a segurança do PIX. Técnicos da instituição dizem que a redução de recursos compromete projetos de modernização, manutenção e reforço dos sistemas. O Banco Central, porém, afirma que o PIX continua operando com altos padrões de segurança e que não há risco imediato para os usuários.
1: O que tinha que fazer ali é os bancos ser responsáveis também. Só porque o cara leva
0: assumir
1: o golpe.
0: A bronca também,
1: assumir,
0: né?
1: A bronca. E aí o cara lá, o cara não dá o golpe em uma pessoa só.
2: Não.
1: Ele dá em várias. Se tá entrando um monte de dinheiro naquela conta, vai, todo mundo vai, registra o bandido com a gente. Ó, pô, depois aí essa conta. Ah, o banco não viu o que tá acontecendo com mais errado? Deixou o cara abrir uma conta assim com o CPF de outra pessoa? Como assim? Então o banco tinha que ser cobrado ali.
3: Exatamente.
1: Eles têm que começar a segurar mais nisso.
2: Olha, Rafael, depois que foi de férias, muita coisa não dá na
1: tela.
2: Você acredita?
1: Nada,
2: mudou.
1: Eu achei que
2: você acredita?
1: Eu cheguei aqui.
2: Atenção, direção, ó.
1: Primeira coisa que eu fiz assim, cheguei hoje.
2: 3:06 da manhã, você mandou mensagem.
1: Eu cheguei, era 1:30 da manhã.
2: Cheguei no Brasil.
1: Daí mandei mensagem pro Ender, né? Eu falei, ó, Ender, o primeiro acordado, deixa eu mandar mensagem pra ele. Pra saber. Ender, já se mudemos?
2: Prédio.
4: Não,
2: estamos em Santa Felicidade.
4: Também tá pensando.
1: Estamos ainda no mesmo lugar, no mesmo local. Então não mudou muita coisa.
2: Não.
1: O tatu falta do nada.
2: O tatu 5 dias detestado porque ele tá fazendo uma boquinha que ele ganha mais dinheiro que aqui na rádio. E o problema é que a rádio autorizou ele fazer isso. Isso que eu não consigo entender.
4: Meu Deus.
2: E semana passada, Rafael, nós, eu, a Regininha, o Zé e o Céu sofremos que a gente perguntava pros ouvintes, eles não entendiam a pergunta.
4: Nem os ouvintes queriam falar com nós.
2: Eles não entendiam nada com coisa alguma.
1: Vocês não sabem explicar.
2: Não.
1: A culpa é de vocês. Vocês não sabem explicar. A gente fica confundindo os ouvintes.
0: Ele repetiu a pergunta umas 10 vezes.
2: Horas, acho que eu repeti a pergunta. Elas como 6:30, terminou quase 10 da manhã.
4: E nada dos ouvintes.
2: Olha só, Thiago, cadê os ouvintes puxa saco do Rafael? Não tem ninguém?
4: Que tudo está.
2: Vamos ver. Que tudo de manhã, ó.
0: Será? Deixa eu colocar aqui.
2: Não ouvi antes, hein?
5: Bom dia, meu amigo Ander, óbvio, minha amiga Regininha, a todos da
4: Rafael, tá aqui.
5: O meu sonho é conhecer todos vocês da Massa FM e tomar um café com vocês aí na rádio.
2: Tem Covid?
1: Tenta achar outro sonho, filho. É muito melhor.
4: Pega no Instagram, lá tem as nossas fotos.
2: Tem mais gente? Vamos ver.
6: Gente, quem que volta a trabalhar de férias numa terça-feira? Só o filho do dono mesmo. Se fosse o Ender Love, voltava num domingo, uma véspera de Natal ainda. Meu Deus. Beijo, Ender.
2: Ei, meu amor, deixa eu falar uma coisa pra você. E a Lu, que volta na quinta-feira da semana que vem?
7: Bom dia, meus amigos, tudo bem com vocês? Viu, esse negócio de puxar saco não dá pra você não, vem puxar o saco e vem o toba junto.
2: Que isso? Puxaria essas horas?
8: Bom dia, Rádio Massa, Mauro de Fazenda Rio Grande, motorista de aplicativo. Ligadinho na Rádio Massa.
2: Fala uma vez.
8: Cadê o Rafael? Chupetinha? Neymar Zete, tá por aí ou não?
1: Tô aqui.
8: Cambia, o homem apareceu, hein? Você tá doido? Viu, viu?
2: Rafael.
8: O que parece que o Rafael foi programado, né?
1: Hã?
8: Brasil passar vexame e ele também sumiu, Dodô.
1: Mas é lógico.
8: Ele foi passar metade das férias dele lá junto com o Neymar.
1: Quem dera, olha que eu queria, viu? Mas eu prefiro falar, o Brasil vai perder essa Copa. Vamos ficar enchendo meu saco. Deixa eu vazar.
2: Antes de tudo, né?
1: Que desculpa que eu me inventava. Não sabia que desculpa inventava.
2: Nós tinha 3 desculpas de IA, mas nós perdemos, né? Nós perdemos a desculpa por no ar, né?
1: Eu já tava perguntando pro chat GPT. Que desculpa,
0: como defender
1: o Neymar? Eu já tava perguntando isso.

0: gente.
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2: E uma prova de concurso público reacendeu o debate sobre o nível de dificuldade das seleções no Brasil. No concurso da Polícia Civil do Piauí, com quase 38 mil inscritos e 150 vagas, menos de 15 candidatos teriam atingido a nota mínima para aprovação. O caso gerou críticas à banca organizadora e pedidos de revisão dos critérios de correção. Especialistas defendem que as provas estão muito difíceis. Elas são importantes, mas alertam que o excesso da complexidade pode comprometer a seleção e até deixar vagas sem preenchimento. Ou seja, as provas estão muito difíceis.
1: Não pode ser muito facinho também, não.
3: Pra não ficar gravando vídeo no TikTok,
2: Imagina, 38 mil, 15, apenas 15.
4: Olha, tá feia a coisa, hein?
1: Mas tem que ser difícil mesmo.
3: A safra tá difícil, porque vai carpir um lote melhor, né?
1: Aquela tá muito burra.
3: Olha só, vamos falar dele que tá com tudo no SBT, viu? Thiago Leifert pode ganhar um novo desafio no SBT. É isso mesmo, olha só, agora ele pode ser cotado para comandar e assumir a versão do programa livre. Após um bom desempenho nas transmissões esportivas da Copa do Mundo, ainda tudo estudo para o segundo semestre, né? Porque ainda ele tem o The Voice Brasil, que tá aí na sua fase também já de produção e finalização. Mas até o final do ano pode ser que ele assuma o programa livre. Não vai dar certo, porque não é o perfil dele.
1: Não, eu acho que não.
4: Não vai porque você não quer não. Ou porque não vai?
3: É porque eu nunca sou convidado pra nada. Nunca sou convidado pra nada. Até na rádio aqui já me puxaram tapete pra entrevistar artista.
4: Mas não foi aquela moça lá, né?
1: É o seguinte, não é que o Thiago Leifert não tem, eu acho que ele tem perfil. Eu acho que o estilo do programa livre não tá combinando mais com...
3: Na realidade, ninguém mais quer programa livre. Porque a pessoa tem a internet pra falar B.O. lá, ele vai falar B.O. Então, pra você ter um programa desse perfil, é muito difícil hoje em dia.
1: Outras horas só tá dando certo mesmo, porque é na Globo. Bota outras horas em outro canal.
3: Põe na Band, que não tem ninguém lá pra dar entrevista. Põe na RedeTV.
4: Rafael, aquela moça...
1: Ô, Faustão, se lascou inteiro, chamou a dívida pra Band de 15 milhões ainda.
4: Ô, Rafael, aquela moça que faz conteúdo pra rádio, tá ferrando ele.
1: Não, tá, eu sei disso, tô sabendo já.
3: Rafael, assina esse cheque aqui, ó. Assina esse cheque aqui, eu preciso ir embora do Brasil.
1: É fácil.
3: Merece nada, eu queria ficar na madrugada lá, no sábado não deixaram.
1: Revoltado, você tá muito revoltado, Ender.
5: Fala galera da massa, o Maico aqui de Campo Largo,
3: oi,
5: Paraná.
3: Oi, Maico.
5: Ei, Rafael.
1: Oi.
5: Imagina se o Tatu é o dono da rádio.
3: Já tá perdido na
5: DJ. Trabalhar aí, sendo funcionário. Imagina se fosse o dono.
2: A gente tá lascado. Meu,
3: já tava perdido na mão de agiota,
1: já. Que eu ia falar.
3: Já tinha perdido, já.
1: Não tem.
3: Deus não dá asa cobra.
1: Eu acho que ele falta por causa disso, que porque ele tá aí, porque o Zé Jota ameaça ele vir aqui na rádio. E a gente ficou uma semana fora.
4: Não, esse é o Alan.
1: Não, o Alan é marido.
6: Bom dia, meus lindos. Daiane de Lima de Colombo. Já tô ligadinha aí, viu? Não posso perder esse programa maravilhoso. Rafa, voltando. Seja bem-vindo. Tava faltando você, por mais que o programa esteja maravilhoso aí nesses 30 dias das suas férias.
4: Você tá mentindo.
6: Mas tava com saudade, viu?
1: Obrigado.
6: Beijo, Zender, Regininha, olha, galera linda que eu amo. Basta que é primeiro lugar em Bopé.
2: Mas eu não lembro do áudio dela nas férias do Rafa.
3: Nem
2: não,
3: eu.
1: Gente, não? Não, é que você tá em mim.
7: Bom dia, Rafael. Bom dia,
1: pessoal. Bom dia, seu. Bom dia, Rafael. Bom dia.
7: Essa imaginação do Ender Lof aí, não é o que ele falou, gente. Eu não tenho nem ideia do que é isso aí.
3: Do quê? Ah, da idade.
7: Eu tô com 73 anos agora, dia 27 de agosto.
1: Ah, começo.
7: Eu não vi nenhum item desse que ele falou aí.
3: Não?
1: Não?
3: Que bom, né?
7: Fraldão, caindo dentro de ônibus, blá, blá, blá, blá, blá. Nada disso é verdade. Eu uso 4 ônibus por dia.
3: Oh, yeah.
7: Há 4 anos.
3: Uhum.
7: Tá. Tenho 2 carros na garagem e não quero andar
3: e
7: de carro.
3: Tem um tipo.
4: Ele não quer andar de carro.
7: Eu adoro ônibus. O ônibus socializa as pessoas. Então, dispensa esse comentário dele aí. E põe a outra coisa que preste nessa informação.
3: Ô, Gatão, deixa eu falar uma coisa pra você, é verdade. Eu acho assim, que envelhecer é uma dádiva de Deus, só não envelhece quem morre novo, né? Acho que nesse ponto ele tá certo. Mas que vocês gostam de cair um tombinho pra quebrar a cravida,
2: acabou de falar.
3: Vocês gostam de pegar um beijinho. O que tem pneumonia? Tá com água no pulmão. Tá com água no pulmão.
2: Não provoca.
3: Um beijo pra você, tá certo. Ó, 73 anos, pega 4 ônibus, parabéns. Felicidades, viu, queridão?

0: CFM 6h37, deixa eu mandar um abraço bem forte pro Alexandre, encontrei com ele no avião ontem.
1: No também. Nosso avião?
0: Ah, não, não, no avião de carreira.
1: De linha.
0: Não.
1: Hã? De linha.
2: É. Ah, mas não deixa o avião ir assim, a rolê pra qualquer
0: nossa,
2: lugar.
0: Nossa, que... Você fala nisso, tem que Rafael... pagar o almoçar dos pilotos.
1: Não, não, nós estamos negociando, nós estamos fazendo uma meia com a empresa aí, que nós vamos precisar... E aí nós compramos...
0: Ah, tem que falar reciclagem deles, agora que eu lembrei, tem que pagar reciclagem. É, tem todo mundo...
1: Mas reciclagem
0: pra dirigir o que é nosso? Fazer uma reciclagem, tem que pagar a reciclagem deles.
1: Ui, não, mas
0: pode assim, então, já que não, é nosso.
1: Vamos fazer assim,
0: tem
1: então.
0: Tem que pagar alguma coisa,
1: vamos
0: amigo.
1: Dispensar eles, contratar o que já tem essa reciclagem pronta.
2: Então, isso.
1: Fica
2: é
1: mais
2: isso.
1: Fácil. Um abraço pra eles.
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1: Muito bom dia pro ouvinte da Massa FM, vamos lá, motorista, já com informações da BR-116 entre Fazenda Rio Grande e Curitiba, trânsito mais lento em direção à capital. A concessionária informa que é pelo excesso de veículos, desde o bairro Eucaliptus até a região do Campo do Santana. São pelo menos 4,5 km de lentidão e 20 minutos o tempo que o motorista leva para passar por esse trecho. 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

0: Ministério da Saúde criou um comitê para negociar o preço de medicamentos com a indústria farmacêutica antes da compra pelo SUS. A expectativa é reduzir os gastos do governo e ampliar o acesso da população a novos tratamentos. E segundo o Ministério, a medida deve tornar mais rápida a incorporação de novos remédios ao sistema público, além de garantir preços mais baixos nas compras feitas pelo SUS.
1: Ah, com certeza, vai ficar mais duas semanas negociando remédio, o povo fica lá, sem falta no postinho. É muito boa ideia.
2: Olha só, influenciadores, cantores, famosos e ex-BBBs, cantores e astros da estrela, olha só, foram indagados pela Folha de São Paulo a postar por diversos divulgarem em suas redes sociais laboratórios paraguaios e canetas emagrecedoras sem registros na Anvisa. Embora as publicações não apresentem ofertas diretas e vendas, especialistas ouvidos pelo jornal afirmam que muitos dos famosos, Débora Sêculo, Nicole Bos, Graciane Barbosa, MC Daniel, Maiara Maraíza, Lucas Luco, Juju Salimene, podem estar usando Lipolés, Lipolande, Tirzepatita, vindo da onde? Do Paraguai.
3: Olha só, Rafael.
2: Parece-me que eles não estão usando o Monjaro pela uma perícia que foi feita através de imagens aí pela Folha de São Paulo. E agora, ó, só ressaltando que pode pegar de 5 a 10 anos de cadeia e traz isso pra cá, pro Brasil. É crime internacional de drogas.
1: Falando nisso, que no, naquelas encomendas nossas lá, não é isso, tá? Como é que
2: tem
1: tá a
2: Lipitide agora, ó. Tem Lipitide pra beleza. 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
3: Isso é boa. Compra pra mim.
4: Bom dia, galera da massa. Seja bem-vindo, Rafa. 150 dias de férias não é pra ganhar 1,50, não, né? Até que enfim voltou, tá louco?
3: Deus, 150 dias, ele falou.
1: 150 dias, tá.
5: Bom dia, Massa FM. Aqui é o Matheus do Alto.
2: Oi, Matheus.
5: Ô, Rafael, você sumiu? Pensei que você ia ser candidato a presidente, alguma coisa assim.
1: Muito obrigado.
5: De licença. Mas que bom que você voltou, seja bem-vindo de volta.
1: Obrigado.
2: Nós tentamos, mas derrubaram nós de novo, né?
6: Vai ficar velho também.
2: O que que é?
6: Você também vai levar tombinho, Underlove, só pra lembrar você, jogador.
2: Não vou. Gente, eu vou desencarnar daqui 7 anos.
7: Credo.
2: Daqui 7 anos, é. Mas eu quero que a rádio pare, viu?
3: Mas você vai voltar?
1: Vai parar, porque eu disse...
2: Eu quero que a rádio pare, mas que mudo.
1: A gente não para nem com o tatu, falta?
2: Não, o tatu, é que o tatu já é reciclado, já, né?
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1: Olha só, Rafael Matos, você que estava viajando, aconteceu no último sábado o voo da espaçonave, o último voo da nave da Xuxa. E isso vem causando muito nas redes sociais, um aprova, outro não aprova, se a Xuxa estava pelada ou não tá, o que que acha. E a gente gosta dos nossos ouvintes, porque eles são os que têm as respostas mais afiadas do Brasil, né? A gente quer saber, vocês acham que a Xuxa estava com as roupas apropriadas para fazer o último voo da nave? Ou não, né? Se bem, né, que o capeta já começou a introduzir o show no começo, né? Porque a nave não acendeu. Já desceu apagada, já.
2: Já deu um sinal, né?
1: Já deu um sinal. Então aí a Xuxa mostrou o corpo dela, aos 63 anos. Muitas pessoas acham que ela está com o corpo bonito, outras pessoas não. E a gente quer saber do nosso ouvinte. Você acha que a Xuxa tá apta a usar a roupa curta daquele jeito ou não?
0: Fiquei sabendo que ela não mostrou só os lábios de cima, né?
1: Mostrou. Então, mostrou de baixo.
0: Mostrou outros lábios.
1: Mostrou. E o pão dela, bumbum dela, parecia pão amanhecido. Assim, sofrido a Xuxa, né? Então o que acontece? A gente quer saber do nosso ouvinte. O que você achou desse espetáculo? Que bem mal, quem fez a assinatura do show tá de parabéns, é um mega de um show. Mas as roupas da Xuxa, o que você acha? Que nossos ouvintes vão de 0 a 100 em 2 segundos, né? Ele quer saber de você, o que você acha das roupas da Xuxa utilizada nessa turnê dela que vem pra Curitiba também, 26 de setembro.
0: Então tá aí, manda pra nós, 41-3297-3297. Olha aí, lembra o telefone da rádio.
3: Vamos
0: colocar
3: um ouvinte aqui agora.
0: Mas continua,
4: bom dia, galera, massa, bom dia, microfone.
1: Oi, Charles.
4: Rafael Massa, presidente do grupo Massa.
0: Não FM, sou, né?
2: É o irmão do
0: Gabriel.
1: Eu sou maçonista.
0: Foi largado pra fora.
4: Pra Copa, hein? Fui e não tinha voltado mais. A minha rádio Massa, que é o Charles de Santa Catarina.
3: Valeu, Charles de Santa Catarina. Tá bom, bom Valeu. Dia, né?
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2: De volta na programação da Massa FM, trago informações sobre o bairro Tarumã. Na linha verde tem um novo estreitamento no sentido bairro Pinheirinho para dar continuidade às obras de revitalização das pistas e a implantação da canaleta exclusiva do ônibus no viaduto sobre a Victor Ferreira do Amaral. Com a mudança, o motorista que antes seguia por duas faixas pela pista central estão sendo direcionados apenas para uma faixa, o que deixa o trânsito bastante complicado. 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
16: Muito bom dia, Curitiba, região metropolitana, começando a segunda hora do microfone aberto.

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1: Muito bem, Celso, vamos falar da temperatura, porque olha, mal voltei e a gente já atacou, pelo amor de Deus.
2: Não, mas a temperatura tá boa, já teve ruim esses dias.
1: Ah, é?
2: Hoje é mínima 13, neste momento 14, sobe a 28 sem previsão de chuva, mas segundo informações, essa semana o tempo deve mudar, porque vem chuva
3: de novo. Ai, olha só, a gente tá perguntando pra você, ouvinte, porque a gente ama as opiniões de vocês. O que, que você acha do figurino da Xuxa, o último voo da nave? É... Você achou que ela pode usar aquelas roupas mostrando a beiçola?
4: Será que decola ou
3: não? O que, que você acha?
1: Uma
3: a gente quer saber o que você acha. Porque todo mundo fala, agora a gente quer dar o direito de você responder pra gente se você gostou do último voo da nave no sábado ou não. Semana que vem tem novo, dia 31.
1: Se você achou que o Adel tava muito carnudo ou não?
3: Não, tadinha. Eu vou falar uma coisa pra vocês agora. Se a Marlene Matos tivesse esse projeto, a Xuxa não usava aquele tipo de roupa.
0: Não ia deixar, né?
3: Não, a Marlene Matos tem consciência. Mas ela tá trabalhando um peço que pague, descobri.
4: Eu achei que era um problema na nave dela.
3: Quem gerenciou a vida da Xuxa agora tá no peço que pague. Não menosprezando que peço que pague é uma coisa maravilhosa, né? Mas a Marlene Matos, se estivesse com a Xuxa não teria mostrado a beiçolinha.
1: Será? Bom, vamos aí. Manda então a sua opinião, o seu áudio aqui pra gente no 41 3297 3297.
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4: Zé Coió, pensamento do dia. 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
1: E a Universidade Tecnológica Federal do Paraná, UTFPR, abriu as inscrições para as vagas remanescentes do segundo semestre. Os candidatos podem concorrer usando a nota do vestibular da instituição, de edições anteriores do Enem ou o histórico escolar. As inscrições vão até o dia 5 de agosto, com possibilidade de escolha de até 2 cursos. As convocações começam em 17 de agosto. O edital e a lista de cursos disponíveis estão no site da UTFPR.
2: Olha só, a Band prepara uma nova faixa de documentários para o horário nobre, que será comandado por quem? Léo Dias. A estreia está prevista para o segundo semestre, entre o primeiro e o segundo turno das eleições, aí sem alterar a participação diária do jornalista no Melhor da Tarde. O primeira temporada trará documentários sobre casos marcantes envolvendo celebridades. O episódio de estreia abordará o sequestro de Patrícia Bravanel, com promessas de revelar informações inéditas. A prisão do cantor Belo e histórias de famosos vítimas de stalkers também vão entrar aí no acordo, né? Quem apareceu lá ontem foi a Maria Rita, que trabalha com a gente.
3: Olha,
2: ali no Salada Mista. Tadinha da Maria Rita. Ai, Rafael, você não sabia o que aconteceu?
3: Não.
2: Nós estamos indo no Faz, porque ela colou. Ela saiu daqui com uma empresa de ônibus e colocou as malas dela pra ir pra São Paulo. Chegou lá, as malas sumiram. E a empresa não deu ainda nenhuma satisfação.
1: Sério?
2: Aí ela gravou um vídeo que viralizou através das redes sociais. Então, assim, nós estamos pedindo roupa, se você tiver roupa aí pro outro lado.
3: Tá.
2: Vai ter que ter gripe, né? Então, ontem o Léo Dias mostrou esse vídeo dela, publicado na semana passada, aonde a empresa ainda se prontificou e não diz ainda o que fazer, o que fez ainda, né? Mas, enfim, aí agora ela tá lá no Léo Dias, mas ela é repórter do Salada Mista, não é repórter do Ratinho, não. Ela é nossa, por enquanto.
3: Por enquanto.
2: Por enquanto.
4: Por enquanto.
5: Yari Delima aqui. Galera, vi pelo Instagram, a baixaria, que roupa feia.
2: Verdade.
5: Ela tava com as roupas adequadas, sim, já pra ir pro quinto. Só que nem ele quer ela, né? Então ela vai ficar aí por um tempo na nave incomodando.
4: Alô?
6: Ô, pessoal, Matheus de volta aqui do Alto Boqueirão.
4: Fala.
6: Vocês falaram aí que o bumbum dela parecia um pão amanhecido, mas esse pão eu comeria com...
1: Respeito.
2: Sabe o que chama isso?
3: Uma senhora,
2: isso chama-se... Ah, a senhora não faz amor. Para.
3: Mas não precisa falar dela desse jeito.
2: Isso aceitar, chama-se, né? Desespero. Porque o cara que pega a Xuxa é só o Runo, que, né? Que, pelo amor de Jesus Cristo, né? Sangue de Jesus tem poder. Osana nas alturas.
7: Bom dia, aqui é a Eliana do Portão.
2: Que é, sargentão?
7: A Xuxa pode tudo.
4: Pode tudo.
7: Ela é bonita, ela é milionária, ela faz sucesso e o povo morre de inveja dela. O que ela fizer... Ela tá feliz da vida. Abraça, Eliana Portão.
2: Mas ela, Eliana Portão, deixa eu falar uma coisa pra você. Quando nós fecharmos olhos pro mundo e morrer na eternidade, nós vamos pro céu, ela vai pro inferno. Aí é a grande diferença.
3: O capeta tem uns aqui já, né? No Brasil.
4: Não tem mais encomenda já.
2: Anitta.
8: Fala, Rádio Massa, bom dia. Eu, Vadinho, Gosternati.
3: Elane, Anitta.
8: Vai Arquil, Ponta Grossa, trabalhar. Aí eu e o Tatuzinho.
4: Opa!
8: Valeu.
4: É o nosso?
3: O Tatu?
1: O Tatu é Ponta
2: Tatu,
1: Grossa.
2: Não, o nosso Tatu. Nossa!
3: Não, hein?
9: Bom dia, Massa FM, Reginaldo Dumbará, por cá. Seja bem-vindo, Rafaelis.
4: Opa!
9: O que esperar de uma pessoa dessa, né? Que fez o que fez no passado, aquele filme com aquela criança.
4: Aí, ó.
9: Não pode se esperar muita coisa, não.
4: É.
9: Esperar o quê?
2: Não, mas aquele filme, naquela época se podia se fazer pornô chanchado da forma que a Xuxa fez, né? Então não era nada ilegal no Brasil.
4: Ela até tentou pagar o passado dela, mas não deu muito certo.
2: Não consegue. Ô, Zezinho, você falou pro Rafael que segunda-feira nós tivemos a semana passada da Diolane?
4: Que houve? Não, fiquei sabendo que teve manifestação.
2: Lá na Paulista.
4: Você queimou a manifestação?
3: Fala lá, Andy, conta.
2: E ela pagou 250 reais por pessoa pra segurar o cachorro, a faixa. E o Zezinho, quando nós tá precisando de dinheiro, a gente foi, né?
4: Mas foi. Ai, meu Deus, vocês não fizeram isso.
2: Não, a hora que a câmera vinha, a gente erguia a faixa.
3: Olha,
4: você mentiu pra vocês, não dá pra fazer isso. Não, não pode, não pode.

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1: E a Sanepar realiza amanhã, quarta-feira, obras de interligação de novas redes de distribuição de água em Araucária. Por causa da intervenção, o abastecimento pode ser afetado nos bairros Boqueirão, Fazenda Velha, Campina das Pedras, Capela Velha, Centro, Chapada, Estação, Porto das Laranjeiras e Passaúna. Os trabalhos começam às 8 da manhã e devem terminar à tarde com normalização gradual do fornecimento até amanhã de quinta-feira. Isso, Zezinho, em Araucária.
2: Pois é.
1: Que tá de fora.
2: Ué, de
3: nossa. Tudo assim que não pode faltar luz nem água lá, porque eu tô com um problema, eu tô criando uns peixes diferentes.
0: Ah.
3: Um peixe que bate palma, sabia?
1: E...
3: é palminha o nome do peixe.
2: Nós compramos, mas você já pagou.
3: É, e nós compramos, Rafael.
0: Já compramos e ver o que pagou eu.
2: É que eu sei quando você pega os boletins, não vê. Já tá dando.
3: Nós compramos 7 poços num lote. Eu não sei se a gente foi enganado. Eu tô achando que a gente foi, mas é
0: que era Deus.
3: Poço. Pra poço. Tirar do lugar. 7. Daí nós pode furar
1: tirar
3: e.
1: Poço?
3: Leva,
1: pra tirar do lugar.
3: Você tira do lugar. Aí você faz o buraco, diz que ele nasce água. O cara vendeu pra
1: mim. Nasce água.
3: É. Diz que é só levar, ele compra, ele tampa o buraco lá, a gente abre o mesmo buraco lá e diz que começa a nascer água. Agora, se é verdade, eu não sei. É um lote.
2: Inclusive,
3: de 10.
2: Era pra colocar dos melhores lençóis de água, né?
3: É, lençóis freáticos.
0: Meu Deus.
3: É fofoca agora?
1: Se quiser.
3: Vamos falar dele. Olha só, dia de celebrar. Desde o final de semana, Leonardo comemorou aí sua festa. E ontem, segunda-feira, dia 27, uma festa intimista e temática. No tema de pescaria. Leonardo mostrou mais uma vez que não tinha muita paciência pra festa, não, viu? Ele disse que ele quer beber. Ontem fizeram um bolo e com temas de pesca, ele pescando e tudo mais, né? Leonardo, juntamente com Margarete, também estava na festa. Ele disse que não precisa fazer festa. Só ter bebedeira já é um bom... um ato de comemoração.
2: Esse dia eu vi ele deu uns agarros na Xuxa, sabe? Lá do passado, mas deu.
3: Deu, verdade.
0: Foi do passado.
3: Verdade. Com a camiseta do irmão dele, escrito Leandro, né?
2: Foi.
3: Ele por trás da Xuxa, né? Eita lasqueira.
4: Bom dia a todos, que é o Barbudo.
3: Oi, Barbudo. Barbudo.
4: Sobre a enquete da Xuxa, eu fiz um print da tela e dei um zoom pra ver.
3: Olha.
4: Meu Deus.
1: Meu Deus, Marcos.
3: Que ligeiro.
2: É bicho.
5: Bom dia, Massa FM. Ó, poder. Claro que ela pode. Todo mundo pode, né? O corpo dela tá maravilhoso, tá? Ela é linda, sim. Só que eu acho que não teria necessidade daquela parte íntima tá aparecendo, né? Pelo amor, eu particularmente acho, sou meio careta, já acho meio feio até no carnaval, aquelas coisas ali, meio saindo pra fora ali, né? É, então imagina um show, né? A Xuxa tem história, tem toda uma era, né? E dei uma roupa daquela ali, eu achei meio forçado, né? Não tinha.
3: Mas se tivesse saído pra fora, é mulher trans, não pode? É, a Xuxa é cortada. Porque a Xuxa tem a Sasha pra comprovar, né?
0: Não é.
6: Bom dia, pessoal da massa, como vocês estão? Tudo bem? Denise Souza do Cercado. Eu acho assim, uma apelação danada, porque é erotizar algo. Ela não é tão auto-suficiente.

0: gente, a Xuxa é a rainha. Então ela não precisa apelar para uma roupa cavada, para uma roupa erotizada, para ter o amor e a admiração das pessoas que gostam dela. Entendeu? Ela é referência para muitas crianças que hoje são adultos e para algumas crianças também, né? Que tem, quando os pais gostam, eles refletem isso nos seus filhos. Então, para que erotizar? Para que apelar? É muita apelação. Desnecessário. E ela mesma que vive falando que não é necessário apelação para ter as coisas da vida. Gente, para que isso então? É aquele negócio, né? O mal sujo falando, o sujo falando mal lavado, né?
1: Bom dia, Luciano do Fazendinha. Fala o quê da Xuxa, né? A Xuxa, ela, acho que ela esqueceu que o tempo passa, que a vida é feita de ciclos, de momentos, e ela acha que ela ainda tá lá com seus 18 anos, com seus 16 anos, pra tá usando uma roupa daquela, com a cabeçola toda aparecendo. Vai falar o quê?
2: Só lembrando que ela fazia, já usava esse tipo de roupa na...
3: Em 80, sim, 80, né? 80 na manchete.
2: No programa dela, né? Então ela não mudou nada ali.
3: Então, assim, o que a gente faz, né? A gente critica pra fazer o circo pegar fogo, né? Mas o que que acontece? Vamos falar bem a verdade real pra você que tá nos acompanhando agora. A Xuxa, ela não tá em busca de novos baixinhos.
2: Não.
3: Desde o começo, a Xuxa, os jovens que acompanham ela hoje, já estão com 40 a mais. 50, sim. 55. Então ela não veio a público e diz assim, eu quero novos baixinhos. No entanto, aquela música, Bom Dia, Amiguinho, Já Estou Aqui. Ela já retirou essa música do repertório porque ela falou que já tá todo mundo velho. Então assim, a Xuxa, ela só pecou na roupa, mas ela não vem em buscar jovens. Ela não quer jovens, ela não quer criança no show dela. Então ela quer fazer pro público dela. O público que tá amadurecendo, o público que tá morrendo. Nós estamos perdendo esse público.
4: Bom dia, bom dia. Além de bunda, ela é um ser humano, né? Temos que elevar às vezes o comentário, porque além de bunda e corpo bonito, ela é um ser humano.
5: Bom dia, bom dia, bom dia.
2: Só é tudo bem, mas essa rádio não é de mimimi, não. Eu vou ter outras rádios que gostam de mimimi.
3: É, aqui o canal é...
2: Gosta que fala tudo, meu.
3: Pode falar.
2: O nome já diz, o microfone é aberto, fica à vontade.
5: Bom dia, bom dia, bom dia, Márcio.
3: Oi, César.
6: O César do Cajuru. Oi, Derlove, mas sem querer ter, né, pai? Tá claro que a Xuxa, que a cor, que as cores, né, da bandeira do arco-íris, pra ela, se já não era lá no passado, mudaram, né? Hoje ela fala diretamente ao público LGBT, né? Então, aquela roupa que ela usou, mostrando parte, né, da sua intimidade, aquilo ali é proposital. Você acha que ela não testou essa roupa antes? Ali é para chamar atenção, para criar recorte mesmo. Hoje ela fala claramente, tá com o público dela, a maioria hoje é o público já é LGBT. Ela tá nesse nicho, né? Nessa vertente. Essa que é a grande realidade. Valeu, galera. Minha rádio é massa.
3: É, César, na realidade, o público que hoje é LGBT, que vê a Xuxa, já era os viadinhos de pequeno. Eu canto as músicas da Xuxa, mas ninguém mudou ali. É aquilo que eu volto e falei agora há pouco. O público da Xuxa, que é LGBT, que é lésbica, é o mesmo, não mudou. Hoje você não consegue pegar uma criança de 7 anos que gosta da Xuxa, vai gostar de Ana Castela, vai gostar de outras vertentes. Só que a Xuxa realmente, aí eu concordo com você que a Xuxa, ela pegou uma fatia do mercado pra ela, pra mostrar sofrimento, pra mostrar, isso foi, vou pintar um arco-íris lá puxando uma bandeira, o que que ela precisa? Aí ela precisa monetizar, ela precisa transformar essa militância em o quê? Em dinheiro, pra fazer os gays lá assistir e se sentir acolhido pela Xuxa. Não, mas é a Xuxa de hoje, né?
2: Não, e realmente, pode ter certeza que a maioria do público que tava ali era mulheres.
3: Isso.
2: E pessoas LGBT.
3: É.
2: E você pegar, tinha homens, certeza que esse cara, vamos dizer, esse hétero, vamos dizer assim, tava com a esposa.
3: Sim,
2: claro. Um ou outro perdido ali, mesmo que realmente é fã dela, mas sim. É muito pouco.
3: Sim, sim, a maioria. E esse, a gente volta a dizer, esse público dela hoje, a Xuxa não quer público novo.
2: Não quer.
3: O público que já na decorrência da vida dela. Uma criança, como eu acabei de falar, não vai gostar da Xuxa, porque não é o perfil dela. Quem vai ficar? Três patinhos foram passear.
2: Ela tentou essa vertente com o público novo, sim,
3: não conseguiu.
2: Não deu certo.
3: Não conseguiu.
2: Que falando nisso, vocês até tentaram se inspirar, você e o Zé, né? Fazer o. Só para baixinhos e não, até agora tem nada.
7: Não deu certo. Mais um projeto tá lindo.
2: Não vai ser esse DVD.
3: Não veio, porque nós ia cantar o patinho pros gays, daí ficou estranho, né? Três patinhos. Foi passear, veio o preconceito. Pá, pá, pá. Nem um gay voltou de lá.

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2: De volta na programação da Massa FM, falo com o motorista que vem pela 277, trânsito pesado sentido Curitiba para quem vem de São José dos Pinhais. O ponto de maior lentidão concentra-se ali no bairro Cajuru, em função das obras de ampliação da rodovia. Para fugir da retenção, a Avenida das Torres apresenta melhor fluidez e é a melhor alternativa no momento. 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

0: vacinação contra a gripe vai ganhar reforço em Curitiba com ações fora das unidades de saúde. A partir de hoje, equipes da Secretaria Municipal da Saúde estarão em shoppings, empresas, escolas e outros locais de grande circulação para facilitar o acesso à imunização. A programação segue até o início de agosto e inclui pontos como os shoppings Estação e Paládio, além de escolas, empresas e ruas da cidadania. Para receber a dose, basta apresentar o documento com foto, CPF e, se possível, a carteira de vacinação.
1: Marque esta data. Anote esta data. Dia 17 de agosto. O último adeus a Bonnie Tyler. Pois bem, Bonnie é. Tyler. Sabia que a Bonnie Tyler morreu, Rafael?
2: Que é Bonnie Tyler?
1: Bonnie Tyler.
2: Pode ser acompanhado
1: pelos fãs de todo mundo. A família da cantora confirmou que a cerimônia de despedida marcada para o dia 17 de agosto será transmitida ao vivo pelo site oficial da artista, permitindo que admiradores de diferentes países prestem a última homenagem. Ó, que chora, né? Porque você não vai estar lá perto, né? O funeral acontecerá na igreja de Saint-Marlin, em Havre, em Paris. Acompanha lá no Instagram dela, lá, ó. Na Saint-Marlin, Hawaii, essa em Paris. Aí, um gesto reforçando o carinho. Então, vocês podem ficar lá na frente do computador e acompanhar aí ela que nos deixou vítima de um problema intestinal.
2: Não conseguia cagar?
3: Não, Rafael, não era bem.
2: Rafael,
3: se voltou pior.
1: É que ele desceu torto, assim, né? Eu passava.
4: Que show da Xuxa é esse, hein?
5: Bom dia. Que show da Xuxa é esse, hein? Rapaz, a Xuxa lá na 5 mil ainda faz show, hein? Tá ganhando dinheiro ainda, hein? A Xuxa nos 70 ainda quebra muitas de 16, hein?
1: Não, eu concordo com você. A gente só tá falando das vestes, não a história que ela teve. Porque ela não precisou fazer nada, né, Zezinho? Sentou com o Pelé, aí foi indo, fez filme, Ayrton Senna. E não menosprezando, a Xuxa tem uma história, ela tem um legado. Ela só pegou na roupa, só isso.
6: Bom dia, meus amores.
1: Que é, também?
6: Bem-vindo de volta, Rafael.
2: Opa, obrigado.
7: Bom dia, pessoal da massa, microfone aberto, meu nome é Tavani. Sobre a Xuxa, as pessoas têm que entender que as roupas que ela estava usando no show são roupas que fez época, né? Que fez parte da nossa infância, da nossa adolescência ali. Realmente a idade chega para todos, mas eu quero chegar aos meus 65 anos, 66 anos com o corpo da Xuxa. Quando isso acontecer com essas pessoas que estão criticando ela, aí eu acho que elas têm o total direito de falar alguma coisa. Beijinho, né? E tchau,
1: Deixa eu ver a foto aqui. Chega.
2: Então agora uma pergunta, né? Mas que o grande problema da Xuxa é esse também. Que ela falou mal das roupas nas redes sociais, no programa. Porque a Marlete mandava usar aquilo. Então, podia usar um pouquinho menos, um pouco mais decente. Agora eu fiquei pensando nisso.
3: Marlene.
2: Eu não tinha me tocado nesse. Como é? Marlene? Marlene
3: Matos, né? É do Tatu.
2: Marlene, eu falei Marlete, verdade. Tá, a Matos lá. Podia ter usado alguma coisa que era tanto ela criticar.
1: Por isso que eu falo pra você. Se a Marlene Matos estivesse no projeto, a Xuxa não usaria. Ela usaria um shortinho. É isso, é questão de idade.
3: Não ia deixar,
1: é questão de idade.
3: Ciúme, né?
1: questão de idade. A gente sabe que a Xuxa sempre desceu no espaço. Primeiro é só quem usa alucinógeno de manhã que vai acreditar que a mulher daquela dessa espaçonave. E o mais engraçado é eu ver na internet os velhos. Vamos falar a verdade. A mulher que gosta da Xuxa já tem problema na tireoide. O homem que gosta da Xuxa, o pinto já não levanta mais. Aí como é que você... Aí ele diz assim, nossa, a Xuxa não desce da nave. Você acha que com a senhora de 63 anos que tá descendo da nave de 10 metros de altura, ela se quebra tudo se ela descer da nave? Acorda!
2: A nave tá vazia.
1: Tá vazia, eu sou uma só pra dizer que ela tá dentro da nave.
8: Nossa, aqui é a Rosana do Novo Mundo. Bom dia a todos. Alguém esqueceu de avisar a Xuxa que ela não tem mais idade pra isso. Beijo.
9: Bom dia, pessoal. É a Day Ferrari aqui da Fazenda Grande. Então, eu vejo por um lado, eu fui criança nos anos 80 e eu tinha aquela paixão realmente pela Xuxa. E ela faz um personagem, certo? Hoje ela tá fazendo um show, no show ela não tem esse personagem, então nada mais justo que ela usar as mesmas roupas e tudo mais. Ela mesma falou que ela não se sente bem usando essas roupas, por isso
1: ela explicou,
9: viagem da nave e tudo mais, o show que ela tava fazendo, para que o povo entenda que realmente daqui pra frente ela envelheceu, ela realmente não é mais aquela personagem que ela foi. Isso eu vi numa entrevista dela. Eu sou dessa época, eu tô com ingresso comprado pra ir no dia 26 de setembro.
1: Nossa,
9: e eu
1: vou
9: passar fã porque eu gosto dela de qualquer jeito.
2: Tá certo, tem que ir mesmo, tem que curtir.
10: Essa aqui é a Luiz Bucic. Então, sobre a Xuxa, você vê, cara, que coisa, né? Mostrando a berolinha ali. Mas eu gostei que ela tá tocando a música lá pros idosos.
0: Gente, não.
10: Né? Bom dia, idosinhos, já estou aqui. Tenho dentaduras para distribuir. Quem tem Alzheimer não precisa contar até três. Falou?
1: Eles não aguentam contar até três. Contar até três, eles morrem.
2: Escapa a dentadura.
1: Escapou, ó, chapa, chapa.
11: Bom dia, pessoal da massa, tudo bem? Tati aqui de Colombo.
1: Oi, Tati.
11: A minha opinião, o que eu tenho a dizer da roupa da Xuxa, a Xuxa tirou nas paquitas e acertou a periquita.
0: Meu Deus!
11: Aquela...

0: Mas FM 7h45 e olha só, quero chamar agora o Lucas Rocha pra falar um pouquinho do Tribuna Massa. Venha pra cá, Lucas.
1: Senta aqui, Lucas.
2: Alô, alô, família. Todos ligados aqui no microfone aberto. Bom dia, meu povo. Vamos pra cima. Meus amigos da mesa, ouvintes sintonizados, abençoados, ligados sempre conosco aqui na Massa FM 97.7. Eu convido a todos para sintonizar também na nossa Rede Massa SBT a partir de 11h30, tem o Tribuna da Massa. Eu conto com a tua audiência, hein? Hoje nós vamos trazer o desfecho, os últimos capítulos, as últimas informações sobre as buscas pelo menino João Gabriel, autista de 5 anos, que se perdeu numa área de mata ali na cidade de Araucária. A gente vai falar sobre isso e também vamos trazer uma reportagem especial sobre acidentes fatais envolvendo motocicletas. O número de acidentes tem chamado a atenção. Somente em julho, na cidade de Curitiba, 11 motociclistas morreram em acidentes fatais. Gente, o número é alarmante. Às vezes envolvem motos mais potentes, com mais cilindradas, outras vezes menos potentes. Às vezes o motociclista é que estava errado, acelerando muito. Outras vezes os motoristas é que entram no caminho desses motoboys. As pancadas fatais acontecem em estradas que cortam Curitiba, em ruas menos movimentadas, vias locais. O que pode ser feito para evitar tudo isso? Um número que chama a atenção é que a frota de motos na capital paranaense mais do que dobrou no último ano. Nós vamos falar sobre tudo isso a partir de 11h30 no nosso Tribuna da Massa. Então eu conto com a tua audiência, abençoado. 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

0: 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Vamos embora, gente.
1: Bora, uma cantadinha do Zé primeiro.
2: Manda.
3: Cantadas do Zé Coió.
2: Ai, ai, ai, gata, eu não sou cardiologista, mas quero cuidar dos problemas do seu coração.
4: É, Rafael voltou, tá, viu? Voltou e hoje ele vai desfazer as malas. Desfazer a mala tem presente pra nós.
0: Tem presente pra ninguém, não.
4: Lembrancinha,
2: eu
0: não
2: tô
0: doido.
2: Lembrancinha.
0: Não, lembrancinha. Não, lembrancinha. Não, lembrancinha. Não, lembrancinha. Eu nem aperto mão, posso dar, porque acho que
4: foi dar um tapa lá no copo, que quase quebrou a mão.
0: Fui comemorar a vitória lá da Espanha, saí na mão com o argentino lá.
2: Mas tenta arrumar a mão, porque você vai ter coisas para assinar.
0: Graças a Deus, não dá pra ser o cheque.
4: É demissão do tatu.
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5: Bom dia pra você que tá acompanhando a Massa FM no trânsito motorista na região do Xaxim, a rua Eloy Orestes Eglin, segue totalmente bloqueada entre as ruas Ipiranga e a Lutário Butura para obras de drenagem. A interdição deve se estender até o fim de semana, a depender das condições do tempo. O acesso do trecho é restrito a moradores locais. 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
1: Ainda um céu azul, um solzinho lá fora, dia lindo nessa terça-feira, 28 de julho, estamos quase em agosto, hein? É o mês do cachorro louco, tá chegando. Ô, Bitmassa, bom dia. Regina Meister, bom dia.
0: Bom dia, últimos dias do mês de julho. Pois é, pra mim passou devagar, hein?
1: Passou devagar, né?
0: Caramba!
1: Esse mês, 31 dias,
0: é,
1: né?
0: É, acho que é por isso, né?
1: Se arrastou.
0: Mas aí vem o mês de agosto que se arrasta também.
1: Também.
0: Geralmente o mês de agosto se arrasta, afinal de contas, o mês de agosto também tem 31 dias.
1: Tamo, gente. Olha, lembrar que daqui a pouquinho a senha de hoje é o show de prêmios da Manhã da Massa. Sensacional, essa semana tá demais.
0: Anota 3 senhas diferentes, vai concorrer a uma caixa de som speaker Aiva, mais 4 ingressos para o Beto Carreiro, mais um cartão com R$500 em vale compra.
1: Agora, Bitmassa, vou te fazer uma pergunta. Você já foi no Beto Carreiro? Não foi? Quem foi que ia voltar e quem não foi? Olha, a hora é agora, a oportunidade. São 4. Você vai você e a família toda com mais 3 acompanhantes, beleza? Dá tempo ainda. Daqui a pouquinho a senha de hoje.
0: A senha de hoje.
1: Maravilha, boa sorte!
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o tempo. Falando nisso, você aí do outro lado do rádio ainda tem tempo. Tempo para recomeçar, mudar de ideia e seguir um caminho bacana, diferente, que faça mais sentido para quem você é hoje. Também não compare a sua vida com a de ninguém, não, isso é um erro. Cada pessoa tem o seu próprio ritmo e a sua história não tá atrasada. Ela tá acontecendo no tempo certo para você aprender, amadurecer e crescer. Ainda existem sonhos para realizar? Sim. Pessoas para conhecer e momentos felizes esperando por você? Também. Então acredite, o seu futuro, ele nem começou e não acabou. Talvez o melhor da sua história é hoje. Amanhã, depois da manhã, mas não acabou.

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0: essa blusa vermelha, Edson, agora, hein? 31 essa semana tem Edson no Goeirão.
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2: Áries. As pessoas são diferentes. Não cobre uma coisa dos outros apenas porque você faria de tal jeito. Se você entender isso, seus relacionamentos vão melhorar, acredite. A cor é a preta e o número 14.
3: Touro.
2: A sua vida deve ser mais organizada, Touro. Tem muita bagunça pairando sobre você. Aproveite o dia para cuidar disso. Seja mais amoroso, amorosa com seu parceiro afetivo. A cor é a vermelha e o número 31.
3: Gêmeos.
2: Não deixe que o desânimo tire suas energias, porque nem tudo precisa sair do jeito que você deseja na relação. Saiba dirigir o seu romance com muita sabedoria. A cor é a rosa e o número 26.
3: Câncer.
2: Nesse período, o canceriano passa por uma grande tensão relacionada à vida familiar. Para cuidar disso, seja mais compreensivo, maduro. A cor é a azul e o número 92.

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2: Leão, não tenha medo de entrar em terrenos desconhecidos, Leão. Seja dedicado ao seu amor de uma maneira absoluta. Confie nas suas atitudes para revitalizar a relação. A cor é a marrom e o número 69.
3: Virgem,
2: revise todo o seu lado emocional, cuide melhor dos seus sentimentos, saiba superar o passado e buscar novas maneiras de trazer harmonia para sua união. A cor é a roxa e o número 27.
3: Libra,
2: cuide bem da sua rotina amorosa. Também é preciso cuidar do seu bolso. Qualquer gasto desnecessário pode causar grandes prejuízos. A cor é a branca e o número 22.
3: Escorpião,
2: procure relaxar um pouco diante de tantos problemas. Não é de uma hora para outra que eles vão sumir da sua vida. O amor precisa de toda a sua atenção. A cor é a amarela e o número 74.

0: FM, amiga rádio é massa, Maiara Maraíza, quem sente saudade sou eu. Beijinho agora lá no Capão do Embu, a dona Regina, tá lá a Patrícia Zanetti.
1: Oi Patrícia, bom dia.
0: Aí a gente vai lá na Fazenda Rio Grande, Andréia Moreira também, tá ligadinha, o Tito Café no Novo Mundo.
1: Oi querido, bom dia.
0: Turmada todo mundo ligado.
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0: E assim, ó, como a gente tava mandando beijinho e abraço, mande um abraço pro Neudir Júnior no Centro Cercado. Ele tá doidinho por um par de ingressos.
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2: As primeiras informações no Manhã da Massa. Vamos lá, Anderson. Fala, meu querido. Bom dia.
3: Bom dia, Alan. Bom dia, ouvinte da Massa FM. Deixa eu falar com o motorista que tá ali, ó, passando pela região do bairro do Batel, com a volta às aulas, trânsito pesado na rua Bispo Dom José. Alto fluxo de veículos na região. Quem puder, evite esse trecho, né? A rua Carmelo Rangel e a Avenida 7 de Setembro surgem como as melhores rotas alternativas no momento. Outro ponto, viu, Alan, de lentidão no trânsito é no Campina do Siqueira, na Avenida Monsenhor Ivo Zão Lourenço, logo antes do cruzamento com a Major Heitor Guimarães. 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

0: 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Não se atrase, 8h51.
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2: Sagitário. Resolva as pendências afetivas e melhore a sua comunicação com as pessoas mais próximas. Cuidado com exageros na hora de demonstrar sentimentos. A cor é a cinza e o número 85.
3: Capricórnio.
2: Você precisa distinguir seus negócios de seus sentimentos. Não convém tratar de assuntos afetivos ao lado de preocupações profissionais. A cor é a verde, o número 68.
3: Aquário.
2: A sua vida amorosa precisa de mais atitudes responsáveis da sua parte, ainda mais hoje que você passa por momentos de crise emocional. Tenha calma. A cor é a lilás e o número 36.
3: Peixes.
2: Dia ideal para você perceber as mudanças emocionais que podem te desestabilizar. Cuidado com atitudes que podem piorar a sua situação amorosa. A cor é a laranja e o número 4.

0: Dança. Agora 8h54. Oi, Camila, Bob, Sônia e Daniel. Manda um beijão pra essa turma.
1: Bom dia, turma.
0: Tem a Daiane e o Josué, lá de Campo Magro. Essa dupla bacana também.
1: Mua.
0: E a Lourdes do Atuba. Alô, galera do Atuba. Ah, aquele abraço.
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2: Legal, tem informação, vamos lá, Anderson.
3: De volta na programação da Massa FM, bom dia pra você, ouvinte Massa, tá vindo pelo contorno leste, tá indo pro contorno leste, trânsito fluindo bem em ambos os sentidos, já pra você que tá na região do bairro Capão Raso, é bem diferente ali na Via Rápida, né, na Francisco Raitani. Ali, a Via Rápida registra entre o Capão Raso e o Portão um forte congestionamento com tempo de percurso quase 4 vezes acima do habitual, então muita atenção, motorista. 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
0: Agora, maravilha mesmo, tá o show de prêmios, né? 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
3: De volta na programação da Massa FM, falo agora com o motorista que ali na rua Eduardo Carlos Pereira, o trânsito é pesado na manhã dessa terça-feira. Já tem um fluxo lento a partir do acesso pela Avenida Brasília, seguido sentido ali, ó, o Jardim Maria Gomes. A lentidão é provocada por obras no trecho que afetam a circulação próxima ao cruzamento com a rua Guilherme Pugsley. O tempo do percurso está acima da média, em torno de 8 a 10 minutos. Para evitar atrasos, a recomendação ao condutor é utilizar a Avenida República Argentina como rota alternativa. 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
0: E a pergunta de hoje da Manhã da Massa para todo mundo participar é a seguinte: você já ouviu uma verdade que doeu, mas te fez pensar? Quem te disse? Como você lidou com isso? Às vezes a gente ouve umas verdades por aí que dói mesmo, né? E aí, com você, já aconteceu? Já ouviu uma verdade que doeu, mas te fez pensar? Pode ser de um amigo, de um chefe, de um inimigo, de um parente. Conta pra gente aqui no WhatsApp da Massa, 41-3297-3297.
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0: minha, minha, Rádio é Massa, agora 9h34, Mulher Entende Mulher. E a pergunta de hoje, que é pra todo mundo responder, homens, mulheres. Você já ouviu uma verdade que doeu, mas te fez pensar? Quem te disse essa verdade? Como você lidou com essa verdade, né? A Mariana da SIC respondeu, foi minha mãe. Ela disse, você vive reclamando, mas não muda nada. Na hora, fiquei brava, mas depois eu percebi que ela tinha razão. Mãe é mãe, né, Mariana? Beijo pra você. Júnior, do Rebouças. Meu chefe disse que eu tinha potencial, mas que a minha falta de organização estava me segurando. Eu fiquei chateado, mas passei a me planejar melhor e hoje eu vejo a diferença. Que bom, né, Júnior? Quem mais aqui? A Elaine, de São José dos Pinhais. A minha filha, de 10 aninhos, ela perguntou por que eu vivia no celular e nunca prestava atenção quando ela falava. Aquilo me desmontou. Desde então, eu faço questão de deixar o celular de lado quando eu tô com ela. Tá certo, Elaine. As crianças sempre dizendo muitas verdades pra gente, né? E com você, ouvinte massa, você já ouviu uma verdade que doeu, mas te fez pensar? Quem te disse essa verdade? Como é que você lidou com isso, né? Vem contar pra gente aqui no Whats da Massa. 41-3297-3297.
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0: 10h53, Mulher Entende, Mulher, com mais algumas participações. E a pergunta de hoje é a seguinte: você já ouviu uma verdade que doeu, mais te fez pensar? A Dani, do Bairro Alto, respondeu: o meu melhor amigo falou que eu estava insistindo em um relacionamento que já tinha acabado fazia tempo. Doeu ouvir, mas foi isso que me fez criar coragem pra seguir em frente. Muito bem, Dani. Jean, de Almirante Tamandaré: minha avó, ela sempre dizia, nem todo mundo vai gostar de você e tudo bem. Demorei pra entender, mas essa frase me ajudou a parar de tentar agradar todo mundo. Tá certo, Jean. Estela, da Fazenda Rio Grande: um colega comentou que eu vivia colocando a culpa nos outros pelos meus problemas. Na hora eu neguei, mas depois eu fiquei pensando, percebi que precisava assumir mais responsabilidade pelas minhas escolhas. No fim das contas é isso mesmo, né, Estela? Beijo pra todo mundo, obrigada pela participação. Lembrando que amanhã, quarta-feira, tem mais.
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0: E a Sanepar realiza amanhã obras de interligação de novas redes de distribuição de água em Araucária. Por causa da intervenção, o abastecimento pode ser afetado nos bairros Boqueirão, Fazenda Velha, Campina das Pedras, Capela Velha, Centro, Chapada, Estação, Porto das Laranjeiras e Passaúna. Os trabalhos começam às 8 da manhã e devem terminar à tarde, com normalização gradual do fornecimento até amanhã da próxima quinta-feira.
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0: Pesquisadores do Paraná estão desenvolvendo uma vacina terapêutica contra o câncer do córtex da adrenal, que é um tumor raro e agressivo com alta incidência em crianças. O tratamento utiliza células do próprio sistema imunológico do paciente, que são modificadas para identificar e combater as células cancerígenas. Os primeiros testes em laboratório apresentaram resultados promissores. A próxima etapa da pesquisa está prevista para a segunda quinzena de setembro, quando começam novos testes para avaliar a eficácia da vacina. 9h55.
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desconto. Quer ganhar uma air fryer Philco 6.5 litros? Então põe lá no Google lá, air fryer Philco 6.5 litros. Veja que maravilha que a massa vai dar de presente para você, porque você merece, meu querido. Essa air fryer, ela tem capacidade ideal para toda a família, permitindo preparar as porções maiores para todo mundo poder comer bem gostosinho, aquela comidinha delícia que a sua mãe vai aprender a fazer, porque tem muitas receitas aí na internet de air fryer, uma melhor que a outra. Então vamos lá, anota a primeira: Chitãozinho e Chororó, brincar de ser feliz.

existe uma teoria que se chama 90-10, onde uma pessoa tem 90% daquilo que você procura em alguém, só que você foca naqueles 10% que falta. Aí você sai pra rua, se aventura, e realmente você encontra aqueles 10%, mas não se deu conta que perdeu os 90%.

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Vamos anotar, Maiara e Maraíza, 9010. O nome da música é 9010. Maiara e Maraíza, que tá valendo a Air Fryer Philco 6.5 litros, maravilhosa! Anota as 10 músicas, essa é a primeira edição hoje nessa linda terça-feira, dia 28 de julho. Daqui a pouquinho à tarde, mais uma. Participe de todas, eu sempre falo isso. Cerca, meu querido, põe todo mundo pra participar. Tanto agora de manhã como à tarde, vai dar tudo certo. E a próxima música pode anotar: Bruno e Marrone, Favo de Mel. Gosta dessa? Então, aumenta.

Alô.

0: Fácil.
1: É massa. Então pode anotar. Viu, Parada Dura, Marília Mendonça. Aceita que dói menos. Ai, vamos pra cima, é isso. Participa, anota, meu querido, minha querida, que vai dar tudo certo. Tudo certo. Você vai ganhar essa Air Fryer 6.5 litros, maravilhosa. Essa foi a primeira edição, tá bom? À tarde, uma hora entre as duas. Tem mais uma edição pra você. Você merece, meu querido, minha querida. Então, bora! 3297, as 10 músicas agora, com o nome completo e bairro. E tosse, tosse. Já foi lá na... no Google pra ver que maravilha? Põe lá, Air Fryer maravilhosa, 6.0 litros, da Philco, beleza? Isso, essa é a marca, Philco. Ah, eu com uma dessa, eu não tenho desse modelo, não. O meu modelo é antiguinho, mas funciona. A sua vai ser maravilhosa e vai funcionar muito melhor. Vamos que vamos, dar um pulinho lá no Canal 4, com Lucas Rocha, no SBT. Rede Massa, daqui a pouquinho tem o Tribuna. Fala, Luquinhas, bom dia.
2: Alô, alô, família. Alan, meu querido, um grande abraço a você, a todos os amigos abençoados ligados aqui na Massa FM. Às 11h30 tem Tribuna da Massa na tela da Rede Massa SBT e eu conto com a tua audiência. Vamos pra cima, meu povo. Vocês são mais do que bem-vindos no nosso Foguetão da Massa, que te informa sobre tudo que acontece em Curitiba, na região metropolitana, no litoral do estado. Deixa eu contar, nós continuamos acompanhando as buscas pelo menino João Gabriel em Araucária. Entramos no terceiro dia, drones, helicópteros, cães, mais de 100 homens, uma força, um aparato grande da polícia utilizado na tentativa de encontrar esse menino com vida. Continuamos orando e acompanhando aqui através do Tribuna da Massa. Além disso, vamos trazer uma reportagem especial sobre motos em Curitiba. Gente, o número de acidentes fatais tem assustado. Nessa última semana, 4 pessoas morreram. A gente vai falar sobre isso a partir de 11h30 no Tribuna Massa FM. 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
0: A gente dá um pulinho lá na SIC, o abraço vai na Carla Cardoso, Leonice Rodrigues de Souza, Campo de Santana. A Josiane Nascimento em Piraquara e a Cíntia Brites, sabonetona, tá no Cristo Rei, bolo e Guaraná hoje lá. Tá de aniversário, mais um aninho de vida. Sinta-se amado e abraçado pela massa e, claro, parabéns.
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0: E a terça-feira será de tempo estável, sol predominando ao longo do dia. Em Curitiba, temperaturas variam entre 17 e 27 graus, 22 graus agora. E não tem previsão de chuva. O calor ganha força durante a tarde e marca mais um dia de veranico de julho no Paraná. A mudança no tempo deve acontecer a partir de amanhã, quando a chuva volta à região. Amanhã chove, meu querido. Ei, coisa doida. E a vacinação contra a gripe vai ganhar reforço em Curitiba com ações fora das unidades de saúde. A partir de hoje, terça-feira, equipes da Secretaria Municipal da Saúde, atenção, estarão em shoppings, empresas, escolas e outros locais de grande circulação para facilitar o acesso à imunização. A programação segue até o início de agosto e inclui pontos como o Shopping Estação Paládio, além de escolas, empresas e ruas da cidadania. Então, para receber a dose, basta apresentar documento com foto, CPF, se possível, também a carteira de vacinação, que é bacana. Agora, 10h54.
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0: Legal, vamos lá, saber do Anderson, fala, meu querido.
4: De volta falando com o motorista ligado na Massa FM, você que tá vindo pela rodovia do Café, trecho da BR-277 em Campo Largo, trânsito com forte lentidão na altura do bairro Cercadinho. Fique atento, a fila de veículos é intensa e tem 4 quilômetros com um tempo mais ou menos de 20 minutos para você, motorista, percorrer essa região. A orientação ao condutor é manter a distância segura do veículo da frente e reforçar a atenção. 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
14: Massa e FM, gente. Vamos lá, 11:01. E aí, tudo bem? Bom dia.

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você vê na minha rádio é massa, 11:11 com Cléter e Camargo. Gente, olha, lembrar aqui daqui a pouquinho, claro que tem a senha, não anotou a senha de hoje ainda, ai, ai, ai, então papel e caneta do ladinho do rádio, tem a senha de hoje.

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1: E aí, vamos anotar a senha de hoje, terça-feira, essa linda terça-feira maravilhosa, 28 de julho. A senha é contas. Você tem contas? Ai, ai.

que raiva. É você, Roberto Carreiro, com mais 3 acompanhantes. São 4 ingressos pra você. E aquele vale compras que vai dar uma respirada nas suas contas. R$ 500, tá bom? Isso. Então anote contas, é a senha de hoje.

obrigado, minha querida. Dia 31 tá aí, sexta-feira, e lá no Teatro Guaíra você vai, hein? Claro que vai, porque agora tem um par de ingresso pra você curtir Edson Hudson na Pachola, de boa, de graça. Ah, que legal, se o show é bom, a rádio é massa. Valendo o par de ingresso pro Edson Hudson sexta-feira agora. Então vota na sua estrela preferida, conta pra gente e boa sorte. Estrela de número 1, Ana Castela, É Que Eu Não Te Esqueci. Estrela 2, João Paulo e Daniel, Desejo de Amar. A de número 3, Wesley Safadão e Rei Vaqueiro, Displicente. A de número 4, Jorge Matheus, Todo Seu. E a estrela 5, Zezé de Camargo, Irmão da Lua, Amigo das Estrelas. Tá facinho, né? Escolhe lá, me conta.

Noite Massa, a de número 3. Wesley Safadão e Rei Vaqueiro. Displicente, gosta dessa? Então me conta. Clube Completo e Bairro, bota lá, valendo um par de ingresso. Sexta-feira agora, 31 de julho, no Teatro Guaíra, conferir. Edson e Hudson, valendo um par de ingresso na faixa pra você. Até a próxima, de número 4, Jorge Matheus, todo seu. Gosta dessa? Ou é Zezé de Camargo? Com o Irmão da Lua, Amigo das Estrelas, a de número 5, a sua preferida. Dá tempo, sim. Cadê a galera? Cadê a turmada? Bota no 3297. 3297.

0: das estrelas. Falando em estrela, essa é a estrela de número 5 hoje. E pra você votar nela é fácil. 3227-3227. O nome completo e bairro valendo para de ingresso. Edson Hudson agora, sexta-feira, lá no Guairão. Vamos lá, Luquinhas. Fala, meu querido.
1: 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Alan, meu querido, um grande abraço a você, a todos os amigos abençoados ligados aqui na Massa FM. Às 11h30 tem Tribuna da Massa na tela da Rede Massa SBT e eu conto com a tua audiência. Vamos pra cima, meu povo. Vocês são mais do que bem-vindos no nosso Foguetão da Massa, que te informa sobre tudo que acontece em Curitiba, na região metropolitana, no litoral do estado. Deixa eu contar, nós continuamos acompanhando as buscas pelo menino João Gabriel em Araucária. Entramos no terceiro dia, drones, helicópteros, cães, mais de 100 homens, uma força, um aparato grande da polícia utilizado na tentativa de encontrar esse menino com vida. Continuamos orando e acompanhando aqui através do Tribuna da Massa. Além disso, vamos trazer uma reportagem especial sobre motos em Curitiba. Gente, o número de acidentes fatais tem assustado. Nessa última semana, 4 pessoas morreram. A gente vai falar sobre isso a partir de 11h30 no Tribuna Massa FM. 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

0: Está no ar o melhor programa do seu horário de almoço para mais de 90 emissoras espalhadas. Eita, Brasilzão de meu Deus,
1: hein? Enorme.
0: O que você tá fazendo agora aí? Tá almoçando, tá indo pra casa almoçar, já almoçou, aonde quer que você esteja, galera que tá trabalhando, pra você que tá de folga, pra quem tá de férias.
1: Olha que beleza.
2: Última semaninha de férias, né?
0: Também, é verdade, tem que aproveitar.
1: As mães não suportam mais as crianças em casa.
0: Não vê a hora.
1: Ah, tira essa molecada e manda pra creche.
0: Muito bem, meus amores, terça-feira, dia 28 de julho, hoje é o dia do agricultor, hein?
1: Olha, salve nossos agricultores.
0: Obrigado ao homem do campo.
1: Opa.
0: Pelo leite, o café e o pão.
1: Assim dizia Dom Ravel.
0: Isso aí, muito bem, muito bem.
2: Todos nós somos agricultores.
0: Todos nós.
2: Porque nós temos a horta.
1: Começamos bem.
0: É isso,
1: a horta.
0: É verdade mesmo.
3: Aí é verdureiro.
1: A horta, é verdade. A horta dela não planta cebola, essa
2: horta. Não, e não podemos falar nem que ela pensou ontem à noite, que ela pensou agora.
0: Ai, foi agora, hein? No ato.
1: E como que ela não escreve? Ela guarda tudo nesse cérebro?
2: Guarda,
1: enorme?
2: Minha cabeça é grande.
0: Ah, isso aí. Isso aí é um computador, hein? Aí guarda tudo. Você é doido. Seguinte, meus amores, turma da massa para todo o Brasil. Alegria ter você com a gente. Bora mandar mensagem. Tá liberado o WhatsApp. Legal, hein? Ó. 11-3509-9290. É só você mandar a sua mensagem. Eu quero participar do Bexigão porque o valor está acumulado em.
1: Quanto?
3: R$100.
0: Milene aceita.
2: Limparam o nosso cofre.
0: Limparam, hein? Ontem tava gordinho, hein?
2: Tava. R$2.600, né?
0: R$2.600. É, agora R$100. É claro que você aceita desafio,
2: claro,
0: né, Milene? Bora,
2: pode
0: mandar mensagem. Manda desafio para a Milene e para esta bancada. Meu querido Sombra, mas que elegância, hein?
1: É verdade.
0: Muito elegante.
1: Eu cheguei na correria. Correria não. Numa pressa.
0: Pressa.
1: É, numa pressa. O trânsito tá terrível. Agora estão fazendo um tal do VLT em São Paulo.
0: Sim.
1: Olha.
2: É.
1: E aí ele atrapalha lá a Dialeste inteira.
0: E parece
1: mas
0: que,
1: é progresso.
0: E parece que quando você tá com pressa.
1: Aí a dor de barriga chega primeiro.
0: Aí trava tudo, né?
1: Meu
0: trânsito
1: Jesus,
0: não anda.
2: O importante é dar a volta por cima.
0: É. Mas foi tudo bem, né, Sombra?
1: Ah, me cuidei até chegar aqui.
2: Tão comportado,
3: que o suor dele é água benta.
1: Verdade. Cura qualquer tipo de doença.
0: É verdade, hein? Muito bem, o seu boa tarde, o seu destaque.
1: Boa tarde, Naldinho, boa tarde, turma da massa. Olha, tá chegando o mês de agosto, hein?
0: Já.
1: Chegando o mês de agosto.
2: E
1: o Conselho do Fundo de Garantia por Tempo de Serviço autoriza distribuir, sabe quanto?
0: Quanto?
1: 13 bilhões do lucro aos trabalhadores. Quem tem dinheiro lá no FGTS, já tá bonitinho com o bolso cheio. Esses dias atrás aí depositaram na minha conta.
0: Uhum.
1: Não deu nem pra cobrir.
0: Não deu?
1: Mas vê se dessa vez, quem sabe.
0: Ah, é? Qual que é a programação aí?
1: Hã?
0: Qual que é a agosto?
1: Agosto, agora, começando o mês.
0: Que beleza.
1: Já chega, eles nem perguntam pra você. Manda direto na tua conta.
0: Que beleza, hein?
1: Tá tão bacana esse governo.
2: Aham.
1: Eu não sei o que tá acontecendo. Será que eu tô ficando doente? Eu nunca tinha visto isso.
0: É, o governo tá bonzinho. É injetando dinheiro na economia também. Seguinte, agosto é o mês do cachorro louco, não é?
1: Verdade.
0: Antigamente o pessoal não casava em agosto.
1: É.
0: Não gostava
2: era
0: de casar.
2: Né?
0: É, por causa que a turma falava que era o mês do cachorro louco. Que coisa, né?
2: Mas o que tem a ver cachorro louco com casamento?
1: É porque o cara escolhia e acabava casando com a cadela louca.
2: Que isso, Alvino? Sombra! Alvino, que isso?
0: Olha a definição,
2: por favor,
0: do Sombra!
2: Quem casou em agosto, mande uma mensagem para o Sombra aqui na Massa FM.
1: Eu Eu nunca boa, casei Bete. Em agosto, de graças
0: boa,
1: a
0: Bete.
1: Deus.
0: Boa, Bete. Manda pra gente. Casou em agosto.
2: Manda.
0: Deu certo.
2: Manda uma mensagem.
0: Tá casado
2: pra
0: até
2: gente.
0: Hoje.
1: A mulher não te matou ainda.
0: Meu querido bailarino, tudo bem? Boa tarde.
4: Boa tarde a todos. Eu só vou falar no início agora dessa forma aqui, porque o programa é animado. Até isso. O final do programa a gente vai brincar.
0: Alegria.
4: É, eu não sei se vocês já falaram ontem ou não. Eu gostaria que aparecesse a notícia do fundo do coração. Me perdoem o que eu vou falar, gente. Me perdoem. Uhum. Nós somos pessoas totalmente do bem aqui. Aqui todo mundo tem família. Mas esse pessoal que pegou o gatinho lá e colocou fogo no gato.
2: Ah, não.
4: Esse pessoal que colocou todo mundo. Todo mundo sabe que é essa notícia que tá nas redes aí. Por favor, que esses demônios apareçam em óbito. Por favor, a mensagem aqui: morrem os autores que colocaram fogo no gatinho Loki. Depois, quem quiser saber do que eu tô falando e não sabe, coloca justiça por Loki. Pegaram o gato, jogaram na churrasqueira. O gatinho. Não, eu não sei se o local, gatinho Loki. Eu tenho um que é idêntico. Meu gatinho chama Nino, idêntico. Eu, quando eu vi, eu pensei até, meu, é idêntico, até chorei. Então que apareçam mortos, né? Esses demônios que fizeram isso, só vou falar isso agora.
2: Monstros.
4: Eu tô com vontade de chorar de verdade e continuo o programa animado a partir daqui. Me perdoem, gente, mas é isso.
2: Foi em Petrópolis.
4: Pegaram o gatinho e jogaram no fogo. Só isso que fizeram.
0: Barbaridade, não é?
4: Minha gata. Então, beleza. Minha gata. Mas tem que priorizar as crianças. Eu concordo, óbvio, ser humano. Mas quem faz um negócio desse não é humano, é demônio.
1: A minha gata é tão folgada que ninguém faz isso com ela.
2: Ai, que dó. Ele mesmo queimadinho, sem enxergar, ele conseguiu voltar pra casa dele.
1: Voltou pra casa. Sai de perto da churrasqueira, amor.
4: Então que apareçam no capeta esses demônios que fizeram um negócio desse com o gato. É isso que eu queria falar na abertura. Me perdoem, gente. Me desculpe.
0: Segue o Turma da Massa para todo o Brasil. Alice de Criciúma, ela falou o seguinte: tô voltando pra casa com o pai. Estamos aqui acompanhando vocês. Olha que legal, hein? Olha que legal.
5: Um beijo pra vocês.
0: Alice.
2: Seu paizinho também.
0: Papai, muito obrigado pelo carinho. É a galera voltando pra casa, indo pro trabalho, aonde quer que você esteja, pois não.
5: Agosto é conhecido como o mês do cachorro louco devido a uma crença popular ligada ao período de reprodução dos cães. Com risco de a transmissão de raiva.
0: Ah, é o período do cio.
2: Por que antigamente as pessoas não queriam casar em agosto?
5: Uma pergunta. Por causa disso. Por que tem sal agosto?
0: Vamos pesquisar isso aí.
5: Tem sal agosto.
0: Por que esse medo de casar no mês de agosto? Isso lá atrás,
5: porque
0: no tempo
5: que
0: da avó.
5: É mês de desgosto.
0: É.
5: Agosto de Deus, agosto de Deus.
0: É, a avó casou em que mês?
5: Eu casei em setembro.
0: Setembro.
5: Setembro chove.
0: É.
5: Por causa dessa piada, sabe?
0: Muito bem, muito bem.
5: Na escola, setembro chove.
0: Bota demais, hein?
2: Esse mês
5: eu vou cobrar.
2: As pessoas evitavam casar em agosto devido a uma antiga superstição popular portuguesa, reforçada pelo risco de solidão conjugal e por tragédias históricas. Esse período ficou conhecido como mês de agosto, porque no mês de agosto aconteciam muitas tragédias. Grandes tragédias. Certo. E era sempre em agosto.
0: Agosto.
2: Tinha uma história assim mesmo. Antigamente era assim mesmo.
5: Agosto é mês de desgosto.
0: É, aqui no Brasil.
2: Isso.
0: Então, mês do desgosto.
2: E aí é uma superstição popular portuguesa.
1: Aqui no Brasil. E no Brasil é o ninho que chega em agosto. Não deixa ninguém em paz, né?
3: Mas agosto é o mês do acasalamento de morcego.
0: Ah, é?
3: E o morcego, a morcega, precisa de sangue.
0: Sangue.
3: E ela morde os cães e passa raiva.
0: Meu Deus.
5: Por isso que é mês do cachorro louco.
0: Ah, entendi. Puxa vida, esse programa é cultura.
5: É verdade. Que eu vou cobrar o Otávio.
0: O Otávio?
5: É.
0: Vai cobrar por quê?
5: Porque o Otávio Mesquita.
0: Ai, ai. Aí, ó, de uma simples data gera um debate nesse programa.
5: Mesquita.
0: Que orgulho dessa bancada, gente. Minha querida Bete Guzzo, boa tarde.
2: Boa tarde, uma tarde extraordinária de bênçãos pra todos nós. Hoje tem muita confusão, muito babado e muita bomba.
0: Bomba.
2: E claro, sempre em informação, porque eu não sou fofoqueira, eu sou bem informada.
0: Muito bem, temos a participação aqui da Paula, de Presidente Venceslau. Ela falou que casou no dia 13 de agosto.
2: Oh, olha!
5: Corajosa!
0: E aí, deu certo ou não deu, Paula?
1: Ela tá viva até hoje.
5: Acho que deu.
0: Provavelmente deu certo. Mestre, é pra subir o som, é?
3: É pra subir o som.
0: Vai.
3: Patrão não está aí.
1: Oh, que maravilha.
0: Vai, vó. Chão, chão, chão, chão, chão.
6: E vai subindo a

0: minha, muito louco.
1: Se o Ratinho aparecesse aqui agora.
2: Eu curti uma noite a dois hoje.
1: O quê?
2: Tinha um pernilongo no quarto, ele cantava e eu batia palma.
1: É, mestre.
3: É, gozado. Pernilongo, né? É um animal já quase em extinção. Faz tanto tempo que eu não vejo.
1: É?
3: Pernilongo,
1: faz tempo. Uma noite a dois, hein?
0: Olha, Xixi.
1: Aliás, quem pica? É a fêmea?
0: A mulher que chupa.
1: Ah, é a fêmea que
0: ela
1: pica.
0: Ela chupa o sangue.
2: Mas só que eu tava vendo o TikTok, ela.
1: Sei.
2: Mas eu lembrei que era diabético. Você vê cada doçura, não pode curtir.
0: É verdade. Eu pego muita receita lá.
1: É dessa receita, mestre?
2: É, mais ou menos.
1: Mais ou menos.
2: Olha, gente, os ditados populares.
0: Oba!
2: Depois da tempestade, vem o tsunami, vendaval,
1: eita,
2: furacão, raio, trovão.
1: Misericórdia.
0: Vem a bonança.
1: Ai, tudo fica mais calmo, mestre.
2: Olha, isso aqui, não sei se foi a Dilma que escreveu, mas achei legal.
1: Vai, deve ser.
2: Alguém que não se respeita a si próprio, não sabe respeitar nem ela mesma.
0: Faz sentido.
2: Quem confere o ferro...
0: O ferro será ferido.
1: O

0: espaço de 9, 10 dias, a gente fala o nome de todas. 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Dourados, Mato Grosso do Sul, 90.3. 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
1: É isso aí, mestre. Milene, boa tarde.
2: Ronaldinho, boa tarde, ouvintes da Massa FM. Com muita alegria, nessa terça-feira, teremos muitas curiosidades. Eu vou falar, vocês sabiam que tem um avião que já deu a volta ao mundo voando apenas com energia solar?
1: Olha! Muito bom, gostei, hein?
2: O Walt Disney. Sabe quem que é o Walt Disney?
1: Quem?
2: Walt Disney. Walt Disney já foi rejeitado no início da carreira dele.
1: Gente.
2: Olha isso. Vou contar essa história já já.
1: Rejeitado.
2: E vou contar. Nossa, isso aí eu fiquei com nojo.
1: Ai.
2: Até onde vai a fé, Beth? Os fiéis estavam tomando uma água que pingava dos pés de uma estátua de Jesus. Só que depois eles descobriram que era um esgoto.
1: Ai. Ai,
2: já já vou contar essa história pra vocês.
3: Ah, mas se fez milagre,
2: eles
3: tá
2: estavam
3: bom.
2: Bebendo água do esgoto.
1: Ai.
4: Mas eles nem sentiram nada, porque
2: não.
4: A fé, o fé vai.
2: E vou falar também sobre o famoso tijolão, vocês lembram?
1: Celular?
2: O celular telefone. Tijolão?
4: Ah, sim.
2: Eu vou contar a história do tijolão, vô.
1: A turma colocava na cintura e saía desfilando.
2: Era da hora.
5: Colocava
4: e
5: na
4: era
5: do...
4: o máximo, vai.
5: O Robson até hoje é velho, então. Até hoje.
3: A bateria pesa 3 quilos.
1: Ai, ai. Pensamento da Pavoroma.
2: Enquanto a porta fechada não for a do caixão, você pode recomeçar.
1: É isso aí.
3: Sempre, sempre.
5: Essa foi boa.
1: Isso aí. Ó. Roupa nova.
5: Meu amigo Paulinho.

0: do Bolinha. Ai. Linda. Opa, nossa.
1: É, segundo,
2: sensacional.
1: Segundo o Ratinho, a música mais tocada em casamento.
2: É, formatura, casamento. É. Isso aqui não pode faltar, hein?
3: Zola.
1: Esse grupo é muito bom, né? O Roupa Nova.
3: É excelente, pô. E um abraço pra meu amigo, que é o vocalista, que é o Paulinho.
1: Carismático, né?
3: É. Uma pessoa.
1: Baita ser humano.
3: Meu amigo, Paulinho. Canta com coração.
1: É, ele cantava com coração.
3: Eu te amo.
1: Olha, e ele fazia.
3: Para. Você falou cantava.
1: É, exatamente. Ele fazia com que o grupo. As pessoas prestassem mais atenção no grupo na hora que ele estava cantando.
3: Ele estava.
1: É,
3: ele parou então.
1: Parou.
3: Sombra. Ah, eu não sabia Sombra. Que ele tinha se aposentado.
2: Explica, não complica, vai direto ao assunto.
1: Você lembra da tal da Covid?
3: Lembro.
2: Ai, meu Deus.
1: Foi nessa
3: Só
1: época.
3: Só dá tanto detalhe também.
1: Dia 14 de dezembro de 2020.
2: Todos os detalhes.
1: Ele partiu, nos deixou. Deixou uma lacuna muito grande. No meio da música popular brasileira.
3: Então, sem continuar a piada, fica o nosso carinho com ele e sem brincadeira.

0: Ó, te amamos de verdade onde você estiver.
1: Tá lá.
0: Paulinho e a família dele. Beijo. Tá,
2: nosso abraço.
3: É. Ô, Naldinho.
2: Pois não, mestre.
3: Você sabe aquele sinal quando você passa, a pessoa faz um coraçãozinho assim?
2: Um coraçãozinho, sim. Ah. Faz um coraçãozinho.
3: Tem dois significados.
2: Acha. Conta, mestre.
3: A primeira é saudando, te amo, te quero bem.
2: Sim.
3: Um abraço.
2: Sim.
3: Desejando bonança.
2: Gesto carinhoso.
3: E o outro é, quero te enforcar.
2: Quero te enforcar. Ai, ai, tá aí o mestre, boa. Girando a informação pra rede no Turma da Massa.
1: A Caixa Econômica Federal liberou o novo lote de pagamento das cotas esquecidas do fundo PIS/PASEP, voltado a trabalhadores e herdeiros que solicitaram o resgate até o dia 30 de junho. Esses recursos contemplam profissionais da iniciativa privada e servidores públicos que atuaram formalmente entre 1971 e 1988. Segundo o governo federal, cerca de 10 milhões de brasileiros ainda têm direito a uma parte do saldo total de 26 bilhões de reais, com benefício médio de R$ 2.800 por pessoa. A consulta do saldo disponível pode ser feita pelo aplicativo do FGTS ou pela plataforma oficial Epicidadão.
3: Um terremoto de magnitude 7,1 atingiu Kumamoto, no Japão, provocando desabamento de prédios, incêndios, danos severos à infraestrutura local. O forte tremor gerou alerta inicial de tsunami, mas foi cancelado mais tarde. Levou à evacuação de mais de 150 mil pessoas em 7 províncias. Ainda não há informações sobre vítimas fatais.
2: Turma da Massa continua para mais de 90 emissoras espalhadas pelo Brasil. E o nosso abraço vai para o Alexandre, tá ligado com a gente em Porto Alegre. Alexandre, aquele abraço. E a Aninha de Curitiba falou o seguinte: por que as pessoas gostam de casar no dia 31 de julho?
4: Por quê?
2: A Ana mandou.
1: Boa pergunta.
4: É, elas gostam? É uma pergunta?
2: É, porque as pessoas gostam de casar no dia 31 de
1: e
2: julho.
1: Maio também. Maio também. Das mães, né?
4: 31 de junho.
2: 31 de julho. Por que será, hein?
4: Sei.
2: Por quê? Não, hoje não, é dia 28, 31 de julho. Pois não, Milene?
4: Eu preciso mandar um beijão pra toda a equipe lá da Sol Cadins, que é do Piauí, pro Carlos e toda a equipe. Eu já fiz a campanha deles de roupa a roupa deles. São maravilhosas. Estão fazendo 25 anos de Sol Cadins. Parabéns.
2: Que
4: aí eu dou valor.
2: Beleza. Um abraço. Beth encontrou a resposta?
5: Tô vendo aqui. Peraí.
2: Muito bem. Muito bem.
1: Você sabe que o mês de maio é mais preferido nas mulheres.
5: Olha, né? Aqui fala que o julho é um mês de recesso escolar, facilitando a presença de familiares.
2: Uhum.
5: É...
2: Muito bem. Mas ela mandou a resposta aqui.
5: Ela mandou?
2: Porque as pessoas gostam de casar no dia 31 de julho.
4: Charadinha?
2: Porque entra agosto.
4: Boa! Gostei, Aninha.
2: Nossa, entra agosto.
1: É um baita pornográfico. Meu, essa hora
3: eu não entendi.
1: É proibido pra menor de 10 anos.
2: Senhor, entra agosto. O mês de agosto.
5: Você parabéns. Que tem a mente poluída.
3: Não entendi.
4: Gosto de Deus.
5: Gostei.
2: Meus amores, está na hora de falar, sabe com quem?
4: Quem?
2: Donato.
1: É o Donato. Será que ele casou em agosto também?
2: Ele vai responder, hein? Apesar dos juros altíssimos, muitas pessoas ficam sem alternativas e acabam recorrendo ao quê, minha gente? A empréstimos, a financiamentos. Emergências acontecem, não é verdade? Mas chega uma hora que a ficha cai ao ver que os valores da dívida nunca abaixam. Então, é aí que entra o bom acordo. E o Donato pra falar.
1: Donato,
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2: É isso aí, Donato. 0800-000-8814. O que os astros falam?
5: Aries. As pessoas são diferentes. Não cobre uma coisa dos outros apenas porque você faria de tal jeito. Se você compreender isso, Ariano, seus relacionamentos serão melhores. A cor é preta e o número é 14.
4: Tô de preto.
5: Preto.
4: Touro.
5: Sua vida deve ser mais organizada. Tem muita bagunça pairando sobre você, sombra. Aproveite o dia para cuidar disso bem. Seja mais amoroso com o seu parceiro afetivo, tá? Com sua mulher, sombra.
1: Tá precisando
5: mesmo. A cor
1: mesmo.
5: De hoje a cor. É vermelha e o seu número de sorte é 31.
1: Já tem mais. Eu sei. Eu misturo cueca com pasta de dente. Eu tô meio esquisito. Minha mulher reclama que eu tô meio afastadão.
5: Olha lá, tá vendo?
4: Fala pra amiga, pro sombra.
8: Isso, deixe eles contarem as histórias, eu não. Continue, sua mulher
1: então,
8: o quê?
1: Eu tô meio afastado. Meio devagar ultimamente.
8: Sim.
1: É meio distante.
8: Meu Deus. Eu sei o que é isso. Meio-dia, 27 minutos.
1: O que seria isso?
8: Isso aí seria algo bonito, algo gostoso. E que você faz um esforço pra encher o corpo cavernoso. Você vai conseguir, tenha fé.
1: Eu peço a Deus todos os dias pra acontecer isso.
8: Amém, aleluia. Tá igual o marido da avó.
9: Eu tô quieta, não tô falando nada.
4: Custódio?
9: Custódio tá dormindo de novo, tá lá.
8: Não tem problema, aleluia.
1: Aleluia, aleluia, aleluia.
9: Enche o saco.
2: Curiosidade agora.
4: Vocês sabiam que tem um avião que já deu a volta ao mundo voando apenas com energia do sol?
1: Imagina se tiver nuvem.
4: Nossa, o Solar Impulse 2. Tem mais de 17 mil células solares cobrindo as suas asas. Dois pilotos suíços revezaram nessa jornada histórica de 43 mil quilômetros. O trecho mais perigoso foi cruzar o Oceano Pacífico. Foram quase 5 dias de voo sozinho, sem escalas, do Japão para o Havaí. O esforço foi tão brutal que as baterias superaqueceram e o avião ficou 9 meses parado para reparo.
2: Gente,
4: no final das contas, essa aventura provou que a tecnologia limpa pode sim cruzar o planeta inteiro.
1: Meu
0: pode mesmo.
1: Deus.
4: É. Olha.
2: Corajosos.
1: Imagina, claro.
2: Corajosos.
1: E pode viajar à noite que mantém sem energia, céu. Não tem problema.
2: Não tem.
1: Ah, e falando em viajar, cruzar o mundo, tem um rapaz na cidade de Aquidauana, e começou essa semana viajar a todos os países

0: Moraes, do Supremo Tribunal Federal, deu 5 dias para o governo de São Paulo esclarecer falhas no monitoramento eletrônico de Débora Rodrigues dos Santos,
1: a ré
0: que cumpre prisão domiciliar pelo envolvimento nos atos de 8 de janeiro, teve problemas apontados nos relatórios da tornozeleira. A decisão exige que a Secretaria da Administração Penitenciária determine se os registros decorrem de erros técnicos ou de violações diretas das restrições judiciais. Moraes também determinou que a direção da penitenciária de Tremembé comprove a frequência de Débora em cursos que ela declarou ter realizado para conseguir a redução de sua pena de 14 anos de prisão.
2: O Supremo Tribunal Federal havia estipulado que um juiz só pode receber o limite de R$78.800 em pagamentos acumulados. Mais 23 magistrados do Tribunal de Sergipe receberam mais de R$100.000 cada um na folha de pagamento. No topo desta lista, teve uma juíza que obteve remuneração bruta de R$134.200.
0: Que coisa, hein?
2: É. A justiça.
0: Bem acima do teto estipulado. Será que acontece? O que tem no meio dessas tramóias todas? Uma pessoa pode receber tanto e uma outra pessoa não pode.
3: Ninguém tá tramóia.
0: O que ele ofereceu de melhor para poder receber esse salário? Igual Marina Silva, em 3 anos o salário dela quase duplica. Diz que é pelos trabalhos, intensivos trabalhos do Ministério do Meio Ambiente.
3: Sim,
4: tchau, com ela. Oxi, é traduzindo. O que você tá falando?
3: Traduzindo para mandalim.
0: Ah, você tá traduzindo?
3: Para amiga.
4: Olha, então. O programa agora tem um tradutor. Sombra, fala mais alguma coisa.
0: Então, você acredita nessas histórias? De que a pessoa presta muito serviço assim?
3: Ontem,
0: a dobrar, triplicar o salário?
3: Não pode ficar em conta, não. Chico,
2: não tem quem suporta mais. O Brasil está plenamente acabado.
3: Vamos no Brasil, passou ontem, não vai. Obrigado, Brasil.
4: Valeu, tradutor.
3: Obrigado.
4: Vamos abraçar todo mundo que se liga aqui no Turma da Massa. Massa FM, a rádio que te acompanha em todos os lugares, hein? Obrigado. Elisete Oliveira, Vila Velha, Espírito Santo, Elisete, menina. Muito obrigado pela sua participação. E tem também a Ana Maria da Silva. Sabe onde ela está acompanhando a gente? Rondonópolis, Mato Grosso.
5: Alguém viu no Japão também o mesmo terremoto que a Venezuela? Só não é cortando a Beth. Mesmo terremoto da Venezuela, 7 e pouco.
6: No Japão?
5: No Japão. Derrubou um shopping.
6: Meu Deus.
5: É só. Gente, o que que tá acontecendo com.
7: Tragédia, hein, meu Deus?
5: Não é novidade nenhuma no Japão, mas. Nosso carinho aí com o povo.
6: Falar em terremoto, ela foi um terremoto esse final de semana. Ah, não, é. Vó. A senhora é um terremoto.
3: É.
6: Ela foi o terremoto. Vamos falar dela, a Xuxa Meneghel, que ela surgiu nas redes sociais para responder às críticas que ela recebeu por conta do figurino escolhido para a estreia Último Voo da Nave, que foi realizado no último sábado no Nubank Park, em São Paulo, que tinha 50.000 pessoas. E os bores que a rainha, a eterna rainha dos baixinhos usou, eram ultra cavados.
7: Cavados.
6: Nas cores prata, dourado, enfim. A gente falou aqui ontem, eu até comentei, né? Falei, ela não pode usar. E depois eu fiz uma observação. Falei, ela pode sim, ela tem um corpão.
3: Será que foi de propósito, Beth?
6: Então, ela tem um vídeo que tá viralizando aí nas redes sociais, que ela diz que ela colocou aquele maiô por conta dos anos. Que nos anos 80, as pessoas usavam
3: era
6: maiô.
3: Assim.
6: A moda era aquela.
3: Ah.
6: Então, ela realmente entrou no clima e voltou aos anos 80.
7: Tá
6: e vestiu. E ela disse que ela só se vestiu daquele jeito por causa do público dela. Ela ainda brinca, ela fala assim pra eles. O que que vocês fazem eu fazer? Colocar de fora só por causa de vocês. Mas ela disse que ela tava lendo, ouvindo, vendo, tanto carinho que nada é melhor ou maior do que o amor de verdade do público.

0: dela. E quem não gostou, isso são palavras da Xuxa. Quem não gostou, continue divulgando, por favor, com suas críticas, pois quem sabe com isso eu vou viajar para mais lugares,
1: tá certo,
0: e mostrar
1: ela
0: o último voo da virilha.
1: Eita, eu vou nesse.
0: O último voo da nave, escreveu a Xuxa Meneghel.
2: Ela, a nave dela viajou com uma asa de fora.
1: É.
3: Mas, ó, vai ter outro agora, vai, final de semana. E parece que vai ter participação da Ivete Sangalo.
2: Olha!
0: Mas olha, vamos falar uma coisa, foi uma mega produção.
1: Muito bonito.
0: Quem foi assistir diz que estava realmente lindo, muito colorido, uma mega produção. Não sei quantos bailarinos e figurino impecável. A nave diz que foi só no comecinho do show que diz que a nave não acendeu quando ela fez o primeiro voo. A Xuxa pediu desculpa, diz que teve um problema técnico.
1: Ah.
0: Mas no final, quando a nave passeia de novo pelo público, pelo estádio, e ela vai embora e a Xuxa vai dentro da nave, a Xuxa voa pra dentro da nave, a nave acendeu inteira e diz que foi a coisa mais linda do mundo.
1: Muito. É um rapaz aí que veio de fora pra poder fazer tudo se agarrando.
0: Na verdade, ele é brasileiro.
1: É?
0: É o Clay, que fez a J-Lo, quer ver? Já vou achar o nome dele aqui. Eu acho que, se eu não me engano,
1: eu sei,
0: é Clay.
1: Que no meio de 50 e poucas mil pessoas, sabe quem eu vi?
4: Quem?
1: O Lando Morello.
3: Também tava lá.
4: Meus amores, belíssimo. Preciso ir para o intervalo comercial. A Xuxa é a rainha dos
3: baixinhos.
4: O Nelson falou que é a rainha dos beicinhos.
3: Ah.
4: Intervalo.
1: Ah, maldoso.
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0: Aquele abraço, mestre.
1: Especial para Nova Venécia, Espírito Santo. É 106.3.
0: Legal. São mais de 90 emissoras espalhadas pelo Brasil. Olha quem tá com a gente.
2: Quem?
0: Juma.
3: Juma Marruá?
2: Juma.
3: Do Pantanal? Juma do Pantanal?
0: Olha o nosso contador de história.
4: Eu não acredito. A Juma.
0: Juma.
4: A Juma Marrubê.
0: Chama Juma. Marrubê.
4: Não acredito.
0: Vai lá.
4: Alô, Juma Marrubê.
5: Alô.
3: Alô.
0: Juma.
5: Juma.
3: É o Juma ou é a Juma?
5: É o Juma.
3: Ah, ô, Juma!
2: Oh. É seu nome?
3: Ah, é o Juma!
0: O Juma!
1: A Juma virava onça.
5: Eu tô falando no sentido masculino, é Juma mesmo, mas
0: Juma.
5: No sentido masculino.
3: Ah, tá. É Juma masculino, entendemos.
5: Isso, o meu nome, ele é de origem árabe, é o nome do meu avô.
0: Sim.
3: Legal. É Juma, e qual é o sobrenome?
5: Ah, agora tu vai ter que decifrar.
3: Vai, fala.
0: Gostamos.
3: Vai.
5: Na verdade, o segundo nome é Ramzi, que é o nome do meu pai.
3: Ramzi.
5: Isso, Ramzi.
3: Ramzi.
5: Daí o segundo é El Mugrabi Neto. Neto, que é o nome do meu avô, né?
3: Então, peraí. Nossa. Juma, Ramzi, Mugrabi Neto.
5: El Mugrabi Neto.
3: Mugrabi Neto.
0: Muito bem.
3: Juma, Rami, Mugrabi Neto.
2: Nossa, é difícil, né? Quando você vai fazer cadastro.
0: Juma, tem que soletrar.
5: É difícil.
0: É, Tony Ramos, tem que soletrar.
6: É, só. Deixa o Chicão perguntar. É a terceira vez que ele tá tentando. Chique!
0: Ai! Ai.
6: Por favor.
1: A Juma virava onça e você vira que bicho.
4: Ele dá umas esturradas de vez em quando, velho.
6: É só. Olha.
0: Qual bichinho você gostaria de virar, Juma?
5: Pode ser um tigre, né?
0: Olha, vó, um tigre.
3: Eu gostei. Juma, você é casado, Juma?
5: Eu sou casado. Casado há 22 anos.
3: Tem filhinho?
5: Tem, um filho de 21.
3: Eles vão te ajudar ou você vai fazer só você, o bichigão?
5: Só eu e Deus.
3: É o que importa. É o mais poderoso, bem.
0: É isso aí.
3: Bom, você também trabalha com que geralmente a família no Brasil trabalha, ou com confecção?
5: Eu trabalhei com comércio, mas não deu muito certo.
3: Ah, aqui no Brasil é fácil, tranquilo, imposto baixo. Aqui é tranquilo.
0: Nossa, facilidade. Aqui é moleza.
3: É, imposto é baixinho aqui.
0: Aqui é moleza. Trabalha com o que agora, o Juma?
1: Mascate.
3: Com raiva.
5: Alô?
0: Oi, você trabalha com o que agora, o Juma?
5: Agora eu trabalho em portaria.
0: Ah, portaria. Muito bem. Isso. Muito bem, muito bem. Mestre, qual o valor acumulado?
1: R$100.
0: E o Juma acaba de ganhar...
2: um copo térmico personalizado Brimex.
0: E você fala da onde mesmo, Juma?
5: Obrigadão.
0: Juma, você fala...
5: Eu falo de Novo Hamburgo, Rio Grande do Sul.
0: Rio Grande do Sul, muito bem.
3: Novo Hamburgo.
0: É, isso aí. Bancada, vamos lá?
4: Manda ver.
0: Tudo bem? Posso soltar o tempo?
1: Vai lá, R$100.
0: 1, 2, 3, valendo. Qual é o maior oceano do planeta?
5: Pacífico.
0: Boa. Quem dirigiu o filme brasileiro Central do Brasil?
5: É... Walter Salles.
0: Boa. Qual hormônio estimula as contrações durante o parto?
5: Não entendi.
0: Qual hormônio estimula as contrações durante o parto?
5: Não sei.
0: Pula. Qual órgão linfático atrofia na idade adulta?
5: Pula.
0: Qual hormônio estimula as contrações durante o parto?
5: Não sei.
0: Qual órgão linfático atrofia na idade...
4: Esse negócio de atrofiar não é com ele, não, pai.
0: Não é com ele, não. Ai, ai. Aí é um assunto pro custódio.
3: Deixa ele dormir, coitado.
5: Deixar pra vocês aí uma mensagem.
0: Valeu, Juma.
5: Opa. Escuto vocês praticamente todo dia.
2: Obrigada,
5: Juma. E vocês animam muito aí. Gosto muito do astral de vocês. Que
0: valeu.
5: Quando a gente tá entediado... ou tá pensando em problema, vocês animam a gente essa horinha
0: do dia
5: aí.
0: Valeu, Juma. Você não faz ideia como é importante as suas palavras pra gente aqui. E a gente continua fazendo rádio com muito amor, pensando em vocês que estão aí do outro lado do rádio. Tá certo, Juma?
5: Obrigado.
0: Um abraço, irmão.
4: Problema todo mundo.
0: É isso aí.
4: A gente de vez em quando mete o pé na jaca, foi ontem.
0: É isso aí. Um abraço, Juma. Tamo junto.
5: Fiquem com Deus aí.
0: Valeu, você também.
1: R$150.
0: Legal, mestre. Já vou para os signos.
2: Gêmeos. Não deixe que o desânimo tire suas energias, porque nem tudo precisa sair do jeito que você deseja na relação, geminiano. Saiba dirigir seu romance com muita sabedoria. A cor é rosa e o número de sorte é 26.
7: Câncer.
2: Neste período, o canceriano passa por uma grande tensão relacionada à vida familiar. Para cuidar disso, seja mais compreensivo e maduro. A cor é azul e o número de sorte é 92.
0: Daqui a pouquinho tem mais signos. Os astros falam durante o programa para você.
2: Márcia! Não vou falar! Quem falar foi a Beth!
0: O conselho
2: não vou falar! Quem falou foi a Beth, ela que tá fazendo o horóscopo no programa!
4: Jesus.
2: Por exemplo, a Donatella tá aqui. Ela é pura, ela tem aura pura. Agora você vê o Robson aí com espírito de comida. Pode falar,
4: Sombra. Dá um remédio pra ele.
2: Não vou interromper, pode falar.
4: Tá bom, obrigado.
2: Sombra tá assustado. Pode falar. São Demeliciano aqui.
4: Eu me assustei.
2: São Demeliciano atrás de você aqui, ó.
4: É Miliciano?
2: Demeliciano aqui atrás de você, ó. Fazendo assim com a mão. Levantando a mão, as duas mãos.
4: É Miliciano.
2: Agora, pô.
0: O Conselho Curador do Fundo de Garantia autorizou o pagamento de 13,04 bilhões de reais relativos ao lucro do Fundo de Garantia por Tempo de Serviço em 2025 a 138,2 milhões de trabalhadores com saldo em conta vinculada. Decisão sobre o pagamento foi formalizada durante reunião ontem. O conselho é formado por representantes do governo, dos patrões e dos trabalhadores. Os valores serão creditados nas suas contas vinculadas aos trabalhadores até dia 31 de agosto deste ano. As consultas serão liberadas no site da Caixa ou pelo aplicativo do FGTS no celular.
1: E o candidato à presidência, Flávio Bolsonaro, vai encostar o umbigo no balcão da Polícia Federal para dar um depoimento e explicar por que que ele falou que o presidente, o Lula, tem crime internacional ligado e que vai ser delatado por Nicolás Maduro. E foi chamado de apuração de crime de calúnia.
4: Que coisa. É, porque se alguém fala alguma coisa, é porque tem certeza, ninguém nesse clima que nós estamos vivendo no Brasil vai dizer alguma coisa, colocar na imprensa, para todo o público ficar sabendo, sendo que ele não tem certeza daquilo que ele está falando. Eu acho que alguma coisa existe por aí, sim.
0: É verdade.
4: Porque na hora da delação, quando o pau come no lombo, o cabo entrega tudo.
0: O nosso contador de histórias.
8: Meio-dia, 52 minutos na massa.
2: Repita.
8: Meio-dia, 52 minutos na massa. Em breve, Massa FM Goiânia. Tá chegando daqui a pouco. Um beijo pro nosso querido amigo Nicolas. Essa aqui não é história, essa é verdadeira. Nunca pensei que ia falar isso. A história da banca de jornais que vende capinha de celular e doce. Isso é de verdade.
4: Vende
8: isso
4: mesmo.
8: Não é história.
0: Isso é fato.
8: Daqui a pouco a história do Domingo de Ramos. Que coisa linda.
0: Olha.
8: O Domingo de Ramos.
0: Maravilha.
8: Que é comemorado na terça-feira.
0: Não. Não é possível.
8: E o urubu perigosíssimo. Essa Mari que me mandou.
0: Ai, ai.
8: Urubu perigosíssimo.
2: Por quê?
0: Ai.
8: Ele come couve e come fruta. Só isso. Imagina o urubu você comendo maçã. Balança aqui agora.
0: É pra balançar.
2: Tadinho.
0: Oi.
2: Se tá ruim pra vocês, imagine pra Clear, que tem que reimprimir todos os shampoos com a cara do Vini Júnior nova.
9: Ai, ah, mudou, né?
2: É vero. Ele mudou a cara dele.
0: Tá parecendo o Mumuzinho, é?
2: É igual o Mumuzinho.
1: Ai, ai. Eu vou dar um alô aqui, Naldinho.
0: Vai lá.
1: Lá para Porto Rico. Apavorou a dona Porto Rico.
2: Eu amo, é um paraíso, né, Beth? É maravilhoso. Nossa. Lá.
1: Alô, Kaique Moraes. Um abraço, ele tem sistema de navegação lá, coisa maravilhosa. E pra sua esposa também, a Camila.
0: Legal.
1: Camila, beijo, querida. Beijo para o casal.
0: Tá entregue um abraço, hein? E o Helder Matos da Costa, Cariacica, Espírito Santo, também curtindo Turma. A gente volta já já.
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2: Alta Floresta 103.5.
0: Legal.
2: Mato Grosso.
0: É isso aí. Olha, para você que quer participar do nosso Bexigão, mande a sua mensagem 11 35099290. Eu quero participar do Bexigão. Você brinca com a gente, todos nós aprendemos também. É muito legal o Bexigão, hein? E é um sucesso do Turma da Massa para você. Jonathan, tá com a gente.
3: Bota a vinheta.
0: Ah, é verdade. Vou localizar a vinheta aqui, pode deixar. Jonathan, cadê ele? Olá, meu amigo, tudo bem? Tudo beleza? Você fala da onde?
4: No momento eu falo
0: aqui,
4: mas tô de fogo.
0: Tá
1: falhando.
0: Ah, falhando, tá falhando. Ô amigão.
4: Oi.
0: Você tá falando da onde mesmo?
4: Tá
0: ruim.
1: Ih, Jonathan. Gente,
0: vamos tentar ligar pra ele
2: tá
0: novamente.
2: Tá na Viva Voz?
0: É, tá no Viva Voz aí, Jonathan?
1: Tenta ir em outro lugar.
0: É, procura um lugar melhor aí. Porque tá cortando. Enquanto você se ajeita aí, eu vou girar o programa, hein? Vamos trazer curiosidade.
1: Walt Disney.
5: Walt Disney.
1: Mais conhecido como Walt Disney. Ele já foi rejeitado no início da carreira dele, gente. É o criador do Mickey Mouse e largou a escola aos 16 anos. Ele falsificou os documentos para dirigir ambulâncias da Primeira Guerra Mundial e depois ele foi recusado como desenhista por um jornal. Ele chegou em Hollywood em 1923 com apenas $40 no bolso e a sua primeira empresa faliu. No final das contas, Walt Disney se tornou a pessoa com mais Oscars da história. E em 1996, a sua companhia comprou justamente o grupo dono do jornal que havia rejeitado ele no passado.
5: Ah,
1: eu já
5: danado.
1: Conheço essa história com o patrão.
0: É, que lição.
2: Tipo é a fazenda.
1: Verdade. É.
2: O Charlie Chaplin participou de um concurso para ver quem se parecia mais com o Charlie Chaplin. Ele
0: perdeu.
2: Foi ao vivo, ficou em terceiro lugar.
1: Como pode, gente?
0: Ele foi e ficou em terceiro.
1: Como pode?
0: Ai, ai. Cleiton de Gravataí, Rio Grande do Sul, tá ligado com a gente? Aquele abraço, hein? O Jonathan.
1: Doutor.
4: Oi, tô por aqui.
0: Agora sim. Agora firmou.
6: A Mari faz milagre.
0: É isso aí.
1: Onde você mora, Jonathan?
4: No momento eu tô em Cascavel, Paraná, mas eu sou de Santa Terezinha de Itaipu, Paraná.
0: Legal, muito legal, bem. Seguinte, hein, pela sua participação, você acaba de ganhar...
1: Um copo térmico personalizado da Brimex.
0: Legal, 4 perguntas, 40 segundos, valor acumulado, mestre...
2: R$150.
7: Alô.
0: A voz chegou.
7: Alô,
0: na conversa.
7: Ô, Ben.
4: Oi.
7: Olha, como a primeira vez deu uma falhada, eu não vou demorar não, tá bom? Boa sorte. Tudo de bom pra você.
4: Tá bom, vó.
7: Tá? Vai,
0: calma, vó.
2: Vai, Naldinho. Senão a cobra pega ele.
7: Vai, Naldinho.
0: Vou soltar o tempo, hein?
7: Vai.
0: Atenção, 1, 2, 3, valendo. Qual é a capital do Peru?
2: Angola.
4: Lima.
0: Boa, em que ano terminou a Guerra do Vietnã?
4: 1988?
0: Não.
1: Pula.
0: Qual hormônio estimula as contrações durante o parto?
4: Ocitocina.
0: Boa! Quantas patas tem 2 aranhas?
4: 16.
0: Boa! Em que ano terminou a Guerra do Vietnã?
1: Vai!
4: 1970.
0: Mais!
4: 1974.
0: Mais!
1: Vai falando!
4: 76.
0: Menos!
4: 75.
0: Boa! Ganhou! Acaba de ganhar, mestre!
2: R$150.
1: E o copo da Brimex.
0: Que beleza! Aí sim,
1: Jonathan.
0: Rápido, respondeu.
6: Certo que é danado.
4: Eu acompanho todo dia, eu marco quase todas as perguntas, eu tenho todas as rádio FM sintonizadas daqui de Cascavel até Foz.
0: Vai ouvindo a Massa FM, que legal.
1: É caça-prêmio?
0: Não. Agora, olha... Vá gostar de aranha assim, hein? Acertou na primeira. 16. É, conhecedor da aranha.
4: Tá certo. Ontem eu mandei mensagem pra participar, ontem que o Bexigão tava com valor bom, mas não.
1: Pois
4: não
1: é.
4: Me ligaram
1: é.
4: Hoje.
1: Mas você mandou muito bem.
0: Valeu, sensacional. Ô, Jonathan, a produção vai entrar em contato com você, fechado?
4: Certo, muito obrigado.
0: Valeu, meu irmão, um abraço
3: beijo,
0: pra você.
3: Jonathan.
0: Tamo junto sempre. Ô, mestre!
2: Cenzão de novo.
0: Beleza.
5: Voltamos a estaca.
0: Ai, ai, signos.
1: Leão!
3: Não tenha medo de entrar em terrenos desconhecidos, Cabreira. Seja dedicado ao seu amor de maneira absoluta. Confie em suas atitudes para revitalizar a relação. A cor é marrom e o número de sorte é 69.
1: Virgem!
3: Revise todo o seu lado emocional e cuide melhor dos seus sentimentos. Saiba superar o passado e buscar novas maneiras de trazer harmonia para a sua união. A cor é roxa e o seu número de sorte, virginiano, é 27.
0: Já tem mais. Para a rede.
8: O Brasil se tornou em 2026, pela primeira vez, o principal importador de carros chineses do mundo. De janeiro a maio desse ano, o país comprou 5,2 bilhões de veículos eletrificados ou convencionais, superando compradores mais tradicionais, como a Rússia, por exemplo, e a Bélgica, para chegar ao topo do ranking. Os dados da alfândega chinesa mostram que as compras de automóveis do gigante asiático mais que dobraram em relação aos 2,1 bilhões de dólares registrados no mesmo período do ano passado. Alta essa de 146,9%. Naquele momento, o Brasil ocupava o sexto lugar entre os maiores importadores.
2: A região sul do Brasil está em alerta para temporais e chuvas intensas hoje, com risco de acumulados de até 150 milímetros em curto período no Rio Grande do Sul. Segundo o INMET, o avanço de nebulosidade vai trazer chuvas fortes acompanhadas de trovoadas, rajadas de vento que podem superar 80 quilômetros por hora no território gaúcho.
0: Turma da Massa continua mandando aquele abraço para você que manda sua mensagem pra gente. Temos aqui um companheiro de trabalho, Donizete Zaninello. Ele é radialista Barretos. Olha, de Barretos.
3: Beijo, Donizete.
9: Você quer o cantor Donizete?
3: A festa do peão vai começar agora em agosto,
0: é verdade. Pensa numa festa boa, hein?
5: Muito boa.
0: Ô, Donizete, um abraço pra você, obrigado aí pela sua participação, tamo junto sempre. Quem mais mandou mensagem? O Lenilson. O Lenilson Costa, ele tá ligado com a gente em Santo Amaro, também tá curtindo o melhor programa do seu horário de almoço. Agora tem charadinha.
1: Como as enzimas se reproduzem?
0: Agora eu quero ver. Cinco, quatro, três, dois, um.
1: Uma fica em cima da outra.
5: É a melhor maneira de se reproduzir, né?
0: Ah, não acredito.
1: Boa,
0: boa. Essa foi muito boa. Mundo dos famosos.
3: Nossa senhora, Milene, bomba.
0: Bomba. Ai.
3: Mas bomba, tá? O Léo Dias descobriu com exclusividade que a cegonha passou no mundo do sertanejo.
1: Quem tá grávida?
3: E agraciou uma cantora famosa. Além de sucesso na carreira, ela comemora uma grande realização pessoal, sua primeira gravidez. Mas o povo vai me matar agora. Por respeito ao momento da artista, o Léo Dias não vai revelar a identidade. Mas em algumas semanas ela deve surpreender os fãs com a notícia. A sertaneja ainda está no início da gestação, por isso precisa esperar o tempo de segurança que acontece normalmente após 12 semanas.
0: Será que é dupla carreira solo?
3: Eu entrei nos comentários aqui, Maiara, tá muito engraçado.
0: Maiara.
3: Maraísa. Eu acho a Maraísa que é muito engravidar.
1: A Maraísa tá grávida.
3: E aí tem gente que foi no show da Maraísa e tá falando que acha que é a Maraísa.
1: A barriga tá saliente.
3: Tem gente que acha que é a Maiara. Agora tem gente que tá falando que a Ana Castela tá com barriga.
1: Mas ela tá namorando?
3: Não.
2: Acho ela que não. Engoliu
3: que
2: uma
3: a gente
2: azeitona.
3: Saiba. Que a gente saiba, não, mas ela pode estar namorando e a gente não sabe de nada.
1: Deve ser a Maraísa.
3: Eu acho que é a Maraísa.
1: Faça suas apostas.
3: Tem uns que estão falando que é a Maiara.
10: Eu vou na Maraísa.
1: Paula Fernandes largou.
3: Paula,
1: né?
3: Fernandes, estão falando da Paula Fernandes, Paula Fernandes também.
1: Largou?
3: Largou, mas aí pode estar grávida.
10: É.
3: Descobriu que tá grávida.
10: E aí largou.
3: E aí largou.
10: Ela que namorava um piloto de jato.
3: Isso.
10: Olha, que não
3: jato
10: soube,
3: executivo.
10: Que não, não soube decolou,
3: pilotar
10: não
3: a aeronave da Paula.
10: O Boeing.
3: Boeing.
2: Quem
3: Boeing.
2: Entende de cantor grávido, cantora, é o vovô Raul. Quem poderia ser
3: Raul? Eu acho que é a Maiara ou a Maraísa.
1: É Maraísa.
3: Maraísa.
11: No seu.
3: Vamos fazer bolão?
10: Bolão.
3: Vamos fazer bolão?
10: Sensacional.
3: Bolão.
10: Adoro, adoro.
11: De piloto?
3: Bolão barrigão.
11: É negócio de piloto, é isso? É VASP, Varig. Qual que é?
10: É cantora.
1: Quem tá grávida?
10: Cantora que tá grávida.
3: Quem tá grávida?
11: Ah, eu.
2: Deve... Ou é a Marlene ou a Dircinha? Borba.
3: Nossa senhora.
11: A Dircinha, a própria Emilinha Borba também.
2: Emilinha.
11: Pode ser mamãe. Também. Ah, ou a, eu não sei. Pode ser a Dalva de Oliveira.
2: Bete Carvalho.
11: Uma dessas é.
10: Tá certo.
11: Ou, eu não sei.
10: Vai pensando aí, vovô.
11: Eu vou pensar.
10: Enquanto o vovô pensa, eu giro a informação. Integrantes do primeiro escalão do governo federal alteraram as descrições em suas redes sociais por orientação da Secretaria de Comunicação Social da Presidência da República. O objetivo da medida é blindar os ministros contra eventuais contestações da Justiça Eleitoral ao longo do período de campanha. Com a nova diretriz, chefes de pastas como Relações Institucionais e Desenvolvimento Social removeram menções oficiais aos cargos públicos, enquanto outros nomes optaram por manter a identificação, acrescentando de forma explícita o aviso de que as páginas se tratam de perfis estritamente pessoais.
2: Nos Estados Unidos, 1.700 carteiras de motorista de pessoas trans foi recolhida. Perderam a

0: Isso aí aconteceu.
1: Ah, coitadinho.
2: Abre o coração, vó. Pode abrir.
0: 13 horas, 14 minutos na
2: Repita, vó, por favor.
0: 1h14.
2: Muito bem.
0: Isso aconteceu, eu fui numa entrevista.
2: Sim.
0: Aí a mulher preencheu pra mim, né? Porque às vezes eu não enxergo. Ela preencheu, foi perguntando o nome.
1: Ah.
0: Devo, né? Data de nascimento, colocou lá. Aí perguntou sexo. Eu falei, uma vez por mês.
1: Não,
0: aí, vó. Aí ela falou, não. Ela falou isso aí, não, vó. É, eu quero saber se é homem ou é mulher.
1: É.
0: Eu falei, quando eu era nova, era qualquer um que aparecesse.
1: Meu Deus! Vó fazendo revelações
0: aqui. Eu vou fazer.
2: A gente volta já.
1: Safada, vó.
2: Turma. Um mês e olha lá, hein, vó.
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8: Mas CPM 1 e 21.

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2: Aquele abraço, todo mundo curtindo, todo mundo acompanhando em casa, no trabalho, no trânsito, aonde quer que você esteja. Oi, Sebastiana, tudo bem com você?
3: Tudo bem, Claudinho.
2: Ô, Sebastiana, tudo ótimo, que prazer, alegria poder falar com você. Falar da onde, meu anjo?
3: Eu falo de Guarulhos.
2: Guarulhos!
3: É.
2: Aquele beijo gostoso pra todo mundo de Guarulhos. Sebastiana, tá em casa, é?
3: É, hoje eu estou em casa.
2: Ah, muito bem.
3: E sempre quando eu estou, eu acompanho vocês.
2: Olha que beleza. Gosta?
3: É, eu não perco.
2: Que bom. E conseguiu já anotar algumas perguntas do Bexigão?
3: Hoje sim, consegui.
2: Ah, muito bem. Então quer dizer, ela está preparada. E você está sozinha ou acompanhada, Sebastiana?
3: Ah, eu estou com meu filho.
2: Ah, qual o nome do filho?
3: É, Paulo.
2: O Paulo, muito bem. Sorte pra vocês aí, hein?
4: Boa sorte, Sebastiana.
3: Obrigada. Um beijo pra Milene, que eu amo de paixão.
4: Oh, Sebastiana, a senhora tem o nome da minha avózinha.
3: Ah, que honra saber. A Beth também, eu gosto muito da música dela.
4: Você
3: toca pra mim? Depois a chamada Paixão?
2: Vamos tocar
4: a chamada Paixão pra você, tá
2: claro.
4: Bom?
3: Oh, obrigada.
4: Boa sorte, lindona.
3: Beijo pra vó também, viu?
2: A vozinha.
5: Eu pensei que ela não ia me mencionar.
3: Eu sou fã da vó.
5: Beijo pro Alvino também, pro Chicão.
6: Eu preciso, é verdade.
3: Pra todos vocês aí, eu sou fã de vocês.
5: Obrigada. O Ben, o que você fez de almoço hoje, Ben?
3: Olha, eu tô fazendo uma costela.
4: Que delícia!
2: Costela! Aí é de dar água na boca, hein?
5: Meu Deus, só
6: dela falar em costela, vou pedir mais um compromisso pra ver.
5: Tô salivando aqui. Milene quase levantou pra ir aí.
4: Que delícia.
2: A avó também sabe fazer uma. A avó sabe fazer uma costela, Sebastião. Também boa, né, vó?
6: É tão bom a costela.
5: Eu tô com a costela toda inchada.
2: Sebastiana.
5: Boa sorte, Ben.
3: Oi. Olha,
2: você acaba de ganhar a Copa Primex, tá bom, lindeza?
3: Obrigada.
2: Mestre, valor acumulado
1: R$100.
2: Atenção, Sebastiana, 1, 2, 3, valendo. Em que ano ocorreu o ataque às Torres Gêmeas nos Estados Unidos?
3: Foi 2001.
2: Ótimo. Qual elemento químico possui o número atômico 6?
3: A faixa.
2: Qual hormônio estimula a liberação de cálcio dos ossos para o sangue?
3: Apaixo.
2: Qual órgão linfático atrofia na idade adulta?
3: Timo.
2: Muito bem, em que ano qual elemento químico possui o número atômico 6?
3: Agora eu não sei essa.
2: Sebastiana.
4: Valeu.
2: Mas valeu, foi uma delícia.
3: Valeu falar com
4: ganhou
3: vocês.
4: Um copo, né?
2: Leva
4: copo.
2: É,
4: Milene. Personalizado ainda.
2: É isso aí, uma delícia poder falar com você, meu anjo.
3: Ah, obrigada. Eu que tive o prazer, né, de falar com vocês.
2: Tá certo. Participe mais vezes, um abraço pro Paulo, pra toda a família.
3: Abraço.
2: E obrigado por acompanhar a Massa FM. Sebastiana,
3: Obrigada, viu? Um abraço pra vocês.
2: Tá aí. No coração da gente. Um beijo, meu amor. O mestre!
1: R$150.
5: Não, eu fiquei triste, eu não gostei.
2: O que foi, vó?
5: É a mesma piada. O Paulo ia ter dinheiro, agora o Paulo tá duro.
4: A senhora já pensou em um negão gostoso?
2: Que isso,
4: Milene? Que vai subir aquele calor que você satisfaça a sua vontade.
5: Eu gostaria que ela lesse de novo.
4: Isso. Já pensou em um negão gostoso, forte, que faz subir aquele calor em você e que te satisfaça a sua vontade?
5: Obrigada, já tô daquele jeito.
4: O café tá pronto.
5: Oi,
4: pessoa besteira.
5: Ela inventa.
4: Velha safada.
5: É, eu sou mesmo.
2: Ai, Pet Guzzo!
4: Olá, Sebastiana, pra você e pra todo mundo que tá ligadinho aí na massa.

0: Já tá na língua do povo, hein? Na ponta da língua.
1: Falou de Osasco e o senhor não colocou a música do Falcão.
0: Do Falcão.
1: É, sumiu.
0: Rapaz.
1: Acabou a brincadeira?
2: O povo feio. O povo feio das orelhas grandes.
3: O povo feio dos olhos coisados. O povo feio das canelas finas.
1: Quando eu era moleque, minha mãe falava: quando você tiver sua casa, você faz o que você quiser. A minha mulher fala: você tá pensando que você tá na casa da tua mãe?
4: Inverte, né?
0: Ah, inverte, é desse jeito. Muito bem, meu povo. Olha, tem beijo pra Leide de Pedro Canário, Espírito Santo.
4: Uhum.
0: Acompanhando o melhor programa do seu horário de almoço, hein? O que os astros falam?
2: Libra, cuide bem da sua rotina amorosa. Também é preciso cuidar do seu bolso. Qualquer gasto desnecessário pode te causar grandes prejuízos. A cor é branca e o número de sorte é 22.
5: Escorpião,
2: procure relaxar um pouco diante de tantos problemas, Escorpião. Não é de uma hora para outra que eles sumirão da sua vida. No amor, precisa de toda a sua atenção. A cor é amarela e o número de sorte é 74.
0: Daqui a pouquinho tem mais. É só você ficar ligado aqui no Turma.
6: Zinedine Zidane é oficialmente o novo treinador da França. Depois de muita especulação, o anúncio foi feito hoje pelo presidente da Federação Francesa de Futebol, Philippe Diallo, em uma coletiva de imprensa. O vencedor da Bola de Ouro assumirá o primeiro trabalho em uma seleção até junho de 2030. E ele disse o seguinte, ó: é um sonho que se torna realidade, de certa forma. Recebi propostas nos últimos 4 ou 5 anos para assumir clubes. Recusei todas para treinar a seleção francesa. Era a única coisa que eu queria fazer depois do Real Madrid. Conheço a equipe desde criança. Comecei nas categorias de base, passei por todas as etapas, até chegar ao time principal. É o ápice. Vou dar de tudo de mim para garantir que esse time continue vencendo, disse Zinedine Zidane.
1: E o partido PL exibiu um vídeo com simulação digital da voz e imagem do Jair Bolsonaro. O PT ficou louquinho da cabeça, mas o presidente do tribunal, ministro Cássio Nunes Marques, afirmou que o uso da inteligência artificial em campanhas eleitorais é lícito, desde que respeite as regras, não propague informações falsas ou ofensas.
0: Turma da Massa segue abraçando todo mundo que manda mensagem. Que legal, hein? A gente vai vendo aqui, a galera vai participando, tá bombando o WhatsApp. E tem beijo pra Maria Antônia Santana dos Santos, Cidade Industrial Curitiba. E ela falou: tô curtindo aqui pela 97.7.
4: É a campeã.
0: É a campeã. Alô, Curitiba, aquele abraço, hein? Guilherme, curiosidade.
2: Vamos falar sobre. Em março de 2012, centenas de fiéis em Mumbai, lá na Índia, eles começaram a beber água que pingava dos pés de uma estátua de Jesus. Eles acreditavam que era um verdadeiro milagre aquela água tá saindo do pé de Jesus. Nossa. E eles tomavam aquela água. Aí o cientista investigou o caso e descobriu que esse líquido, na verdade, gente, vinha de um cano de esgoto entupido em um banheiro.
7: Meu Deus do céu!
2: Em vez de ser agradecido por alertar a população, ele ainda foi acusado de blasfêmia e foi perseguido por grupos religiosos e foi forçado a se exilar para a Finlândia, chegando a ser preso em 2025. Porque o povo gostou de tomar água de esgoto. Porque acharam que era milagre.
1: Doidinho da cabeça.
0: É, o povo de muita fé.
2: Não queria aceitar, tem gente que não aceita a verdade.
4: E o cheiro, será que não tinha o cheiro?
7: Ah, mas a hora você tá com tanta fé ali que você nem sente o gosto nem o cheiro.
1: Ai, meu Deus. Essa aqui é pra pensar em casa.
0: Vai.
1: Relacionamento é igual Wi-Fi.
0: Vai.
1: Se tiver lento, é porque tem mais gente usando.
2: Essa eu vou marcar.
7: Eu gostei, viu?
8: Gostei, gostei.
0: Vou marcar.
7: Olha só, em entrevista a um programa de televisão que foi exibido essa semana, Sula Miranda contou que acabou sendo alvo de rumores sobre um suposto envolvimento amoroso com o Silvio Santos.
0: Ixi.
7: Isso mesmo, situação que, segundo ela, teve impacto direto em sua vida pessoal. O que aconteceu? Durante essa conversa, essa entrevista, a Sula explicou que os comentários começaram a circular em um período em que a imprensa noticiava uma crise no casamento do Silvio Santos. Na época, ela, conhecida como Rainha dos Caminhoneiros, ela afirmou que a relação com o Silvio Santos sempre foi baseada em brincadeiras feitas diante das câmeras. E, claro, ela negou qualquer interpretação ou envolvimento além disso, né? O que que ela fala? Que o Silvio sempre brincou muito com ela, falava das pernas dela, falava que ela era bonita, mas que, claro, nunca houve nada entre ela e o Silvio Santos. Ela disse também que na época isso foi muito ruim pra ela, porque ela tinha um namorado e o namorado terminou com ela. Diz que era um namorado bonitão. Ela não fala quem era o namorado, não, mas diz que era um namorado bonitão, que ele não aguentou os boatos, essa história dos boatos. O povo devia tirar um sarro da cara dele, falar: ah, você tá sendo chifrado. Chifrudo, Silvio Santos tá pegando. Na época,
0: coitado,
7: né? Ele não aguentou e ela disse que perdeu o namoro por conta desses boatos, dessas histórias que ela tinha um caso com o Silvio Santos. Obviamente, esse caso nunca existiu. O Silvio Santos sempre brincou não só com a Sula Miranda, como com todas as cantoras, comigo mesmo, quando ia lá, enfim, com outras cantoras, com Eliana, com Gretchen, com quem mais? Com a Milene. Ele sempre brincava com todo mundo, né? Então ela explicou aí que isso foi um boato que acabou prejudicando ela no relacionamento dela.
0: Certo. E continua bonita até hoje, hein?
7: Bonita, querida, linda, né, Milene? A Sula é uma queridona, né?
2: Ela é linda.
0: Linda demais.
7: Lindona, querida, simpática.
4: Muito bem. Eu sempre tive o carinho com todos.
7: Diferente de outras pessoas.
0: Aí, Beth.
4: Que coisa, hein? Dizer alguma coisa.
0: Ó, veneno, hein? Escorreu.
7: A gente pode falar? Minha língua tá coçando.
0: Fala aí, eu preciso ir pro intervalo.
2: Fala,
0: vai falar?
2: Vou falar após
7: o intervalo.
0: Ah, então tá bom.
7: A gente vai pra...
0: Quando a gente voltar pra todo o Brasil, então.
7: Você
0: vai falar?
7: Pra todo o Brasil,
9: então. 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
0: Mirandópolis, São Paulo, 91.3. Beth Guzzo, você vai falar o que ficou em aberto?
2: Beth, você está certa disso?
0: Ela elogiou a Sula, mas deixou algo no ar.
3: Será que eu falo?
0: A gente estava falando da Sula, né, mestre?
3: Será que eu falo ou eu não falo, hein?
0: E aí, mestre?
2: Beth.
0: E aí?
3: O que você acha, Milene?
2: Não sei, Beth, porque
0: eu...
2: pode complicar.
0: Mas pelo que eu conheço a Beth, ela não vai fugir.
3: Ela vai falar.
0: Não vai. É de personalidade forte ela. Ela não foge. Ela não foge de um bom combate.
3: Será que eu falo ou eu não falo?
0: E aí, hein, Brasil?
4: Eu ia falar um negócio hoje também, não falei.
0: Vamos fazer o seguinte, pensa.
2: Vou pensar.
0: Enquanto você pensa.
3: Vou pensar.
0: Horóscopo.
3: Sagitário. Resolva as pendências afetivas e melhore sua comunicação com as pessoas mais próximas. Cuidado com os exageros na hora de demonstrar sentimentos, sagitariano. A cor é cinza e o número de sorte é 85.
2: Capricórnio.
3: Você precisa distinguir seus negócios de seus sentimentos. Não convém tratar de assuntos afetivos ao lado de preocupações profissionais, capricorniano. A cor é verde e o número de sorte é 68.
0: Legal, daqui a pouquinho tem mais, porque agora tem curiosidade.
2: Vamos falar do tijolão.
0: Ah, o tijolão.
2: Lançado em 1984, Motorola Dynatac 8000X foi o primeiro celular comercial e virou grande símbolo de status dos anos 80. O aparelho era apelidado de tijolo devido ao seu tamanho e peso de quase 800 gramas, além de custar o equivalente a cerca de $13 mil atuais. Apesar de sua bateria durar apenas 30 minutos de conversa e exigir 10 horas de carga, milhares de pessoas enfrentaram filas para comprar o tijolão. O projeto começou em 73, quando o engenheiro Martin Cooper realizou a primeira ligação pública da história em Nova York, revolucionando a comunicação, e hoje a gente conhece por meio dos smartphones modernos.
0: Eu me lembro desse.
2: Durava 30 minutos e carregava mais de 10 horas.
4: Uma bateria enorme, né?
0: Eu lembro. Era chique demais ter um tijolão.
2: 20 quilos.
4: Só de quem era rico, pelo amor de Deus.
0: Nosso contador de histórias.
4: Coisa impressionante. Só do Chiquinho Scarpa. 1h46. 1h46.
0: Vai.
4: Daqui a pouco a história da fralda geriátrica. Que é usada em criança. Você vai perder. Daqui a pouco um novo filme que vai balançar todas as estruturas.
0: Sim.
4: Branca de Neve e os Quatro Anões. Tiveram que economizar, pelo amor de Deus.
0: O valor ficou muito alto.
4: E a história do Homem-Aranha.
0: Sim.
4: Que sobe na parede e cai de costas.
0: Não.
4: Não perdam, como diria Neto.
0: Ai, balança
4: aqui agora.
0: Pra rede. Governo brasileiro avalia que a atual crise diplomática com a Argentina é a maior desde a redemocratização há mais de 40 anos. Segundo o assessor Celso Amorim, os membros do Itamaraty, a gravidade da situação só se compara ao embate de 1973, na época da assinatura do Tratado de Itaipu. Diante do cenário, o embaixador do Brasil em Buenos Aires, Júlio Bitelli, será mantido em Brasília, enquanto o Palácio do Planalto aguarda as próximas movimentações do governo argentino.
5: E o governo federal registrou o maior gasto em publicidade institucional para o primeiro semestre. É gasto que não acaba mais. Foi mais do que em 2009, desembolsou 255.300.000 reais para falar bem do governo.
4: Dinheiro aí sobrando.
6: sobrando. Olha, o Antônio da Lapa, no estado do Paraná, tá ligado com a gente. Antônio, forte abraço, muito obrigado pela sua participação. Ele tá falando aqui, a Beth falou da Sula, teve aquele boato, Sula, Silvio, ele falou o seguinte aqui, olha, o namorado da Sula tinha dois orgulhos, um ser o namorado da Sula, que isso, e o outro ser corno do Silvio Santos. E não fala assim.
4: Mas o que que é isso?
3: Olha só, o Leonardo, o incrível Leonardo, animado, esse aí é danado, completou 63 anos no último sábado e está celebrando a data especial, celebrou na segunda-feira, porque faz show final de semana, né? E a Poliana organizou uma festa de aniversário intimista na Fazenda Talismã. O que ela fez? O tema da festa, vocês sabem o que o Leonardo mais gosta?
6: Mais gosta?
4: O quê?
6: Seria, hein?
5: Pinga.
6: Pinga?
3: Além da pinga.
6: Cachaça?
5: É.
6: Ah, ele gosta de muita coisa.
3: O tema da festa foi o que ele mais gosta e ele mais gosta, ela que disse que ele mais gosta, que ele gosta de pescar, tudo relacionado à pescaria, vara, jacaré, tudo a Poliana fez lá. Fez uma área para as netinhas ficarem, chegaram lá com o Zé Felipe. O Zé parabenizou o pai, disse que o pai é uma pessoa muito simples e que ele é muito fã do pai, porque o pai vive de uma da forma que ele gosta, faz o que ele gosta, tem uma personalidade, tem um caráter muito bom. E o que o Zé mais admira nele, ele declarou que ele não deixou o dinheiro moldar nada do pai, certo, né? Não modificar o Leonardo. É o que o Zé mais admira. Então, segunda-feira foi de festa na família do Léo.
6: Que legal, Léo!
7: Um abraço pro meu filho vagabundo, filho da mãe. Eu juro.
6: Boa, Léo.
3: Parabéns, né, ao Leonardo. Felicidade, saúde.
4: Muito bem. Começou já na semana passada, vai demorar pra acabar.
6: Charadinha.
2: Qual o cão que também voa?
6: 5, 4, 3, 2.
2: Essa é fácil, Chicão.
6: É o cão
5: que também voa.
6: Cão.
5: Doutor.
6: Caraca,
5: cão.
6: Eu sabia.
2: Falcão! Cão! Ele canta também.
3: Ele canta.
2: Aquário!
3: Sua vida amorosa precisa de mais atitudes responsáveis da sua parte, aquariano. Ainda mais hoje que você passa por momentos de crise emocional. Tenha calma, a cor é lilás e o número de sorte é 36.
2: Peixes.
3: Dia ideal para você perceber as mudanças emocionais que podem te desestabilizar. Cuidado com atitudes que podem piorar a sua situação amorosa, pisciano. A cor é laranja e o seu número de sorte é 4.
6: Amanhã tem mais previsões. Os astros falam com você aqui no Turma.
4: É, só um astro.
6: Ai.
4: Cheque errado.
6: É, também, se é astro. É só. Final do programa.
3: Quer que eu conte hoje ou amanhã?
4: Conta logo.
3: Olha o outro. Você acha que eu conto hoje ou amanhã?
6: Agora o pessoal ficou esperando,
2: fica,
6: né?
2: Fica nervosos, Beth.
3: Olha só, a gente viajou esse final de semana pra Rolândia pra fazer o aniversário de um amigo querido nosso, o Val Couto. Os dois amigos,
2: Carolo,
3: né? O Val Couto e o Cadu Smith.
2: Uhum.
3: E nós fazemos todo ano show pra ele. E quando a gente chega lá, é tudo família.
2: Amigos e família.
3: Amigos e
2: é
3: família.
2: Muito gostoso.
3: Fica todo mundo junto, os artistas que vão ficam junto na casa do Val, que além do aniversariante, ele é o contratante. E a Gretchen chegou lá esse final de semana.
2: Que é a irmã da Sula.
3: Que é a irmã da Sula Miranda.
6: Sim.
2: Porque todo ano a Sula vai.
3: Esse ano a Sula não foi.
2: Não pôde, ele chamou a Gretchen.
3: Foi a Gretchen. Ela não quis ficar na casa do Val.
6: Acha.
3: E não quis tirar foto com a família e nem com os convidados do Val.
6: Não.
3: Mas, à noite, na hora do show, nós todos, os artistas, ficam na festa, né? E cada um sobe num momento, até porque ele convida pra gente curtir a festa com ele. Ela não quis ficar nas mesas, nas
2: lá
3: sentadas.
2: Fora.
3: Ela ficou, sério, lá dentro do camarim.
6: Nossa.
3: E pediu pra entrar primeiro porque ela tinha que dormir e descansar.
6: Oh.
3: É... E ela disse, ela deu a entender no show na hora do palco que ela não tirou foto mais cedo porque ela não estava arrumada. Não foi isso que ela falou?
2: Falou.
3: Então é assim, se ela não estava num dia bom, beleza, mas não ficou bonito, Gretchen.
0: É chato isso aí.
2: Ficou chato.
6: Ficou. Não pegou bem, né?
5: A então a Sula é legal e a Gretchen esnobou.
6: Aí, o mestre já resumiu.
0: Bem isso.
6: Milene, beijo.
2: Beijo.
6: Valeu, mestre.
5: Até amanhã.
6: Valeu, bailarino.
5: Valeu, até amanhã. Beijo.
0: Sombra.
4: Amanhã a gente volta, se Deus quiser.
6: Bete Guzu.
3: Beijo, até amanhã, se Deus quiser.
2: Qual é a salada que rebola?
6: Salada?
2: Vinagrete.
3: Eu ia falar repolho.
6: Valeu, Brasil.
3: Também, né?
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0: Tá no ar, meus queridos. Boa tarde pra vocês. 27 graus em Curitiba, tá bom demais, né? Tá bom demais, tá bem gostoso essa terça-feira. E vai ficar melhor ainda porque tem um monte de presente pra dar pra vocês. É... Você sabe que tá valendo pra você, ó, par de ingressos para você no Curitiba Summit 2026, uma experiência que pode transformar a sua forma de pensar, criar conexões, impulsionar a sua carreira. Então, não perca essa oportunidade que a Massa vai dar essa força pra você, muito legal. Só escreve aí palestra pra gente saber, tá bom? Daqui a pouquinho, perto das 16h, já tem resultado. Curitiba Summit 2026, dá uma olhadinha aí nas redes sociais, você vai ver que bacana, que interessante que é, tá? Escreva palestra e daqui a pouco sai resultado. Bom, tem cara a cara com Edson e Hudson. Resultado sai amanhã, gente. Então vamos bombar o WhatsApp da Massa aqui, escrevendo cara a cara, Edson Wilde, pelo amor de Deus, me leva pra ver. Enfim, se vira que a gente entende, tá? E no nosso prêmio da tarde, o resultado sai na sexta-feira agora, aquela Alexa Echo Show 5 com tela maravilhosa pra você. Tem pizza da Dina Pizza, pra você se jogar no buffet, e tem ainda o Massa da G10, ou seja, estamos recheadíssimos de presentes, né? É, então o que tem que fazer agora? Mandar mensagem, seu nome completo de preferência, seu bairro e, claro, aquele alô pra Massa aqui, tá? 3297-3297 tá no ar, a tarde mais gostosa de Curitiba, e a gente começa bem demais com Henrique e Juliano e a última saudade. 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

0: Kiss FM, Eduardo Costa, feito tatuagem. Eita, Lele, eu quero perguntar pra gente aí, ó. Todo mundo que tá, quem gosta de churrasco? Todo mundo, né? Quem gosta de churrasco aí? É. E quem gosta de show? Quem gosta de Fernando de Sorocaba? 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

0: Márcia FM, a minha rádio é massa. Gustavo Lima, bala alojada. 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

0: Obrigado, gente.
1: Obrigado. Mais um, Marquinhos. Essa é pra quem tá com a vida vazia.

0: Eu não aguento.
1: Márcia FM, Bruno Marrone, Fruto Especial e Vida Vazia, que coisa, hein? Ah, que musicão pra gente ouvir essa tarde gostosa de terça-feira, né? E o povo tá como? Tá todo mundo ligado na massa.
2: Boa tarde, galera da Massa FM. Boa tarde, Amaury.
1: Boa tarde. Que
2: é o Serginho de Colombo.
1: Opa.
2: Louco pra participar dessas promoções aí,
1: já
2: ó.
1: Já tá, meu irmão.
2: Principalmente da Dina Pizza,
1: ah,
2: hein?
1: Ah,
2: aí, ó. Forte abraço aí pra todo mundo e uma ótima tarde. Tamo junto.
1: Sempre, meu garoto. Um abraço enorme pra você já tá participando, viu? Boa sorte, porque, ó, vou dizer, a Dina Pizza é a melhor pizza do planeta, pode ter certeza.
3: Fala, Maurício! Boa tarde, seja bem-vindo nessa tarde ensolarada de Curitiba. 27 graus, amigo.
1: Tá
3: de
1: bom,
3: torrar,
1: né?
3: Nós no trânsito, né? Mas tamo junto, o Tito Café do Novo Mundo.
1: Ô, Tito Café.
3: Nas ruas de Curitiba, fazendo nossas entregas. 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
1: Boa, agora você deu uma dica, eu vou dar uma dica pra você, amigão. Você falou que você tá torrando, ó. Gente, protetor solar. Ah, mas não tem sol. Tem sim, às vezes a gente não tá nem vendo, mas o protetor solar é importante. Então, hidratem-se e, claro, muita água também, tá? Bobeia não, meu filho, bobeia não.
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0: M, Bruno de Barreto e a Texana 37. 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
4: Massa FM, 15 para as 3.

resposta de quando respondia oi meu bem na mesma hora. 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

0: Classe FM, Ed Brito com Samuel e o Romance Rosa nesta tarde gostosa. E o povo ligado, Maurício, cheguei agora. O que que tem de presente? Gente, tem muito presente, né? Mas eu vou falar pra vocês o que que vai rolar agora, o prêmio da hora. Então presta atenção, porque daqui a pouquinho tem resultado pra você. Sabe o que que vai sair? Você pode concorrer. Par de ingressos para o Curitiba Summit 2026. Olha, uma experiência incrível, viu? Se você quer ganhar, escreva aí, ó. Escreva palestra, que daí a gente já sabe que você quer ir pra palestra, tá? Vai ser uma imersão aí que vai transformar a sua vida. Vai ser bom demais, beleza? Então manda aí, 3297-3297 e boa sorte. Daqui a pouquinho, antes das quatro, tem resultado pra você, tá?
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0: Massa FM, Kleber e Cauã, mil adjetivos aqui na tarde da massa. Bom, daqui a pouquinho o resultado de presentes, mas é bom a gente sempre estar informado do que está acontecendo e claro que a massa informa também, ó.
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0: E olha, a gente se prepara porque a noite dessa terça-feira vai ser assim, ó. Tempo estável em Curitiba e em toda a região metropolitana. Segundo o CIMEPAR, o céu vai permanecer com poucas nuvens e não há previsão de chuva. Porém, os termômetros marcam ainda 20 graus no início da noite, mas caem durante a madrugada para 18. Ah, tá bom, né? Até o fim da noite. O tempo firme deve continuar durante toda a madrugada, mas a partir de quarta-feira amanhã aumenta a possibilidade de chuvas e pancadas por aí. Ou seja, vamos se preparar porque é desse jeito. 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E a vacinação contra a gripe vai ganhar um novo reforço em Curitiba com agora ações fora das unidades de saúde, viu? A partir de hoje, equipes da Secretaria Municipal da Saúde estarão aí em shoppings, empresas, escolas e outros locais de grande circulação para facilitar o acesso à imunização. E é importante, gente, é importante que você se vacine. Não bobeia não, viu?
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0: Marrone, hoje às 10. Às 10 eu não sei o que vai rolar, não, mas daqui a pouquinho às 4 tem resultado de presente e sai aí aquele ingresso pra você curtir numa boa, ficar bem sossegado e aprender a evoluir. É, par de ingressos para o Curitiba Summit 2026. Boa sorte pra você, viu?
1: Boa tarde, Maurício. Boa tarde. Michelle Rodrigues do Caiuá. Tô ligada com você nessa tarde. Opa. E eu quero essa pizza, eu quero ganhar esse voucher, viu?
0: Tem essa também,
1: um
0: né?
1: Um beijo, a minha rádio é massa.
0: Boa, tem pizza também, viu, gente? Tem pizza, é. Tem tanta coisa, né?
2: Fala, Maurício. Oi. Boa tarde, seja bem-vindo nessa tarde ensolarada de Curitiba. Uhum. 27 graus, amigo. É de torrar nós no trânsito, né?
0: É, torra mesmo. Aquilo que eu falei agora há pouco, né? Usa protetor, meu filho.
3: Boa tarde, massa. Boa tarde, Maurinho.
0: Boa tarde.
3: Louco pra participar das promoções
0: tá
3: aí.
0: Tá louco Vanuso pra participar,
3: Oliveira,
0: não?
3: Motorista de aplicativo do
0: então,
3: bairro Umbará.
0: Já estamos loucos pra dar esse presente pra vocês também. Então, boa sorte aí. Faz igual eles, ó. Manda mensagem. 3297-3297. Boa sorte pra vocês, viu?
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13: Massa FM, agora 3h26.
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0: Sucesso FM, Natan com Zé Vaqueiro, aproveita que eu tô obrigado, hein? Coisa boa, né? Já tem resultado de presente pra você. Se você não se inscreveu ainda, dá tempo, 3297-3297, tem mais um bloco inteirinho.
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9: Massa FM 17 para as 4.

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0: Ricardo, paz na cama. E não tem coisa melhor que ter paz na cama, né? Pelo menos na cama tem que ter paz, não é? E tem gente falando comigo, boa tarde.
1: Boa tarde, Maurinha. Maria de Nova Tatuquara. A minha rádio é massa.
0: Ô, Maria, um beijo pra você.
2: Fala, Márcia. João Paulo Florencio de Aragão aqui.
0: E aí, meu filho?
2: Portão ligadinho em vocês.
0: Boa.
2: Aproveito e pedi uma música da Ana Castela.
0: Já rolei, tá agora.
2: Aí, vendo se é possível eu concorrer a essa pizza aí pra alegrar a nossa terça-feira.
0: Mas claro que é, meu garoto. Um abraço pra você. Deixa eu mandar um abraço pro Charles. Tá fazendo 30 anos hoje, Charles. Ô, meu amigo Charles. Valeu, garoto. Parabéns, feliz aniversário, tá? A Fran Cristina de Campo Mago também tá ligado com a gente. Boa. Obrigado pelo carinho, viu?
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0: Márcia FM, Marcos e Bilucci, domingo de manhã. Eita, que tarde gostosa que a gente tá curtindo, é ou não é? E agora é hora de ganhar presente. Vamos ver quem se deu bem? Vamos, bora! Quem vai curtir o Curitiba Summit 2026 por conta da Márcia FM? Fabiane Michele. Ô, Fabiane, parabéns, Fabiane Michele. Final do telefone 7563 do Sítio Cercado. Parabéns, garota. Bom, gente, continua mandando também aí o cara a cara com Edson e Hudson, que amanhã tem resultado, tá? E dia 31, valendo essa Alexa Echo Show com tela, coisa linda pra você, viu? Presentaço. Daqui a pouquinho também tem pizza da Dina Pizza. Enfim, tem muito presente pra você faturar aqui na tarde mais gostosa de Curitiba e também tem informação.
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0: E olha, gente, a Sanepar realiza nesta quarta-feira obras para a interligação de novas redes de distribuição de água, viu? Em Araucária. Por causa da intervenção, o abastecimento pode afetar alguns locais. É, por exemplo, ó, Campina das Pedras, Capela Velha, Fazenda Velha, Boqueirão, Chapada, Estação, Porto das Laranjeiras e também Passaúna. E pesquisadores do Paraná estão desenvolvendo uma vacina terapêutica contra o câncer do córtex. É, o tumor raro e muito agressivo, com incidência em crianças. O tratamento utiliza células do próprio sistema imunológico do paciente, que são modificadas para identificar e combater as células cancerígenas. Olha que coisa linda, né? Eu fico muito feliz quando a gente vê assim a ciência evoluindo no país, é ou não é? Parabéns, que bom.
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0: É hora de eu chamar o Will para saber como é que tá o trânsito agora, né, Will? Boa tarde, meu querido.
3: Oi, Amaury, boa tarde pra você, boa tarde pro ouvinte da massa, uma boa terça-feira. Amaury, chegando por aqui com informações da Rodovia do Café, trânsito bastante complicado, isso porque havia um bloqueio total na altura do quilômetro 135, são mais de 10 quilômetros de fila, por isso falo, quem tá pro Curitiba, a dica é adiar um pouquinho a viagem. 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

Cidade Amassa e vai começar. É, e começou o destino das músicas mais gostosas do rádio brasileiro e com direito a você a ganhar presentes. E é presentão pra você aqui no Massa dá de 10, hein? A gente tá valendo pra você aquela Airfryer Filco 6,5 litros, coisa boa demais, né? O resultado sai dia 8 agora, tá? Próximo dia 8. O que que você tem que fazer? Já sabe, mas eu vou repetir. Anote as 10 músicas direitinho com nome, tá bom? De quem canta e também o nome da música, né? O título da música. E manda pra cá. 3297-3297, boa sorte. Ó, vai rolar Michel Teló, vai ter Bruno Marrone por aqui. Vamos ter Zé Felipe Cana Castela. Ih, tem tanta coisa boa. E já vamos começar com essa música maravilhosa e linda que é Borboletas Victor e Léo. 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

Classe FM, Michel Teló, aí a roça vence. Anotaram? Ah, então tá bom, tá chegando agora a Simone Mendes com Erro Gostoso, mas você não pode cometer, não. Tem que anotar as 10 direitinho e mandar pra cá. 3297-3297. Essa Alexa Echo Show pode ser sua, hein? Resultado dia 31. Eita, boa sorte, bora!

0: fica direto.
1: É, e finalizamos o nosso Massa da de 10 desta tarde de terça-feira com o Zé Felipe Ana Castela, sua boca mente. E aí, anotou direitinho? Então bora mandar pra cá 3297-3297 que o resultado dessa Alexa Echo Show 5 com tela rola no dia 31 agora. Então, boa sorte pra você.
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1: Vamos lá, chamar meu amigo Will mais uma vez. Eu quero saber como é que tá o trânsito neste momento. Will, fala comigo, boa tarde.
4: Bora lá, Mauri, com informações da 7 de setembro, para quem vai no sentido Batel, trânsito lento no cruzamento com a rua Bento Viana. Mas tem sim duas alternativas massa para os nossos ouvintes. A primeira é pela Visconde de Guarapuava e a segunda é pela Avenida Iguaçu. Quando vem a virada de temperatura, o corpo sente, o nariz reclama e até a dor de cabeça pode vir no pacote. 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

0: Márcia FM, tá aí, gostou, né? Maurício Eduardo, solteira no mundo. O negócio é o seguinte, meus queridos, já vai começar as mais pedidas e é a hora de você mandar o seu áudio, tá? 3297-3297, fala seu nome, a música que você quer ouvir e fica à vontade pra oferecer também, tá?
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Existe uma teoria que se chama 90-10, onde uma pessoa tem 90% daquilo que você procura em alguém, só que você foca naqueles 10% que falta. Aí você sai pra rua, se aventura, e realmente você encontra aqueles 10%, mas não se deu conta que perdeu os 90%. Era uma vez um cara que tinha um amor na mão. Tinha quase tudo, mas o quase tudo pra ele.

0: Mas se a FM Maiara e Maraíza 90 a 10, é verdade mesmo. Troca os 90 por 10, não, que depois você se arrepende e não adianta mais, viu? Vamos lá! Quem se deu bem e vai faturar aquele voucher maravilhoso pra se jogar no buffet da Dina Pizza? Oh, meu Deus do céu, me faz inveja. Ah, vai comer pizza doce, salgada, pratos quentes, sobremesa e até sorvete. Ei, se deu bem, hein? O nome dele é Guilherme Henrique Rufino. Guilherme Henrique Rufino, final do telefone 7079, ele mora na SIC. Se deu bem, hein, garotão? Parabéns, e ó, vou dizer, tem Dina Pizza aí na SIC.
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0: Hora de convocar mais uma vez meu amigo Will, para saber como é que tá o trânsito agora. Fala, Will.
4: Mauri, bora falar de rodovias mais uma vez. BR-277 segue com obras em ambos os sentidos ali, aquelas obras de ampliação entre Curitiba e São José dos Pinhais. Trânsito lento, tanto em direção à capital, quanto no sentido São José. Por isso, vale sim desviar pela Avenida das Torres, ou então pela Senador Salgado Filho. 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

0: E a partir de agora é você que vai me ajudar na programação da Massa FM, sim, eu quero saber seu nome, seu bairro, de preferência você mandando um áudio e pedindo uma música também, tá bom? 3297-3297, começamos bem demais. Vou ter que superar o nome da música, Matheus, Cauã e ela, Marília Mendonça.
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1: Márcia FM Talagaço, quem de nós dois? Gostoso de ouvir, né? Bom demais, é. Voltando pra casa, curtindo as melhores, as mais pedidas, e coisa boa. 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
1: Vamos bater um papo com ele já direto e saber como é que tá o trânsito nesse momento, meu garoto Will. Fala comigo, boa tarde.
3: Amori, bora falar da Avenida Arthur Bernardes, trânsito complicado ali devido às obras que acontecem ali pela via. Pra quem segue em direção ao portão, lembro que

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1: Massa FM 5:22.
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0: Márcia FM. Nando Moreno com o Rio Negro e Solimões e o Chapeludo rolando por aqui nas mais pedidas. E agora é hora da gente atender pedido, claro. O Gustavo tá ligado com a gente, que fala: Mauri, por favor, toca Meu Mel com o Leonardo e oferece pra minha esposa. Essa música é de quando a gente namorava. Manda um beijo pra ela. O nome dela é Jéssica. Tá dado beijo aqui, ó. Pronto, e vamos lá adoçar esse casal.
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0: Mas FM, Ana Castela, é que eu não te esqueci, que música bonita e que amadurecimento da carreira dessa menina, né? Fala sério, cara. Bom, a gente vai pro intervalo e voltamos já já com essa aqui que todo mundo ama também, ó.
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0: Eu vou falar com ele porque eu quero saber o trânsito agora, 5 horas e 34 minutos. Como é que tá, Will?
4: Vamos lá, Mauri, você me chama e eu venho com informações da linha verde no sentido Pinheirinho, trânsito complicado ali no cruzamento com a estação Tubo Santa Bernadette. Quase 2 quilômetros de fila, 10 minutos parado. Por ali tem a marginal que ela pode sim ser uma boa alternativa de desvio. Depois o movimento melhora até o cruzamento com a Francisco de Rosso. 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
0: Massa FM, faltando 20 para as 6.

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0: Massa FM, agora 15 para as 6, já tem Giro Massa, fica ligado.
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0: Mas FM, a minha rádio é massa, tá? Curtimos aí Wesley Safadão com o Rei Vaqueiro, Displicente, fechando por aqui as mais pedidas que voltam amanhã às 5. Já já, Giro Massa começa.
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0: Vou chamar ele que eu quero saber como é que tá o trânsito agora, nesse momento, ó. Fala comigo, Will.
3: Bora lá, Mauri, com informações da Rodovia do Café. O trânsito ainda é bastante complicado em direção ao nosso interior. Tudo liberado na rodovia, mas com bastante excesso de veículos, 20 quilômetros de fila, 1h30 para passar pelo trecho. Por isso, reforço, motorista, aquela dica massa mesmo é adiar um pouquinho a viagem para evitar dor de cabeça. 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
14: Massa FM, faltando 3 para as 6.
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0: bem, não que eu estivesse sozinho, mas agora estou mais bem acompanhado ainda. Ah, rapaziada, chegou. Fala, Andy.
1: Muito boa tarde. Coisas ricas do Andy Love que acompanha a Massa FM ou indo pra casa ou voltando. O importante é que você está na boa sintonia.
0: Marinho, como é que você tá, meu irmão?
2: Alô, Curitiba. Alô, região metropolitana. Estamos chegando pra mais um Giro Massa.
0: Muito bem. Noronha!
3: Tudo certo, meu amigo?
0: Graças
3: firme
0: a Deus.
3: Firme e forte.
0: Tranquilo. Vamos que vamos?
3: Claro.
0: Então, vamos no ar com mais um Giro Massa. E quero lembrar que tá valendo presente pra vocês. 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Bom, hein? Bom, vocês já foram?
2: Já fui, ano passado. Muito bom, baita, né? De um evento, muito legal, carne, viu? Muito bem organizado, carne de primeira.
0: Beleza.
2: Tudo que é tipo de carne que você quiser, aí, tem lá. Carne tem boa.
0: Então, beleza. Tá no ar o Giro Massa. Quais os destaques de hoje?
2: O Bruxo vem aí, Ronaldinho Gaúcho, vai jogar futebol em Curitiba.
1: Ah, olha só, coisas ricas do Love Vídeo aí, ó. Famosos são detonados porque eles olharam pra criança e falaram assim: de quem é isso aqui? Das meninas.
0: Nossa.
2: Ah, é?
1: já eu explico em rede, tá, pra vocês.
0: Nora, diga lá. Que
3: hoje
0: que
3: a bola rola na Sul-Americana com o Santos do Neymar em campo. Olha. Daqui a pouquinho todos os detalhes também da suspensão aí do Victor do Inter, né? O zagueirão lá, o Victor Gabriel. Deu polêmica isso aí, vamos falar daqui a pouquinho.
0: Maravilha, e agora vamos para ele, ó.
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2: Vamos tentar dar. Hoje é o seguinte, ó, vamos falar desse negócio aí de farmar aura. Você tá tendo um campeonato, né? De farmar aura pra
0: nós
2: tá
0: lá,
1: em Curitiba.
2: E a piazada fica com essa bobice, né? De,
0: e se joga
2: de
0: no chão,
2: 6-7 e tal. Então tá rolando uma polêmica muito grande das pessoas falarem, pô, mas a piazada de hoje tá complicado e tal. Mas vamos falar a verdade, no nosso tempo também tinha bonita, umas brincadeiras idiotas.
0: Bonito era ficar pulando elástico
2: também
0: igual a louca
2: tinha,
0: lá
2: não,
0: na frente
2: também
0: da escola.
2: Tinha umas brincadeiras.
1: Sabia? É. Eu pergunto esses dias, o que você acha? Deixa eles, é a época deles, é o momento deles, isso alguém não vai entender.
2: Exatamente, outra, não tá fazendo mal pra ninguém.
0: Boa,
2: o pior é a menina,
0: é
2: o pior é as meninas ficarem engravidando com 12, 13 anos, é esse que é o
0: verdade.
2: Problema.
0: Vai farmar a hora que
2: então,
0: é melhor.
2: Nesse caso aí tá farmando aura, tá, não lá tá fazendo o 6-7, né? Dele. Agora, pensa, na nossa cidade tinha também as brincadeiras idiotas. Tinha o tal do hoje não, que é a brincadeira mais idiota que o tal do hoje não.
3: Hoje não,
2: na
3: não
2: escola,
3: né,
2: que um dava um chute no outro do nada. Aí o caba tava com tênis novo, ia lá e pisava no pé.
3: Fusca Azul,
2: pra
3: lembra?
2: Batizar. Fusca Azul. Então, quem somos nós pra falar da piazada de hoje que tá farmando aura? Então, a gente quer saber o seguinte. Você acha que a piazada de hoje tá pior ou melhor do que nós era antigamente?
0: Evoluíram, será?
2: Você acha que evoluiu ou decaiu? Conta pra nós aí.
0: Muito bem. 3297, está no ar, Giro Massa. Boa pergunta, gente.

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1: Bom, vamos chamar ele agora, Lucas Rocha, direto da Rede Massa.
2: Alô, alô, família! Ô, bênção, você ligado aqui na Massa FM, eu conto com a tua audiência às 18h30 no Tá Na Hora Paraná, pra você ficar bem informado aqui na nossa tela da Rede Massa SBT, hein? Todas as notícias que agitam Curitiba e região metropolitana, você vê primeiro por aqui. Hoje, por óbvio, a gente vai falar sobre o menino João Gabriel. O corpo dele foi encontrado na tarde desta terça-feira, em um tanque muito próximo à casa da família. É um tanque de decomposição de dejetos que é coberto por uma lona. Em cima dessa lona foi se acumulando água da chuva. Foi submerso nessa água de chuva que o menino João Gabriel, de 5 anos, foi encontrado. A Polícia Civil e o Instituto de Criminalística trabalham agora para entender como aconteceu a dinâmica dos fatos. Nós estamos ao vivo lá em Araucária, vamos trazer todas as informações a partir de 18h30 na tela da Massa. 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
1: Segura essa. Leonardo e Zé Felipe estão sendo massacrados nas redes sociais. É, as críticas são referentes a um vídeo polarizado por José Leonardo, né, que é um dos, de um ano, filho caçula de Virgínia Fonseca, e está ensinando a dar uma resposta polêmica para o avô. Durante a festa dele, que fez 63 anos, estão comemorando até hoje, ele estava com assim no colo, né? E apontaram lá pro pipizinho dele. De quem é isso aqui? Daí o Zé Felipe fala assim, da mulherada. E ele fala, só que é criança, né? Ah, aí a internet pegou o vídeo, já estão dizendo que isso é machismo, e mas é engraçadinho de ver ele
3: falando. Mas a turma também tem tempo de ficar incomodando, né?
1: Pegaram o recorte do vídeo, daí falam.
3: Turma tem inveja, eles queriam ser neto do Leonardo, claro, e do Zé Felipe e da Virgínia. Inclusive, se eu tivesse uma mãe igual a Virgínia... Eu ia ser pai de uns 3 irmãos.
4: E o Zé veio agora há pouco ali, ele publicou nas redes sociais dele pedindo desculpas, que realmente ele refletiu.
1: Mas posso falar uma coisa pra você, Noronha? E você que tá me ouvindo, a pior coisa é ter que pedir desculpa. Quando eu trabalhava na Band, tive que pedir desculpa que eu fui homofóbico chamando outro gay de gay. É a pior coisa, o tal da desculpa. Você não quer pedir desculpa, eu deixei no vídeo bem claro que eu não queria pedir. Então assim, faz... Gente, olha o tamanho, a magnitude que é o Leonardo.
0: Né?
1: Olha a magnitude, bem ou mal, o Zé Felipe.
0: Não, então, que assim, grandes coisas pra lá da mulherada.
1: Se ele aparecesse batendo na criança, quantas vezes a mãe já olhou pro filho e disse: esse meu filho é comedor. Para, se você tiver do outro lado baixar o rádio, ele está mentindo. Quantas vezes não bateram nas costas de vocês? Meu filho é pegado. Só que as coisas mudaram agora, não pode. Tá isso aí, regular. Para, deixa o menino. Tô bonitinho ele falando da mulherada.
0: Ai, ai.
1: Tô ficando chato, olha. Chega uma hora que eu tenho vontade de ir embora do mundo.
0: Não faça. Fica aí. Não.
1: Peteco.
3: Em arminha do. Sabia que o Enderlove tem arma, né?
0: Não sabia.
3: Que a arma dele faz pau.

0: são infectados. Hoje a gente está perguntando o seguinte, presta atenção. Reforça aí, Marinho.
1: Você acha que a piazada de hoje está mais evoluída do que nós era no passado aí? Isso. Ou você acha que meio que deu uma piorada com esse negócio de campeonato de farmar aura? É, campeonato. Ô, Ender Love, você já participou de algum tipo de campeonato?
2: Já.
1: Do quê?
2: Passa anel.
3: Buraco.
1: Passa anel?
2: É. Quem passava anel mais rápido.
3: Você jogava buraco?
1: E você ficou em que posição?
2: Em primeiro lugar, querido.
1: Achei que era de quatro pés.
4: Daqui a pouco, na

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2: Deixa eu bater um papo com ele e saber como é que tá agora o trânsito.
3: Vamos lá, Mauri, tô de volta aqui na Massa com informações da região da SIC. Falo com quem passa ali pela rua José Rodrigues Pinheiro. Trânsito complicado no cruzamento com a Miquel Betnese. Isso devido ao excesso de veículos. São pelo menos 15 minutos para passar pelo trecho de 2 quilômetros. Vale desviar pela rua Desembargador Cid Campelo e em seguida pela rua Pedro Gusso. Então fica aí o alerta pro motorista. 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
9: Massa FM, agora 6h20.
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1: Ô, Noronha, tá sabendo que o Ronaldinho Gaúcho vai jogar futebol em Curitiba?
2: Oh, é, cara, me conta essa aí.
3: Show
1: de bola em solidariedade em Curitiba. No dia 3 de outubro, a Arena da Baixada recebe o Galácticos Game, jogo beneficente que vai reunir Ronaldinho Gaúcho, o pentacampeão Kleberson e cerca de 30 ídolos do futebol. O prefeito Eduardo Pimentel recebeu a organização do evento, que promete reunir 40 mil pessoas. O ingresso será solidário com a arrecadação de toneladas de alimentos para famílias carentes da capital, viu? O evento ainda terá futebol feminino e jogos infantis. Então, você quer saber como e quando começam as vendas aí, como que você vai adquirir o seu ingresso, você entra lá no portal prmais.com. prmais.com e fique por dentro de tudo.
2: Marinho. Agora, o Bruxo poderia vir aqui no Giro Massa, né, cara?
0: Claro.
2: Uma ideia com a gente. Lógico. Seria legal receber o Bruxo aí, hein, Marinho?
0: Eu imagino.
1: Seria.
2: Mas o corre aí pra nós.
0: Deve ter uma história, muita história pra contar, né?
2: Nossa, tá maluco.
0: Pô, falando nisso, em Bruxo, esporte, Noronha.
2: Vamos falar então do Santos, bora, que entra em campo hoje contra a Universidade Central da Venezuela, 9:30, na Vila Belmiro. Jogo esse que você vai acompanhar na Rede Massa, aqui, o SBT, no Paraná. Uhum. E o Santos venceu o primeiro jogo fora de casa, tá com a situação muito tranquila. No jogo de ida, 4-1 fora de casa. Hoje pode até perder para ir por 2 gols de diferença, que confirma a classificação. Deve vencer sem susto essa partida até. E o Neymar, né? Todo mundo pergunta quando fala do Santos. E o Neymar? Neymar tem condições de jogo, deve começar no banco de reserva, devido à vantagem do Santos ser muito tranquila. Uhum. Se precisar usar ele, entra ali no segundo tempo, senão vai ser poupado para a rodada do final de semana. Lembrando que o clima do Neymar no Santos não é muito legal. No empate contra a Chapecoense no final de semana, 2-2. Teve boatos que ele discutiu com os jogadores no vestiário, deu uma pegada pesada com a molecada lá que não gostaram, ele desmentiu isso, mas sempre quando tem esse foguinho no bastidor ali, alguma coisa aconteceu. Daí no domingo o Santos se reapresentou, ele só chegou lá, bateu o cartão e saiu.

0: sem pedir autorização para ninguém, não participou do regenerativo do Santos, onde todos os jogadores ficaram, ele simplesmente chegou lá e já saiu. Então, o clima não tá legal. O Santos deve para ele também 90 milhões de reais já ainda.
1: Oh. Ainda?
0: Ainda.
1: Já era janeiro, tava devendo, agora tá devendo novo.
0: Não conseguiu pagar, agora pagou uma pequena parcela para ele, mas a dívida bruta ainda é 90 milhões. Então, o clima entre Santos, dos dois lados. Neymar parece que não tá muito legal com o Santos também agora não tá muito legal com o Neymar pelo comportamento dele ali, diz que é difícil de lidar com ele no dia a dia. Então, essa é a pegada que o Santos entra em campo contra a Universidade Central da Venezuela, hoje, 9:30 na Vila Belmiro.
1: Exatamente. O Santos não tá pagando, ele também não tá jogando, né? Essa que é a grande verdade, né?
2: Mas o Brasil pagou, ele não jogou.
1: É um chumbo trocado, né? Então, o Santos... Claro que todo mundo sabia quando ele viesse pro Brasil, o Santos não vai aguentar bancar um salário de... Ainda mais um cara que não tá jogando, cara. Vamos falar a verdade.
3: E vocês acham?
1: É tipo comprar um carro. Pega aquelas Mojave, aquelas Kia Mojave, aquelas Land Rover mais antigonas, assim.
2: Nossa, mãe do céu.
1: Né? Rapaz, e é um probleminha ali, cara, de motor, ferrou, você tá na roça,
0: nunca mais.
1: Irmão.
0: E a impressão que dá, Marinho, quem convive com o Neymar ali, comenta, isso, a impressão que dá, quem tá mais próximo, é que o Neymar não tá mais legal pra
3: mas
0: jogar.
3: Mas é
0: cara.
3: Isso
0: cara
3: que eu ia perguntar agora pra vocês.
0: Não tem mais o saco no popular pra jogar,
3: isso que eu ia
0: só que em compensação,
3: agora.
0: Daí o pai dele força por causa dos acordos comerciais, não perder patrocínio,
3: mas
0: tem
3: vocês
0: que estar em campo.
3: Acham.
0: Mas parece que ele tá mais interessado no pôquer mesmo.
3: Vocês acham que se ele saísse hoje, saiu do Santos, você acha que alguém pega o bicho pra jogar ou
2: não.
3: Acabou a carreira?
0: Eu acho que no Brasil ele não
3: já era,
2: nem
3: né?
2: pra comentarista.
0: Claro que teria, eu acho que teria clube que tentaria contratar ele.
1: Depende muito do valor, obviamente, porque ele é um cara que a imagem dele
3: vende muito, né, Marinho?
1: A imagem dele vende demais. Só que assim, no campo, cara, não corresponde. Hoje não corresponde mais.
0: Eu acho
1: mais,
0: que ele teria um mercado muito forte, por exemplo, nos Estados Unidos. Ganhando bem lá, onde foi o Casemiro agora, jogando no time do Messi lá, acho que lá ele teria um mercado bem
1: ou
0: legal.
1: Ou quem jogar no combate, Barreirinha, aqui, de repente joga.
2: Troca pra presença da base.
1: Levamos ele na zona, ele. Ali na Sociedade Abrantes, ali
0: meu
1: à noite. Ele
0: Deus
1: vai
0: do céu,
1: vai.
0: Campo Largo,
1: né?

0: 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Linda demais, ela já participação do Marinho no final da música.
1: É, que vocês não ouviram. Olha, sacata é essa. Bonito. Robinho sofreu mais uma derrota na justiça após o STJ negar o recurso de tentativa de levar ao STF a decisão que autorizou o cumprimento da sua pena no Brasil. A defesa alegava que havia questão constitucionais envolvendo a condenação italiana. Mas o ministro Luiz Felipe Salomão entendeu que os argumentos devem ser discutidos no STJ e não no STF. Lá, sarra mais
2: e a grana tá acabando, né? Porque eu vi que ele tava colocando a cobertura dele pra vender em Santos. Mas 9 milhões. Dele, né? Marinho, tem dinheiro? Não te interessa?
3: Mas depende, ele aceita. 9
0: milha. Não, tem ele, não gosta, não quer morar em Santos.
3: Ele aceita cheque? O Neymar ajuda ele, não se preocupe. Um
0: pré-datadinho aí.
3: Como diria o meu amigo Manu, da Rede Massa, dá o passe que Deus dá o chão.
0: Eu...
3: Mete o peito.
1: Já tinha aquela música, né? Onde você coloca o pé, Deus coloca o chão. Nossa, que música que não.
0: Não faz.
3: Não. É óbvio, você não vai andar nas nuvens, né?
0: Claro.
3: Só se veve uma vez, turma. Só se veve uma vez. Vem em mim essa mansão dele.

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3: Bora lá, Mauri, para fechar a participação aqui na Massa, vamos pro Água Verde, trânsito complicado na Getúlio Vargas. Como de costume, ali no cruzamento com a Via Rápida que liga o Pinheirinho até o centro. Por isso, vale sim desviar pela Avenida Silva Jardim, ela flui melhor e o motorista economiza tempo. 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
2: Massa FM, faltando 18 para as 7.
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1: Pesquisadores do Paraná estão desenvolvendo uma vacina terapêutica contra o câncer do córtex da adrenal, um tumor raro e agressivo com alta incidência em crianças. O tratamento utiliza células do próprio sistema imunológico do paciente que são modificadas para identificar e combater as células cancerígenas. Os primeiros testes em laboratório apresentam resultados promissores. A próxima etapa da pesquisa é prevista para a segunda quinzena de setembro, quando começam novos testes para avaliar a eficácia da vacina.
0: Boa, Marinho. Nora, diga lá.
2: E o zagueiro Vitor Gabriel do Inter foi suspenso aí pelo Superior Tribunal de Justiça Desportiva até que Gabriel Peck do Cruzeiro retorne aos treinamentos. Ixi. O prazo máximo aí é 180 dias. Cabe ainda recurso da decisão. Lembrando o que aconteceu no jogo do Inter com o Cruzeiro no retorno do Campeonato Brasileiro. O zagueiro Vitor Gabriel deu uma entrada criminosa no Gabriel Peck de frente. Ele estava estreando no Cruzeiro. Lesionou o rapaz agora aí por 180 dias. Vai ficar uns 4 meses fora. Enquanto ele não voltar a jogar, ele também não vai poder jogar.
0: Olha aí, ó.
2: Então é a justiça dando uma apertada ali nisso daí. Quebrou o coleguinha, você tá fora também. Pelo período que ele ficar fora.
1: Interessante isso aí, Noronha.
2: É bom, né? Então não pode jogar aí o Vitor Gabriel até o Gabriel Peck voltar aos gramados aí, uma decisão nova aí.
1: Se eu sou jogador lesionado, invento mais umas 2 semanas de cãibra ali, qualquer coisa.
3: Eu não nasci jogador de futebol, né? Só pra viver dentro do vestiário. Eu não ia sair lá do vestiário. Pra que sentar no banco de reserva, você pode ficar no vestiário conversando,
1: você né? Você ia ser o famoso manja.
3: Primeiro escravo nas costas deles.
1: O famoso manja. Ô, Noronha, você que é um cara entendido de futebol aí, tem muito manja no futebol?
2: Ah, deve ter, hein, cara? Tem uns documentários que a gente assiste aí. É que os caras mostram que tem muito manja ali dentro.
3: É que é difícil hoje você ser jogador de futebol e peitar uma sociedade, porque você é bissexual, pansexual, não tem, você tem que ser quadrado, heterossexual normativo, né?
1: Noronha, você acha que existem treinadores que escalam o jogador em troca de favores sexuais?
2: Ah, nesse Brasilzão de meu Deus, aí deve ter, hein, cara, não duvido.
3: Nomes, quer saber de nomes. Eu quando apanhei,
2: não, eu não
3: nomes.
2: Sei, eu não sei.
0: Vambora, gente, vambora, chega.
3: Amanhã o microfone é aberto, viu?
0: Bora, tchau, gente, tchau, Marinho, tchau.
3: Tchau,
0: valeu.

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0: que você veio tão arrumadinha hoje, Pri?
1: Ô, meu amigo, porque nós temos convidados.
0: Ai, que legal.
1: Nós temos convidados. Eu ainda não vi eles circularem aqui pelos corredores, mas temos
0: ali.
1: Convidados.
0: Estão escondidinhos pelos cantos.
1: Você já viu?
0: Estão por aí, ó.
1: Você
0: por aí.
1: Já viu? Eu não vi ainda, menino. É tanto corredor que tem aqui. Tanto corredor, tanto elevador. Enfim.
0: Estavam no camarim de número 12 ali da Massa FM.
1: Eles estão escondidinhos.
0: Se
1: aí eles
0: preparando.
1: Vão entrar aqui no estúdio e falar surpresa.
0: Isso mesmo. Aliás, eu quero ver quem vai levar de surpresa esses R$7.900, Pri.
1: Ai, Marshmello. Quem quiser brincar com a gente. Tem alguém chegando ali, Marshmello.
0: Olá.
1: Quem quiser brincar com a gente hoje no Stop, valendo R$7.900.
0: Aê.
1: Tem que participar do programa. Tem que participar ao vivo aqui com a gente. Tem que participar aqui mandando mensagem no WhatsApp da rádio. E assim. Vocês precisam participar do tema. Por quê? Tem gente que manda, às vezes, apenas a palavra stop.
0: Stop não vale.
1: Aí, se o seu número for sorteado, porque você mandou mensagem durante o programa. Se o seu número for sorteado, a única coisa que eu vou fazer é conferir e confirmar se você participou do tema do programa, que eu vou te falar agora.
0: Me fala, me fala.
1: O tema do programa hoje é confessionário. A gente quer que você confesse aqui. É um lugar seguro, ninguém vai te prender. Bom, a gente não dá certeza, mas ninguém vai te prender, não. Pequenos furtos, pequenos delitos que, poxa vida, ainda que na inocência, acho que a maioria aqui já deve ter cometido alguma coisa desse tipo. Até eu tenho história pra contar. Eu duvido que o Marshmello nunca tenha furtado nada, sem querer.
0: Essa semana eu roubei uma marmita de um cara.
1: É verdade,
0: aqui.
1: É recente, inclusive. Eu já furtei um saco de batata dentro do mercado.
0: Foi um acidente.
1: Minha mãe deu um saco de batata pra eu segurar, passamos pelo caixa, eu fiquei com a mão abaixada segurando a batata, passamos pelo caixa, fomos embora e eu com o saco de batata sem pagar. Então, pequenos furtos, pequenos delitos, pequenas situações em que provavelmente você já deve ter feito, passado por isso, presenciado, conta pra gente o que foi quando você era criança, se foi recente, igual o Marshmello, que literalmente ele roubou uma marmita.
0: Foi sem querer, mas eu levei,
1: Vem aqui e confessa pra gente, participa do programa, esse é o tema de hoje.
0: 11-3509-9290, boa sorte!
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1: Na Massa FM, tamo junto e misturado. Rolou aqui o Diego Vitor Hugo, infarto. Ó, a gente tá aqui com simplesmente, preste bem atenção, a grana é toda essa mesma. R$7.900. Quero ver o que você vai fazer com esse dinheiro todo e como é que você vai fazer pra responder o tema de hoje. Hoje, o que a gente vai falar mesmo hoje aqui,
2: Pri? Hoje é confessionário, pra você confessar os pequenos delitos, coisas e situações que provavelmente você já passou na sua vida, infância, algum momento aí.
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1: Dia de confessar, vamos
2: lá. Alô, seu polícia, dá licença pros senhores policiais e agentes da lei, porque o assunto do confessionário será pequenos delitos. Fala a verdade aqui pra gente, confessa, todo mundo é muita gente, né? A maioria, vamos deixar como a maioria?
1: Grande parte das pessoas.
2: A maioria já deve ter cometido algum pequeno furto na infância, ou mesmo que na inocência, sem perceber, sem ter sido proposital, arrumou alguma confusão que deu polícia.
1: Deu.
2: Por isso, puxa na tua memória, puxa na tua lembrança uma situação em que você cometeu algum pequeno delito, alguma situação, sem querer ou querendo mesmo. Lembra e conta aqui pra gente. Vale lembrar que o confessionário da Massa FM é o lugar mais seguro do mundo. Ninguém vai te prender. Quer dizer, aí eu já não posso dar certeza, não posso garantir isso. Mas o fato é que, confessando, você pode participar do stop que tá acumulado em R$7.900. Então, diz aqui pra gente que situação você já cometeu, pequeno delito, alguma coisa assim que você já deve ter, sei lá, feito na sua vida. Você já foi pego no flagra? Tá liberado confessar as histórias da infância também. Igual eu já confessei, o Marshmello recentemente, ele furtou aí uma marmita.
1: Vamos explicar o que aconteceu. Eu fui buscar ali na mão do moço do aplicativo.
2: E entregaram.
1: O cara me entregou, falou, boa noite, tudo bem? Eu falei, Márcio. Ele, opa, legal, qual que é o código? Eu passei o código, ele me entregou e foi embora. Depois eu descobri que eu peguei a marmita de uma pessoa errada, mas
2: e
1: foi...
2: E o dono veio atrás.
1: Mas quando ele veio, eu já tinha comido.
2: Ele já tinha comido a marmita
1: do cara, entendeu? E não vou devolver, tô nem aí. Uhum. Bom, vamos em frente? Bora.
4: Boa noite, Priscila. Boa noite, Márcio Melo. Então, quando eu era criança, eu não vou mentir, não. Eu gostava muito de roubar fruta no quintal dos outros, entendeu? E também eu gostava de... Gostava, não. Algumas vezes aconteceu, assim, de eu roubar brinquedo, assim, dos meus amiguinhos, minhas amiguinhas, entendeu? Mas só isso mesmo. Hoje em dia, se eu fosse criança, acho que eu não teria coragem, não.
1: Roubar fruta não é pecado, porque é pra alimentação, sobrevivência,
2: isso,
1: é uma necessidade.
2: Isso, passar isso no Japão. Aqui no Brasil é comum. Ninguém, nunca vi ninguém ser preso porque puxou uma laranja lá do pé.
1: Uma melancia.
2: Puxou, nunca vi. Agora, no Japão, meu amigo, não é bagunçado, não. No Japão, você vai pro chilindró.
1: É, por isso que eu vou ficar no Brasil, vou pra lá.
5: Boa noite, Rádio Massa, sobre o confessionário de hoje. Eu não lembro de ter feito, mas minha mãe conta que eu peguei um pacote de bola do mercado e tava levando embora. Mas eu realmente não lembro. Fora isso, também, nunca aconteceu. E a minha irmã já pegou um Kinder Ovo também no mercado e tava levando embora.
1: Caramba.
5: Ela gostava muito do Kinder Ovo, ela simplesmente pegou, guardou e tava levando sem pagar. Me coloca no stop, minha rádio é massa.
1: Só faltou ela falar, meu pai também entrou no banco, pegou um milhão e foi embora sem querer.
2: Imagina.
1: Também.
2: Mas Kinder Ovo é caro, tá? Kinder Ovo. Mas não acredito que a irmã dela deva ter feito isso de propósito, não. Deve ter feito na inocência. Ou será que foi de propósito?
1: Não, ela fez de propósito e na inocência.
2: Não tem como as duas coisas na mesma frase.
1: com brinquedo tem.
6: Boa noite. Boa noite, Pri Marshmello. Eu sou a Evânia. No confessionário de hoje, vou contar um pequeno delito que eu cometi quando criança, né? Mas não foi mercado nem nada. Meu primo tava comendo uma bolacha, né? E ele não queria me dar. Então eu fui lá no armário da minha tia e peguei uma bolacha também e fiquei comendo. Mas eu não falei pra minha tia. Depois ele foi lá e me dedurou.
2: Olha.
6: Mas eu contei pra ela que eu peguei porque ele não queria me dar. Então, eu não considero como um furto. Beijo, tamo junto e misturado. Eu quero muito jogar stop. Me liga.
2: Ô, Evânia, tenho certeza que a tia virou pra você e falou, ô, Evânia. O chinelo na mão ou não?
1: Que mancada, viu?
2: Evânia.
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0: Massa FM, tamo junto e misturado, Zezé de Camargo e Luciano, vivendo por viver. Hoje temos simplesmente R$7.900 acumulados, essa grana tá muito aqui aguardada pra sair talvez hoje, por que não, né? Queremos que você brinque de stop, fique ligado e responda a nossa pergunta de hoje. Aliás, o tamo junto de hoje tá mais do que especial, né, Pri?
1: Eita, que a gente tem visita! Faz barulho, palmas inteiras pra Henrique Castro no Tamo Junto e Misturado!
2: E aí, Márcio, tudo bem com vocês?
0: Poxa, Henrique, que prazer receber você aqui, meu. Bom te ouvir, falar que você já foi locutor de rádio em algum momento da sua vida. Você vai me contar. Mas esse cara é conhecido pelas músicas e também pelos lançamentos que estão chegando por aí, né, Pri?
1: É verdade. Tem muita coisa boa, tem projeto bom vindo por aí. Mas me diga, como foi que você surgiu no cenário musical? Como foi que você começou a ter contato com a carreira artística desde criancinha? Porque você já falou pra gente que em algum momento da vida até locutor você já foi.
0: Muito bom.
2: Pri Oliveira e Márcio Melo, queria agradecer demais vocês pelo carinho.
0: Poxa.
2: Pela recepção.
0: Obrigado,
2: então,
0: cara.
2: Pri, eu sou tocantinense, eu nasci no interior do Tocantins, eu sou de uma cidade chamada Pedro Afonso Tocantins. Eu comecei escrevendo poesias, colocando na mochila das meninas e tal. E com o passar do tempo, isso foi virando música. E aí eu fui, a música, eu falo que a música, tem pessoas que escolhem a música e tem pessoas que a música escolhe. Não tinha ninguém da minha família que mexia com música. Na verdade, minha família inteira é de militares, assim. Eu sou filho de pai e mãe policiais,
1: que legal.
2: Assim. Eles são policiais militares do interior do Tocantins.
0: Que legal.
2: E, inclusive, eles queriam me matar, né? Quando eu falei que eu não ia fazer faculdade pra poder...
0: virar artista, né?
2: Cantar, né, cara? E a composição, ela nasceu na minha vida, assim, tipo... Eu acho que eu fui tendo os primeiros contatos com os sofrimentos amorosos.
1: Olha!
2: E aí eu fui tendo que desabafar. E na época não tinha terapia, né? Hoje tá mais fácil pro povo e tal.
0: Online, inclusive.
2: E na época eu tinha que desabafar ali com o meu violão, eu mesmo escrevendo. E aí o trem foi batendo, foi acontecendo. E aí vocês, assim, Pri, de verdade, vocês mulheres não tem dó de nós.
1: Não temos mesmo!
2: E aí vocês saem batendo na gente, confusão grande. E a gente ama vocês e vocês não amam a gente sofre.
0: Aliás, ele faz muito sucesso com as suas autorias, suas canções, né? E inclusive música para Henrique Juliano, pro Jorge Mateus, pro Wesley Safadão. Quais dessas a gente conhece, ô Henrique? Conta pra gente.
2: Cara, eu acho que dessa. Assim, hoje a gente tá com mais de 1000 músicas gravadas, graças a Deus.
0: É muita coisa.
2: A gente tem mais ou menos umas 200 músicas trabalhadas de norte a sul do Brasil. Mas assim, as músicas mais famosas, assim. Vocês vão ter ouvido muito Henrique Juliano, Liberdade Provisória, que essa doeu demais, assim, essa judiou demais. Essa aí, na época, eu sofri igual um condenado.
1: Ou seja, veio de uma experiência que você passou, uma experiência de vida.
2: Essa daí eu acho que eu passei ela. É porque, assim, não cabe tudo dentro da música, né? Senão, aí que vocês iam sofrer mesmo.
1: Senão ia ser quase um... Qual aquela música que tem quase 10 minutos? É Faroeste Caboclo? Ia ser quase um Faroeste Caboclo.
0: E tem tudo a ver com a história da polícia e liberdade provisória com seus pais? Aí não tem nada a ver, não.
2: Na época, rapaz, eu tinha um... Eu tinha um relacionamento com uma advogada.
0: Olá.
2: E aí ela falou um negócio, assim, de liberdade provisória. E eu anotei. Aí uma vez nós terminamos, eu fui escrever isso daí. Eu e o Elzo Zelan que escrevemos essa música. Mas tem outras também, né? Tipo, tem a propaganda do Jorge Mateus, que é uma música que... Eu amo exaltar as mulheres nas músicas. Apesar de eu sofrer e achar que elas tinham que ter o coração um pouco mais mole.
0: Sim.
2: Que eu falo que, bicho, é poucas as mulheres que você vai topar, Márcio, que não tem um coração de pedra.
0: É verdade.
2: E aí você tem que ter uma marreta amorosa, né? Pra você ir quebrando.
1: Pra amaciar.
2: Pra ir amaciando, entendeu? Então, assim, eu vou escrevendo e vou falando. Então, a propaganda é uma música que eu amo, que exalta vocês, mulheres, né? A gente começa falando mal de vocês, mas é pros outros tirar o olho, né? De vocês, assim. E uma das músicas que eu mais gosto, assim, que eu acho que tocou muito aqui na massa. É Espaçosa Demais, do Felipe Araújo.
1: Olha!
2: Que eu falo assim, tem como ser um pouco menos linda? Tem como eu ser o dono da minha vida? Porque a mulher chega mandando em tudo, né, Márcio?
0: E a gente tem que obedecer, né, cara?
2: Eu te garanto que quem manda aqui é a Pri.
0: Com certeza. Se ela não vier, a gente nem começa.
1: Você acertou, menino. Você acertou. E aí você tá simplesmente aí se apresentando em tudo quanto é palco do Brasil afora. E aí como que tá, gente, essa carreira, correria? Com tanta correria, com tantos palcos.

0: palcos que você tem subido e abrilhantado com o seu talento, diz uma coisa, tá sobrando tempo pra alguma mulher ser a dona do seu coração?
1: Rapaz, eu tô reconciliando um relacionamento que tava meio perdido por causa dessa correria, né?
0: Uhum.
1: Mas assim, essa semana passada eu escrevi muita coisa diferente que vai vir aí em breve. Então, tipo assim, eu sou mais quieto, eu sou mais contido, porque não tem tempo mesmo, assim. A gente passa pela cidade, mas a gente não conhece as cidades, né?
0: Uhum.
1: Tipo, a gente sai do hotel pro lugar do show, e do show já pra dentro do ônibus ou pro avião pra ir embora, assim, né? Então, a nossa agenda ultimamente, realmente o trem pegou fogo. Esse mês agora de setembro, acho que a gente vai morar no estado do Tocantins, uhum. Muitos shows naquela região. Mas a gente também, dia 17 de setembro, estamos no Vila Cal de São Paulo.
0: Olha!
1: Pra gente contar essa história pra vocês de perto, assim. E eu queria demais que todas as mulheres que conseguissem estar em São Paulo dia 17 de setembro fossem escutar essas músicas de perto.
0: Muito bom. Agora, ô Márcio, ele super flui, você super flui. Henrique Castro tá aqui com a gente, pra você que tá chegando agora aqui na Massa FM.
2: Opa.
0: Você flui muito no sertanejo. Que negócio é esse? Você é uma pessoa tão experiente, com artistas tão consagrados que você já escreveu, inclusive, poxa vida, a rainha da sofrência. Uma pessoa que já escreveu tantos e tantos sucessos. Você teve a honra de ter uma música que você escreveu, cantada por Marília Mendonça?
1: Tive. Eu não só tive essa honra, como eu acho que eu fui honrado um nível maior ainda, porque, tipo, eu escrevia com a Marília. Uhum. E a última composição dela... É uma música que eu acho que vocês tocaram aqui, que chama Experiência. É uma música que eu até gosto de recitar ela. Igual, no show eu faço assim, posso fazer igual eu faço?
2: Opa, manda ver, vai lá.
1: No show eu faço assim, a última música que a Marília escreveu chama Experiência. A gente escreveu junto, eu, a Marília e a Maraísa. E essa música no show eu costumo dizer assim, se você que ama e acha que não é correspondido, se você fosse numa terapeuta, numa psicóloga, e a Marília Mendonça estivesse lá, de jaleco branco, de óculos, eu suspeito que ela te diria assim, ó. Depois de passar nos perrengues daqueles amores que só um que sente, tanto tempo negociando o final que a gente já tinha na mente. A gente fica meio sem juízo, enxergando coisas bonitas no escuro. Quando acende a luz, nem é tudo isso. Mais um prejuízo disfarçado de lucro. Não abra a geladeira com fome, nem o seu coração na carência. Não se cura um problema com outro, porque amar também é inteligência. Dor que não vira amor, vira experiência.
2: Que legal,
0: que
2: né,
0: é isso,
2: meu?
0: Rapaz? Era essas coisas, desse jeito assim, falando mansinho, falando bonito assim, não tem mulher que fique brava,
2: leva
0: né?
2: Fácil, leva
0: que
2: fácil.
0: Que vai fazer você sofrer, que vai querer judiar do seu coração.
2: Então.
0: E aí eu complemento o meu comentário, a minha pergunta. Você que sempre fluiu no sertanejo, como foi essa migração aí pro pagode?
2: Aliás, a gente tá ouvindo aqui ao fundo a
0: nem
2: música.
0: Nem pagando.
2: Nem pagando, com menos é mais, né?
1: Cara, o pagode, ele foi, tipo assim, mais uma vez eu falo que a gente não escolheu o pagode. Eu acho que o pagode meio que escolheu, assim, a gente canetar. Porque na pandemia, o sertanejo deu uma parada com tudo, assim. E a gente começou a escrever. E eu lembro que na época, um empresário ligou pra mim e perguntou se eu tinha um pagode. Eu falei que tinha. Eu falo que o mais difícil é você ter o cliente. Se você já tem um cliente, você tem que dar um jeito de arrumar o produto. E eu não tinha um produto e eu já tinha um cliente. Então eu falei assim... Você me dá uma semana que eu vou selecionar as melhores e te mando. E eu sentei pra escrever uma semana as músicas. Fui estudar aquele produto.
0: Sim.
1: E o produto era um Mumuzinho, do Rio de Janeiro. Hoje se tornou um grande amigo meu. E ele não gostou de nada que eu fiz. Só que eu sou assim... Eu botei tanto amor, tanto sentimento que eu acreditei. E aí eu dei todos esses pagodes pra uma banda de Goiânia chamada Camisa 10 e eles estouraram.
0: Uhum.
1: E aí a música explodiu. Você não era o que eu pensava, não fazia amor, você me usava. E aí a gente começou a nascer no pagode. E aí um dia o Menos é Mais, tava o Dudu Borges, que produz o Menos é Mais, passou na minha casa durante um almoço, eu fui mostrar pra ele meu repertório. E eu queria participação da Anitta no reggaeton. Eu tinha escutado um negócio fora do Brasil e ele falou assim, não, vamos chamar o Menos é Mais. Eu acho que o Menos é Mais vai vir numa vibe boa, tal, ano que vem. E aí quando eu mostrei a música, Pedro Pecado, era a minha música, que eu ia trabalhar naquele ano. E o Dudu falou assim, cara, eles queriam muito essa música pra gravar com a Simone Mendes. Você não tem outra? E eu sempre fui meio desapegado.
0: Assim.
1: E eu pensei também nos meus parceiros de composição, não podia ser egoísta, pensar só em mim. E aí eles deixaram a decisão pra mim, eu fiz uma oração e passei a música. A música explodiu, ficou 10 meses no top 1. do Brasil, em todas as plataformas digitais. E aí, quando foi esse ano, ano passado, gravamos junto a parceria que a gente tinha acordado. E a gente bateu o top 1 esse ano de novo.
0: Eita, que bênção!
1: Vai nem pagando. Então, tipo assim, Deus vai abençoar nós. Nós não para de sofrer, mas vocês não param de judiar da gente, não vai parar de sair música, não.
0: Tá vendo, Márcio Melo? E ainda a culpa cai no lombo de quem? Das mulheres, e é sobre isso. E acho que tá tudo certo, faz parte da vida. Senão a vida não tem graça.
1: Então... E eu vou falar com você assim, eu prefiro ficar sendo judiado a vida toda por mulher do que viver sem vocês também.
2: Aliás, esse teu jeito de conquistar facinho, a gente queria ver você fazer uma versão ao vivo aqui com a gente, tá com o violão preparado aí.
1: Bora.
2: Mostra uma legal pra gente.
1: Castro com várias mudanças de clima, de vários estados diferentes. Vamos ver como é que a voz vai sair aqui, ó.
2: Vamos lá.
1: Pra você que tá sofrendo por amor, tá querendo voltar, mas não tá dando conta. Eu

0: não é só escrever, não. Ele canta muito mesmo.
1: Canta muito.
0: Você tá louco,
1: deixa eu te
0: cara.
1: Fazer uma pergunta indelicada. Ixi. Alguém já disse que você se parece com algum outro artista, algum outro famoso, alguém assim?
0: Jogador de futebol, não sei.
2: De vez em quando a galera fala que parece com um monte de gente.
1: E você ficou ofendido?
2: Não, fiquei não.
1: Eu não sei se é porque você tá de boné e tá fazendo uma sombra no seu rosto. Não fica bravo comigo, não. Não fica bravo comigo, não.
0: O que você vai arrumar de confusão aí, meu?
2: Não, pode falar. Pode falar,
1: produção? Não deixa o ratinho mandar eu embora, não. Porque tá tratando os convidados assim.
0: Se ele quiser,
1: assim.
0: Ele manda aí.
1: O Tiru.
2: Não é possível.
1: O Tiru Lee.
0: Não achei não. Nada a ver. Pô, o Tiru é feio. O cara é bonito.
2: Mas na versão bonita ou na versão feia?
1: Na versão bonita.
0: Você tá louco,
2: não, meu. Eu adoro o Tiru. Inclusive, ele é um grande amigo meu. E a galera, quando eu ando com ele, o povo pergunta se nós é primo mesmo.
0: Mas você é bonito e ele é feio. Vamos deixar bem claro isso aqui.
1: Ô, Márcio, conserta a besteira que eu fiz aqui.
2: Não, Pri, pelo amor de Deus, foge da formalidade. Vambora.
0: Aliás, a gente tá falando aqui no Tamo Junto de hoje se alguém já roubou alguma coisa sem querer, né? Assim, já cometeu um pequeno furto acidentalmente. Brincamos aqui que essa semana eu roubei a marmita de um colega sem querer aqui, mas tava maravilhosa, não me arrependo de ter cometido esse crime, não. Você já cometeu alguma dessa, assim? Já roubou alguma coisa sem querer? Já trocou algum instrumento? Já trocou o nome de um colega, por exemplo? Já confundiu alguém?
2: Não, eu roubei foi querendo mesmo.
1: Foi de caso pensado.
2: Não, na época lá no interior, tipo assim, a gente carpia o lote, assim, sabe? Tipo, a gente ia carpir os lotes e aí, quando nós não achávamos o lote pra carpir, nós roubávamos umas bolachas na venda do meu tio. Nossa, eu já dei tanta coisa pro meu tio pra recompensar essas bolachas da época. Eu falei, ó, peguei emprestado, tô pagando anos depois, né? E aí nós roubávamos umas bolachas lá, nós ia comer, mas assim, era sem querer, querendo, né? Que nós tava com fome, mas nós não era ladrão, mas tinha que...
0: Pra comer não é pecado, é o que eu acho, né? Não tem problema, não, mas, tem crime,
2: mas,
0: não.
2: Mas é, eu até brinco, eu falo assim que... No interior, a gente tem uma infância diferente, né? Uhum. Uma infância mais livre, né? Você tem mais pé no chão ali. Eu sinto muita falta do interior.
1: É
2: aqui
1: gostoso.
2: Na capital, você só ganha dinheiro também, Pri. Pelo amor de Deus.
1: Nós trabalhamos uns burros de carga, mas faz parte da correria, né? Faz parte do dia a dia. Bom, eu preparei uma brincadeira pra fazer aqui contigo. O que você acha, ô Márcio Mello, da gente fazer a brincadeira com ele do stop?
0: Demorou. Aliás, ó, isso vai... Cada dia vai acumulando R$100 aqui.
1: Não, mas isso pra ele não vale.
0: Você que tem muita grana não precisa. Mas a nossa galera aqui geralmente vai acumulando e já tá em 7.900. Você vê como tá pra explodir essa bomba.
2: Se eu ganhar, eu levo o dinheiro?
1: Não.
0: Você ganha, você tira
1: só um ouvinte.
0: Tira uma foto com a Pri e é
1: o ouvinte prêmio, da Massa FM. Por isso que eu falei. Não ilude. Eu já tratei ele mal, comparando ele aqui com outras pessoas. Agora você vem e fala que tem dinheiro e pra ele não vai nada.
0: Mas vamos fazer a brincadeira com ele, porque ele tá com a agenda corrida aí, ó. 30 segundos pra responder 5 perguntas e tem que ter uma letra, né, Pri?
1: Nós decidimos que vamos fazer com você hoje a mesma letra que fizemos com o ouvinte ontem. Uhum. Então, quando o Márcio Mello disparar aí o reloginho, o temporizador, 30 segundos. Stop, você sabe como que é essa brincadeira, né?
2: Não, me explica
1: direito. A gente sortearia a letra na hora, mas pra você a letra já tá escolhida. Então, por exemplo, joguei um dedo, letra A. Você vai ter 5 perguntas pra responder, começando com a letra que eu vou te dar. Por exemplo, um nome, Amanda. Uma cor, amarelo. Um animal, não sei, animal com a letra A. Assim por diante. 5 perguntas que você tem que responder com a letra que eu vou te dar.
2: Fechou.
1: Combinado?
2: Fechou.
1: 30 segundos. Pode, Marshmello?
0: Pode, boa sorte.
1: A letra escolhida pra você que brincamos ontem com o ouvinte é letra N. N de nada.
0: Isso. Tá. N? Bora.
1: N de nada.
0: Ah, N.
1: De Nair.
0: N, então, valendo. Boa sorte.
1: Um item reciclável.
2: Vixe, Mari, reciclável.
1: Se não souber, pula.
2: Pula.
1: Tem na praia.
2: Pula.
1: Um nome.
2: Nayane.
1: Grupo musical.
2: Pulo.
1: Elogio.
2: Neném.
1: Item reciclável.
2: Pula.
1: Tem na praia.
2: Na praia, velho. Navio.
0: Eita, nós! Que isso?
1: Navio se acertou.
0: Continua cantando, cara. continua cantando, tá tudo
2: porra,
0: certo.
2: Porra, letra N, velho.
0: Não tem problema.
1: Com certeza, nosso ouvinte ontem pensou a mesma coisa que você acabou de falar.
2: Caramba, viu? E não deu nada.
1: Não deu, menino, não deu. Você ainda respondeu navio. Tem na praia que eu me lembro, ele não respondeu nada ontem, não.
0: Legal, legal. Bom, a gente tá fechando esse papo aqui com o Henrique Castro. Que cara legal, divertido, né, Pri? Espero que ele volte outras vezes aqui com a gente. Então, você vai estar no Vila Country quando mesmo? Repete pra gente aí.
2: Dia 17 de setembro.
0: 17 de setembro. E quem quiser conhecer mais o Henrique Castro, segue em quais redes? Fala pra gente.
2: É, Henrique Castro, Henrique normal e o Castro com dois T's. Henrique Castro.
0: Boa.
2: Arroba Henrique Castro com dois T's. Completinho. Bora?
1: Muito bom.
0: É isso, é
2: segue
0: isso.
2: Segue nós lá pra vocês verem a bagunça da gente, lá vocês vão ver a Cleide. A Cleide é a pessoa, ela que cuida do meu Instagram, a Cleide. É a minha secretária do LAC que acha que é dona do meu Instagram.
1: Maravilhoso. Inclusive, vai lá e pode me xingar nas redes sociais do Henrique Castro. Se você concorda, você vai lá e me dá razão. Se você discorda, fala, Pri, bota o óculos, querida, porque não. Henrique Castro não se parece com o Tirulipa.
0: É isso. Obrigado, cara.
2: Valeu,
0: até a próxima.
2: Tamo junto. Obrigado
1: pelo
2: carinho.
1: Um beijo.

0: junto e misturado. Essa aí é a música do Henrique Castro com o Menos é Mais, Nem Pagando. Hoje a gente conheceu o autor dessa música e também o intérprete, um cara gente boa demais, que ficou amigo da Pri.
1: É verdade, eu, tá vendo? Eu, em outras palavras, eu quase que eu, né? Ele poderia ter ficado insultado.
0: De jeito nenhum,
1: poderia.
0: De jeito nenhum, que
1: chamei
0: isso?
1: Ele de Tirulipa.
0: Não, mas
1: Tirulipa ficou
0: é legal,
1: tudo
0: pô.
1: Bem, ficou tudo bem. Viramos amigos.
0: É isso, super amigos. Aliás, se quiser pedir as músicas do Henrique Castro aqui na massa, fica à vontade, a gente vai tocar com todo prazer pra você, tá? E por falar nisso, daqui a pouco sai os R$7.900. Dá tempo de participar hoje,
1: Pri? De participar, o tema do confessionário, a gente queria que você contasse, igual o Henrique Castro contou pra gente, que ele roubou quando era criança as bolachas lá da vendinha da tia dele.
0: Tá certo.
1: E você, na sua infância, sem querer querendo, você já passou a mão em alguma coisa que não era, né, não te pertencia? Igual eu, já roubei um saco de batata do mercado, mas não foi de propósito. Marshmallow, recentemente, depois de velho barbado adulto, roubou uma marmita.
0: Tá com fome, pô.
1: Conta pra gente quais foram as situações, os pequenos furtos que você fez, provavelmente na inocência ou não. Conta aqui.
0: Conta, boa sorte, 7900. Já, já.
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0: de amor. Pois é, chegamos aqui a R$7.900. Confesso que a tensão é enorme, a ansiedade mais ainda. Vamos ver quem é que vai brincar, tentar levar esse dinheiro todo.
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0: Foi difícil conseguir alguém hoje, Pri?
2: A Tassiana, que tá na linha, ela até que atendeu rápido. Legal. Só que antes dela, uma pessoa foi sorteada. O número saiu, aí antes de ligar, eu falei, deixa eu ver se a pessoa participou do tema do programa.
0: Aham, tá.
2: Não tinha.
0: Aí, tá vendo?
2: A pessoa só tinha escrito assim, oi, me coloca no stop. É. Não participou do tema, hoje era confessionário. Hoje era confessionário. E a Tassiana, inclusive, passou por uma situação recente, não foi, Tassi? Boa noite.
0: Oba.
3: Boa noite.
2: A sua menina pegou o que foi?
3: Foi um suco.
2: Do mercado?
3: Na verdade foi um lugar que a gente foi. E daí, quando eu saí pra pagar, ela saiu com o pai dela e eu não vi que ela saiu com o suco na mão.
2: E foram embora, nem voltou mais.
3: E fomos embora quando eu cheguei em casa, que eu vi que tinha pego o suco.
2: Menina, comigo, eu era criança, aconteceu a mesma coisa. Minha mãe foi lá, pegou um saco de batata, pesou as batatas, me deu pra segurar.
0: Uhum.
2: Quando a gente passou pelo caixa, eu fiquei lá com a mão abaixada, eu esqueci que eu tava com o saco de batata na mão.
0: Eita.
2: Fomos embora, eu com o saco de batata. Chegamos em casa que minha mãe foi ver que não tinha pago.
0: Aí, ó.
2: Acho que faz parte.
0: Mas já pagou ou tá devendo até
2: não,
0: hoje?
2: Não, eu era criança, menino. Tem muito tempo.
3: Que acontecem.
2: Faz parte, tá tudo bem. Agora me diz outra coisa, Tassi. Você... Tem planos pra gastar R$7.900 se você ganhar hoje?
3: Olha, temos. Temos umas continhas pra pagar e vamos usar um pouco pra aproveitar também com as filhas.
0: Comprar um sacão de batata.
2: Sacão de batata não, a caixa de suco.
0: Caixona de suco.
2: Comprar a caixa de suco.
0: É, legal.
2: Tassi, boa sorte pra você. A gente vai jogar os dedos aqui. Acompanha a contagem pra você não se perder com a letra, tá? Boa sorte.
0: Vamos lá, boa sorte.
2: Stop! Marshmallow não jogou nada, por quê?
0: Hoje, como eu andei roubando marmita, eu tô com as mãos aqui pra trás pra não roubar mais nada, entendeu?
2: Muito bem. É. Eu joguei sozinha, poucos dedos.
0: É.
2: Eu tenho na minha mão quantos dedos, Marshmallow?
0: Eu tô vendo três, é isso?
2: Então vai dar A, B, C.
0: Letra C, valendo!
2: Fica enferrujado.
3: Fica enferrujado. Ferro.
2: Não, é com a letra C.
3: Passa.
2: Objeto antigo, uma relíquia.
3: Objeto antigo, uma relíquia. Ferradura.
2: Com C, de cocô.
3: Ai, meu Deus! Ai, passa.
2: Instrumento musical.
3: Instrumento musical com C. Não deu.
0: Ô, menina, só foi três letras, é fácil de você entender. A, B, C. Era
2: só confunde.
0: Acompanhar.
2: Fica enferrujado. Primeira coisa que eu pensei foi o que ela respondeu, ferro.
0: É, mas com C não tem, né? Eu já vi cadeado enferrujado.
2: Enferruja.
0: É, fica lá no portão
2: cadeado
0: tomando chuva.
2: Cadeado enferruja.
0: É, não deu, infelizmente.
4: Acabou!
0: Beijo pra ela, viu?
2: Beijo, Tassiana.
0: É, tá certo.
2: Ela ganhou experiência.
0: Ganhou e arredondou o trem aqui, viu?
2: Menino!
0: Caramba!
2: Amanhã a gente volta pra brincar de stop valendo R$8.000!
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0: Muito pau, você tá louco.
2: Hoje você nem jogou o dedo, não dá nem pra te xingar.
0: É, a culpa foi sua.
2: Vou te xingar, por que você não jogou?
0: Por quê?
2: Um dedinho?
0: Não.
2: Ia dar letra D.
0: Xinga não, é verdade, podia ter pelo menos um, dava D, ficar mais fácil, né?
2: Será?
0: Sei lá.
2: Sei lá.
0: É sempre difícil, né?

0: Marcos e Belucci e o Natson, o Ferinha, como um beijo. Ufa, aguenta coração, amanhã com 8 mil a gente vai ficar se tremendo fazendo o programa aqui.
1: É, não vou nem falar qual que é o nosso medo, deixa pra lá, deixa acontecer.
0: Deixa quieto.
1: Deixa a ameaça chegar.
0: E vamos torcer pra esse dinheiro sair, porque ó, vai ajudar muito alguém que pegar essa bolada de uma vez só, né, Pri?
1: Espero que vá pra alguém que esteja precisando muito, muito, muito, muito, muito. Boa sorte amanhã, participe do programa, não marca bobeira não.
0: É, até às 7 da noite. Beijo, valeu, até mais, tamo junto.
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3025-09-9290. Tem air fryer de presente para você fazer aí os seus pratos favoritos na air fryer, fácil e saboroso. Vamos ganhar, vambora. Áudio curto com seu nome e a resposta do enigma. Computador, me diga qual é a abertura de novela de hoje. Vamos ouvir.

bem, você sabe que novela tinha como abertura essa música? Sabe ou não sabe? Sabe ou não sabe? Mas sabe ou não sabe? Então participa com a gente, viu? Não esquece que abaixo do áudio você escreve seu nome completo e também o número do seu telefone. É Fryer? Vamos ganhar? Boa sorte pra você. Bora ganhar? Você quer ganhar? Victor e Léo, Deus e eu no sertão.

89, Wesley Safadão, ar-condicionado no 15. E o enigma de hoje é muito fácil, tema de novela. Novela das nove. É uma novela, vou dar uma dica aqui, é uma novela, atenção, é uma novela que teve um acidente gravíssimo, gravíssimo. Camila Pitanga foi nadar junto com um ator e esse ator acabou falecendo. É o nome da novela. Eles nadaram num rio. Essa novela também tem a ver com o rio. Vamos ouvir aqui, computador. Tema de abertura de novela.

0: Muito bem, toquei um pouco mais, né? O trecho maior. Será que você vai acertar agora? Áudio curto com o seu nome e também a resposta do enigma. Valendo uma air fryer novinha na caixa. Você quer ganhar? É uma air fryer tecnológica, bonitona. Oi, quem fala?
1: Boa noite, Dilson Campos. Aqui é a Adriana.
0: Boa noite.
1: Eu creio que a abertura da novela é Salvador da Pátria.
0: Salvador da Pátria. Adri, um beijo pra você. Muito obrigado. Oi.
2: Dilson, boa noite. Aqui é Marilene. Dilson, pra mim é a moça da abertura da novela Roque Santeiro.
0: Roque Santeiro. Beijo pra você, viu, Marilene? Obrigado. Oi.
3: Boa noite, Dilson Campos. Paulo Roberto. Essa música foi tema da abertura da novela Paraíso.
0: Paraíso. Várias novelas. Meu Deus.
4: Boa noite. Ah. O tema de hoje do Enigma é da novela Sassaricando.
0: Sassaricando. Todo mundo leva a vida no arame.
5: Boa noite. O nome da novela é Tropicália.
0: Muito bem. Eu vou ajudar você. Dessas novelas, nenhuma delas, tá? Já é uma ajuda, né? Já é uma ajuda. 11-3509-9290. Boa sorte pra você.

0: História linda, hein, Lu?
1: 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Sim,
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0: novela, hein? Me diga, 11-3509-9290.
1: Boa noite, Gilson. Boa noite, Rede Massa. Essa música é do Caetano Veloso, Tropicália. E foi abertura na novela Velho Chico. Beijão, quero participar do sorteio.
0: Beijo pra você, obrigado, viu, menina? Oi, quem fala?
2: Oi, boa noite, Rede Massa. A novela é Velho Chico. Meu nome é Sara.
0: Obrigado, Sarinha. Beijo pra você. Oi, quem é?
3: Oi, boa noite. Aqui é Grisel. O tema da novela é o Velho Chico.
0: O Velho Chico. Beijo, oi.
4: Boa noite, Gilson.
0: Boa noite.
4: Essa novela, a abertura era Velho Chico.
0: Velho Chico. Será que é o Velho Chico ou o novo Chico, hein, mendiga?
5: Boa noite, Gilson. Como você tá? Tudo bem?
0: A abertura
5: de hoje é da novela Velho Chico. Um ótimo começo de semana. Um beijão.
0: Beijão, Yasmin. Beijo pra você, menina. Obrigado, oi.
6: Oi, boa noite. Meu nome é Patrícia Dias. A abertura dessa novela é Velho Chico.
0: Velho Chico, será? Eu dei uma dica muito boa também, né? Facilitou ou não, hã?
7: Boa noite, Rádio Massa. O tema da novela hoje
0: qual
7: é a novela
0: é?
7: Velho Chico. Aqui é a Ariana da Lagnoli.
0: Ô, Ariana, um beijo pra você. Obrigado, viu? Oi.
8: Boa noite, Gilson.
0: Boa noite.
8: Eu acho que é Tropicália, o Caetano Veloso. A minha rádio é massa. Quero concorrer a Cypher.
0: Obrigado, um beijo pra você. Daqui a pouquinho tem mais respostas. E você acha que é a abertura de qual novela? Valendo uma air fryer novinha na caixa. Ah, eu quero ganhar. Então participe com a gente. 11-3509-9290.
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0: Massa FM, dois fugitivos. 8h45, Simone Mendes. É o nosso enigma de hoje. Qual que é a abertura de novela? Vamos ouvir. É a abertura de qual novela essa música?
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0: Você sabe? Então conta pra gente qual novela que é. Oi! E não esquece, abaixo do áudio escreve seu nome completo e telefone pra concorrer a Air Fryer novinha, novinha em folha, tá? Tá na caixa.
2: Oi, boa noite. A música tema da novela de hoje é Velho Chico.
0: Velho Chico. Beijo pra você, obrigado. Oi.
3: Boa noite. O nome da novela seria Velho Chico.
0: Velho Chico. Será que é um Velho Chico? Será? Mas será?
4: Boa noite, Dilson. Eu acho que é o Velho Chico. Primeira vez que participo. Boa noite.
0: Muito obrigado pela primeira vez, viu? Tapete vermelho estendido. Seja recebido aí com toda a pompa que você merece, viu? Meu amor, um beijo bem gostoso de boas-vindas pra você. Oi.
5: Diocinho, boa noite, tudo bem?
0: Tudo bem.
5: Meu nome é Irene. O nome da novela é Velho Chico.
0: Velho Chico. Irene, um beijo pra você também, obrigado.
6: Fala, Macefinha, boa noite.
0: Boa noite.
6: A enquete de hoje é Velho Chico, uma novela da Globo que passou em 2016. Clássica.
0: Clássica, muito bem, oi.
7: Boa noite, aqui é a Pietra. E essa música é da abertura da novela Velho Chico.
0: Beijo, Pietra. Uma vozinha toda, né? Tá bem gosa. Oi.
8: Edilson, boa noite. A novela aí é Velho Chico, tudo bem?
0: Tudo
8: bem. Beijo pra você, tchau, Elisete.
0: Beijo pra você também, Elisete. Na bochecha, menina.
9: Boa noite, Rádio Massa, aqui quem fala é a Denise Leal. O tema da novela de hoje é Velho Chico. Uma ótima noite pra todos vocês.
0: Obrigado.
9: Um abraço pra todos os ouvintes da rádio, a minha rádio.
0: Obrigado.
9: É massa.
0: Obrigado, beijo pra você.

0: FM 8h52. João Neto e Frederico, só de você, versão ao vivo.
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0: É verdade. Obrigado pra você que participou aqui, se inscreveu, brincou, né? Mandou seu áudio. Atenção, tem air fryer de presente. Era o tema de abertura da novela Velho Chico, sim, né? Depois da dica, todo mundo foi no rumo. É, aplausos aí pros ouvintes. É, muitos aplausos pros ouvintes da Massa FM. Quem tá levando o presentão é Letícia Baradelli da Silva. Ô, Letícia! Parabéns, menina! Ê, comemora! Letícia Baradelli da Silva. Ela que tá no final do telefone 4160. Você leva pra casa é Fryer, sua danada. Um beijo. A partir de amanhã, a equipe de promoções entra em contato com você. 5 dias úteis em horário comercial, viu? Mais uma vez, obrigado, tá? Por você ter participado. Daqui a pouquinho a Voz do Brasil e te espero às 10 da noite. É 10 da noite, o encontro tá marcado pra gente curtir juntinhos o programa mais romântico do Brasil. Até 10, hein? Não esquece, anote aí.
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12: Olá, boa noite.
13: Boa noite para você que nos acompanha em todo o país.
12: Terça-feira, 28 de julho de 2026.
13: Vamos aos destaques na Voz do Brasil.
12: Saúde e bets.
13: Campanha orienta sobre riscos das apostas online e atendimento em saúde mental no SUS.
12: Em entrevista, Marcelo Quimatti, do Ministério da Saúde, comenta sobre o impacto das bets e o apoio para quem quer parar de jogar.
14: Uma incidência muito maior de transtornos de humor, como transtornos depressivos, transtornos de ansiedade, entre pessoas que jogam e principalmente aquelas que desenvolvem algum tipo de jogo patológico, e se trata de fato de um fenômeno novo que ele tem que ter uma atenção no campo da saúde mental.
13: Tecnologia na palma da mão. Mais de 177 milhões de pessoas usam o GovBR.
12: Hoje vamos falar sobre os níveis da conta e como ter mais segurança e acesso a todos os serviços. Carlos Oliveira.
15: Aumentar o nível da conta GovBR amplia a segurança e a quantidade de serviços que podem ser acessados na plataforma.
13: Do campo ao laboratório. Cientistas da Amazônia sequenciaram pela primeira vez o genoma do açaí.
12: A descoberta abre caminho para melhorar a produtividade, garantir mais resistência, além da geração de novos produtos. Gabriela Noronha.
16: O trabalho é resultado de uma parceria entre a Embrapa e pesquisadores da Universidade Federal do Pará.
13: Hoje, na apresentação da Voz do Brasil, eu, Luciana Vasconcelos e Luciano Seixas.
12: E acompanhe a gente ao vivo. Acesse radiogov.ebc.com.br ou o canal Gov na sua TV aberta.
13: O Brasil apresentou o pedido formal de consulta aos Estados Unidos no sistema de solução de controvérsias na Organização Mundial do Comércio, a OMC.
12: A iniciativa do Ministério das Relações Exteriores contesta o aumento das tarifas imposto pelo governo norte-americano sobre as exportações brasileiras.
13: O Brasil questiona a tarifa adicional de 25% aplicada a produtos brasileiros e a taxação de 12,5% a um grupo de 60 países.
12: O pedido considera que as medidas norte-americanas são injustas injustificadas e incompatíveis com obrigações dos Estados Unidos.
13: E está amparado no Acordo Geral sobre Tarifas e Comércio do Entendimento Relativo às Normas e Procedimentos sobre Solução de Controvérsias da OMC.
12: A solicitação é a primeira etapa para tentar um acordo direto entre os países junto ao órgão internacional.
13: E Brasil e Coreia participaram hoje em São Paulo de um fórum empresarial.
12: Promovido pela APEX, a Agência Brasileira de Promoção das Exportações e Atração de Investimentos, o encontro ocorreu no contexto da visita oficial do presidente sul-coreano Lee Jae-myung ao Brasil esta semana.
13: No encontro foram discutidas oportunidades para aumentar a relação bilateral de comércio, principalmente em setores do agronegócio, mineração, defesa e tecnologia.
12: O presidente da APEX, Laudemir Miller, destacou que, embora a movimentação comercial entre os dois países tenha chegado a 11 bilhões de dólares em 2025, a participação do Brasil nas importações da Coreia do Sul ainda é pequena.
17: O Brasil participa de 1% do comércio da importação da Coreia. Nós temos interesse e estamos crescendo no nosso mercado de frutas, café, especialmente a área de aeronáutica, defesa, mineração, minerais críticos, que é tão importante para nossos países, farmacêutico, biocombustível, que eu já comentei, química, a parte de tecnologia, e são esses empresários que estão aqui nesse encontro tão importante.
13: E o acordo de livre comércio entre o Mercosul e Singapura entra em vigor no próximo dia 1º de agosto.
12: O decreto que promulga o tratado foi publicado nesta terça-feira no Diário Oficial da União.
13: Para apoiar a implementação do acordo, o Ministério do Desenvolvimento, Indústria, Comércio e Serviços disponibilizou manuais com orientações para exportadores, importadores e operadores de comércio exterior.
12: Os documentos estão no portal Siscomex na internet.
13: O Ministério da Saúde lançou uma campanha de utilidade pública de prevenção aos danos das apostas online.
12: A iniciativa alerta a população sobre os riscos associados ao uso abusivo das bets e divulga serviços de saúde mental oferecidos pelo SUS para acolhimento e tratamento de apostadores afetados.
13: A campanha é veiculada na televisão, no rádio e nas redes sociais. Vamos ouvir?
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12: Para falar sobre as bets e o impacto na saúde de quem joga, conversamos com Marcelo Quimatti, diretor do Departamento de Saúde Mental, Álcool e Outras Drogas do Ministério da Saúde. Vamos ouvir.
13: A gente conversa agora com Marcelo Quimatti, diretor de Saúde Mental, Álcool e Outras Drogas do Ministério da Saúde, para falar sobre saúde e apostas eletrônicas, as famosas bets. Muito obrigado, Marcelo, pela sua presença aqui na Voz do Brasil.
14: É um grande prazer e muito obrigado pelo convite.
13: Marcelo, para começar, o fato de uma pessoa realizar apostas já é considerado um vício ou existem etapas? Quando é que passa a ser realmente um problema?
14: Não, o fato de jogar, ele não é propriamente um problema e muito menos um problema de saúde mental. A questão é que não existe um limite em que a gente pode dizer esta forma de jogar, ela é absolutamente segura. E a pessoa, ela migra muito rápido de um jogo que ele acontece por lazer exclusivamente para um jogo que ele acontece de uma forma compulsiva e que traz vários problemas associados tanto à saúde mental quanto à saúde financeira.
20: Agora, uma pessoa viciada em bets, Marcelo, ela consegue reconhecer o próprio vício?